0: feita pelo deputado Capitão Alden, do PL da Bahia, que fala em responsabilidade penal para maiores de 16 até 18 anos nas hipóteses de crimes hediondos e outros crimes graves, mas exige uma avaliação individualizada sobre a compreensão do jovem em relação ao crime cometido e assegura a separação entre jovens e adultos durante a execução da pena. Atualmente, jovens maiores de 16 anos que cometem infrações graves cumprem medidas socioeducativas de internação por no máximo 3 anos. Caso as propostas sejam aprovadas na CCJ, elas terão seu mérito analisado por uma comissão especial. Da Rádio Câmara de Brasília, Silvia Minhato.
1: Trabalho.
2: A Comissão de Trabalho da Câmara aprovou o retorno da assistência sindical obrigatória em rescisões de trabalho, alterando a reforma trabalhista. O texto ainda precisa ser avaliado por outras instâncias, como explica a repórter Emanuele Brasil.
3: A Comissão de Trabalho da Câmara dos Deputados aprovou proposta que retoma a obrigatoriedade da assistência sindical para validar a rescisão de contratos de trabalho de empregados com mais de 1 ano de serviço. A medida, que altera a consolidação das leis do trabalho, reverte uma das principais mudanças da reforma trabalhista de 2017, que havia tornado a homologação facultativa. O texto foi aprovado com mudanças sugeridas pelo relator, deputado Bongá, do PT do Rio Grande do Sul. O parecer restabelece que o instrumento de rescisão ou recibo de quitação só terá validade se firmado com a assistência do sindicato da categoria ou, na ausência deste, de uma autoridade do Ministério

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0: áreas já produtivas, aumentando eficiência e sustentabilidade. Ainda em debate, como a realidade do campo está sendo transformada pelo avanço da tecnologia e da inovação, e como inteligência de dados, pesquisa e novos modelos de gestão podem aumentar produtividade, competitividade e eficiência. Vamos então acionar agora a nossa equipe no evento. Primeiro falando o repórter Fabiano Frade.
1: Em participação no Elos Itatiaia Agronegócios, o secretário de Agricultura e Pecuária de Minas Gerais, Thales Fernandes, anunciou que vai prorrogar o decreto que suspende, né, o ICMS da importação de leite em pó e queijo mussarela. Portanto, a restrição tarifária vai continuar sendo aplicada especificamente ao leite em pó e ao queijo mussarela que vem do estrangeiro. Decisão que acontece em meio à discussão do dumping, o leite da Argentina e do Uruguai que vem até o Brasil com um preço muito abaixo do mercado. O secretário comentou:
2: quando nós tivemos a crise do leite, o Minas grita pelo leite, o governador Romeu Zema anunciou que o leite em pó que vinha da Argentina, do Uruguai e de outros países, ele tinha um diferencial aqui, a gente não cobrava uma taxa para esse leite entrar. Hoje nós estamos cobrando em torno de 18%, tá certo? É um incentivo fiscal que tinha, que foi retirado. Nós estendemos isso para o queijo mussarela também, que é outro lácteo que estava vindo importado, que estava dificultando aqui e baixando a nossa competitividade.
1: A Mega Leite terá abertura oficial a partir das 10 da manhã desta terça-feira aqui no Parque de Exposições da Gameleira. Repórter Fabiano Frade.
0: Três presidenciáveis participaram dos debates desta noite em Belo Horizonte.
3: O ciclo Elos Agricultura reuniu vários dos presidenciáveis que estão cotados para disputarem pela cadeira da presidência da República. Dentre eles está Ronaldo Caiado, ex-governador de Goiás e levantado como pré-candidato à presidência da República.
4: Quando eu comecei a luta no agro, o Brasil produzia menos de 60 milhões de toneladas de grãos. O Brasil estava totalmente endividado também. E dali nós criamos uma bancada ruralista, e que hoje nós já produzimos mais de 350 milhões de toneladas de grãos, mais de 12 milhões de toneladas de carne. O problema todo do Brasil é um só, gente. Não é a agropecuária. O problema do Brasil é não se ter uma política agrícola. Você tem uma política agrícola anual que você não sabe ainda nem qual será o repasse para a safra 2026-2027.
3: Também falou com a Itatiaia o ex-governador de Minas Gerais, Romeu Zema, também levantado como pré-candidato à presidência da República. Ele participou de um dos painéis, falou sobre o agro e também sobre as perspectivas para as eleições.
5: Eu tenho andado todo o Brasil, provavelmente eu sou o candidato que mais tem percorrido o Brasil. Agora eu tenho criticado os erros do Brasil, os ministros do Supremo envolvidos com o banqueiro bandido, a gastança do Lula que está fazendo as famílias do Brasil todo se endividarem como nunca, e a inoperância do governo federal no combate ao crime.
3: Repórter Edson Costa.
0: E tem agora um jantar agitando lideranças políticas em Minas.
6: Jantar acontecendo neste momento na região metropolitana de Belo Horizonte, jantar oferecido pelo ex-presidente da FIENG, Flávio Roscoe, que é um dos nomes cotados para disputar o governo de Minas. Cerca de 60 pessoas foram convidadas para esse jantar, predominantemente quadros do PL, do Partido Liberal. A presença de destaque é do pré-candidato à presidência da República, Flávio Bolsonaro, do Partido Liberal, além de caciques do partido aqui em Minas Gerais, deputados estaduais e federais. Nós apuramos há pouco a informação de que o ex-governador de Minas Gerais, Romeu Zema, do Partido Novo, e o ex-governador de Goiás, Ronaldo Caiado, do PSD, os dois políticos que participaram do evento aqui Duelos em Belo Horizonte, não vão participar desse jantar, o que confirma a informação que a Itatiaia trouxe mais cedo, inclusive com a Edilene Lopes, de que esse jantar é predominantemente para reunir quadros do PL. Por falar na disputa pelo governo de Minas, o senador Flávio Bolsonaro disse que nessa agenda intensa aqui em Minas Gerais se reuniu com o senador Cleitinho Azevedo do Republicanos, cogitado também para disputar o governo do estado.
7: Estive hoje mais cedo com o Nicolas, tenho falado com o Cleitinho também, então eu tenho tenha certeza que no final das contas, todos nós temos a consciência da importância de estarmos juntos, unidos, porque a gente tem um inimigo do Brasil que a gente tem que tirar da frente, que é o atual governo, para que o Brasil possa voltar a olhar para frente, ter orgulho do seu agro e de verdade devolver a esperança ao povo brasileiro.
6: Repórter Mardélio Couto.
0: Agora a informação de Brasília.
8: O deputado federal Alencar Santana, do PT de São Paulo, pediu à Polícia Federal a abertura de uma investigação para apurar possíveis ligações entre integrantes do Comando Vermelho e pessoas ligadas ao entorno político do senador Flávio Bolsonaro, do PL do Rio. O pedido cita reportagens baseadas em investigações da própria Polícia Federal que apontam trocas de mensagens entre supostos integrantes da facção e ex-assessores, envolvendo pedido de favores, acesso a agentes públicos e possíveis articulações para nomeações em órgãos do governo do Rio. Segundo o parlamentar, a apuração deve esclarecer se houve uso de influência política ou de estruturas públicas para beneficiar interesses da organização criminosa. Até o momento, não há acusações formais nem conclusões de investigação contra os envolvidos. De Brasília, Aline Peçanha.
0: E o Tribunal de Contas do Estado do Rio de Janeiro rejeitou hoje as contas do ex-governador Cláudio Castro em relação ao ano de 2025. Rejeição por 3-1. Entre os motivos estão negociações do governo fluminense com o Banco Master. Acidente grave envolvendo diversos veículos em Nova Lima.
9: Um ônibus da linha 3843 BH Shopping Raposos bateu em outros 6 veículos na MG-030 Vale dos Cristais em Nova Lima. O motorista da lotação perdeu o controle do veículo ao tentar frear o coletivo após o trânsito parar e acertou em cheio 6 carros de passeio. O SAMU compareceu ao local. Nenhum passageiro do ônibus ficou ferido. 2 vítimas dos carros de passeio foram encaminhadas a unidades de saúde devido ao grau de nervosismo por conta do susto. Por causa do acidente, a rodovia ficou com um trânsito lento, porém o tráfego já foi restabelecido na região. Repórter Alice Brito.
0: Sindicatos que representam trabalhadores em Portugal programam greve geral para a próxima quarta-feira. Paralisação deve atingir redes de transporte, inclusive voos que partem do Brasil ou que vêm de terras portuguesas para cá. Operadoras aéreas que fazem a rota Brasil-Portugal já avisam aos passageiros para se certificarem do horário e local de embarque, pois muitos voos podem sofrer atrasos ou mesmo cancelamentos. Mudanças trabalhistas propostas pelo governo português motivam as paralisações que ainda devem atingir diversos outros serviços como metrô, ônibus e ainda as redes de saúde e educação. Agora, para terminar o noticiário, a previsão do tempo.
10: Terça-feira, de céu parcialmente nublado, com possibilidade de chuva fraca e isolada no Jequitinhonha, Mucuri, Rio Doce, Zona da Mata e região metropolitana. Nas demais áreas mineiras, céu claro parcialmente nublado, névoa seca no Triângulo e Alto Paranaíba. Em Minas, os termômetros oscilam entre 6 e 33 graus. Em Belo Horizonte, terça-feira, de céu parcialmente nublado, com possibilidade de chuva fraca e isolada. A temperatura mínima fica perto dos 16 e a máxima próxima dos 26 graus. Esta é a previsão do Instituto Nacional de Meteorologia. Repórter Fernanda Viegas.
0: 11:10. Termina aqui o repórter Itatiaia. 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

0: Aquele abraço, meu boa noite a você no ar, apito final aqui na Rádio de Minas da Itatiaia, 11:11 em Belo. Apresentação e produção minha, Hugo Sérgio, comentários dele, Vinícius Andrade, coordenação de esportes, Alexandre Simões, direção de esportes, Michel Ângelo. Vamos com as manchetes de hoje. No Atlético, Pedro Abílio.
1: Galo surpreende e anuncia a contratação de zagueiro cria do Flamengo, que estava no futebol europeu.
0: Cruzeiro, Rubens Júnior.
2: Cruzeiro tem início de descanso para retomada decisiva no segundo semestre.
0: União América, Lucas Sanches.
3: Começou a era Humberto Louser no América, que já confirma lista de saídas no elenco para a sequência da Série B.
0: A Itatiaia já marca a presença nos Estados Unidos. No clima da Copa do Mundo, ele chega ao seu destaque, Cláudio Rezende.
1: Em avião customizado e luxuoso, delegação brasileira segue agora para os Estados Unidos. E Ancelotti terá 3 reforços a partir de amanhã.
0: 17 graus a temperatura em Belo Horizonte. 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É a Itatiaia cada vez mais digital. 11:13 no ar. Apito final na Rádio de Minas.
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3: Final aqui na Itatiaia, 11:15. Ele é nosso, ele tá comigo aqui na Rádio de Minas. Vini Andrade, um abraço 100%. Boa noite.
4: 100%, boa noite. Abraço pra você e pra quem tá ligado conosco no apito final.
3: A bola que rolou hoje, Série B do Campeonato Brasileiro: 0-0. Ponte Preta e Botafogo de Ribeirão Preto, meu amigo.
4: Pois
3: lembrando
4: é.
3: Lembrando que a Série B não para, né?
4: Não essa, para durante a Copa do Mundo. É isso, vai continuar. É, acontecendo e teremos mais 7 rodadas de Série B até os clubes poderem fazer contratações, né? Na janela que se abre no meio do ano. Então, é com o que tem no elenco. E a Ponte Preta vivendo uma situação delicada também, né? A Ponte que é forte candidata também a rebaixamento.
3: A bola que rolou, amistosos internacionais. Vini, Noruega 3-1 para cima da Suécia, Áustria 1, Tunísia 0 e a Colômbia 3-1 para cima da Costa Rica, com direito a 2 gols de Luiz Dias, hein? Não, Luiz Dias marcou um gol e Luiz Soares marcou o terceiro. Colômbia 3-1 para cima da Costa Rica. A galera já nesse clima de Copa do Mundo, amistosos internacionais em destaque. Lembrando que já nosso Cláudio Rezende, a Itatiaia, que já marca a presença nos Estados Unidos para acompanhar a chegada do Brasil para essa Copa do Mundo, Vini.
4: Pois é, ou esses amistosos, às vésperas da Copa do Mundo, a gente tem que relevar um pouco, né? Não dá para esperar também um ritmo muito forte dos jogos. É, ninguém vai querer correr o risco de se lesionar. Ontem a gente viu, por exemplo, no jogo da seleção brasileira, o considerado time titular tirando o pé. E o considerado time reserva, aí num ritmo mais forte, porque tá querendo uma vaga.
3: É natural, né?
4: É, normal. Tá querendo uma vaga na equipe titular do Ancelotti. Mas acho que é muito mais de preparação mesmo do que de um teste para poder avaliar como as equipes vão chegar para a Copa do Mundo. Tá muito próximo, né? Daqui a pouquinho tá chegando a Copa.
3: É a abertura da Copa do Mundo, faltando 10 dias pro pontapé inicial no México, México e África do Sul, 11:17. 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Destacando o Galo, a parada pra Copa do Mundo, mas bastidores movimentados no Atlético. Dia de novidade no Galo e ele chega e conta tudo pra gente. Um abraço. Boa noite, Pedro Abílio.
5: Alô, Hugo, um abraço pra você. Muito boa noite também ao Vinícius Andrade. Segunda-feira, apito final, pra gente destacar essa contratação. O Léo Duarte tem 29 anos, ele é de 96. Jogador que foi revelado pelo Flamengo, apareceu com destaque maior na temporada de 2018, mas em 2019 se transferiu para o Milan, foi jogar na Itália. Na Itália, teve uma série de situações complicadas. Primeiro, ele sofreu uma lesão mais delicada no calcanhar, precisou se afastar dos gramados por um bom tempo, e em 2020 sofreu com o Covid-19, foi acometido pelo vírus e precisou também ficar fora. Por isso, uma temporada inteira em 2019 e 2020, ele fez apenas 9 partidas. Aí a situação virou quando ele deixou o Milan na temporada seguinte e foi jogar pelo Istanbul Başakşehir da Turquia. Quinto colocado na Turquia na temporada que se encerrou agora. foi a sua sexta no futebol turco. Ele era o capitão do time, comandado pelo ex-jogador Nuri Sahin, turco, muito experiente, e que fez um texto de despedida pro Léo Duarte, inclusive, falando do caráter, do cuidado que ele tem com o corpo, a parte física e também da liderança que era o Léo para o seu sistema defensivo. Na última partida, em 26 de maio, ele acabou substituído porque sentiu um desconforto, mas é um jogador que está a plena atividade ao longo da atual temporada. Portanto, Léo Duarte, jogador que está chegando ao Atlético com bases salariais acertadas, de acordo com o Galo, o vínculo que se encerrou agora com o Istambul, torna essa possibilidade, né, de uma contratação sem o valor de transferência a outro clube, 3 anos e meio de contrato. E agora aguarda ele em Belo Horizonte para exames médicos que serão realizados ainda neste mês de junho. Hugo.
3: É reforço no Galo essa parada para a Copa do Mundo, e o Galo já com novidade: Léo Duarte, jogador que foi revelado pelo Flamengo, por último no futebol da Turquia, teve passagem pelo futebol italiano. E aí, Vini?
4: Pois é, Hugo, pegou todo mundo de surpresa, porque não era um nome que estava sendo especulado, né? Então, assim, a diretoria do Atlético conseguiu manter o silêncio, ninguém vazou, e eu acho que tá certo, né? Isso aconteceu também, por exemplo, com o Alan Minda, com o próprio Renan Lodi também, ninguém ventilava o nome dele, de repente o Atlético anunciou. Mas é um zagueiro, Hugo, que chega para disputar posição. É um zagueiro destro, atua mais pelo lado direito. Então, pensando hoje no time que o Barba tem montado, ele disputaria posição com o próprio Natanael, que tem feito essa função de terceiro zagueiro pela direita, com o Lianco, que hoje não é um titular absoluto, mas tem tudo para retomar a posição, se condicionando melhor fisicamente. E é um zagueiro já com experiência, mas com uma idade também que ainda tem muito chão pela frente, né? 29 anos, geralmente é o auge físico do atleta, especialmente um zagueiro maduro. E um cara que apareceu bem no Flamengo, e aí talvez o torcedor não se lembre muito, porque quando o Flamengo começa a ter aquela arrancada para se tornar o time quase imbatível de 2019, ele já tinha saído, né? Ele sai, depois chega o Pablo Mari, forma a dupla de zaga com o Rodrigo Caio. Mas eu vejo como uma movimentação interessante. Eu acho que, assim, os caras que a gente espera para chegar e mudar patamar mesmo é do meio para frente.
3: E a avaliação do trabalho do Barba até aqui, né? Encerrou bem com sua vitória fora de casa para cima do Vasco?
4: Sim. Hugo, chegou num contexto difícil. Ele pegou um trabalho que era ruim do Sampaoli. Não teve muito tempo para trabalhar, errou bastante algumas tentativas até conhecer de fato o elenco, mas eu avalio de forma positiva, porque ele não teve um material muito farto, nem de quantidade, nem de tanta qualidade. O Atlético tinha algumas e ainda tem algumas carências no elenco. Eu acho que de positivo, por exemplo, primeiro, ele deu um padrão pro time, gostem ou não do estilo, mas hoje o Atlético ele tem uma forma de jogar. A partir do jogo contra o Cruzeiro, ele estabeleceu isso.
3: Tem um padrão, né?
4: Tem um padrão, exatamente. Outro ponto positivo, ele conseguiu melhorar, potencializar alguns jogadores que estavam mal, ou estavam até esquecidos. Natanael era um reserva que não vinha sendo utilizado, se tornou peça importante. O próprio Bernard ganhou protagonismo no time, encerra essa primeira metade com um dos principais jogadores do Atlético. Renan Lodi também teve uma evolução no seu futebol. E um outro ponto positivo é que ele ajudou a manter o Atlético vivo nas competições. Mesmo que aos trancos e barrancos, o Atlético se classificou na Copa Sul-Americana, se classificou na Copa do Brasil e tá numa posição no Campeonato Brasileiro, que não é a posição dos sonhos, não é a que o torcedor espera, mas tá ali naquele bolo, né? Naquela meiuca ali que tá todo mundo embolado, ainda com possibilidade, sim, de sonhar por uma disputa por vaga na Libertadores.
3: 11:24, lembrando que em breve, janela aberta, né? Para contratações.
4: Isso. E aí,
3: se fosse pra gente pontuar, questão de pelo estilo de jogo que gosta o Barba.
4: Uhum.
3: Ou se pra mirar contratações, algumas posições aí.
4: O Barba falou na coletiva que ele quer para todos os setores, né? E aí vai depender de como a diretoria vai conseguir atender a esses pedidos. O zagueiro já chegou, acho que o Atlético precisa, sim, de um volante. O Atlético trouxe na janela do início do ano o Tomás Pérez, mas que claramente é uma aposta, não é um jogador pronto. E principalmente, Hugo, eu tenho batido nessa tecla. O Atlético precisa de pelo menos duas peças de ataque para chegar e resolver, para assumir protagonismo. Porque para chegar e ser do mesmo nível dos que estão, aí não faz diferença. O Atlético vai ter também um nível muito maior de dificuldade no segundo semestre. É a Copa Sul-Americana, que esse ano está muito mais difícil do que o ano passado. É a Copa do Brasil, que daqui a pouco vai afunilar e vai ficar complicada. Então, o Atlético precisa de jogadores para chegar e resolver. Eu falo de pelo menos duas peças no setor de ataque que cheguem, assumam a camisa de titular, resolvam os problemas do Galo. Aí sim a gente vai poder até ter uma exigência maior para cima do Barba, porque vai ter período de tempo, né? Um tempo que o futebol brasileiro nunca viu para poder trabalhar a equipe e talvez aí com acréscimos importantes no elenco.
3: 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Então, bora férias no Galo, mais do Atlético aqui no Apito Final. De volta, Pedro Abílio.
5: Primeiro dia de férias da galera, né? Jogadores que só voltam aos treinos em 22 de junho vão ter 20 dias de descanso, muitos deles aproveitando a família neste período. E muitos jogadores revelaram, inclusive, né, no material, uma conversa com o fotógrafo, filmmaker do clube, o Pedro Souza, divulgado nos bastidores da vitória sobre o Vasco. O Reinier, por exemplo, diz que vai a Maceió, depois volta para o Rio de Janeiro, de onde ele é, né? Passar um período com a família também. O Everson vai à sua terra natal, vai a Pindamonhangaba e depois vai fazer uma viagem com a família para Tóquio, no Japão. Já o atacante Coelho revelou que vai à Espanha e o Vitor Hugo, meio campista, diz que vai passar o período no Rio de Janeiro. Tem um filho recém-nascido, né? Que vai completar agora um ano. Ele vai fazer a festa do filho, inclusive no Rio, com os familiares. O Natanael diz que vai para Cancún, no México. E o Vitor Hugo, zagueiro, vai para sua cidade natal, Guaraci, no interior do Paraná. Jogadores do Galo, portanto, retomam as atividades neste 22 de junho e depois vão se preparar para os jogos de oitavas de final na Copa do Brasil contra o Juventude. Na Copa Sul-Americana, com adversário ainda indefinido, né? Sporting Cristal ou Red Bull Bragantino, além do Campeonato Brasileiro, que terá sua retomada agendada para perto de 22 de julho. Portanto, terá mais de um mês de preparação ao Atlético, possivelmente antes da primeira partida oficial depois da Copa. Hugo.
3: E que parada, hein, para essa Copa do Mundo. A galera curtiu o descanso? Bem que esse calendário, a maratona do futebol brasileiro, né?
4: Não, assim, Hugo, é uma parada que não é normal, né, pro futebol brasileiro. É. Assim, tem um período de férias grande e depois um tempo também de preparação que é maior do que o início de temporada. Só que tem uma diferença, porque pro início de temporada você tá se preparando ali pro campeonato estadual, tudo bem que esse ano já teve também campeonato brasileiro, só que você volta já com bicho pegando, porque já é segundo turno, tem uma rodada ainda de primeiro turno do brasileiro, mas aí daqui a pouco já é a segunda metade do Brasileirão, já é o mata-mata de Sul-Americana, de Copa do Brasil, então não tem como voltar mais ou menos, já tem que voltar no embalo, já tem que voltar num ritmo forte, senão você fica para trás. E também a turma que vai entrar de férias tem essa consciência, porque eles não vão voltar para disputar jogo contra o RT, contra o Pouso Alegre, não é jogo de campeonato estadual. Eles já voltam para disputar contra grandes times. Então tem que ter uma certa consciência também para descansar, aproveitar, mas com uma certa moderação.
3: Exatamente. A volta no Campeonato Brasileiro, duelo contra o Bahia, no dia 22 de julho. E aí depois o Palmeiras fora de casa, meu amigo.
4: Tá vendo? é pedreira, né? Então, assim, vai ser para todo mundo, mas o Atlético vai ter um segundo semestre que vai exigir muito mais do que foi o primeiro, para todo mundo, porque agora as competições afunilam. Então, o que eu falava em relação ao elenco, se o Atlético quiser realmente sonhar com grandes conquistas, vai ter que qualificar, porque o sarrafo vai subir.
3: 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Mais uma do Galo, Pedro Abílio.
5: Fecho então com o balanço, né, do Atlético desta temporada de 2026 até aqui. O clube comandado pelo Barba com 24 jogos, mas também teve o período de Sampaoli, né? Totalizando 37 partidas, 14 vitórias, 11 empates, 12 derrotas. Foram 50 gols marcados, 42 gols sofridos, 70 cartões amarelos, 15 cartões vermelhos. E finalizando, né, um mês de maio com muitos jogos. Foram 9 partidas com 5 vitórias, 2 derrotas e 2 empates. Sobre jogadores que atuaram, né? Muitos deles com o técnico Eduardo Domingues, devendo ter sequência, mas já sabemos, apesar dessa chegada, algumas saídas podem acontecer. O Reinier desmentiu, né? Diz que permanece. O Igor Gomes desperta interesse no Red Bull Bragantino. O Dudu não fez o 13º jogo pelo Atlético no Campeonato Brasileiro. E há também outras peças no elenco que podem ser negociadas caso apareçam boas propostas. Hugo.
3: Aí o Renier nega a saída. O Igor Gomes despertou interesse do Bragantino e o Dudu, que não fez o 13º jogo pelo Galo. E aí, Vini?
4: Ah, Hugo, o Atlético tem que resolver essas questões, porque foi algo que atrapalhou, por exemplo, nesse final de primeiro semestre, na primeira metade da temporada. Você relaciona Dudu para os jogos de Campeonato Brasileiro sem poder utilizá-lo. Qual que é o sentido disso? Para mim, nenhum. Além do que, você tá tirando espaço de outro jogador que poderia estar no banco de reservas. Aí eu falo principalmente de atletas da base que poderiam estar se ambientando já ao profissional, mas ali tava um jogador que não seria utilizado, como é o caso do Dudu, Igor Gomes, o Renier foi utilizado, mas Hugo, eu não sinto muita confiança, assim. Fez até um bom jogo contra o Vasco, tá? Vamos ser justos aqui, fez um bom jogo contra o Vasco, mas precisa de mais, né? O Renier tem até uma boa técnica, mas eu acho que não tem muita cara do Galo, falta mais entrega, mais intensidade, eu acho que não casou muito bem com a camisa do Galo.
3: Não emplacou, não é
4: tanto tempo de Atlético, ele chegou ano passado, mas eu sinceramente posso estar errado e tomara que queime a língua, mas não vejo que ele tem muita essa sintonia assim com a camisa do Galo.
3: 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Destacando o Coelhão, Série B que não para. Durante a Copa do Mundo, com a América, que tem que reagir à lanterna na B, não venceu nessa Série B do Brasileiro. Dia movimentado no Coelhão. Um abraço, boa noite, Lucas Sanches.
6: Olá, boa noite. Um abraço para você, para quem tá com a gente aqui no apito final da Itatiaia. Uma segunda-feira bem movimentada no CT Lana Drummond. Começou bem cedo, com a chegada do novo comandante. Humberto Louser já está na área, profissional de 46 anos, assinou até o fim da Série B com o América e hoje comandou o primeiro treino, conheceu as instalações, os agora comandados no CT Lana Drummond e terá a semana toda de preparação com treinos diários, já que o próximo compromisso do América pela 12ª rodada da Série B é só na segunda-feira que vem, duelo no Independência pendência contra o Atlético Goianiense. Então vai ter bastante tempo para trabalhar e conhecer as novas instalações, o comandante Humberto Louser. Ele vai ter novidade, tá? Porque no departamento médico do Coelho, Paulo Vitor, o atacante, iniciou a transição após lesão muscular. Pode ser um reforço para Humberto, quem sabe, já na segunda-feira. Se não, para a sequência das competições. Quem tá fora, ainda está no departamento médico, é o goleiro Cássio, a terceira opção do América, que recentemente passou por uma operação no menisco do joelho, e também o meia Eduardo Persson, que trata de uma lesão muscular. Semana de muito trabalho e, claro, de muitas projeções que sejam otimistas para o América, agora sob comando de Humberto Louser, ele que estava sem trabalho desde março, quando saiu do Vila Nova de Goiás e foi campeão da Série B, tá? Ele tem experiência na competição, foi o vencedor da temporada 2020, quando disputou o título também com a equipe americana.
3: Agora era Humberto Louser, vamos ver o que acontece no América, né? Que tá devendo muito nessa temporada pro torcedor, Vini.
4: É, tá devendo demais, né? O América tem 3 pontos na Série B do brasileiro, que é um número terrível. Hugo, para a realidade do América, eu acho que faz mais sentido ter o Humberto Louser do que o Roger, por exemplo, o Roger Silva. Eu acho que até um técnico promissor. Só que.
3: A experiência pesa numa dele.
4: Experiência,
3: né?
4: É uma questão. E outro, o Roger tem uma ideia, um conceito de futebol que para esse momento não casou muito para o América. A ideia de ter um futebol mais propositivo, de ser um futebol mais vistoso, mas o elenco do América não conseguia entregar isso. Nesse momento, o que o América precisa? Ser competitivo. O América tem que parar de sofrer gols bobos que vem sofrendo nessa Série B e ser um time que briga mais, sabe? Não precisa dar espetáculo, não. Não tem nem condições de fazer isso. O América tem aqui, nem que seja vencendo de 1-0 aqui, arruma um empate fora de casa, mas de começar a respirar um pouco. Então o Humberto Louser tem essa proposta, né? De times que duelam mais, times mais físicos. A diretoria do América veio falar hoje que tá passando agora por uma reformulação. Vamos ver se vai dar tempo, né? Porque se eles estão falando em reformulação é porque reconhecem que a montagem do elenco foi um desastre, foi muito ruim. Tudo bem, o orçamento é curto, teve que cortar na carne ali, a questão financeira pesa muito. Mas se você tem muito pouco para gastar, tem que gastar certo, né? É difícil? É, mas o América gastou mal o pouco que tinha.
3: Vamos com mais do América e também foi dia de entrevista coletiva no Coelhão. Mais do América, Lucas Sanches.
6: Pois é, segunda-feira também teve entrevista coletiva no CT Lana Drummond, com as presenças de Paulo Assis, o diretor executivo de futebol do América, Marcos Salum, coordenador do grupo de gestão do Coelho, e o Márcio Vidal, presidente do Conselho de Administração. Primeiro, vamos trazer aqui no apito final uma palavrinha do Marcos Salum, que falou um pouco sobre a questão financeira do América e sobre a ideia da rota de correção pela qual o clube está passando.
7: O América não imprime dinheiro, não. O América estava numa crise, porque se vocês lembrarem as entrevistas do ano passado, eles estavam falando que o América ia acabar, que o América não tinha dinheiro, que o América não sei o que e tal. O América não imprime dinheiro, não. Nós cortamos 50% do orçamento. Por isso que nós estamos passando dificuldade. Quando você dá um remédio para uma pessoa que está doente, às vezes o remédio faz mal demais e quase mata a pessoa. E nós estamos agora em rota de correção. Não porque nós achamos que fizemos errado. Nós erramos em muita coisa. No futebol você erra mais do que acerta. E às vezes eu sei que eles ficam colocando erros nossos aqui, mas os acertos eu não vi em página nenhuma. Eu só vi os erros. Tá certo? Os acertos que a gente faz, que são muitos, não aparecem. Então, gente, não tem como uma diretoria de futebol e de gestão e presidente justificar 3 pontos em 11 jogos.
6: Aí as palavras do Marcos Salum, coordenador do grupo de gestão do América, e é importante a gente destacar também falas do Paulo Assis, porque ele confirmou 8 saídas do atual elenco americano. Zagueiro Natan foi negociado com o futebol da Tailândia, já está fora do elenco. Lateral Paulinho, que fica sem contrato no meio do ano, foi liberado para as férias antes de se apresentar ao Vasco. É o próximo clube dele, já tem pré-contrato, conteúdo que já foi noticiado pela Itatiaia. Atacante Tauan, meia Jonathan Lima e o meia Iago Santos estão em negociação para a saída do clube. Por hora, estão fora dos planos. Zagueiro Wesley e atacante Yarlen, que estão emprestados respectivamente pelo Tombense e pelo Botafogo, também estão fora dos planos. E o América já costura acordos para que eles encontrem novos destinos no futuro. E por fim, o lateral Samuel Alves também está fora dos planos. Wesley e atacante Yarlen, que estão emprestados respectivamente pelo Tombense e pelo Botafogo, também estão fora dos planos. E o América já costura acordos para que eles encontrem

0: dela, mas também vai em busca de jogadores que estejam no mercado, aqueles nomes sem contrato e que facilitam uma possível negociação que pode até mesmo não envolver recompensações financeiras.
1: Valeu, Lucas, o desabafo de Marcos Salum, presidente do América. Não justifica, o ponto importante dessa entrevista coletiva é que ele falou que não nada justifica um presidente chegar e explicar, justificar, né? Não tem como explicar essa situação de apenas 3 pontos no Campeonato Brasileiro, várias rodadas, o América simplesmente não venceu nessa Série B. E ele fala da situação financeira do clube também, né?
2: É, que é uma situação financeira delicadíssima, o América não tem muito o que investir, mas ele até fala, né, que talvez nessa janela o América vai conseguir investir mais do que foi no início do ano. Só que aí pode ser tarde, né, Salo? Porque olha a situação que o América se colocou. É o lanterna e já com o campeonato pegando fogo. O América não consegue, de fato, estrear na Série B. Eu acho que foi importante essa entrevista. Por mais que o torcedor não tenha gostado e aí divide opiniões em relação ao que foi falado, mas é algo que eu vinha também cobrando aqui. A diretoria precisa dar a cara a tapa. A diretoria precisa aparecer nesses momentos. E aí o Salão ficou até incomodado com isso, né? Ele fala no início que não é entrevista que vai resolver. Claro que não é entrevista que vai resolver. Mas não é uma satisfação para mim, não é uma satisfação para você. É pro torcedor. Porque muitas vezes o torcedor não sabe o que tá acontecendo ali no dia a dia. E aí tem uma parte da entrevista que eles falam: ah, mas os conselheiros estão sabendo tudo que tá acontecendo. Ok, os conselheiros são uma parte ali, né? Podem ser torcedores também. Mas a torcida do América, ela precisa estar a parte, ela precisa estar ciente de tudo que está sendo feito. Por que que foi montado um elenco desse nível? Por que que há poucos anos o América estava disputando uma Libertadores, uma Sul-Americana, e de repente agora está prestes a jogar uma Série C? E ele respondeu sobre isso. Eu acho que são questionamentos importantes que não só eu gostaria de saber, mas principalmente o torcedor não só gostaria, mas tem todo o direito de saber da boca deles.
1: É impressionante, né? Porque a Série B, igual eu falei, ela continua e 8 saídas é muita coisa.
2: Muita coisa.
1: Mexendo elenco.
2: Assim,
1: não são saídas cirúrgicas assim.
2: Não, é uma reformulação. Sim. É uma reformulação.
1: É trocar. Vou até fazer uma analogia. É você trocar o pneu com o carro andando, né?
2: Certamente, certamente. E aí é um risco também, né? Você não sabe se o carro vai seguir bem, né? Se ele vai estar funcionando direitinho, porque são muitas trocas. É a troca de treinador também, mais uma, porque eu acho que o América tá dando volta nisso, tá mudando constantemente de treinador, muito mais no desespero do que na convicção, porque eu não acho que o trabalho do Valentim era para demissão. Ele conseguiu muito pelo Valentim, conseguiu tirar o América ano passado do rebaixamento. Esse ano não tava fluindo tanto, mas é muito mais, eu acho, que pela qualidade do elenco do que pela qualidade do treinador. Então vamos torcer, né? Agora resta torcer e esperar para ver se nessa reformulação o América vai acabar melhorando e saindo dessa situação difícil.
1: 11:42, o intervalo, e já o Cruzeiro Cabuloso aqui no apito final.
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1: Apito final. Com apito final, sinal eletrônico marcando 11:45. Depois de um mês de maio de maratona, hora daquela parada. Vamos com o Cruzeiro, a Raposa pede passagem aqui no apito final. Um abraço. Boa noite, Rubens Júnior.
2: Boa noite, Hugo. Um abraço a você. Alô, Vini. Alô, meus amigos. Alô, minhas amigas do apito final da Itatiaia, em especial para toda a nação azul. Fim de maratona, hein? Um mês de maio muito puxado, assim como foi no mês de abril. O Cruzeiro teve 9 partidas e com um excelente retrospecto com o técnico Arthur Jorge no comando, que fecha essa sua, né, participação nesse primeiro semestre com 18 jogos no comando, com 10 vitórias, 5 empates e 3 derrotas. O Cruzeiro foi derrotado apenas para o São Paulo Atlético no Campeonato Brasileiro e pela Católica do Chile na Copa Libertadores e no Campeonato Brasileiro. São 20 pontos conquistados de 30 possíveis. Cruzeiro teve, por exemplo, neste mês de maio, derrota para o Atlético, empate contra a Católica, vitória contra o Bahia, vitória contra o Goiás, empate contra o Palmeiras, empate contra o Boca, vitória contra a Chape, vitória contra o Barcelona de Guayaquil e empate contra o Fluminense. Daqui a pouco vamos falar sobre a programação, mas 20 pontos de 30 possíveis, o que fez o Cruzeiro arrancar também no Campeonato Brasileiro, Hugo.
1: Dali Rubens, um mês de maio muito movimentado, uma temporada movimentada, um calendário apertado para o Cruzeiro, agora aquela parada e um saldo positivo, né? Do trabalho.
3: Ah, positivo. O Arthur é muito
1: uma positivo. Sequência boa de invencibilidade.
3: Sim. Hugo, a gente dá para separar o Cruzeiro em duas etapas, né? É o Cruzeiro com o Tite e o Cruzeiro com o Arthur Jorge. É da água pro vinho. Porque com o Tite, o Cruzeiro estava na zona do rebaixamento, lanterna do Campeonato Brasileiro. Aproveitamento do Cruzeiro era semelhante ao que a Chapecoense tem hoje, e com o Arthur Jorge é um aproveitamento igual ao do Flamengo, que é vice-líder do campeonato. Então, só pra gente ter noção do salto que deu. Tá tudo perfeito? Não, e eu acho que o Cruzeiro ele precisa de reforços pontuais nessa janela para poder acrescentar e pro Cruzeiro poder ser mais confiável ainda para a disputa, especialmente da Libertadores. Infelizmente, no Campeonato Brasileiro, pro Cruzeiro, ficou longe a disputa pelo título. Aliás, ficou longe para todo mundo, porque Flamengo e Palmeiras de novo vão disputar o título do Brasileirão. Mas Libertadores, dá para sonhar, porque é Copa. Ah, vai pegar o Flamengo. É parada torta, é, mas é parada torta pro Flamengo também. Então não dá para descartar o Cruzeiro nessa competição, assim como na Copa do Brasil. Acho que se chegar aí, assim como eu falei do Atlético, peças especialmente pro setor de ataque, para chegar e resolver, melhora bastante. A gente viu no jogo contra o Fluminense, né? Como fez falta um cara para colocar a bola ali no fundo das redes. O Neyser, que eu vou ter a paciência com o Neyser, porque eu acho que é garoto, tem boa movimentação, tem potencial, mas para jogos decisivos, pode fazer falta não ter um jogador mais pronto ali, seja pro lado de campo, até mesmo para ser uma alternativa ao Caio Jorge, para decidir jogos importantes.
1: 11:48, mais do Cruzeiro, Rubens.
2: Vamos lá, Hugo. Cruzeiro que agora tem esse descanso de 57 dias de um jogo oficial, mas a preparação começa antes. 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O Cruzeiro volta a campo no dia 22 de julho contra o Internacional, jogo no Beira Rio, em Porto Alegre. Até lá são 57 dias e de descanso 21 na Toca da Raposa, Hugo.
1: Dali Rubens, 11:49 é o apito final aqui na Itatiaia. O Cruzeiro que chegou nessa parada para a Copa do Mundo, uma sequência de invencibilidade, mais da Raposa de volta, Rubens.
2: Pois é, Hugo, o Cruzeiro, a gente falava sobre os números, sobre o retrospecto, chega para essa parada com uma invencibilidade recente também importante para ser citada. São 8 jogos sem perder, com 4 vitórias e 4 empates. E agora chega, né, para essa parada, avaliando o mercado, e vamos durante a semana trazendo mais detalhes sobre o desenrolar de algumas movimentações que o Cruzeiro faz no mercado em busca de contratações, e recebendo também sondagens por jogadores que estão nesse processo de valorização na Toca da Raposa. 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
1: Valeu, Dali Rubens com o Cruzeiro aqui dentro do apito final. Vamos para os Estados Unidos. A Itatiaia já marca a presença.

0: México e África do Sul no dia 11. Vamos para os Estados Unidos. Chega mais, um abraço. Boa noite, Cláudio Rezende.
1: Alô, Sérgio, um abraço a você também, a todos do apito final da Itatiaia. Voltamos a falar de Nova York, Estados Unidos. A rádio licenciada pela FIFA Itatiaia já marca presença aqui, aguardando a seleção brasileira. A rádio de Minas chegou primeiro e já estamos nessa expectativa para a reta final de preparação do Carlo Ancelotti com os jogadores da seleção rumo ao Hexa. Essa semana, no sábado, tem o último amistoso, já aqui nos Estados Unidos, em Cleveland. A seleção brasileira vai enfrentar o Egito do Mohamed Salah. E teve ontem a vitória expressiva, goleada. Sempre é bom, né? Despedir do povo brasileiro com a goleada de 6-2 sobre o Panamá. O time considerado titular, né? A base para o início da Copa do Mundo, iniciou o jogo. Depois, no segundo tempo, muitas mexidas. Mas aí os gols apareceram. Então a turma entrou querendo mostrar serviço e vamos trazer o Carlo Ancelotti aqui na Itatiaia dizendo se ele realmente está na dúvida depois do que aconteceu no segundo tempo com a turma fazendo os gols dessa goleada extensa sobre o Panamá.
2: Passa por a minha cabeça a possibilidade de mudar o equipe, de mudar a estratégia. Eu acho que o jogo da segunda parte mete mais dúvida. Isto para mim é bom, é importante ter dúvida positiva. A verdade é que o jogo da segunda parte me mete mais dúvida. Isto é muito bom.
1: Muito bem, tá aí então o Carlo Ancelotti, técnico da seleção brasileira. Já está a caminho aqui dos Estados Unidos. A Itatiaia vai acompanhar tudo para você. 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Delegação brasileira em voo customizado pela CBF junto com a patrocinadora, a empresa aérea Azul. Esse voo aí vai durar cerca de 9 horas. É uma delegação aí de cerca de 70 pessoas com atletas, comissão técnica, diretoria da CBF. É super luxo. Os atletas vão poder descansar bastante com total conforto nesse voo fretado. A chegada prevista aqui na manhã desta terça-feira por volta de 6:30 da manhã. Aqui estamos uma hora a menos em relação a Belo Horizonte e amanhã à tarde já tem o treinamento, o primeiro em solo norte-americano no CT do New York Red Bulls, que vai ser o ponto de apoio da seleção brasileira por aqui. São 23 jogadores neste voo fretado, os outros 3 da lista final vão se apresentar aqui nos Estados Unidos a partir da chegada dos demais, os que estavam na final da Champions League, casos do zagueiro Marquinhos, do outro zagueiro Gabriel Magalhães e também do atacante Gabriel Martinelli. Eu volto com você.
0: Dali Rezendão, acompanhando, tá já aguardando a chegada da seleção brasileira, ó. Brasil partiu, Estados Unidos e a Itatiaia chegou primeiro que a seleção brasileira, que vem ao hexacampeonato. Tá confiante, Vini?
3: Ô, Hugo, eu tô confiante, porque eu sendo realista, a seleção brasileira hoje não está entre as 3 melhores, né? Talvez a gente fazendo uma forcinha aí, a gente coloca entre as 5, mas não ser a favorita não significa que tá descartado. Eu acho que o Brasil tem bons valores. Como é Copa do Mundo, meu amigo, aí no mata-mata tudo pode acontecer. Se fosse um campeonato de pontos corridos estilo brasileirão, sim, aí eu falar, Hugo, não vai dar não.
0: A pegada é outra.
3: É outra, mas é Copa, né? Pode encaixar. Eu acho que o Brasil, por exemplo, tem a melhor dupla de zaga. Marquinhos e Gabriel Magalhães não devem nada pra ninguém, fizeram ótimas temporadas, foram adversários na final da Champions. E se os atacantes, que são bons, mas estão devendo ainda com a camisa da seleção, estiverem inspirados na Copa, quem sabe? Eu tô confiante, acho que a gente pode chegar longe e buscar esse hexa.
0: Tô contigo, Vini. 11:56. 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Na volta, os destaques finais.
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0: toques finais aqui do apito final, Atlético, Pedro Abílio.
1: Em meio ao período de férias dos jogadores do Atlético, três atletas permanecem em tratamento no departamento médico do clube na cidade do Galo. Principal deles, Gustavo Scarpa, meio-campista, camisa 10 do Galo, desde 20 de maio está se recuperando de uma artroscopia no joelho direito. Scarpa vem sendo, né, um jogador não muito utilizado no time titular pelo técnico Eduardo Domingues. Especulou-se até uma saída, mas ele deve permanecer. Os outros dois atletas em tratamento, Patrick Silva, volante, e o meia Endel Índio, que veio da base e sofreu lesão no joelho.
0: O destaque final do Cruzeiro, Rubens Júnior.
2: Até o próximo jogo, o Cruzeiro terá 57 dias pela frente, 21 deles com descanso e depois uma intertemporada que o clube vai aproveitar também para fazer alguns amistosos. É o Cruzeiro que se prepara para um segundo semestre decisivo na Toca da Raposa.
0: O destaque final do América, Lucas Sanches.
3: Além das saídas já confirmadas, o América deve se reforçar neste meio de ano. Isso inclui jogadores sem contrato e nomes que podem demandar algum investimento, por mais que esse gasto não seja tão alto. Como confirmado pelo América, há poder de gasto maior do que na temporada passada.
0: Seleção Brasileira, Cláudio Rezende.
4: O voo da Seleção Brasileira tem chegada prevista para 6:30 da manhã aqui em Nova Jersey, que fica na região de Nova York, nos Estados Unidos. Os atletas vão direto para o hotel e à tarde, nesta terça-feira, já tem a primeira atividade prevista para os atletas, os jogadores aqui na terra do Tio Sam. Às 4 horas, o treinamento no CT do New York Red Bull será para o Brasil a base de atividades durante a Copa do Mundo. No fim de semana, sábado, às 7 horas da noite, a seleção brasileira tem um amistoso contra o Egito aqui em Cleveland. E a estreia no Mundial será no dia 13 no estádio MetLife. A Itatiaia esteve por lá nesta segunda-feira, muitas obras ainda acontecendo para que o estádio seja entregue a tempo para a estreia do Brasil contra o Marrocos.
0: Dali Rezendão, um abraço e já um bom dia para você. Vini Andrade, comentarista Itatiaia, ó. 2 minutos e um novo dia, um abraço, Vini.
5: É isso, meu amigo, já estamos na terça-feira.
0: Terçou.
5: É isso, um abraço, valeu pessoal, até a próxima.
0: E eles estão chegando, hein?
5: Aí sim, né? Eles são fenômenos.
0: Campeões de audiência aqui na Itatiaia. Tinelão, Gutenberg Gomes, com a Itatiaia é a dona da noite. Eu falo que a Itatiaia é dona da noite, é uma terapia. Vale a pena você acompanhar. Madrugada de muita risada, hein? Galera que gosta bastante, esses dois, hein?
5: Ah, aí a madrugada, ela fica muito fica mais leve, mais tranquila. Não dá nem pra dormir, não.
0: É, então eles estão chegando. Tinelão e Gutenberg Gomes, 3:30, eu fico por aqui. Esse foi o apito final. Forte abraço. Valeu, galera. Fui.

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0: turma do Bom Dia. Boa noite pra quem é da noite, pra quem roda a noite, pra quem vive a noite. E é aí, aí que a gente brilha, quando você cola nessa que é a madrugada mais acolhedora do rádio, a madrugada mais interativa do Brasil. Aqui, ó. Rádio de Minas, que tem um Brasil de audiência. Então, onde quer que você esteja, receba o nosso abraço, nosso carinho e o desejo de uma ótima terça-feira. É, já estamos inaugurando essa terça-feira, dia 2 de junho de 2026. E sempre com esse prazer de estarmos aqui, guiando você pelas madrugadas. E você que tá aí nos dando aquela caroninha, você que tá começando agora o seu plantão, o seu comando da madrugada, você que já tá se recolhendo também para aquele merecido e justo descanso também. Então, sempre que você dá essa chegadinha pra cá, a gente fica feliz demais, viu? Então é isso, nosso timaço já tá prontinho, escalado, numerado e definido, não sem antes mandar um grande abraço e desejar bom descanso também para eles que são do primeiro time do rádio. Hugo Sérgio é nosso, Vinícius Andrade é nosso também, e o Adilson Martins, hein?
1: Volto com vocês.
0: A caminho de Nova Lima. Eu tava por lá agora há pouco. Tinelão, como chove em Nova Lima, hein?
2: Ô Gutenberg, Nova Lima, Jardim Canadá pertence a Nova Lima.
0: Isso.
2: É frio, chuva qualquer época do ano.
0: E neblina.
2: E neblina, mas isso faz com que a cidade fique mais bonita ainda.
0: Acolhedora, hein?
2: Acolhedora.
0: Oh, que delícia. Então, um abraço aí a todos do Hospital Vila da Serra. Estive lá agora há pouco visitando meu querido sogro Oscar.
2: Tá virando a chave, tá batendo ou tem que empurrar?
0: Tá tendo que dar um empurrãozinho, mas vai melhorar.
2: Não, mas né? Vai pegar em breve.
0: Vai pegar em breve, melhoras e Deus abençoe todos esses que têm essa missão de cuidar. Ô, Tinelão, é aquilo que a gente fala, né? Os enfermeiros, os auxiliares, os técnicos de enfermagem e a todo momento chegando lá e conferindo tudo direitinho. Então, é uma missão. Ninguém se torna um profissional da área da saúde apenas pela grana, não. Tem que ter essa missão de cuidar, esse desejo de ser importante na vida de alguém que está ali fragilizado física ou espiritualmente. Então, nosso abraço, nosso carinho e o nosso máximo respeito a todos os profissionais da área da saúde.
2: Aí você falou, viu, Gutenberg? Aí você falou, o dinheiro vai só até a página 40.
0: Exatamente.
2: Da página 40 para lá tem que entrar amor, tem que entrar carinho, cuidado, e esses profissionais fazem isso com muito amor.
0: É isso aí, um abraço e o nosso carinho e o nosso respeito a todos vocês aí, e muita valorização, porque vocês merecem. É ali na hora do ai, ai, ai, ui, ui, ui, que essa turma tá lá brilhando também, né? Então, é isso. 9 minutos desse novo dia, o timaço já tá prontinho aqui. Ó, é ele, é?
2: É ele hoje.
0: É ele que tá atacando lá no Recife, mordendo todo mundo, não?
2: Todos, né? Mordeu a dona lá essa semana.
0: Opa.
2: Abruto de fome.
0: Eu vou te contar, tubarão lá. Ah, não é brincadeira não, hein?
2: Né, não, viu, Gutenberg? Tem que ficar veaco. Por isso tem que respeitar as normas lá de quem cuida disso.
0: Ah, mas a barbatana daquele ali é pra frente, né?
2: E aquela ali também parece uma vela. As velas do Tomás Grael. Você vê de longe o tamanho da naba.
0: É ele. Hoje, na folga do nosso Júlio Silva, nós temos o prazer e alegria de contar com o talento, a dedicação, o empenho dele, o nosso Alessandro Penido, o Penidão das Madrugadas, é nosso. Abraço e seja bem-vindo a esse mundo da madrugada, que realmente tem os seus mistérios e tem as suas delícias também. E tem um pouco de cansaço e sono que ninguém é de ferro, né?
2: Ah, ninguém aguenta, né, Gutenberg? Se tem coração batendo, tem olho pra fechar e tem um espírito aqui dentro.
0: E tem energético bombando na alta, hein?
2: Congelou.
0: Poxa.
2: Daqui a pouco eu mando ele congelo e tudo.
0: E beleza. Ali na nossa central está ele. Ele que também nos faz essa companhia e nos dá esse auxílio luxuoso. É o nosso querido Roger Loures. Ele está sempre no beat.
2: Olha, abacaxi!
0: macaxeira, hein? Um abraço, Roger Loures, está ali onde pulsa e vibra o coração da Itatiaia, já retornando das suas férias também e cuidando com muito carinho da parte musical do programa, está o nosso querido Mércio Sattler. É aquela programação que encanta, não é rame-rame de todo dia não, hein?
2: Papai falou que é pra falar.
0: É pra falar.
2: Mas quando for pôr música.
0: É pra botar só as melhores.
2: Só pedrada.
0: Só coisa boa aí na madrugada. Então, programação diferenciada é aqui, viu?
2: Sabe quem mandou um abraço pra nós na live hoje, ao vivo?
0: Quem?
2: Eduardo Costa.
0: Ah, é?
2: Mandou, falou, abraço, Tinelão, Gutenberg, Gomes, Itatiaia, tô sempre ouvindo.
0: O cantor?
2: É.
0: É mesmo, é?
2: Eu mexi com ele, eu entrei na live, ele viu.
0: Olha.
2: Os meninos da Itatiaia, abraço pra vocês. Eu não consegui salvar de jeito nenhum.
0: O Edinho, é?
2: Edinho, Eduardo Costa, tá bonito, tá com a cara puxada pro cara bonito.
0: E fumando igual o aprendiz de
2: pincel. Tá ainda, não parou não?
0: Eu vi ele entrando num show lá e pitando. Antes ele pitar, que é problema dele, do que essa quantidade de camarada que tá enchendo a lata em cima do palco e dando vexame.
2: E só pita até subir a escada. Sim. Subir a escada, joga a guimba fora.
0: Ali ele dá a guimba pro assessor dele e vai cantar bonito lá, hein?
2: Não é porque é amigo nosso, mas é um profissional exemplar. E se tratando de música, sabe tratar bem os músicos, sabe tratar bem o palco e sabe tratar muito bem a plateia.
0: O público dele,
2: né? O público,
0: né? Isso. É isso aí. Então, um abraço e obrigado pela boa lembrança aí, né?
2: O tal do Natan. É o Natanzinho Lima, não. O Natan.
0: Eu vi.
2: Vai voltar na cidade aí pra fazer um gratuito, porque o que ele tava sendo pago ele não deu conta por causa da cachaça.
0: Eu vou te contar. Isso é muito feio pro artista, né?
2: Mas você imagina, eu vou fazer um evento, eu contrato o melhor mestre cerimônia de Minas Gerais, Gutenberg Gomes. Aí tá lá o evento, todo mundo esperando, chega você. Boa noite, senhoras.
0: Boa noite.
2: Boa noite,
0: senhoras.
2: Foi pago pra quê?
0: Aí não dá, né?
2: Mas tomara que de tanto eles beberem, surja uma lei, surja alguma coisa aí que proíbe de beber em palco.
0: Depois do show, ele pode pegar o cachê dele e encher e bater.
2: Enche a tampa de Brahma.
0: Esse rose entrar rasgando, né?
2: Mas o durante é grave.
0: Não dá. E a gente tem visto que isso é uma coisa recorrente aí. Antigamente o artista do rock and roll é que tinha essa fama de droga, de quebrar coisa e tal. Agora essa moçada nova, né? Chega aí fazendo essa presepada também, mas tem que criar juízo na cabeça, né?
2: Juízo, a cavala riada só passa uma vez, quando você estava fazendo casamento, fazendo boteco, ficava tocando para 3, 4 pessoas, o sonho de todo cantor era ter uma plateia.
0: É verdade.
2: Agora que tem.
0: Aí quer desfazer da plateia.
2: Ah, não pode.
0: Aí não dá. Então é isso. Onde é que eu parei na apresentação? Nós duas, né?
2: No Mércio Sattler, a programação musical tava sensacional.
0: Exatamente. Mas aqui na apresentação, na condução da madrugada, os mestres de cerimônia do universo da madrugada. Ficou bonito isso.
2: Lindo.
0: Senhoras e senhores,
2: boa noite.
0: Boa noite.
2: Boa noite.
0: Então. Cadê a pauta? Cadê a pauta cerimonial? Então nós estamos aqui para fazer essa madrugada leve, alegre, descontraída. Não é fácil para ninguém você trocar ali a natureza das coisas. O período do descanso é o período do nosso trabalho e nós precisamos realizar o nosso trabalho com excelência. É isso que você merece de nós aqui e é isso que nós vamos entregar até as 4 horas da manhã. 15 minutos desse novo dia, eu sou Gutenberg Gomes e de amigo para amigo, diga alô comigo. Bondade sua. Mais ou menos, né?
2: Bom, eu sou Jovelino.
0: Eu sou bonzinho.
2: Você é bonzinho, é filho dele.
0: Ei, beleza. E aqui do meu lado, este fenômeno das redes e que representa e que dá voz e que é aí essa força também dos irmãos do volante grande, do chapéu virado, da buzina bruta e do bumbum quadrado. Acelerando, Tinelão, pra todo mundo entrar nessa boleia ou então na nossa carroceria. Vamos lá.

0: parar, é que é o problema, hein?
1: Joga na área de escape.
2: Tem uma Towner.
0: Ele joga na Towner.
2: Tá tirando foto na área de escape, o maldito.
0: É dele.
2: Mira ele.
3: Ah, meu Deus, eu até lembro de uma anedota, né? Que dois bêbados dirigindo uma Mercedes, né?
2: Conhece essa?
3: Não. Aí a Mercedes tem aquele negócio assim na frente, parece uma mira, né?
2: Parece uma mira.
3: Aí os dois acelerando na estrada de chão, no meio do mato lá, aparece uma velhinha. Aí um começou a gritar: a velhinha! Aí o outro acelerando: a velhinha! Aí de repente, pá, na velhinha.
2: No meio da cara, bum!
3: No meio da velhinha, eu falei: poxa vida, achei que você ia errar, hein?
2: Era pra acertar.
3: Mira telescópica.
2: Não erra, não. Enquanto Maria reza.
3: Eita.
2: Mercedes Benz.
3: Fala comigo, meu Dizinho.
2: Rolado.
3: Bom dia, Tinelão na área.
2: Bom dia, Gutenberg Gomes de Barbacena. 40 anos para o mundo. Há 41 anos trazendo alegria para nós.
3: Opa, peraí, você aumentou aí, ó.
2: Não fechou esse 40? Desde quando você entrou, você tem 40 anos.
3: Eu entrei em 85, então já.
2: 41, é?
3: 40.
2: Ah, tô 40. Falando.
3: Eu nem comemorei os 40, né?
2: É porque você tá pensando em aposentar.
3: É.
2: Agora com essas regras aí.
3: Depois que eu entrei na Itatiaia, eu zerei a vida, zerei o game, né?
2: Então você tem 3 anos e 3 meses de vida profissional na Itatiaia.
3: É, não é em setembro que a gente vai emendar 4? Ah,
2: junho, julho, agosto, setembro.
3: É.
2: 12. 3 anos e 9 meses.
3: É isso.
2: Não é? É porque eu sou mais da área de geografia.
3: Mas então, Tinelão, tudo bem com você, com a graça de Deus, hein?
2: Melhor agora ao seu lado, falando para esses ouvintes especiais. Vambora sem sono, com muita energia, que até 4 horas da manhã nós garantimos muitas alegrias a esse público que merece.
3: É isso aí, não tem frio, não tem chuva, não tem mau humor que tire aqui o nosso astral, e muito menos o cansaço vai nos derrubar, né?
2: Você acredita que São Pedro testou minha fé hoje?
3: Por quê, hein?
2: Saí lá de casa, desci lá no apartamento, na hora que cheguei na garagem, tava lá a moto grande, o carro e a moto pequena.
3: Ah.
2: Mas quer saber de uma coisa? Eu vou de moto pequena hoje, tô fazendo nada mesmo, tá frio, vou devagarinho. O carro parado e abastecido, montei na moto. Peguei o Gabrielzinho que tava comigo, deixei ele na mãe dele. A hora que eu chego na Via do Minério, a Gutenberg Gomes de Barbacena.
3: Olha.
2: Mas caiu um pé d'água. Mais um pé d'água, molhei a roupa toda. Agora que ela vai secando.
3: Olha.
2: Cheguei aqui na rádio pra apresentar o Noite Livre ensopado.
3: Ah, é perigoso ficar até constipado. E veja você que o meu amigo William, o Missinho, é meu amigo da Polícia Civil lá de Barbacena, tá me mandando imagens aqui. Neste exato momento tá caindo uma chuva de granizo lá.
2: Lá em Barbacena.
3: Lá em Barbacena. A gente já viu isso aí em outros pontos aqui do estado de Minas Gerais, e nesse momento ele tá me mandando aqui uma chuva pesada caindo lá em Barbacena, e ele mora em frente à Igreja Basílica de São José Operário, que é lá no meu bairro, São José, e veja você como é que tá o gramado da casa dele, ó.
2: Branco
3: de gelo, e o bicho pegando lá em Barbacena nesse momento. Então vai aqui a nossa preocupação com essa turma também, né?
2: É verdade, mais cedo lá em Brumadinho, na mineração também, deu um pé d'água com granizo, e não vai ser diferente, Brumadinho, Barbacena, tá tudo na nossa região. Barbacena tá um pouco mais longe, mas fique atento, você que trabalha na madrugada, cuidado onde você vai parar o seu carro, é claro, se tiver opção, né?
3: É isso.
2: Evita parar seu carro em um lugar aberto, porque tá esquisito. Você chegou agora, tava chovendo?
3: Não, aqui não, eu peguei chuva lá em Nova Lima, caiu uma chuva legal lá, hein?
2: Então, graças a Deus já estiou, mas a qualquer momento pode ser que dê essas pancadas loucas, viu? Toma cuidado.
3: Toma cuidado, e olha aqui o meu querido amigo Luciano Gontijo também tá mandando mensagem dizendo: esse moço não para, ele é defensor do agro e tá nos dando uma carona agora, nos levando aí pra cima e pra baixo nessas estradas. O querido deputado Antônio Carlos Arantes está na estrada, ligado no programa, mandou até uma gravação aqui e o rádio bonito dele ligado lá com a gente. Então, um abraço para o Luciano Gontijo e também para o querido deputado Arantes, nos prestigiando aí nessa madrugada de terça-feira, viu, Tinelão?
2: Aí sim, viu, Gutenberg? E se você está acompanhando o nosso programa, tá chovendo aí, tá acontecendo alguma coisa diferente, tá ventando demais, manda vídeo, manda foto, manda texto, manda áudio. manda o que você quiser. O importante é você participar com a gente.
3: É isso aí. Olha quem tá já mandando aqui boas energias e boas vibrações para você também, ó.
2: Ayrton dos Boizinhos. Esse é nosso. Aí conhece do futuro, hein?
3: Ele quer nos levar lá naquela festa maravilhosa da Panela de Pedra ali em Cachoeira do Brumado.
2: Toda hora.
3: É só chamar que a gente vai, né?
2: Tô dentro. Inclusive tem um ouvinte mandou aqui agora falando: sou doido para trazer vocês aqui na minha cidade, quer ver? DDD 37, ele tem um boteco lá. Tinelão,
3: é o Belchior. A gente vai em qualquer lugar, é só chamar, né?
2: Meu filho, chamando, é o Belchior, falou: ô, Gutenberg, em Divinópolis, Granizo também, acabou de mandar. Olha o tamanho da pedra na mão dele.
3: Cada bolota de bola de sinuca aí, o tamanho, hein?
2: Ô, gente, brincadeiras à parte, você mandou aqui agora. Fala que em Divinópolis, Granizo. Aí ele mandou uma pedra do tamanho de uma bola de sinuca. Então, eita, você que tá na rodagem, se você não tiver como, tudo bem, a gente entende. Mas se tiver como, não enfrenta essa chuva, é muito perigoso, encosta no lugar, espera que daqui a pouco tá tudo bonitinho.
3: É verdade. Então é isso, e qualquer alteração que você avistar aí no trecho, manda pra cá que nós estamos ao vivo. Que horas são, Tinelão?
2: 00:22, Gutenberg.
3: Eu pergunto a você, 2 de junho, o que que nós temos pra celebrar num dia como hoje, hein?
2: Hoje é o Dia Nacional do Educador e da Educadora Social.
3: Olha.
2: Então, se você é um educador, um abraço de amigo para amigo, do Gutenberg e do Tinelão para você.
3: Aí sim, né? Então é isso, Dia do Educador
2: e da Educadora Social.
3: Então tá certo, um abraço. E aquele que educa, ele tem uma missão maravilhosa, que o que a gente está precisando é disso, né? Não é a gente se preocupar com que mundo nós vamos deixar para os nossos filhos, e sim que filhos nós estamos deixando aí para acabar de arrebentar com esse mundo, ou então dar uma reviravolta e fazer desse mundo um lugar melhor também, né? Falei bonito agora, hein?
2: É verdade, viu, Gutenberg? Eu quero testar os seus conhecimentos agora, posso?
3: Pois não, pode mandar.
2: Pergunta-me se tem outras efemérides.
3: Para esse 2 de junho, o que mais nós temos aí?
2: Eu quero que você me conte o motivo. Quero ver se você é boêmio mesmo.
3: Vê lá, hein?
2: Hoje é o Dia Mundial da Prostituta.
3: Da prostituta?
2: Tá no Google, tá no ChatGPT, tá pra tudo quanto é lado.
3: Olha.
2: Agora, se você conhece mesmo, eu quero que você me fale por que que hoje, 2 de junho, é o Dia da Prostituta.
3: Olha, eu digo pra você que tem uma data aí, mas é bem antiga, né? Então, esse ponto de partida, né, pra esse dia comemorativo, foi o dia 2 de junho de 1975, se eu não tô enganado.
2: Já,
3: né,
2: tinha aquela época?
3: É, já, que isso, 75, já tinha, é a mais antiga das tradições.
2: Eu achei que você ia falar carinhosamente assim: você nasceu em 83.
3: Mas então, foi essa data aí que mais de 100 prostitutas ocuparam a igreja Saint-Nizier, lá em Lyon, na França, a fim de chamar atenção para a situação. O Dia da Prostituta é celebrado anualmente desde 1976, nesse 2 de junho, em função aí dessa praticamente uma revolução que fizeram lá as prostitutas francesas lá, e acabou que elas foram levadas para a prisão lá, e aí realmente foi um rebuliço danado.
2: Eu vou te falar, você é uma enciclopédia humana, né?
3: A gente tem que saber das coisas que nos interessam, né?
2: Da onde vem nossa alegria? Aí esse homem conhece mesmo.
3: Máximo,
2: viu?
3: Respeito, né, Otinelão?
2: É claro.
3: E a gente sabe que ali naquela região boêmia, nós temos uma grande audiência. E como diria aquela turma, não tem negócio de vida fácil, não. Como é difícil a vida delas, hein?
2: É difícil, temos que respeitar e não podemos faltar com respeito hora nenhuma. Um abraço a todas as prostitutas do nosso Brasil. Hoje é dia mundial.
3: É isso aí, Dia Mundial das Prostitutas, então, né?
2: Isso mesmo, viu?
3: Muito bem.
2: Ô, Guti, sabe quem tá fazendo 46 anos hoje?
3: É, quem?
2: Aquele ator da Globo, chama Caio Blatt.
3: Caio Blatt, sei quem é ele.
2: 46 anos. Hoje é aniversário de 57 anos do Túlio Maravilha, que jura que fez 1000 gols.
3: Jura, contando com jogo de botão, jogo de totó e tudo mais.
2: Futebol, né? De escola, de tudo. E a cantora Diana, que nos deixou ano passado, estaria completando aniversário hoje.
3: Quanto mais eu penso em te deixar,
2: mais vontade.
3: É Diana.
2: Essa música é maravilhosa. Oh, meu amado, estou.
3: Brigamos.
2: Essa mesmo, eu errei.
3: Olha ela aí, ó. Essa é Diana.
2: É. Morreu ano retrasado.
3: O nosso querido. É... Olha aí, que coisa bonita, hein?
2: Quanto essa mais Diana, eu penso em te deixar. Ah.

0: uma esperança com ela.
1: Bonita, é dela?
0: É dela.
1: Oh, bonita toda a vida.
0: Na época da Jovem Guarda, essa moça aí brilhava. Ela morreu ano passado mesmo.
1: 2024.
0: Ah, olha aí que coisa linda. É essa? Ainda queima a esperança? Olha. 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
1: Eita, tem caturra, tem prata e tem maçã e nanica. Não, não, isso aí é o Maquito do Ratinho que tá cantando. Não, tá errado essa gravação.
0: É ela.
1: Isso é o Maquito. É ela?
0: É ela. Essa é uma outra versão, hein? Eu não sei se nessa chama ainda aqui. Tá meio acelerado aí, né? Tá bem acelerado, adianta. Aí é ao vivo.
1: Ah, aí é ao vivo, né?
0: É, que beleza, viu? Olha aqui, é muita gente ligada, muita gente participando, interagindo. E você também pode mandar no 999-96-7074. Quem mais nós temos aí aniversariando hoje, hein?
1: Chega, né?
0: Ah, tá bom.
1: Agora, se tiver um ouvinte, que nós vamos ter um prazer danado de falar o nome dele aqui, ué.
0: Opa! Parabéns pra
1: você. Você sabe quem vai fazer aniversário dia 6 agora?
0: 6/6?
1: Meu primo Gorete.
0: Opa!
1: Gorete não é diferente do Fábio Júnior, mas da Gretchen, não.
0: É meu, é?
1: Casou umas 5, 6 vezes.
0: Aí sim.
1: Último casamento. Depois, Tinelão, vai, não, foi Gorete. No próximo, esse agora eu tenho compromisso.
0: não vou alugar terno pink, nem terno amarelo, não. Máscara, nada, né?
1: Tá lá o Mário Gorete Silva, meu primo primeiro. Filho de tia Marina, estará completando aniversário dia 6. Eu vou lá em Esmeralda, Danilo, um abraço. E o Oreia falou que melhorou, tá lá na casa do Té.
0: Oh, graças a Deus.
1: É pneumonia, mas se tá em casa não é grave, né?
0: Já foi liberado? Já?
1: Tá na casa do Té tratando.
0: Ah, mas ontem ele tava na capa da gaita, hein?
1: Ele deve ter posto aquela balão de oxigênio pra tirar a foto, né? Depois tirou. Ali pra arrancar um dinheirinho da moxilina, né? Afim, manda o dinheiro da moxilina aí que o time tá ruim.
0: Libera. Olha aqui, 12:29. Então, Tinelão, dá tempo ainda a gente mandar logo aquela visão
1: pra
0: liberar o Kennedy, tá ali paradinho, olhando com aquele saxofone que já tá ficando até enferrujado, de tanto ele soprar, e sempre sai um perdigoto, né?
1: Ó? Aí sai, viu, Gutenberg? Ó.
0: Cadê? Quem?
1: Kennedy?
0: Ah, o Kennedy tá chegando ali.
1: Chegou.
0: Ah, então agora. Ouvinte. Pá, pá, pá. Pá, pá, pá, pá. Ouvinte. Um minutinho da sua atenção, por favor. Porque agora tá chegando aquele momento de sabedoria. Aquele momento. Pá, de filosofia. Ouvinte, atenção para a visão do Tinelão.
1: Tem dias que a gente não consegue organizar nada, nem a vida, nem a mente, nem o coração, e tá tudo bem, porque são dias, e dias passam.
0: Ah, muito bem, hein?
1: Tem gente que se desespera, não consegue, o dia tá ruim, eu vou desistir de tudo, vou amarrar a corda no varal, calma, meu filho, isso é dia passa. A vida que não passa.
0: É, o peru morre de véspera, né?
1: Isso, não fica com essa precoce sua, não. Calma.
0: Você
1: vai dormir, vai acordar?
0: É muita ansiedade, né, o Tinelão? Pra tudo, né? Todo mundo quer saber do momento seguinte e deixa de curtir o momento atual, que é esse que nós temos, e muitas vezes é tudo que nós temos também, né?
1: É verdade, viu, Gutenberg? Então, meu filho, se você teve um dia ruim, um dia pesado, complicado, já passou. Você vai dormir daqui a pouco, amanhã é outro dia, hoje é outro dia. Na hora que você acordar, você fala, ó, e não é que aqui feioso tinha razão?
0: Aí, ó.
1: Pronto.
0: Feioso, fale por você, né? Todo mundo tá dizendo que eu tô lindo, cada dia mais lindo.
1: Nós estamos com roupa igual hoje.
0: É verdade, essa camisa, a sua é canelada também.
1: Como é que essa cachorra chua chama?
0: Como é que essa cachorra chua mesmo?
2: Beleza.
0: Repita a bela frase que eu vi, sabedoria nisso daí, hein?
1: Tem dias que a gente não consegue organizar nada. Nem a vida, nem a mente, nem o coração. E aí, tá tudo bem, porque são dias e dias passam.
0: Ah, muito bem. Então, Hoje já é um novo dia e tudo pode começar a dar certo ou voltar a dar certo. É tudo uma questão de decisão, tudo uma questão de ponto de vista e, sobretudo, de fé em Deus. Porque com fé no Pai,
1: o inimigo cai.
0: Não há inimigo que fique de pé, né?
1: Pode até dar trabalho.
0: Dá trabalho.
1: Mas cai.
0: Mas cai, cai.
1: Cai bonito.
0: É isso aí. 12:32, então vamos para um breve intervalo e daqui a pouquinho a maior abertura de programas do rádio brasileiro, uma abertura maior do que muitos programas, diga-se de passagem, como diz o craque Neto, né?
1: Aí você falou, diga-se
0: de passagem.
1: De passagem.
0: É verdade. Então, não vai dar!
1: Não vai! Aí o nome, eu gosto dos nomes ruins. Tá revolucionando a TV.
0: É verdade. É isso aí, 12:32, é rapidinho, a gente volta já.

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4: Meia-noite, 34 agora. Tinelão, dá aquele recadinho que a turma já fica na expectativa aí de dica boa que a gente tem pra dar, né?
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4: 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Mas é isso, Tinelão. Veja você, a turma dispara mandar mensagem. Pessoal gosta dessa toada do programa. E aí todo mundo sente essa vontade de interagir com a gente. Isso é maravilhoso, né?
5: Demais da conta. O Pereira de Jesus Wagner, ele falou assim: bom dia, prazer falar com vocês. Ô Pereira, o prazer é nosso. Essa música da Diana foi feita por Raul Seixas. Isso. Ainda queima a esperança, mas é maravilhosa. Abraço pra vocês, o Vaguinho de Quincy, Massachusetts.
4: Opa, valeu, querido, obrigado. E me parece, participando pela primeira vez, faça que nem o Vaguinho aí. É quebra esse gelo entre nós e vem fazer o programa juntinho com a gente aqui. Se você está fora da região metropolitana, como essa turma querida que nos ouve pela rádio Cidade das Águas, lá de Amparo, na região metropolitana de Campinas, o código qual é, Tinelão?
5: 31, Gutenberg.
4: E quem está fora do Brasil, que nem o Vaguinho, que está longe, mas está pertinho pelas ondas da Itatiaia, qual é o código internacional?
5: Aí o código daqui é o mais 55.
4: Então, por exemplo, aí fica mais 55 31 999 96 70 74. Pronto, não tem erro não, né?
5: Já dizia meu pai, não tem coré-coré.
4: Não tem coré-coré. E tem um simpático que tá ligado agora, é nos prestigiando também, é o Cleiton. O Cleiton tá ligado no programa, é amigo do Diego, é amigo do Marlon, que são os meus cunhados, e ele roda no aplicativo na madrugada e sempre ligado no programa. Ô moço bom esse Cleiton, hein, ô Tinelão?
5: Ô Cleiton, você é nosso boi no lame, Deus abençoe você, meu ídolo.
4: E toda essa turma do táxi, do aplicativo, que roda com esse compromisso de dar uma caroninha pra gente na madrugada, e a gente faz uma boa companhia pra essa turma, deixando todo mundo ligado e bem informado, né?
5: Aí você falou, e motorista de táxi e aplicativo não precisa ficar baixando muito volume quando o passageiro entra, não, que o passageiro também gosta.
4: Claro.
5: Se mandar baixar, você baixa, mas se não mandar, não baixa, não.
4: É verdade, e se chegar e falando assim, ah não, tira daí que esses homenzinhos estão falando demais, aí fala assim, meu querido, então o senhor pode parar naquela esquina ali e esperar outro aplicativo, porque esse aqui só roda a poder de rádio Itatiaia.
5: Aqui dá notícia, moça, que fala até de média de combustível, notícia de trânsito, chuva, granizo, Tempestade, Dia de Prostituta, que fala de tudo.
4: De tudo um pouquinho, né?
5: É o programa mais completo. Como é que muda de rádio, gente?
4: É verdade. Olha, mas eu tô impactado aqui com o tamanho das pedras de granizo caindo lá em Barbacena. Isso aí é a alegria do moço que trabalha com o martelinho de ouro, hein?
5: Ah, o leiloeiro. Então ele fica rezando pra dar um pedágio desse. Amanhã eu remato tudo.
4: Aquela fábrica de choquito, né?
5: Ô, meu filho, amanhã parece que seu carro pegou fogo e não tinha extintor, só tinha mulher de salto alto.
4: As mulheres apagando de tamancada, né?
5: Apagou fogo seu carro no tamanco.
4: É, não é fácil não, viu? Então, se você tá aí no trecho, nos dando aquela carona, manda mensagem pra cá, informação também, e nós vamos atualizando a todo momento tudo que vai chegando aqui pra nós também, né?
5: É verdade. O Bruno falou assim: bom dia, Guti Tinelão, me chamo Bruno. Hoje, se a minha vizinha estivesse viva, ela estaria completando 100 anos. Há 7 anos ela foi morar com Deus. Dona Juraci foi uma mulher muito importante na minha criação, junto com a minha mãe. Que Deus abençoe ela. Abraço pra todos aí da Rádio Tatiaia. É o Bruno, DDD 28.
4: E esse aqui do DDD 93, chuta aí, Tinelão, de que estado brasileiro é o código 93?
5: Ô Gutenberg, eu falo com você com muita, mas assim,
4: muita propriedade.
5: DDD 93
4: é
5: lá pra cima, né? Aqui
4: lá
5: perto.
4: Lá pra cima, lá pro altão lá.
5: Eu tô pra falar com você que é lá pro lado do Pará, Paraopebas. É, aqueles lados lá, Pará.
4: Pará?
5: Pará, mas lá em cima, meu, Santarém.
4: Pedi pra parar.
5: Parou! 93
4: é
5: lá pra cima, né? Aqui
4: lá
5: perto.
4: Pra, lá pra cima, lá pro altão lá.
5: Eu tô pra falar com você que é lá pro lado do Pará, Paraopebas. É, aqueles lados lá, Pará.

0: aqui, bom dia dupla do barulho, ligado aqui em novo repartimento no Pará, com destino a Teresina no Piauí. Acertou, miserável.
1: Não, mas...
0: Ah, então ele tá no Pará, olha lá, tá perto de um lugar chamado Espeto de Ouro, deve ser uma churrascaria, e perto do Parque Uirapuru. E ele
1: o tá Irapuru, ai, o Irapuru.
0: É, o Irapuru, você sabe que é um pássaro, né?
1: É, eu já ouvi essa música 1500 vezes na minha vida. No mesmo dia, no mesmo horário.
0: Ai, tá lá, então ele tá saindo do Pará com destino a Teresina, no Piauí. Teresina! Valeu, querido, obrigado pela carona. É o Sebastião Brito que tá lá nos levando pelas estradas do norte, do nordeste, e aí a Itatiaia cortando na alta. Aí, ó,
1: o Cleiton. Ele falou, eu sou o Cleiton, tô ouvindo vocês.
0: Olha, foi pra esse danado aí que nós mandamos agora um abraço aí, não foi?
1: Foi, bando de atleticano junto com ele, ó.
0: É, e tudo aí, lá da casa da minha sogra, lá, tudo.
1: Cadê? É o Cleiton Fernandes, final 0981.
0: 0981?
1: Ô, Cleiton, bom, hein,
0: só? Ô, Cleiton, um abraço, querido. Olha lá, ele gravou até o momento. Aqui, esse segundo aqui é o Nelzinho.
1: E o carro dele é igual o meu, olha lá, multimídia igualzinho, gente.
0: Opa!
1: De conectar.
0: E aqui, ó, esse aqui é o Diego, meu cunhado. Esse aqui é o Leozinho, amigo da família. Esse aqui é o Cássio Wilker, que foi, inclusive, goleiro do América.
1: Seu cunhado.
0: É, era conhecido como Montanha.
1: Ensinou milagres a carrar.
0: Hein?
1: Ensinou milagres a agarrar.
0: E você lembra que tinha um rapaz chamado Gutenberg que jogava no América?
1: Foi pra frente?
0: Não sei por onde anda.
1: Nossa, a gente não lembra porque não foi.
0: Nome de craque, alguém deve lembrar dele, o Adilson Martins deve ter notícia. É difícil outro jogador além de mim com esse nome de Gutenberg, né?
1: É verdade, Gutenberg não é um nome tão simples, não.
0: Não
1: é
0: não, não
1: é
0: não.
1: Mas é bonito, olha pra você como é que soa bem. Chega pra cá, Gutenberg.
0: E olha aqui, não, o Cleiton é simpático, mas olha, olha a namorada dele, que bonita que
1: aí
0: é.
1: Aí subiu a barroca ali, Avenida Amazônia, de joelho pra ir lá na Irmã Conceição.
0: É verdade, hein? Olha que design de sobrancelhas que ela fez, que dentes brancos tem essa moça. Meu Deus, hein?
1: É, vai sair uns meninos bonitos, hein? Vai tirar sair. Raça boa.
0: Ó, pode seguir em frente aí, viu, Cleiton? Levanta a mão pro céu e diga obrigado.
1: Isso, que você tem uma namorada linda e não tem um namorado.
0: É. Questão de gosto, né? Sei lá, ué.
1: Ô, Guti.
0: É o quê?
1: O Samuel mandou aqui, é um dia triste pra nós, mas estamos na ativa, na colheita mecanizada de Ondira, ao tamanho da pedra na mão do Samuel.
0: Impressionante, uma bola de sinuca, né?
1: Granizo de quebrar para-brisa, gente, muito cuidado. Ô, Samuel, corta sua unha, filho, pelo amor de Deus.
0: O outro tá na panha do café, você acha que vai ter essa vaidade de cortar a unha, Dinelão?
1: Olha lá como é que, ih, quebrou o telhado de amianto todo, ó. Aí quebra mesmo.
0: Aí quebra, não, nada segura,
1: meu Deus,
0: não.
1: Samuel. Nossa, mãe,
0: descendo água pra valer.
1: Ô,
0: lá,
1: Samuel,
0: hein?
1: Brincadeiras à parte, Deus abençoe vocês aí, meu filho. Vai dar tudo certo. Nossa, acabou com a cozinha do homem.
0: É verdade. Eu tô olha aqui, lá em Barbacena também, o negócio tá assustador, né? Olha aqui, cada tamanho de bola. E o moço tá guardando dentro da geladeira.
1: É pra colocar no uísque amanhã.
0: Ah, é verdade. Olha só. É muita pedra, muita água caindo por aí. O negócio não tá fácil, não. Você acredita que o Adilson Martins, ele mandou aqui agora por onde anda? Olha aqui o Gutenberg, ó. Lembra dele?
1: Demais da conta. Lembra?
0: É, era bom, ué. Olha aqui, 138 jogos e 2 gols. Meu Deus do céu.
1: Quantos jogos?
0: 138 jogos pra furar 2 gols.
1: Deve ser ter sido contra, você acredita?
0: Isso deve ser hoje, ele jogando com 74 anos de idade.
1: Nem goleiro no mundo de hoje faz 2 gols.
0: Tem base, não.
1: Sangue do Cordeiro.
0: Para, meu filho, para. Gutenberg Brauer Leão. Olha, ele é, puxa vida, ele é pouco mais velho que eu, hein?
1: Bruto, hein?
0: É de Carlos Chagas,
1: Minas
0: Gerais.
1: Zagueirão bom toda vez.
0: Era volante, destro.
1: Volante, fez 2 gols? Você fica só na reserva, só pra Cone.
0: Tá doido, meu Deus do céu. É,
1: não sabe que a chance de estar ouvindo nosso programa é muita, né?
0: É, não sei por onde ele anda, não, mas é um site aqui chamado O Gol. Aí tem tudo lá que já jogou, que. É, que coisa, hein? Gutenberg, 55 anos. 138 jogos e 2 gols é uma média horrorosa, né?
1: Bom, no empresário fica satisfeito demais.
0: Isso aí, como é que monta um DVD pra mostrar os melhores momentos?
1: A história,
0: momentos?
1: Melhores momentos. É ele na barreira, é ele no aquecimento.
0: Ele distribuindo colete, o rapaz é prestativo, né?
1: Gol eu não fiz, não, gente, mas falta, vou falar com você, o gol arranca.

0: sangue na canela da turma.
1: Ai, ai, ai. Olha aí, o sinalzinho eletrônico vai marcar agora 12:45 na Itatiaia e já são ali centenas de mensagens, hein?
0: Bom dia, sou caminhoneiro e tô passando por Serra Talhada, rumo a Salvador, carregado de pedra da Vale. Fiquem com Deus, um abraço. Não, não, pedra. Valeu, fiquem com Deus. Não tem vale, não. Ah. Carregado de pedra. Valeu, fiquem com Deus. Dudu Cachimbão, caminhoneiro de Campina Grande, na Paraíba.
1: Aí é bruto, hein?
0: Olha a nossa audiência.
1: Impressionante, impressionante. E você acredita que o Bié tá ali, aparece com Bié. Boa noite, aqui é o Bié. Gutenberg jogou no Galo também e tá ligado lá em Pompéu e ele era sim de Carlos Chagas. Valeu, Bié, obrigado aí pela participação e pela informação também, né?
0: Então o Rogilson acabou de inteirar a nossa brincadeira, falou: ó, o Gutenberg está morando em BH e ainda joga futebol amador, é gente finíssima. Rogilson de São Sebastião do Rio Preto. Ah, então nós, brincadeiras à parte, mandar um abraço pra ele, né?
1: Claro, claro.
0: 55 anos, ainda joga futebol amador.
1: É.
0: Continua sem fazer gol, mas joga.
1: É verdade, tá lá. E o nosso simpático aqui, ó, é o Andrin, mandou aqui: boa noite, Tinelão e Gutenberg. Ele mandou: curiosidade do nome Gutenberg. O significado do nome é também, eu já digo pra você, que é de origem germânica, né? Então, significa montanha de Deus, fortaleza, mano, de Deus.
0: O Gutenberg jogou no Galo também, tá?
1: Jogou.
0: Aí, ó, o moço aqui, agora a turma resgatou o moço.
1: Era um volante cabeça 5 na década de 90.
0: Gente boa toda vida.
1: É isso aí. Valeu, querido Andrinho, obrigado aí, um abraço e tudo de bom pra você e obrigado aí também pela informação, né? É muita mensagem chegando, hein?
0: Não para de chegar não, viu? Graças a Deus, muito obrigado a cada um de vocês que estão mandando mensagem. Bom dia, Tinelão, bom dia, Gutenberg, aqui é o Davidson de Betim. Tamo por cá. Manda um abraço pra galera da Mactur do Fretamento. Estamos indo buscar a última viagem do dia para encerrar as atividades. Deus abençoe. Davidson Barbosa de Betim.
1: Ah, que belezinha. O Gleberson. Gleberson de Castro e a namorada dele, Adriana Santos, estão ligados na querida São Joaquim de Bicas, terra boa toda vida. E ele mandou aqui: a mulher deitada e eu ligado no rádio, ouvindo vocês todo dia na escuta. Então, valeu, querido. Obrigado. Ah lá, ele falou que queria gravar e depois mandou uma cascata aqui: minha cerveja acabou. Estou tomando a Ice da mulher esperando os abraços. Então, chegou aí o abraço, ele mandou lá, tá bruto mesmo, o radinho ligado e tomando ice da moça dele lá, hein?
0: Ei, homem bom, Serrote.
1: Serrote.
0: Repõe amanhã, viu, maligno?
1: É verdade, bota no lugar aí o que você tomou, viu, Gleberson?
0: Ô, Guti, tudo que a gente fala aqui repercute, né?
1: É impressionante.
0: Você sabe a Sandra Maria, daquele chapeuzinho?
1: Sei, é.
0: Ela mandou: vocês noticiaram o falecimento do Gilson ontem aí, da Casinha Branca? Ele morava aqui no distrito de Boa Família, pertencente a Muriaé.
1: Ah, sim.
0: É ele mesmo?
1: É ele mesmo, é ele mesmo.
0: É, homem bom.
1: Inclusive, eu recebi a mensagem aqui da informação da morte do cantor Júlio César, aquele que gravou Tu, lembra do Tu? Tu, muito além, longe daqui. É, mas aí eu tô vendo que ele morreu no final de março de 2026, aos 83 anos, vítima de um infarto. E esse aí, ó. Ah, vou te contar. Isso aí era música de namorar.
0: Isso era música de jogar CPF no mundo.
1: Jogar, mas jogar muito CPF.
0: Jogar e fugir.
1: E largar pra trás. Olha aí, ó.
2: Me deixaste.
1: Mas o Adilson Martins falou que ele morreu ontem, na verdade, ele morreu no final de março desse ano, viu?
0: Tem mais tempo já, né?
1: Já tem um tempinho, mas deixou essa.
0: É daqui
1: essa
0: também?
1: É mineiro também.
0: Mas vai morrer os mineiros tudo.
1: É verdade. Então, o nome correto dele era Roldão Benoni Ribeiro.
0: Ô, Benoni.
1: Agora, quer ver? Essa aqui é a parte da pedrada. Sobe aí, Pedidão.

0: lá o que for, que é brega, que é barango, mas que tem sentimento e é bonito, isso não tem, não tem lógica de tão lindo que é, né?
1: Na hora que falar com a música dessa é brega, alguém pôs chip nele, arrancou o coração do peito, que quem tem sentimento não acha um trem desse brega.
0: É verdade.
1: A não ser se for usar aquele outro nome, brega chique.
0: Exatamente, né? O Adilson Martins está dizendo que vai mudar o nome dele para Rubinho Barrichello, porque já faz tempo que o moço partiu e eu até me lembro de termos registrado aqui também a morte do cantor Júlio César, mas de toda forma, fica aí o registro dessa música tão bonita também, né?
1: É verdade. Bom dia, Tinelão e Gutenberg. Zoim por cá, direcionado e embicado pro Vale do Aço, dando uma carona pra melhor dupla da madrugada. Ô Zoim, vai com Deus, fecha a janela pra você não pegar resfriado em nós, viu? E cuidado com chuva de granizo.
0: Eita, tá pra todo lado aí, o negócio tá feio. E o nosso querido DJ Marconi está comemorando o dia de hoje em boa companhia, esse danado, hein?
1: É, cabeça de ovo da Páscoa, você toma juízo não pra você ver,
0: cabeça,
1: viu?
0: Cabeça de desodorante Rolon, tá lá, ó. Ó, toda rabiscada a moça ali, hein?
1: Deus o livre guarde, ó, quer não.
0: Essa baixutinha aqui deve ter 1,5 metros de
1: furo. Onde é assim é mais barato?
2: Eu vou pagar meia.
1: Que não tem base você pagar a mesma quantidade de uma moça de 1,90 metros, uma moça de 1,30 metros, não, ué. Tem que ser metade do preço.
0: Ele sentado, e não deve ser muito alto nada. Ele sentado, ele tá do mesmo tamanho dessa baixutinha aqui.
1: Nossa senhora.
0: Tem uma cara, hein, ó.
1: Ah, eu vou falar com vocês, isso não tem tamanho de cima pra baixo, na vertical. A horizontal tem um rasgo.
0: Eu vou te contar, ela tem pouco espaço pra tatuar, mas o espaço que tem ela tá tudo ali.
1: Parecendo a tartaruga, tá verde já essa moça.
0: O tatuador deve falar assim, ó, oh, vou cobrar só metade do cachê.
1: Danadinha, hein, senhor?
0: Bruta, bruta mesmo, viu?
1: É, DJ Marconi, você tem que rezar muito pra você entrar no céu. É pecando toda noite.
0: 1,41 metros.
1: Nossa senhora, isso é bom que você pode carregar no porta-malas do Tiquitento. Senão a Honda Bis fica grande.
0: Mas é cada uma que aparece, né? Então, olha aqui, 00:52. Ô, Tinelão, é mensagem demais, é gente nova chegando.
1: Só de curiosidade.
0: É o que você.
1: É o cachê pra ser educado.
0: Ah, você tá mandando isso pra ele?
1: É só de curiosidade pra saber. Eu tenho uma curiosidade de saber quanto.
0: 1,41 metros é baixutinha mesmo.
1: Nossa senhora.
0: Isso
1: dá um barraco.
0: Ah.
1: É raro na vida uma mulher baixinha que não é barraqueira.
0: Até na fila da comunhão, se passar na frente dela, ela xinga o padre.
1: Se o padre demorar a falar corpo de Cristo, ela excomunga ele todo.
0: Ai, ai, ai. Olha outro aqui, ó. Bom dia, sou ouvinte assíduo dessa emissora, parabéns pelo ótimo programa. E aí mandou aqui, é o Fernandinho das Pratas de Coronel Fabriciano. Ô, Tinelão, ali eu vou te contar, ali tem prata mesmo, hein?
1: Ô, Fernandinho, você chegar na guerra, dá um espaço pra um armário todinho de inox com você. Ô, bruto esse Fernandinho, isso.
0: Ele é colecionador de prata e tem prata até no dente, olha, mas.
1: Eu não sabia que eu já vi ele na internet.
0: Não, tem, é o outro.
1: Que outra carioca, né?
0: É o
1: moeda.
0: Tio Patinhas.
1: Isso.
0: Tio Patinhas, é o camarada que junta moeda de R$1. Pessoal chega lá com caixa d'água cheia de moeda, ele compra tudo e paga à vista ali.
1: Opa,
0: já
1: aí,
0: viu?
1: Aí gosta de moeda mesmo, hein?
0: Olha, ela é pequena no tamanho, mas no cachê.
1: 500
0: pra cima. Tá doido? Que é isso?
1: R$500 a hora.
0: É. Ei, Pedro, aí não dá pra nós, não. Aí complica o meu trabalho, 500, né?
1: R$500, eu passo no Galejão de José, eu compro 2 quilos de. Eu compro linguiça,
0: eu compro
1: carne, churrasco,
0: cerveja. Uma caixa de cerveja.
1: Isso é pra quem tem mesmo.
0: Divirto de outras maneiras,
1: nossa,
0: né?
1: É. Pega um joystick jogando um PlayStation lá, que não tem nada melhor com os pés pra cima. Bonita ela é, mas não é ela que é cara, não. É o nosso dinheiro que tá pouco.
0: A gente pula 2 horas, rapaz.
1: 500 contos, se eu der a namorada, ela faz mágica comigo, ela brinca comigo de tchaco, me roda pra um lado, pro outro, faz.
0: Ai, ai, ai, cada uma.
1: Mas se fonte tivesse aqui, já tá dentro do celular da gente.
0: Já tá. É, que coisa, viu? Então é isso. Olha, faltando 6 para 1, vai mandando mensagem. Ô Fernandinho, um abraço para você aí, parabéns pelo trabalho. É lá de Coronel Fabriciano ele, e o moço é o rei da prata mesmo, hein?
1: Ô, meu querido, abraço para você. Aqui em Portugal é época de festas de todos os santos. Muito turismo, muita gente na rua, e como vocês estão vendo aí no vídeo, é uma foto época de sardinhas assadas. É uma delícia, vocês precisam vir conhecer. Um forte abraço a vocês do Eduardo Mineiro, vocês são demais. Sardinha assada. Ah, olha lá, rapaz, ele assistindo o jogo do Vasco e do Atlético e comendo a sardinha assada, olha.
0: É, beleza, não é essa de latinha não, é o peixe mesmo, né?
1: Ah, não é Gomes da Costa não, filho, você quer pegar.
0: Você já viu cabeça de sardinha, Tino?
1: Não, só o cheiro.
0: Só o cheirinho, né?
1: Ah, tá.
0: É verdade. Olha aqui, perdemos um guerreiro, tá dizendo bom dia, Gutenberg e Tinelão, um abraço pra vocês dois e uma semana abençoada pra todos nós. Agora sim, tô no time dos casados, finalmente, manda um abraço pra cremosa Nayara, é o nosso querido Pedro e mandou até imagem ali, me parece que ele casou, foi na Arena MRV que teve esse casamento comunitário ali, né? Olha que casal bonito, jovens, cheio de sonhos e.
1: É, mais um.
0: É verdade, tá vendo? Ah lá, mais que Deus ilumine aí os caminhos, os sonhos e o amor seja presença constante na vida. Casal bonito ali, hein?
1: Casal bonito, vai tirar a raça bonita também, vai pôr os menininhos bonitos no mundo.
0: Parabéns, parabéns e que Deus abençoe vocês aí com muito amor, muita cumplicidade que é o mais importante.
1: E o que tá faltando nos casais de hoje em dia? Paciência e compreensão.
0: É verdade.
1: O pessoal tá casando e não tá compreendendo o outro.
0: Ah.
1: Compreende até o namoro. Na hora que vai morar junto, não tá compreendendo horários de empresa, os amigos que a moça já tinha, que o cara não quer respeitar.
0: É.
1: Se já tinha antes, meu filho, você respeita. Você acredita que hoje eu tava falando isso pro meu menino? Não que ele vai casar, que ele tem 11 anos. Mas nós estávamos falando sobre isso. O povo não tá compreendendo mais. Pra que você casa se você tá com a mente fechada?
0: É verdade.
1: Ah, mas a minha namorada, a minha noiva, ela é amiga de todo mundo lá no supermercado. E porque ela casou, ela tem que deixar de ser?
0: Ah, aí não, quer mudar da noite pro dia, né?
1: E nem você tem que deixar de ir na casa dos seus pais e deixar de ir pro futebol. Apenas com mais respeito. É. Porque depois que você se casa, você tem que ter mais respeito. Cuidado com os diálogos, cuidado com os comentários que você faz na rua. É uma vida de casado, né? De prisioneiro, não. Tá faltando compreensão nos casamentos de hoje em dia.
0: É isso aí, muito respeito também e aí tudo conspira para a felicidade do casal. Agora achei que o nome do rapaz é Rei das Moedas, olha, isso aqui deve ter uma caixa
1: forte. Esse é o do Rio de Janeiro.
0: Do Rio de Janeiro. É. Ele é todo trabalhado na moeda de um real ali, é bruto demais, hein?
1: Você sabe que esse homem aí, daqui a pouco o Banco Central manda buscar essas moedas, que deve estar tirando essa circulação.
0: Exatamente, por isso que a gente não acha moeda de um real mais por aí, né?
1: É. Boa noite, melhor dupla do rádio brasileiro. Aqui é o Almir, o Bigode. Tô trabalhando na geladeira deitada, saindo do CD do Vilhefort, direção a Montes Claros. O sono já passou, viu? Muitas risadas. Parece até que estou ficando doido. Bom demais. Deus e nosso Aparecido esteja com todos. Ô Almir, obrigado pelo carinho. E hoje eu tive com um caminhoneiro lá de Santa Catarina, lá no CEASA, ele chama Alan, trabalha numa Scania comemoração 50 anos. Gente boa toda a vida. E você acredita que ele ouve o nosso programa?
0: Ô, oh, que beleza.
1: Ele é lá de Santa Catarina, nunca nem morou em Minas.
0: Olha.
1: Passou que um dia ouviu o programa e falou: opa, deixa eu seguir esses caras nas redes sociais.
0: Não tem nada melhor do que esse programa aí, né?
1: Conheceu nós nas redes sociais através do programa.
0: Aí, que beleza.
1: Gente boa. Fala em rede social, qual que é seu Instagram?
0: O meu Instagram é @GutenbergGomes. Lá você encontra todas as orações apresentadas aqui no programa. É mais ou menos como aquele livrinho Minutos de Sabedoria. Você vai lá, roda o dedinho lá no Rios e sempre vai parar numa bela oração que traz uma mensagem positiva para você. Então, @GutenbergGomes. Berg Gomes. E para ver esse conteúdo que bomba em todo o Brasil e que fez você chegar a 1 milhão de amigos, qual é o seu mesmo, hein?
1: @Tinelão na área. Mas é com T. Tinelão na área.
0: Custa alguma coisa, turma, seguir a gente, prestigiar a gente lá?
1: Se pagasse, até que a gente ia falar, não vou pedir, não, porque não paga, é só ir lá e apertar assim, ó, seguir. @GutenbergGomes, @Tinelão na área. Vocês não sabem o tanto que isso favorece o trabalho. Pra gente vender e ganhar um leitezinho.
0: É verdade.
1: Ó, pegou mal. pra gente vender e ganhar um arrozinho.
0: O Tutuzinho, né?
1: Isso.
0: Tutuzinho.
1: Sabe o Gleibs que você mandou mensagem pra ele?
0: Sim, sim, sim.
1: Ele tá lá fumando um Lux Strike.
0: Olha.
1: Tomando a cerveja. Minha mulher tá deitada e eu ligo o rádio ouvindo vocês todos os dias, viu? É, me desculpe se estou incomodando. Estou aguardando, hein? Vou tentar gravar. Aí mandou, ela vai matar. Muito obrigado, Gutenberg e Tinelão. Sou fã de vocês. Olha que arroz. Olha que arroz.
0: Aí sim, hein?
1: Aí sabe fazer
0: isso
1: um arroz.
0: Isso é o que isso aí na outra panela?
1: Feijoada.
0: Hã?
1: Tá parecendo um morcego morto?
0: Eu olhei de longe e achei que era um chouriço ali. É chouriço, hein?
1: Não
0: é
1: feijoada, não?
0: É uma feijoada. A feijoada.
1: É, orelha de porco de tu.
0: Opa, aí o arroz tá no ponto ali, branquinho, branquinho, soltinho, soltinho e um bife de, é bife de porco ou é peito de frango isso
1: aí? Tá parecendo até um filé de tilápia.
0: Ah, não, não, não, pela cor.
1: Ah,
0: aí,
1: não, que é um bife de frango.
0: É peito de frango, né?
1: Peito de frango.
0: Peito de frango temperado congelado.
1: 5,95. Ô Gutenberg.
0: É o quê?
1: Olha aqui. Nossa, aí sabe fazer uma comida. Meu Gleibs, sua esposa tá de parabéns. Anos que eu não vejo um arroz branco desse jeito.
0: É soltinho. Daqui a gente pode dizer que é muito bem feitinho.
1: Outros, é, até que hoje a cremosa me chamou pra comer macarrão, não fui não.
0: Ah.
1: Meu menino lá em casa, falta 60 figurinhas pra eu completar o álbum.
0: Só isso, é?
1: Tá numa alegria danada. Ô, menino bruto.
0: Opa, que beleza. E o nosso querido Osmar Gomes tá lá rasgando as estradas da Europa e agora já está em Marselha, na França, a caminho da Espanha e nos dando aquela caroninha. Valeu, Osmar, um abraço e cola com a gente que o trecho fica melhor ainda, né?
1: Uma hora já.
0: Uma hora, um minuto para ser mais exato, é o tempo de. Já tocamos quantas músicas até agora?
1: Nenhuma.
0: Nenhuma, tá na média boa, né?
1: Média boa.
0: É isso aí, assim que o papai falou, é?
1: Foi, para falar.
0: É para falar.
1: Não vou ir fazer reunião de mês de junho não, mas já fica escrito, hein? Para falar.
0: É isso aí. Uma hora, um minuto, intervalinho rápido e a gente já volta.

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1: Seu amigo da madrugada,
2: vem com a gente, 1:03 na Itatiaia. Dá um recadinho bom aí, ô Tinelão.
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2: 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O nosso querido Fabrício, que é do Giló Delivery da Madrugada, passou por aqui agora descendo a Barão Homem de Melo, altura do 2222, e fez aquele videozinho aqui mostrando a nossa bela fachada Itatiaia. Valeu, Fabrício, boa noite, bom trabalho, só entregando o giló na madrugada e outras coisinhas, né? Couve, alface, tudo ali, né? Orgânico, diga-se de passagem.
3: Aê, coisa boa. Ô dó, eu não deixo a minha mulher ter amizade com homem, não. Apaguei todos os homens do Instagram dela. Olha. Eu sou homem, sei como é. Só a fim de pegar algumas amigas, como é que é? Eu sou a fim de pegar algumas amigas minhas, aí vou deixar ela ter amizade? Nunca. Ô, Tinelão, sabia quando o Gutenberg tava aí com o Loures? O Loures falou pro Gutenberg segurar no gogó?
2: Ah, é verdade.
3: Isso é o Alex Maconheiro, tá com o trem errado na sua cabeça.
2: Não, esse moço não é de muita confiança, não. Ele falou assim, não, mas você segura no gogó aí, né?
3: E ele com esse O Loures falou?
2: Falou.
3: E o Alex com esse pensamento machista de não deixar a mulher conversar com ninguém?
2: Tá errado.
3: Há quanto tempo você acha que vai durar o relacionamento dele?
2: Esse moço parou na idade média, meu filho. Aí ele aí, ó. Tá lá só. Como é que é a perninha do grilo com trombose, hein? Com o pensamento liberal, não, tá com esse pensamento idade média, né?
3: Ô, Alex, observa essa frase aqui, nunca mais esqueça. Pra sua mulher saber se você é bom ou ruim, ela tem que conviver com outros homens. Conviver, não deitar de baixo. Então tira essa mente quadrada sua e deixa ela conviver com os outros e com as amigas, pra ela saber suas qualidades. Você não é o único, não, ô apertador de eletrodo.
2: Sossega, periquita.
3: 12 anos de casado, falou que tá dando certo.
2: Ah.
3: Tá, não aguenta a cantada. Você fica comprimindo ela desse jeito, ô maligno.
2: Ô,
3: e tava caçando telefone de ouvinte hoje mais cedo.
2: Ah, que coisa, hein? Que beleza.
3: Opressor,
2: obsessor. E esse aqui, ó.
3: Caçador.
2: É o nosso querido Fael. Ah, o Fael foi aquele que trouxe ontem o Vinícius de Castro. É esse aqui do zoinho apertado, ó. Então ele tá dizendo o seguinte aqui, ó. Atenção, hein? Acidente na 040, subida do viaduto das Almas, sentido Rio de Janeiro. Aparentemente, vítimas, um caminhão que bateu na traseira da carreta. E ele mandou imagens aqui. Ei, Tinelão, de novo ali aquela 040, hein? Tá dando pra você ver lá?
3: Tô vendo aqui agora, Juiz de Fora, Rio de Janeiro, Congonhas, Lafayette, 22 quilômetros. Então tá lá perto da Celinha. Que a placa que tá aqui tá 22 quilômetros de Congonhas, tá antes, viu? A próxima ali é a Vaz do Lopes, um caminhão até da Fertran, que é parceira nossa, o cara bateu na traseira dela. Gente, é o que eu falo com vocês, enquanto a gente não tiver um profissional do volante grande, com a caneta na mão, Gutenberg, nada vai mudar.
2: Uhum.
3: Um trecho rico de mineração. Isso é lógico, isso é questão de matemática. Um trecho rico de mineração desse jeito, ele tinha que ser escuro?
2: Não pode, né?
3: Aí eu pergunto a você, Gutenberg, com o pouco que nós dois conhecemos de política, que é quase nada, que nós nunca fomos envolvidos. Analisa aqui. Se o dono da caneta, não sei se é governador, não sei quem é, se ele virar hoje para Valorec, presta atenção, para Valorec, para Herculano, para Gerdau, que é dona da Vaz do Lopes, para essas minerações só ali do Alphaville até lá em Congonhas. Falou, gente, eu tô precisando iluminar a 040, vai ficar em 4 milhões. Cada um de vocês tem condição de dar 500 mil?
2: Isso é dinheiro de bala para eles, né?
3: Então é uma conta que não entra na minha cabeça.
2: É.
3: Ô, gente, eu duvido que a Valorec, eu duvido que a Gerdau, eu duvido que a Herculano, eu duvido que essa J Mendes, que todas essas minerações, isso é dinheiro de bala. Não vai, isso chama parceria pública-privada. Mas falta, sabe o quê? Alguém pegar a caneta e falar assim, peraí, deixa eu modificar. Aí não modifica nada, né, Gutenberg?
2: É.
3: Aí o que acontece com os carros pequenos quando tem um acidente envolvendo caminhão? Mete a ripa nos caminhão. Mas ninguém faz nada pra ajudar.
2: É.
3: Isso chama parceria pública-privada. Uma iluminação. Olha que breu. Como é que não bate?
2: Tá doido. Isso aí é... Do nada aparece alguém ali no, na faixa da direita e o problema tá feito ali. E outra, né, Otinelão? É um trecho que a gente paga pra passar ali.
3: Ah, e caro, viu?
2: Ah, então eu vou te contar. E faz tempo que essa turma tá lá e o dinheiro não para de cair no caixa. E por que que não volta em benefício também? É complicado, né?
3: É verdade. Eu acho que falta muito diálogo.
2: É.
3: É porque é tudo
2: boa
3: muito...
2: Boa vontade, né?
3: Boa vontade. Aí vai vir uma turma que conhece as leis e vai falar assim, mas tem muita burocracia, então vamos desburocratizar isso, hein?
2: Olha que beleza, hein?
3: Eu tô falando bonito,
2: né? Tá
3: tô...
2: falando bonito, hein?
3: É que eu li a mensagem do Alex, eu fiquei nervoso aqui agora.
2: Aí foi.
3: Eu não, eu sou veaco, 12 anos de casado, tá dando certo. Depois eu dou ela a liberdade, acontece o que aconteceu com você.
2: Com você, né?
3: A casada vai cuidar da sua vida, usuário de cannabis.
2: Olha aqui o Daniel Porteiro também tá falando que você não tá muito bom para dar esse tipo de conselho de relacionamento, não. Devido ao chá de árvore, né?
3: É, gente, vocês não perdem nada, viu?
2: Tá, vou te contar. É mensagem demais que vai chegando. É, bom dia, Tinelão. Bom dia, Gutenberg. Estamos ligados aqui, passando por Valladolid, vindo de Roma, com destino à cidade de Porto, Portugal. É o Célio Fagundes e mandou até um videozinho bonito ali, rasgando as estradas. Olha o que ele tá carregando. Cartucho de escopeta.
3: Nossa, isso é pesado toda a vida.
2: Tá doido, e se a turma descobre que ele tá carregando aquilo
3: não, lá
2: ali?
3: Não, lá não.
2: Hã?
3: Lá eles não fazem isso não.
2: Ah, meu filho, isso é cartucho de escopeta, olha lá, é a carga.
3: Hoje faz ideia o valor dessa carga.
2: É verdade.
3: Isso
2: cai em mãos erradas. Começa a Terceira Guerra Mundial.
3: Na hora, joga um trem desse aqui, só passa juiz de fora pra frente, ele joga uma carga dessa.
2: Doido.
3: Ô, Gui.
2: Mandou, olha aí a minha carguinha, sozinho e Deus, e um caminhão carregado de cartucho de escopeta.
3: Você é do exército.
2: Não, não era pra estar isso escrito na caixa, não. Até eu, se eu vejo uma caixa dessa, eu fico todo oriçado pra ver como é que é.
3: O botão coça. Ô, Gui, mas lá se o cara pôr a mão, morre.
2: Você tá louco?
3: Não é igual aqui que a turma desvia, né? Lá o cara já vai. Ali é pra morrer.
2: É pra...
3: Olha esse coroa aqui, o Gray.
2: É.
3: Vê se o Gray não é um coroa que tem cara de rico.
2: Simpático ele.
3: Sabe,
2: né,
3: aonde ele tá ouvindo o nosso programa?
2: Onde é que ele tá?
3: Arapongas, no Paraná.
2: Ô, paranaense bom, hein?
3: Ô, Gray, Deus te abençoe, muito obrigado pelo carinho, viu? Tá lá em Arapongas. Manda um alô pra nós, é claro que nós mandamos. Deus te abençoe, viu, Grey?
2: É o Grey. Valeu, querido. Obrigado. Do código 43, né? E esse aqui, bom dia. Aqui é o grilinho da Sada Transportes, indo ali em busca da capital do Bang Bang, levando o sonho do pobre, juntamente com os meus amigos Miguel e Bruno. Então, tá dizendo que domingo tem rolê de moto aí, viu? Se você é o grilinho que mandou aqui agora.
3: Eita.
2: Aquela ali é a moto do grilinho?
3: É, grilinho, aí tem dinheiro com sobra. Isso é trem de 60, 70 mil.
2: Mas também ele não é o do que ganha melhor, não é a turma que puxa o carro?
3: Cegonheiro, tira.
2: Cegonheiro.
3: Mais de 15 mil.
2: O Sapo teve aqui e falou que tá nessa faixa mesmo.
3: Não.
2: Mas não é pra ficar espalhando, não, porque senão ex-mulher reclama de pensão baixa.
3: É. Até que a ex-mulher não pega no pé, não. Mas aquelas mulheres que esmoiou a espingarda uma vez, deu um tiro e arrumou menina, aquela infeliz.
2: Ali vai.
3: Ô, Guti.
2: Oi.
3: A gente brinca aqui, quando a gente fala de trânsito, olha aqui pra você ver, o Maxwell mandou aqui, olha. Boa noite, dupla. Mas você também teve um acidente na 040, na altura do quilômetro 594, depois do viaduto das Almas. A carreta escorregou na aquaplanagem, bateu de frente com outra que estava subindo. Manda um abraço pra turma da Fertran, da noitada aí, tá cortando trecho. Aí mandou as imagens. Você passou o viaduto das Almas Novo, ali já não é mais duplicado e nem tem aquela mureta que a gente pede.
2: O guarda-reio.
3: E o que que aconteceu, Gutenberg? Colisão batida frontal. Ah, e não, tem 3 anos e 9 meses que nós falamos isso aqui, da importância de uma mureta. Olha o estrago. Eita. Olha aí, que lenhada.
2: Eita.
3: Se tivesse a mureta, esses dois caminhões tinham batido de frente?
2: Não tinha, pelo menos isso é garantido que não.
3: E o que custa a mureta para esse povo?
2: E aquele acidente que nós recebemos imagens na madrugada anterior e depois eu fui ver, eram 16 pessoas da mesma família dentro de uma van e o caminhão passou para pista contrária e aí 16 pessoas da mesma família. Não dá nem para imaginar um negócio desse, acaba o mundo ali naquele momento, né?
3: Ô Gutenberg, foi tanta coisa que eu pensei, o meio que você deve estar pensando, aniversário, data.
2: Nossa, acabou.
3: Ali foi sobrinho, pai, gente, não dá para pensar, o motorista preso.
2: É.
3: 25 anos.
2: Meu Deus do
3: céu. Parece que invadiu a contramão, o trem foi feio.
2: É, pelas imagens que a gente recebeu ontem lá, uma coisa assim de horror, de terror. Então, às vezes, né, Otinelão, a gente vê tudo isso, a gente acompanha as estatísticas aí, sobretudo de feriado, e nós estamos numa semana de feriado, dá medo, mas é medo mesmo de pegar a estrada, de botar a família da gente. Chegou um ponto que no final da vida do papai lá, eu tava evitando ir, eu e a família toda na estrada ali,
3: de medo
2: dessa 040 ali, de não deixar pelo menos um rastro nesse mundo aí, né?
3: É verdade.
2: E.
3: Eu vou pedir o moço aqui
2: o nosso sapo cegoeiro tá dizendo que a gente tá fazendo intriga, que ele não falou nada disso.
3: O sapo? Ele não falou 15 mil, não. Falou mais de 15 mil.
2: Mais de 15 mil.
3: Catuma xinga, ô sapo, as pensão, só não fala isso lá na rádio, não.
2: É.
3: Ô, Maxwell, eu vou te pedir a sua autorização pra me usar seu vídeo lá nas minhas redes sociais pra fazer um desabafo sobre isso aí, tá? Não vou pegar placa de nada, não. Só esse vídeo sobre esse acidente frontal na BR-040. Vou usar. Porque a gente precisa falar disso, que senão os outros acham que a vida da gente é só fazer gracinha.
2: É isso aí. 1h15, está marcando o sinalzinho. O Eduardo Brasileiro apareceu ali do código 61, tá pedindo para mandar um abraço para a doutora Raquel, meu amor, aqui em Dores do Indaiá, Minas Gerais. Eduardo Brasileiro, viu?
3: O moço que falou que o sonho dele é conhecer nós pessoalmente, mandou foto daquele almoço.
2: Sim.
3: Flotinelão, é arroz, feijão com pele de bacon e filé de peito de frango. Repete aí que eu vou gravar. Não é morcego morto, não, maligno. Foi eu que fiz a janta. Ah, meu querido Gleiberson. Pele de bacon.
2: Ah.
3: Nossa, isso é gostoso demais, gente.
2: Ei, beleza, viu? Esse aqui, aparece o nome dele ali como MP10.
3: Mas é Matheus Pereira.
2: Mandou um videozinho ali e tá pedindo para mandar um abraço para um amigo dele, o Sapo. É o Negão da Velha Guarda. E outro para vocês duas. No caso, somos nós, é?
3: Nós.
2: Que é isso, Negão? Um abraço, querido. E amigo do Sapo é nosso amigo também, né?
3: Se é amigo do Sapo, é nosso. Deus te abençoe, viu, meu amigo? Tamo junto.
2: E mandou um videozinho ali rasgando as estradas também. Deve ser também da turma do cegoeiro, tá ganhando aí no mínimo uns 16 mil, né?
3: Nossa senhora, eles não gostam que fala, né?
2: É.
3: Ó, motorista de bicaçamba é de 10 a 17 mil.
2: Sim.
3: Cegonheiro é de 10 a 15 mil, 17 mil.
2: Tá bom.
3: Motorista,
2: hein?
3: De bicaçamba ainda ganha menos do que o cegonheiro de Kim. Motorista de câmera fria, 9 de 10 mil, dependendo da empresa.
2: É mesmo, é?
3: Eles não gostam que fala.
2: É. Mas a gente fala pra
3: dar intriga, pra fazer inferno.
2: Mesmo, pra amanhã pedir revisão de pensão, para ter.
3: Ô, gente, é brincadeira.
2: Errado, está certo, hein?
3: É brincadeira, viu? A gente não sabe quanto que é, não. É tudo uma brincadeira. Mas que a turma fala que é isso, é?
2: Aí tá falado, né? Esse aqui é o Machadão. Como é que é? Machadão trabalha comigo na LGP puxando correios. Diz que te conhece das antigas e então tá certo. Aí mandou a foto dele aqui e também tá pedindo para mandar um abraço para Ionísia, que é a mamãe dele. Então é o Lobinho que tá mandando. Você não conhece esse coroa aqui, não?
3: Cadê ele?
2: Esse aqui, ó.
3: É nosso toda a vida. Ô, Lobinho, gente boa, abraço para você, meu ídolo.
2: Não, esse aqui não é o Lobinho, não. Esse é o outro, o Machadão.
3: Machadão que trabalha no DAF branco, no baú, não é ele?
2: É
3: você,
2: ele.
3: Nossa, pai. Ô, Machadão, um abraço pra você, Deus te abençoe sempre, viu?
2: É, beleza. O Sérgio Faria, que é lá de Vitorinos também, mandou aqui um videozinho legal, tá ligado? E muita chuva por lá também, na região de Vitorinos. É lá perto da gente, né, ô Penido? É, Vitorinos, né? Então tá chovendo bastante por lá. Ô Sérgio, obrigado pelo vídeo aí e mágoa que Deus manda lá pro código 32 e o negócio tá embaçado lá, muita chuva e granizo também em muitos pontos lá da região, viu?
3: Eu não sei o que aconteceu não, viu, Gutenberg? Não tava previsto não.
2: Não tava.
3: Mas o granizo ele é assim, né? Ele sempre é assim, dá um tempo seco e vem granizo, é difícil.
2: É verdade. Vamos torcer para que não chegue para essas bandas de cá também não, né?
3: É, Tinelão, se tá assim o salário da turma, eu tô trabalhando de chofer errado. Saí de chapéu virado pro barracão de zinco, porque não tá dando cascalho. Chapéu virado pro barracão de zinco, é da caçamba pro baú.
2: Ah.
3: Agora, o tanto que essas e-commerce movimentou os caminhões, viu?
2: Você tá louco,
3: o isso que é? Tem de amigo meu que era dono de caçamba migrando para baú.
2: Não.
3: Mercado Livre, Shopee.
2: Opa, e agora até carrinho pequeno, né? Às vezes a gente pede uma bobagemzinha lá, para um carrinho qualquer lá, é totalmente descaracterizado e cheio de pacote, entrega
3: te
2: para
3: o
2: seu
3: Gutenberg. Eu acordei 11 horas, comprei uma película pro celular.
2: Você tá comprando tudo também.
3: Não, só pro painel da moto, comprei uma película. Chegou já.
2: Opa.
3: Comprei hoje de manhã, chegou na portaria aqui.
2: No mesmo dia.
3: É, sabe o que eu ganhei?
2: É o quê?
3: Uma miniatura do ônibus do Zezé de Camargo e Luciano, rica em detalhes.
2: Olha que beleza.
3: O moço de fora do estado.
2: Bobear cabe até o Zezé lá dentro, hein?
3: Não, o moço fez um monte, bonita também, mas rica em detalhes.
2: Olha.
3: E postou nas redes sociais, eu comentei, nossa, que linda, meu sonho. Ele era meu seguidor.
2: E mandou pra você.
3: Vou mandar, não, vai mandar, vai chegar amanhã aqui na rádio, mandei. Embala bem embalado, escreve os cuidados do Chinelão, filma e me manda foto e filma o rosto quem tá recebendo.
2: É isso aí, 1:19, então vai mandando mensagem pra cá, daqui a pouquinho o seu áudio brilha aqui na nossa madrugada, 999-96-7074. O que você acha da gente tocar a primeira música finalmente agora, hein?
3: Eu sou de acordo.
2: Tá de acordo com isso?
3: Tô de acordo.
2: Olha, o pessoal tá mandando aqui, ô Zé Lopes, é do código 19 e tá dizendo que tá chovendo muito granizo também e ele tá parado num posto lá na querida cidade de Oliveira e mas olha lá, ó o carrinho como é que fica alucinado para encontrar uma coberta porque tá caindo cada bola de pingue pongue lá em Oliveira, meu Deus, e naquele posto do Gugu Liberato, hein?
3: Ah, ali vai. E o problema você não sabe. O espaço lá não é tão grande pra cabeça tanto de carrinho de baixo, não.
2: Olha, e o pessoal filmando lá cada pedrão que tá caindo, hein? É, o negócio não é fácil, não, viu? Obrigado, hein, querido. Um abraço, viu, Zé Lopes?
3: Você acredita que rodar na Shopee é melhor que rodar na caçamba?
2: Será?
3: Tá vendo esse obeso que eu vou te mostrar, esse redondo que tá na foto aí?
2: Esse imenso aí?
3: Isso era o Ronaldinho Pitbox, amigo meu. Isso na caçamba não tomava banho, não, mas era magrinho. Ele faz aquele negócio.
2: Ah, sim.
3: Olha como é que tá roliço rodando a Shopee. Ô, bicho bruto esse Ronaldinho Pitbox.
2: É.
3: Ô, Iago, abraço pra você, meu querido.
2: É Beatbox.
3: É Beatbox.
2: Beatbox.
3: Isso, ele faz isso.
2: É bruto. Então, Penidão, 1:21, é hora da gente beber uma água, beber um café, tá com gosto de corda amarrada e de bacalhau hoje, viu?
3: Ah, Deus o livre, guarde.
2: É, bruto.
3: Não sei porque que faz muito, joga quase tudo fora.
2: 1:21, quem é que vai cantar aí, Penidão? Dá um play aí, ó. É o amor. Aí falou do Mirosmal ali.
3: Mirosmal, aí canta e encanta.
2: Encanta, bruto. 1:21, a Itatiaia é a dona da noite. Vem com a gente.

Isso é lindo demais. Como é bom matar uma saudade com o nosso saudoso Belchior. Tudo outra vez aqui na Itatiaia, 1:32, é o tempo de um intervalo rapidinho e a gente já volta e daqui a pouco seu áudio brilhando aqui no programa, hein? 1:32.

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0: 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Tô aqui com o Tinelão, com o Penidão, com o Loures e vamos rompendo essa madrugada e o Marcão lá na contenção também e lá em cima o nosso JB que também tá sempre com o radinho ligado. Turma da portaria, turma da vigilância.
1: Tudo nosso.
0: Sem rádio e sem café não dá, né?
1: Dá não, Gutenberg, um rádio ligado na Itatiaia e um cafezinho forte, eu vou te falar com você. Não tem mosquito que passa que a portaria não vê.
0: Ah, aí dá pra encarar o plantão aí, o comando da madrugada. A nossa querida Júlia é aquela ali que mandou: bom dia, vou passar o número do meu filho aí. Ele é pedreiro e trabalha em construção civil. Ele é lá de Raposos. Foi a Júlia que mandou ontem um vídeo que ela tava com um moço lá do sul do Brasil, não foi?
1: Não, a Júlia é aquela que tem uma pinta na bochecha.
0: Ah, é verdade, no lábio.
1: No lábio. É charme, que charme.
0: Na voltinha do lábio ali. Ô Júlia, quem é aquele simpático que tava mandando um abraço pra nós ontem? Eu fiquei curioso pra saber quem é aquele homenzinho que tava com ela, né?
1: E o Otacílio tá lá, mandou até foto pra nós, ó. Ô, Tacílio, Deus abençoe vocês aí, viu, meu querido? Nós estamos juntos.
0: É isso aí. Olha, 1:35. Bom dia, casal. Ai, tá falando aqui do Fernandinho das Pratas. Eu já vi muitas vezes esse homem. De tanto cordão que ele usa, não dá pra ver o pescoço dele. É o Mauro lá de Coronel Fabriciano e tá ligado no programa e tá dizendo: é assim que eu estou degustando uma gelada e colado no seis todas as noites. Olha lá, hein?
1: Então cola, continua colando com a gente.
0: Deixa beber, né?
1: Quem pode, pode, né?
0: Claro, claro.
1: Ô, Guto, você conhece o Juninho?
0: Juninho?
1: Juninho é o Juninho da Scania, das rodas de alumínio no Sete Eixos?
0: Sim, sim.
1: Juninho Xenon? Ele falou assim: Tinelão, tô chegando em Vitória, tô na Serra, escutando pelo aplicativo. Manda um abraço pro Serginho de Vitória aí, tá na escuta também. BR-262 tá osso, Tinelão, só buraco em Minas, viu? Atravessou o divisa pro Espírito Santo, melhora. Sabe, você que luta.
0: E outra, né? Dizem que também na divisa de Minas com São Paulo melhora, de Minas com o Rio de Janeiro melhora. Então o problema é só Minas Gerais?
1: Ah, meu Deus do céu, será que o asfalto só chega até na divisa?
0: Oh, meu Deus do céu. E esse rapaz aqui, não é possível que ele é esse aqui. Esse aqui é o famoso Mega Mente. Olha o tamanho da cabeça da criança, Tinelão.
1: Isso não nasceu, não. Isso caiu da lua.
0: Isso aí estragou o períneo, é.
1: O Gutenberg, nem sua mãe dele fizer uma abertura igual ginasta, ele sai lá de dentro. Escapa com qualquer prega.
0: Tá doido? Isso aí pra fazer o ultrassom da 3 temporadas, só porque o tamanho da cabeça desse maligno.
1: Isso não corta cabelo com a maga, não. Isso é no tricute. Isso é roçadeira.
0: Isso aí de uma orelha pra outra muda até o DDD.
1: Não, isso aqui tem que colocar faixa contínua e pontilhada pros piões fazer caminho, senão eles batem de frente. Pega pelas. Olha o Gutenberg. Nossa, mãe do céu.
0: Que cabeça descomunal é essa, hein?
1: Sangue do cordeiro.
0: Meu Deus do céu. Não, não pode ser ele, não. Eu acho que eu já vi esse homenzinho na internet e ele tá falando que essa música do Belchior é maravilhosa. É papo de fabricar CPF. Tá certo ele, não tá?
1: Tá, o Ganso falou assim: manda a foto dele aí. Eu falei: ô Ganso, vou mostrar você pra você ver essa mentira. Mostrei o Ganso.
0: Ele tá dizendo que só usa camisa de botão. Não dá pra pontuar.
1: Se com a gola da camisa faz isso, imagina sua mãe. Agora você entende a revolta que seu pai tem com você, né, maldito?
0: Não, eu já vi esse rapaz na internet. Eu vou te contar, isso aí pra usar um capacete de moto.
1: Não, isso é o bonequinho da MIV.
0: Não tem base um homem desse.
1: Você sabe que um homem desse em cima de uma moto, não é que passa a balança do CEASA ali, a luz manda ele pra dentro, né? Pra ele pesar.
0: Ah, meu Deus, a turma não perdoa nada, né? Olha aqui, 1:39, temos áudios aí, né, Penidão? A tá dizendo que tá assim, ó, assim, lotado de áudio lá, viu?
1: É, coisa boa. Quem tá ouvindo o nosso programa também é seu fã, é meu fã, é nosso fã e gosta do nosso trabalho, é o Tato Guitarra.
0: Tato Guitarra.
1: Ô, Tato, você é nosso, abraço pra você, qualquer hora eu vou aparecer e tô machucado. Falou que eu não tô indo lá na pelada mais do Chonadão.
0: Estou o negócio do futebol.
1: Não, tô contundido, não tô com problema na lombar, assim curar eu volto.
0: Ah, então tá certo. E o nosso querido deputado Arantes mandou um áudio para mim, vou ouvir já já, viu? Um abraço, querido, obrigado. E quem mais aqui? É muita mensagem. Então, Penidão, bota essa turma para brilhar aí, 999-96-7074. Bota aí que a gente quer ouvir.
2: Fala, Timelão, que é Carlos Nova Lima. Hoje é dia 2 de junho, meu aniversário. Então, meu filho, tô ficando jovem hoje, não é velho não. Tá aí meu camarada aqui, Léo Bujaca. Tem o Carlão, Nova Lima. Deus abençoa nós aí. Manda um abraço pra nós aí.
0: Valeu, olha aí o carro.
2: Hoje, não é velho não. Tá aí meu camarada aqui, Léo Bujaca. Tem o Carlão, Nova Lima. Deus abençoa

0: Ô Gutenberg, ô Tinelão, programa Itatiaia, a dona da noite mesmo, viu? Eu estou na escuta desse programa maravilhoso, diretamente da cidade do Rio de Janeiro, capital. Meu nome é Olímpico, sou de Cristais, Minas Gerais.
1: Aí, que beleza. Mais um áudiozinho, faltando 20 para as duas.
2: Ô Tinelão, ô Gutenberg, bom dia para vocês. Eu, Zé Maiado, de Jardim Teresópolis. Estou curtindo vocês aqui, viu? Vocês são um sucesso. Seja começa o programa fazendo graça. Ô Tinelão, manda um abraço pro nosso amigo Cabo Gregório lá no Laranjeira com a sua equipe. Também manda um abraço pra galera aqui da rua Bom Jesus da Lapa, no Jardim Teresópolis. Também o João. João Catitu aqui na Belo Horizonte e a equipe da Rádio Itatiaia.
1: Esse é o Zé Maiado que também manda e desmanda aqui no programa, né?
0: Esse é nosso de muitos anos. Ô, meu querido Zé Maiado, abraço pra você, tamo junto.
1: Ah, muito bem. É, que tá dizendo aqui o nosso querido, é o Rogério Silva, tá perguntando, vocês viram o cantor Belo e Alcione cantando o hino do Brasil, no jogo do Maracanã? É, a gente até falou disso ontem e muita gente está descendo o cacete e podem falar o que for, né? Mas uma cantora do quilate da Alcione e um camarada com a estrada do Belo, não é o que vocês estão pensando, né, o Tinelão? Eu falei não, isso.
0: Você
1: ontem.
0: Explicou ontem.
1: É o retorno ali, então realmente assim, imagina, né, o Penido? É questão de acústica, aí você vê que o Belo toda hora incomodado com aquilo lá, ele tentando achar o tom ali, mas não dá, a orquestra devia estar longe, ou então era o som mecânico, e aí eles não conseguiram pelo delay, o atraso que havia entre a emissão e até chegar neles, e aí não dá, o resultado final não fica legal mesmo, mas quem é que vai negar que a Alcione canta bem e o Belo canta bem? Ninguém pode negar isso,
0: não,
1: né?
0: Tem como não, eu até tava com falso julgamento até você me explicar, que não foi erro de leitura, não foi erro do hino, foi erro da logística que foi mal feita. Exatamente. Tava dando eco, na medida que dá eco ficou distorcido, não é isso?
1: Exatamente, aí o andamento do instrumental vai mais acelerado, aí tenta acompanhar, tenta correr ali com a letra em cima daquilo, mas fica aquela, é igual aquela moça do sanduíche, ixi, lembra disso?
0: Lembro demais.
1: Era um retorno que ela tava usando e aí o som ia pra emissora, voltava nela e ela ficava perdida de tudo, não há cristão que aguente, né?
0: É verdade. Me chamo Juliano Amaro e moro em Abaeté. Eu faço quitanda em casa, estou ligado em vocês, Deus abençoe sempre. Ô Juliano, quitandeiro bom, hein?
1: Ô quitandeiro, aí eu dou valor, viu? Então bota mais um áudio aí, 17 para as duas.
3: Bom dia, Tinelão, bom dia, Gutenberg. Estamos por cá na Janaúba, Minas Gerais. Com destino à Porteirinha. A mais uma entrega abençoada.
4: Porque são dias.
3: É um bom dia a todos aí.
1: Valeu o nome do simpático.
0: Falou não.
1: Ah, muito bem. E o Juliano Amaro lá fazendo quitanda também, que beleza, hein?
0: Ô, Juliano, quitandeiro dos bons.
1: É verdade. E o Demolidor tá ali fazendo julgamentos também. Ei, Demolidor, sossego facho. E tá dizendo aqui, bom dia, meus amigos Gutenberg e Tinelão, vocês são os melhores do Brasil. É o moço do Código 77, Wesley, lá de Vitória da Conquista, Bahia.
0: Ô, homem bom, por que vocês não estão lendo as minhas mensagens mais? É o Walter da Fazenda Joinha de Tupaciguara, Walter Júnior. Abraço pra você, Walter, você sempre é lembrado por nós aqui, viu, meu amigo?
1: É isso aí, mais um áudiozinho, 16 para as duas.
5: Ô, Tinelão, boa noite. Aqui é o Valcimar. Falar com você, manda um alô aí pra todos os vigilantes da GRAB, região do Vale do Aço, principalmente pro Rogerão. O Rogerão é um cara que só é igual radar, só pega acima de 60. É o Rogerão lá do Fabriciano. Manda um alô pra ele. Funcionário da GRAB, vigilante. Manda um alô pra ele aí. Falou, Tinelão.
1: Passou de 60, o homem tá pegando, igual radar mesmo, hein?
0: Tá igual, é o terror da terceira idade, né?
1: Eita.
0: O Wilton Machado tá lá na puxada do Sedex, mandou uma foto em frente do seu DAF branco lá. Ô, Wilton Machado, que Deus te abençoe.

0: chegada no seu destino, São Cristóvão te proteja, meu amigo.
1: Agora quem tá enfrentando uma estrada escura toda a vida e cheia de buraco ali, o lugar ermo, e tá dizendo aqui, estamos na NGC 122 de Janaúba, a Porteirinha. Então é o Paulo Mendes. Ô, Paulo Mendes, um abraço, obrigado aí pelo carinho e pela carona também, viu?
0: Ô, homem bom, vem com Deus. Ô, Guti, ô, Tinelão, eu estou na guarita e ouvindo Dona da Noite. Por gentileza, manda um abraço aqui em Viçosa. Sou José Antônio. Tá lá na guarita em Viçosa, ouvindo o nosso programa.
1: Aqui, ó, o moço tá me dando razão aqui, o G. Alisson, ele é de Amparo do Serra e tá dizendo ali, moro em Amparo do Serra. Fica no Espírito Santo, será?
0: É, o Amparo
1: é. Ele tá dizendo, quando vou à praia, vejo que até na divisa, depois de Muriaé, a estrada é muito ruim. Depois que entra em terras cariocas, melhora muito. Estrada super sinalizada, com tartarugas e placas e pouquíssimos buracos, é o que tá dizendo ali o G. Alisson, e é o que muita gente fala também dessa questão das estradas aí, né?
0: Ô, Gutenberg, a diferença é muita. Igual tem essas diferenças para município, tem para estado também. Tem que trabalhar isso aí. Por que é que só aqui que não pode? Uai, o que, que é isso aí? E essas empresas de pedágio? A concessão, na hora que chega em outro estado, melhora?
1: Aí não
0: o valor
1: dá,
0: é diferente, né? Do contrato? Não tem errado, né?
1: É isso aí. Faltando 13 para as duas, mais um áudiozinho aí.
2: Boa noite, Tinelão. Boa noite, Gutenberg. Amando aqui de Uberlândia, Minas Gerais, ouvindo pela Vitoriosa 105.5, hein? Rapaz, eu tô ouvindo vocês falarem aí de Divinópolis, Barbacena, chovendo granizo. Tô chegando em Uberlândia, a cidade maravilhosa aqui do Triângulo Mineiro. Céu claro de brigadeiro, hein? Só não é de brigadeiro porque tá de noite, né? Mas é isso aí. Abraço pra vocês, saudade da turma aí, assisto todo dia, ouço, né? Tô meio sumido, mas tô mandando mensagem hoje. Um abraço pra vocês dois, um abraço.
1: Aí, ó, o Amando, Amando é o nome dele, hein?
0: É, o homem tem um nome bom, coração bom, Amando, até no nome. O Geraldo Novaes também, que é nosso ouvinte lá do Eldorado, apareceu, tava sumido. Ô, Geraldo Novaes, abraço pra você, meu ídolo.
1: E você viu que o nosso querido Getúlio Borges vai fazer um festão lá em Leopoldina?
0: Novão?
1: Ué, tá convidando a gente aqui, viu?
0: Eita.
1: Ele, e veja você que maravilha, né? Então vai ser, serão 2 dias de férias, ó, de festa.
0: Opa. Tudo regrado, a bebida e tudo 0800.
1: A senhora dele completando 100 anos e ele completando 80 anos e já são 30 anos de casamento.
0: Aí tem que comemorar mesmo.
1: Tem que comemorar. E olha aqui, serão 2 dias de festa para celebrar. Então, ele falou que faz questão da nossa presença lá e comanda a audiência aos domingos na Rádio Tipuana, o nosso querido Getúlio Borges. Tipuana, que nesse exato momento está retransmitindo o nosso Dona da Noite lá para toda aquela região de Cataguases, Leopoldina, Zona da Mata, está dominada por nós, viu?
0: Tudo nosso, graças a Deus, viu? Ô, Glória! Abraço pra essa turma boa aí que nos ouve através da rádio Tipuana e outras rádios do interior também, que é tudo nosso.
1: O Jadiel, que tem nome de anjo, tá dizendo que tem outro acidente próximo ao viaduto das Almas, sentido Rio de Janeiro, está tudo parado no local, então se você tá passando por aí, atenção redobrada e vai nos atualizando aqui, porque choveu, neblina, cerração e estrada mal iluminada, mal sintonia, sinalizada, aí é convite para dar bizil também, né? Ó?
0: Aí é danado, viu?
1: É,
0: Amparo da Serra fica próximo à Ponte Nova e Viçosa.
1: Então.
0: Ah, o G. Alisson tava resumindo para nós aqui.
1: Ah, muito bem.
0: Ô, Gutenberg, eu vou falar com o seu negócio. É muita mensagem, viu, moço?
1: Você tá louco, Neng?
0: Graças a Deus. Agora olha com os outros falar comigo assim, mas madrugada da Ibope, eu falo, você já tá bom de madrugada, você tá falando isso?
1: É verdade. Você conhece a rádio Itatiaia?
0: Ah, que na aba boca, que é pra milhares e milhares, só agora nesse momento tem mais de 800 cidades nos ouvindo, só em Minas.
1: Você tá
0: fora doido. A cidade de São Paulo.
1: Opa, e breve vem outras novidades aí, a turma pode se preparar. Mais um áudio aí, Penidão, 10 pras 2.
3: Boa noite, pessoal, aqui é o Arthur do Bichinho, tô aqui com o Ivair também, chamada direto de Belo Horizonte, tô mandando um abraço aqui, nós estamos no meio da festa da Santíssima em Tiradentes, um evento aqui que é do pessoal da cidade, que foge muito do cotidiano, que é voltado ao turista, a cidade está muito cheia, pessoal, um abraço aí, boa noite a todos.
1: Ô Arthur, obrigado, Tinelão, isso aí ele falou e passou um filme na minha cabeça, essa festa da Santíssima Trindade lá de Tiradentes, eu me lembro, né? A mamãe, as irmãs dela, tia Zeni, tia Conceni, e a gente ia de excursão de Barbacena para Tiradentes, lá para essa festa da Santíssima Trindade, aí a gente comia lá pinguelim, sabe o que que é pinguelim?
0: Não. Hã? Que é pinguelim?
1: Pinguelim? Conhece não?
0: Pinguelim é quando eu era pequenininho, minha mãe falava assim, vem cá trocar a fralda, pinguelim dele,
1: não,
0: pinguelim
1: dele. Não, isso aí é o pingolim, é outra coisa miserável. O pinguelim é um beiju assim, um sequinho, um negócio gostoso. Toda
0: casquinha
1: vez,
0: de sorvete.
1: Mas quebra com uma facilidade danada e aí aqueles homenzinhos com a matraca. Matraca você sabe o que que é, né?
0: É aquela madeira com ferro. Que plec, plec, plec, plec.
1: Isso, de tocar nessa
0: beiju,
1: é. É beiju, mas a gente chamava lá de pinguelim. E aquilo era uma delícia, né? Parecia hóstia, né?
0: Com gosto.
1: É, com gosto. Doce, é doce, mas é uma beleza. Então, me deu saudade agora dessa festa lá de Tiradentes, a festa da Santíssima Trindade, evento maravilhoso. E Tiradentes sabe muito bem gerenciar ali o turismo, né? É festival de cinema, festival de gastronomia e essa tão tradicional festa da Santíssima Trindade é uma maravilha também, viu?
0: E ele é lá de Bichinho. Bichinho é onde é que a casa torta lá perto de São João del Rei?
1: Lá, eu nunca fui naquele lugar.
0: Bonito.
1: Bonito, né?
0: É uma casa torta, você entra lá dentro, tira as fotos e volta.
1: É mesmo. A casa é enviesada assim,
0: isso,
1: né?
0: Isso, mas o arraial lá é muito bonitinho, muito tranquilo.
1: Bichinho.
0: Bichinho tem a cara do Mineiro, lugar tranquilo, pessoas boas. Vai lá, tira uma foto em frente àquela casa torta lá e boa.
1: Ah,
0: muito bonito, viu?
1: Olha.
0: Agora, eu vou falar pra você, o encontro de moto de Tiradentes tem coisa mais famosa no mundo.
1: Exatamente.
0: Né? Coisa de outro mundo.
1: É. Já
0: passou, né?
1: Eu não semana sei, eu não ando de moto, né?
0: Tá bruto hoje, trocou a ferradura, né, maligno?
1: Olha aqui o Fernando Moreira, o FM, tá dizendo aqui, boa noite, mestres da comunicação, a única coisa que eu conheço é o pinguelinho.
0: Ó, é prazer, pinguelão.
1: Bota mais um áudio aí, Penidão, 7:02 já.
4: Ô Gotigote, fala comigo aí, Gotigote, manda um bom dia aqui pra mim, Gotigote. Tô na cidade de Novo Oriente de Minas, no Vale do Mucuri, isso aí. E bom dia, Tinelão, bom dia, Gotigote, bom dia. Então é isso aí, camarada, manda um alô pra nós aqui, tamo junto, meu parceiro.
1: Que esses homenzinhos têm essa mania de falar como...
0: Um robô?
1: Não, essa voz que fumou cigarro San Marino 40 anos até o enfisema chegar.
5: Beleza, Gutenberg.
1: Boa noite, Guti.
5: Eita, Tiago.
1: É, eu sou parente da Nair Belo.
5: Eu fumei a vida inteira, mas agora eu parei que eu tô com enfisema.
1: Mania besta, né? Desses homenzinhos, né?
6: Pouco aí.
1: É, que coisa, meu Deus do céu.
5: É.
0: O Niltinho da Lenagem tá falando que o acidente é lá na Engole Caroço, naquele pedacinho, depois do Viaduto das Almas. Tem uma faixa lá, a faixa descendo. Nossa, foi feio, hein?
1: Ah, meu Deus.
0: Juiz aí, quem estiver descendo aí depois do Viaduto das Almas. Depois do Viaduto das Almas subindo e antes do Viaduto das Almas, pra quem tá de sentido Lafayette, BH.
1: Ah, muito bem. E o nosso querido Alan Marcos de Vespasiano, que é técnico em smartphone, motorista de aplicativo, ele mandou aqui.
0: Uma esfirra hoje é bem, senhor.
1: Ô, oh, era bom, hein?
0: Você tá nessa sensação?
1: Ah, eu...
0: Ô, Tiaguinho, você não tá pro lado aí do Guarani, não? Que eu tô numa vontade de comer uma esfirra daqui. Parece que alguém comeu isso aqui dentro do estúdio.
1: Eu não enjeito, não, viu?
0: Eu tenho coragem, você vê. Pedir agora, chega aqui 2:30.
1: É.
0: Dá nada pra nós. E é pago, né? De graça, não.
1: Penidão vai querer também, Penidão? Ah lá, o Penidão quer o Loures. O Loures não é muito
0: usado. Loures não come nada.
1: Nada.
0: Come
1: nada.
0: Vento.
1: É, não, o negócio dele é só malhação, é malhar e malhar todo dia, né?
0: Só músculo.
1: Músculo.
0: Tá igual a geladeira lá de casa, só músculo.
1: Ô, bruto.
0: As quatro esfirras aí, ó, eu, você, Marcão e Penido, saía bem com aquela esfirra de carne mesmo lá do Guarani.
1: O Alan Marcos tá dizendo assim, eu tô em Vespasiano, mas tenho coragem, hein?
0: Ah, não, mas vim só pra isso?
1: Não, não, não, aí tem, tira muito você do seu
0: tem
1: rumo.
0: Tem que deixar
1: aí
0: pra qual motorista de aplicativo que tá passando lá e falar assim, aqui, ó, lembrei desses malignos, vou lá levar pra esse.
1: É verdade, tô passando aqui, não tô fazendo nada, o trecho tá meio tranquilo, então dá pra dar um pulinho aqui do Guarani até o Abarão Homem de Melo 2222. Se for de moto é até mais barato, né, pra nós.
0: Ou então se tiver vindo também de lá pra cá, vem até de graça, né? Vamos pagar só esfirra, corrida não.
1: E manda o Pix aí que a gente faz o Pix é na hora.
0: Paga não, não é nada de graça não, mas tem que estar vindo pra não cobrar frete.
1: É sua boa vontade. Pô,
0: comungada que a Guarani também nunca mandou pra nós um guardanapo.
1: Nada, não pode nem falar, velho. Esfirra que vende.
0: A esfirra lugar dessa barraca que tem em frente ao shopping estação aí.
1: É, meu Deus do céu. Esse aqui tá dizendo o seguinte, o Demar. Demar, olá, bom dia, tudo bem com vocês? Vejam vocês, eu sou capixaba, porém fui criado em Belo Horizonte e gosto daqui. Porém, vocês comentaram das rodovias federais e sim, quando passa as divisas de Minas Gerais e Espírito Santo, as estradas do Espírito Santo melhoram 100%. E aqui em Minas Gerais é um atraso. É o que está dizendo ali o Ademar do Lindé. Inclusive, ele está gravando esse áudio que ele mandou aqui, porque ele é capaz de comprovar isso que ele está dizendo e mandou aqui para nós agora. Então, realmente é desse jeito, né?
0: Eu conheço, rodeio, é desse jeito mesmo. Você passa de uma divisa para outro lugar, é extremamente diferente. Vai fazer o quê, né? O Alex aperta o eletrodozinho, fuma uma maconhazinha, não é confiável, não.
1: Ah, mas
0: faz o Pix que eu levo para vocês.
1: Ué, se for de dia.
0: Manda o Pix primeiro, depois eu vou lá. Vai que vocês não pagam. Olha aí pra você ver. Deixa eu printar a foto dele aqui. Porque se eu tirar a foto dele, amanhã eu ponho ele no Instagram pra 1 milhão de pessoas ver.
1: Apareceu o melhor aqui, o Lima. O Lima tá falando, eu tô do lado aqui do negócio. Se vocês quiserem, eu levo pra vocês.
0: E o Lima tem cara de honesto, ó.
1: O Lima é bonzinho, hein?
0: Ô Lima, você podia trazer mesmo 4 esfirras de carne, traz pra nós.
1: E um refrigerante.
0: Não quer café ali, eu vou falar
1: não assim, dá,
0: mata
1: não,
0: qualquer
1: não
0: questão.
1: Não dá.
0: Café desgraçado de ruim, tá 5 litros, joga 4,5 fora, todo dia. Dicas entender que tá gastando com a dor, tá gastando energia e garrafa.
1: Ah, ele tá dizendo que já teve aqui uma vez, então ele é de confiança.
0: Ah, então pode. Melhor que o Alex que tá querendo Pix primeiro. Ô Lima, se não for atrapalhar você, pode trazer pra nós 4 esfirras de carne.
1: Fala aí o valor, quanto é que tá direitinho aí.
0: Que 4 não, pode trazer 5 que eu vou levar pra casa pra me almoçar amanhã. Dá pra almoçar? Dá, né?
1: Dá. A quantidade de carne moída que tem dentro ali.
0: Dá, não faz propaganda, não, que eles não dão nós nenhum guardanapo. Ô Lima, pode trazer pra nós, você quer uma só, Penito? E você, Gustavo?
1: Eu quero uma só.
0: Eu quero 2. Pergunta o Marcão Porteiro lá, você vai querer? Não liga o rádio lá pra saber. Se o porteiro não ouve, nós quem vai ouvir? Nós confiar no Ibope aqui da rádio, nós estamos mortos. Maligno.
1: O Alex tá reclamando lá, tá falando, pô, Lima, você estragou meu golpe. O golpe tava prodígio.
0: Maconheiro vagabundo. Ô Lima, você pode trazer 4 esfirras de carne, chegar aqui eu pago, então você manda o Pix, eu faço pra você ir agora, viu?
1: É verdade. Ô, mas que moço prestativo e bom, hein?
0: Bom esse Lima, viu? Sou gente boa. E eu tô falando com você que Deus vai abençoar pela corrida na hora que chegar aqui do aeroporto.
1: Exatamente, é verdade.
0: Pela gratidão que tá fazendo isso.
1: E contra o Alex que tava querendo dar o tomé na gente. Pra cima de nós, não se cria não, viu, malandrão? Cada um, hein?
0: Uma coca zero.
1: Olha.
0: E 4 esfirra de carne.
1: A minha esposa tá ouvindo o programa.
0: Pergunta se ela quiser, se depois quiser. De chegar aqui eu não dou a minha, não.
1: É, não. E se ela quiser, eu peço mais uma pra ela aqui, né?
0: Eu já tô fechando com ele, tá lá, ué.
1: Tá lá? Peraí, é, calma lá.
0: É assim, escreve assim, oi, amor.
1: É.
0: Vou comprar esfirra pra você, aceita?
1: Ah, não, eu mandei só assim, quer? Ela tá ditando sim.
0: Pronto, então é 2 pra mim, 2 pra você, 1 pro Penido.
1: 5.
0: Marcão Porteiro vai ficar sem porque não ouve o programa.
1: E ele chega depois querendo, hein?
0: Não dou não, porque não tá dando ibope pra nós. Se o funcionário da rádio não tá dando ibope pra nós, a pau morreu, hein?
1: É verdade, a gente tem total prestígio aí com essa turma da vigilância, da segurança e logo aqui no nosso quintal, né?
0: Então chega, só nós mesmo, né?
1: Pronto, 5 tá bom.
0: Então pronto, já mandei pra ele.
1: É verdade. E aí como é que é?
0: mandar o Pix. Pronto. Uma Coca Zero e esfirra de carne pra nós. 5 esfirras de carne, pelo amor de Deus. E se apegando lá de lá, lambendo os beijos, vontade de comer essa esfirra. É. E ali vem carne mesmo, hein? Bruta! 2 horas já, Guto?
1: 2 em ponto. E nós não falamos, mas daqui a pouquinho, às 3 em ponto, teremos uma oração inédita, maravilhosa. E você vai encontrá-la também lá na nossa lista de transmissão do WhatsApp e também no arroba Orações Itatiaia. 2 horas, 1 minuto, intervalinho rápido, a gente volta já. 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
1: 2 horas e 2 minutos aqui na Itatiaia. É mensagem que não acaba mais, viu, Tinelão?
0: O Alex, além de ter tentado dar o golpe na gente, tá gorando. Avisa aí que eu quero saber se chegou. É golpe, hein? Que isso, meu filho? Esse menino é bom que foi lá buscar.
1: E ele queria R$100 e pra sobrar uma gorjeta pra ele. Olha só. Graças a Deus o Lima apareceu a tempo, viu?
0: Bom dia, eu vou aí no Brasil em agosto. O que vocês querem? Eu levo Cristina de Londres. É Cristina boa, hein?
1: Ah, Cristina.
0: Ô, Cristina, tem tanta coisa que eu queria de Londres, mas só de você vir dar um abraço na gente, a gente já fica feliz demais.
1: Aí, falando nisso, a Zinoela, que também tá lá em Londres, né? Tá dizendo aqui, bom dia, meus queridos, até me deu vontade de comer esfirra também, viu? E ela parece um pouquinho árabe, né? Então, um abraço aí para nossa querida Zinoela, que tá lá em Londres também, ligadinha, foto de perfil, ela juntinho lá do Big Ben, aquele relojão que tem lá, né?
0: Big Ben é uma imagem famosa no mundo inteiro.
1: É verdade.
0: É o quê? Um relógio grande?
1: Um relógio gigante que tem lá, não atrasa nem adianta. Ali é pá.
0: Em dia.
1: Agora outra, né, Otinelão? Esse negócio de celular aposentou até o relógio. Eu faz tempo que eu não boto um relógio, né?
0: Ô, Gutenberg, eu uso esse aqui porque quando eu saio de perto da moto ou do carro, ele ainda apita. Mas posso falar pro seu negócio? Celular faz tudo hoje.
1: Tudo, tudo, tudo.
0: Olha pra você ver onde chega os trem. Eu fui ali enquanto você tava rodando o apito final, quando você não tava aqui.
1: É.
0: Eu vou ali mexendo os negócios na moto. Você baixa um aplicativo no celular, uma moto simples, mas é moto do dia a dia. Sabe até onde a moto tá, rotação, velocidade, sabe tudo.
1: Olha.
0: Moto, sim, você sabe muito bem, moto pequena e moto simples, Lander.
1: Uhum.
0: Você imagina o que nos espera esse futuro?
1: Ah, daí é pra lá.
0: Tudo, você vê uma moto popular, ela já sai, eu tenho um aplicativo, já baixei agora, nem sabia não. Sai as informações, tudo, igual era antigamente em carro importado.
1: Olha.
0: Tem lá, vai ficando bom, já. Agora tem que saber usar. Agora relógio, você falou um negócio, eu uso esse trem pesado no braço à toa, vou vender esse trem.
1: Calma, meu filho, calma. Calma que tem utilidade também. Porque eu não acostumei com nada. Eu uso aliança porque a minha mulher me obriga, porque eu não gosto nada pendurado em mim, sabe?
0: Nunca usei, que é o pescoço, ó. É, limpinho, ó.
1: Também não.
0: Eu tenho agonia.
1: Eu também tenho giriza.
0: Bom dia, seus malignos. Será que já puseram o nome de vocês no site? A minha cremosa tava de aniversário ontem, 66 anos. Aqui é o Cleito Camargo, abraço. Loeci Cardoso Flor. Aí eu dou valor, hein? Já chorei muito ouvindo Mirosmar e o Elson. Meu Deus, vou mandar pra vocês 4x calota aqui de Poá. Cada um dá pra 4 comer. Motoboy leva, cobra só o frete. Onde que é Poá?
1: Porto Alegre.
0: Porto Alegre aí, ah, não dá não. O frete motoqueiro vai cobrar, nossa senhora.
1: Aí é melhor não, viu?
0: Cheguei agora no Recanto e ouvindo vocês. Tivesse eu aí em BH, comprava e levava essas fias pra vocês de graça, porque vocês merecem. Ô, homem bom, esse Fagner da Mase, viu?
1: Aí é bom.
0: Parece mesmo. O T-Rock.
1: Aí é bom mesmo, viu? E esse aqui que tá dizendo é o Zé Bolinha de Santa Rita do Sapucaí, ouvindo vocês pela 107,3, Nova Difusora, 69 anos no ar. Deus abençoe todos vocês. Ô Zé Bolinha, obrigado e um abraço aí a todos de Santa Rita do Sapucaí e todos da Rádio Nova Difusora em 107.3. Que beleza, hein?
0: Ô, turma boa, abraço pra vocês. O Talim tá lá em Itaúna, colado no nosso programa também. Ô, Talim, abraço pra você, pra turma da Vama, Transbatista, Transita, Niel, nossa, Frandal, é tudo nosso, mais ninguém pra aquela região ali.
1: Ah, o Toshiba, ao invés de ser o primeiro a se prontificar aqui a trazer a encomenda pra nós, ele tá pedindo pra gente pedir uma pra ele, danada pra nós. Ora, perdi uma corrida de R$18. O passageiro queria colocar funk e tirar do programa. Tchau, obrigado pra ele. Fez muito bem. O que são R$18 diante do prazer de ouvir um programa como esse, hein?
0: Se você quiser bloquear o Thiaguinho, por mim eu já bloqueei.
1: Eu também.
0: A sua esposa tá ouvindo?
1: Tá ouvindo.
0: Ele tá com desacato pro seu lado aqui.
1: É, meu, é.
0: Bom dia, arregaçado. Bom dia. Não é eu.
1: Aham. Uhum.
0: Pergunta o Gutenberg se tem alguém fazendo academia na casa dele de madrugada.
1: Olha.
0: Estou em frente à casa dele aqui no Serrano e acabou de entrar um cara forte e alto com a blusa escrito personal treino nas costas.
1: Olha, uma hora dessa, isso é hora de malhar?
0: Isso é vontade de pregar discórdia, né?
1: Isso aí está fazendo a adaptação de um roteiro conhecido.
0: Você deve ser amiga dele, né?
1: Por mim, bloqueia, senhor, bloqueia isso aí.
0: Atenção, polícia militar, se vê um motorista de aplicativo com aranha desenhada no pescoço, pra baixo dessa aranha tem uma tatuagem de palhaço, viu, matador de polícia. E grande. Pode meter fogo e ser bandido, isso é marginal.
1: Palhaço com revólver, palhaço com cabeça pendurada.
0: É um símbolozinho de proibido e o símbolo da PM. Pode pegar esse Thiaguinho e meter fogo.
1: Ah lá, minha esposa tá horrorizada lá com essa insinuação. Cadê esse Thiaguinho? Eu mesmo vou bloquear esse.
0: Aí ele faz isso não, pô. O cara já me prometeu uma corrida aqui. Faz isso não, seu vagabundo. Ele xinga de igual pra igual, ó. Tomador de arrebite.
1: É, bruto. É, que isso. Ah lá, o moço tá aí, do código 51. Aqui outro que também tá dizendo aqui, é o Edson Silva, aquele que participa sempre, tá dizendo, também tenho planos para ir no Brasil ano que vem. O que vocês querem de Portugal? Mas também não pode esquecer de ler minhas mensagens, ok? Bom dia, Edson Silva, aqui em Portugal. Ô Edson, quando tiver mais próximo de você vir para cá, você nos avisa que a gente faz uma encomenda, uma coisa suave aí, tranquila, nada
0: não,
1: que vá.
0: Não, 4 iPhone, 2 Apple, não sei o quê.
1: Nada que vá prejudicar você na alfândega, né?
0: É verdade. Tô fazendo o Pix pro moço aqui agora, ele não mandou o total. Mandou só o Pix. Manda o total aí, meu lindo.
1: Me fala aí que eu faço um Pix pra você também. Ou você vai fazer uma graça pelo um milhão, hein?
0: Ah, jogando na cara, eu paguei rodízio de pizza ali, você não veio.
1: Aí amanhã eu vou falar com o defunto. Defunto do céu, você não acredita?
0: Olha o dia que o moço veio aqui, como é que eu tava grande, olha.
1: Imenso.
0: A sua folga, olha. Você não sabe quem é eu, quem é o Vinícius de Castro.
1: É. E o do meio é quem?
0: Ele.
1: Ah, por isso que eu não tô lembrando dele, né?
0: É o Rafael. Ô, Rafael, manda o total aí, meu lindo.
1: Olha. Ah, meu Deus do céu, quem é esse aqui? O César Souza tá dizendo, coloca pimenta, o porteiro tá dormindo, manda foto da Zilda, vou colocar pendrive. Pendrive o quê? Aí depois ele mandou lá o rádio dele ligado em 95,7 e dizendo, vou mudar lá pro Paraguai para que vocês leiam a minha mensagem.
0: Ah, não
1: precisa tanto, né?
0: Esse sentimento é um dos que mais dói, chama ingratidão.
1: Ingratidão.
0: Ele é nosso.
1: E aliás, está uma moda aí de uma turma mudar pro Paraguai e eu tô pensando em ir lá nas férias agora, levar o meu filho e botar ele lá para estudar medicina lá, que é bem mais barato.
0: Você sabe que o Dr. Kleiber que faz meus negócios no cabelo, você formou lá, né?
1: Formou lá.
0: Formou lá e fez um monte de especificações lá, especializações lá. Dr. Kleiber, é o médico do cabelo, agora é o médico do emagrecimento.
1: É isso aí.
0: Ô Rafael, manda pra nós aí o total. O Guti, 2:10. Hoje eu vou falar pra você, viu? Ah. Não teve tradução, não teve nada e passou, foi correndo.
1: Passou, hein? Voando e tocamos só 3 músicas. Acho que é uma hora boa pra gente tocar mais um punhado aí, né?
0: Eu tô com você. Não, punhado não, só 2, 3 só.
1: 2, 3 no máximo. E esse aqui do código 34 é o José Márcio. Mandou ali um videozinho. Ó, tá passando um cafezinho lá agora. Aí sim, Tinela, olha lá que beleza, ó. Água pelando mesmo, eu gosto é daquele jeito lá. Ah, sabe quem tá, já tá trabalhando lá em casa e trabalha bem toda a vida?
0: Fala. O personal.
1: Não, quem o personal? Não fale personal comigo não, o Tuniquinho.
0: Ô, caga massa, vai.
1: Eu não sei se ele tá acordado agora. Ele fala bastante.
0: Opa, ele é o inimigo do plumo.
1: Inimigo do quê?
0: Do plumo! Sai tudo do.
1: Mas é uma simpatia, homem bom tá ali.
0: Pedreiro que fala muito não faz bom serviço bom, não. Pedreiro bom é o calado. Esse pedreiro que dá notícia dizendo, ah, ontem vai carne de boi, hoje vai ter um porquinho, hein? Muito... Ih, daqui a pouco a parede tá igual a curva da contorna ali.
1: Ele conta tudo, Tilelão, todas as casas de baile aqui. O homem é dançarino, mas do bom mesmo, dançarino.
0: Tá contando tudo.
1: É, contando tudo, gosta do arquivo.
0: Vai pegar a mangueirinha do chuveiro, chama plumo e vai conferir que esses muros tá tudo.
1: Ah, meu Deus do céu, mas então já tá lá fazendo um belo trabalho e recebendo também o nosso abraço. Ô Tuniquinho, se você tá acordado ainda, manda o nome das moças aí que você pediu para registrar, eu acabei esquecendo. Se eu não anoto, meu filho, eu não lembro de mais nada também, né?
0: É, ô Tuniquinho, presta atenção no reboco, cimento de primeira e areia peneirada. Não vai na cabeça do Guti, não, se cair, ele te cobra.
1: Tem areia da praia com...
0: Ah, Sérgio Naia!
1: Com conchinha e tudo, né? Ó, o rapaz tá perguntando lá o total, hein?
0: E eu que perguntei?
1: Ah, é verdade.
0: Manda o total aí pra acertar com você. Mas, Rafael, Guti, eu tava grande demais nessa foto, olha.
1: Enorme, enorme.
0: Olha os dentes.
1: É. E o pescoço?
0: Eu vou falar,
1: você
0: tem dia que eu dou razão, minha ex-mulher.
1: Não se deprecie, miserável. É, mas tava imenso mesmo, hein?
0: Nossa, os dentes tudo quebrado e torto. É. Uma cabeça de um tamanho. Olha, eu fazia o nome do pai na nuca.
1: Eita.
0: Ah, tem hora assim, dá razão pros outros.
1: É isso aí. 12:13, então vamos tocar umas musiquinhas boas ali, depois a gente continua com essa toada aí, ouvindo mais áudios e manda pra cá você também 999-96-7074. É isso aí. Quem tá chegando, Penidão?
0: Bora lá, meu dizinho.
1: Rolado. Hã? Eduardo Costa, aí sim, bota o Edinho pra torar.
0: Ô, Edinho bom, hein, senhor?
1: Essa chama Amores Imortais.
0: Maravilhosa.
1: Bonita toda a vida. Que horas são no seu aí, Tinelão?
0: O meu é 2:13.
1: 2:13, na Itatiaia, que é a dona da noite.

0: demais. E Saudade Bonita com Cleiton e Camargo. Olha pra mim na Itatiaia. Ô, Tinelão, nosso querido Arthur Senna. Ele gravou um vídeo.
1: É o Branquinho?
0: É o Branquinho, né?
1: Essa gente boa toda a vida.
0: Ah lá, ele fez um stories lá no Instagram dele, rasgando uma estrada escura lá num Ivecão bonito e o radinho dele cortando na alta Itatiaia. Que beleza, hein?
1: Isso é nosso, isso é um dos homens mais caprichosos que tem na rodagem. Trabalhava na Lenagem, agora tá no Baú, o Ivecão amarelão. Ô, Branquinho, abraço pra você, meu ídolo.
0: É balzeiro ele, Arthur Branquinho. Valeu, querido. Obrigado pelo carinho e pela carona. E pra onde você for nessa madrugada, a gente vai rasgando junto com você, não é isso?
1: Ô, Guti, olha que mensagem. É isso mesmo. O Breno mandou pra cá. Fala, dupla. Aqui é o Breno de Sete Lagoas, motorista do Volante Grande. Obrigado. Obrigado por fazer das nossas madrugadas uma alegria. Sou fã e faço muita propaganda para vocês dois, viu? E para esse programa maravilhoso que é o Dona da Noite. Um abraço! Aí ele mandou foto dele na porta de uma empresa para descarregar, deve ser. E o caminhão dele parado lá. Ô, Breno, bom. Abraço pra você, Breno. Obrigado pelo carinho, meu querido.
0: Aí sim, viu? E esse aqui do Código 32, lá ligado pela Tipuana. Tá dizendo boa noite, Tinelão, Gutenberg. Parabéns pelo trabalho de vocês. Sou cantor Paulo Sérgio de Cataguases, Minas Gerais. Estou ligado com vocês. Sucesso sempre. É do Código 32, cortando na alta. E a Rádio Tipuana bombando lá. O Emanuel e o nosso Getúlio não estão para brincadeira, não, hein?
1: Não, ali põe potência nas antenas mesmo, viu?
0: Pra rasgar aquela região toda lá também, viu?
1: Graças a Deus. Boa noite, Gutenberg e Tinelão. Eu me chamo Anderson. Eu gosto demais do programa de vocês. Estou desempregado. Sou pizzaiolo. Passa meu número aí se alguém na audiência quiser precisar do pizzaiolo. Bora trabalhar. Anderson Silva. Ô, Anderson, qual bairro que você mora, hein, senhor?
0: Ah, não, Tinelão, eu...
1: Pizzaiolo não fica parado, não.
0: Não fica, não, não fica. E essa dificuldade pra arrumar mão de obra aí, e se ele é um bom pizzaiolo mesmo, isso aí, se a gente falar agora, provavelmente...
1: Deixa eu ver se ele tem cara de bom de serviço ou caga borda. Vou saber que agora... Não é bom de serviço. Cara de honesto e trabalhador.
0: É, bonzinho, bonzinho, sim.
1: Lá no Beija-Flor, em frente à Fiat, tá precisando. Ah. Pizzaiolo.
0: Lá no Serrano tem uma pizza boa toda vida, lá chama Zaripa, né? Mas só que é pequenininha, uma bitaquinha lá, mas entrega uma pizza gostosa toda vida. E se você é pizzaiolo, eu ia até comentar contigo aí como realmente essa só a proposta, né? Se vai aprovada, até a gente fica naquela expectativa, mas essa da escala 6x1, 5x2, aí um rapaz postou que uma grande rede dessas de fast food, que tá uma dificuldade danada pra arrumar funcionário.
1: Aquela se veste palhaço?
0: É. Tem uma lá no meu bairro que eu fui lá essa semana passada, de dia com o sol quente, e perguntei assim: vai abrir agora não? Falta de funcionário.
1: Você quer apostar que daqui uns dias nós temos que lavar as vazias lá?
0: Ah, é o que tá faltando agora. Não,
1: agora você faz o pedido
0: no totem.
1: Você faz o pedido no totem. Aí o computador chama a sua notinha.
0: Busca lá.
1: Você vai no balcão, busca. Aí essa semana eu falei com a moça assim: tem ketchup? Ela falou: pode retirar ao lado. Eu peguei o ketchup, falei: tem que guardar na porra, retirar do outro lado. Onde vocês entram? É. Aí na hora que eu acabei de pagar, eu fui deixar na mesa, a doninha tava passando um pano, ela falou: pode colocar ali em cima pra mim. Aí você tem que pegar o resto do gelo, jogar na pia. Você tem que pegar a cesta, jogar na parte que é reciclável, tudo certinho, e coloca só o cesto vazio. Daqui uns dias vai ter uma assim, ó, pra sair, passa ali pra lavar as vasilhas. É. Caro pra desgraçar, o funcionário com aquele sapato patati patatá sequer dá um sorriso pra gente.
0: É desse jeito, viu?
1: Falando com você, tô falando com... Ele mora lá no Parque Recreio em Contagem, tá mais perto de você que é de mim.
0: Tá bom, nós vamos conseguir, viu, Anderson? E aí, e o que apareceu lá, assim, um painel, né? Estamos contratando, isso aí tá pra todo lado, né? Todo mundo contratando. Aí tava lá, há possibilidade de enquadrarmos você na escala 6x1, 5x2, 4x3, 12x36, ou seja, flexibilizar, né, o Tinelão, para atender ali a demanda, para poder colocar no mercado de trabalho uma juventude que tem outros interesses, outros afazeres também, mas precisa trabalhar. Tem que trabalhar, meu povão. Então, realmente, essa flexibilização aí é boa nesse sentido, né? Desde que não vá prejudicar o trabalhador. Mas, ô Anderson, então, se tem alguém agora aí que tem uma pizzaria e tá precisando de um pizzaiolo bom, que tem experiência, posso dar o telefone de contato dele?
1: Pode, ele não dá nada pra nós, é gente boa.
0: Ô Anderson, podemos falar aqui o seu telefone de contato, hein?
1: Pode, não dá nada não.
0: Então eu vou falar.
1: É melhor ganhar um trote que ficar sem receber, ué.
0: É claro, alguém pode ligar lá, oh, escuta aqui, você faz pizza quadrada? Vai caber na caixa? Sempre tem um maligno, né?
1: É, você não tá precisando perder lá em casa, pizzaiolo, né? Ajudante pedreiro, não, maldito.
0: É verdade, então é o telefone de contato dele, é código 31, é 988528725. Para quem está precisando de um pizzaiolo com experiência, nós recomendamos aqui 988528725. Não é para arrumar namorada, não. Namorado, nada de, é para trabalhar.
1: É, e nós conhecemos ele na rádio.
0: Na rádio, é.
1: Se der alguma zebra também, não cobra da gente.
0: Ah, o Gutenberg e o Tinelão que me arrumaram não, esse fumo
1: aí. Foi através da rádio. Se cagar a borda aí, começar a colocar Nutella na pizza salgada e colocar catupiry na pizza doce, nós não tem culpa.
0: Colocando azeitona com caroço pra quebrar o dono.
1: Ah, isso adora pegar. E costuma quebrar o dono da pizzaria também, sai dando bacon pra todo mundo.
0: É.
1: Ô, Gut, olha a audiência. O Diego falou assim: ô, Tinelão, eu tenho uma Lander também, igual a sua, tá dando 37 por litro, e a sua? Se o Gutenberg quiser trocar na Palinquinha de Adis, eu troco. 37 por litro. A minha deve estar dando uns 35.
0: Eu não gosto de moto, viu?
1: Se você souber quanto que ela dá por litro, você vai passar a gostar.
0: Ah,
1: 35 por litro.
0: Aí era bom também, viu? Eu
1: tô apaixonado. Abandonei a grandona, encostei a grandona, não tô nem ligando, é de raiva.
0: Eu não sei pra que um homenzinho tem que ter duas motos. Isso aí não entra na minha cabeça.
1: Fui humilhado a vida inteira, tomei tudo que você pensar que você sabe nessa vida. Humilhação, chifre, um monte de coisa. Agora que eu tô tirando o pezinho do toleiro, não vou comprar.
0: Deixa o homem ser feliz.
1: Então. Não, vou comprar e
0: deixa. Se fosse você, eu acho que comprava até mais uma. Bota lá três, pra entrega, tem. Frete, mototáxi.
1: Tô doido pra vender Caticross, eu tô. Concordo com a Catira, viu?
0: É bom. Movimenta o mercado, né? E quem apareceu agora tá com uma franjinha bonitinha toda a vida, Astir Rashid. Olha lá, tá ligada no programa a nossa querida Astir Rashid, ligadinha. Um beijo pra você, querida. Não some não, hein?
1: Pergunta aí se ele vai vir da Portugal. Chama esse cara aí, tem várias pizzarias aqui em Lisboa. Ah, se ele quer ir pra Portugal.
0: Ah,
1: ele mandou até o perfil do patrão dele, o Honorato Rangel, tem várias pizzarias lá e ficha brasileira. Ah, mas ele não, ele tá quietinho aqui, né?
0: Não, Leonardo, no Brasil. Se você puder bancar a ida dele e tal, aí seria até bom, mas complica aí. Ele tá na França, esse Leonardo aí, ó.
1: E o nosso querido Rodrigo Freitas, que tá lá em Varginha, falou assim: eu acordo mais cedo pra ouvir o programa de vocês.
0: Aí
1: é homem bom, hein, senhor?
0: Opa! Olha, 2:32 agora, é hora de um breve intervalo e daqui a pouquinho a gente volta aí, que tem muito assunto pra gente tratar nessa madrugada. 2:32 agora.

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6: Horas 34 minutos. Por mim, eu já bloqueava o Juan Felipe. Não, agora, Lino.
7: Coisa feia, homem invejoso.
6: E fofoqueiro também, viu?
7: Essa esfirra do personal aí, Taína de Mulinha, 1935, não chega. Calma, meu filho, o homem deve estar passando o Amazonas ali agora.
6: Eu vou te contar. Eu, por mim, eu bloqueava ele aí. Mas, né, deixa ele que tem uma certa razão também, né?
7: O Guilherme falou assim: tamo junto, Tinelão. É o enfermeiro Guilherme Guedes, direto de Portugal. Um abraço pra ti e para o Guti. Aí mandou ele montado numa moto aqui. Olha que luxo. Ele parece o Vin Diesel, olha. Ele parece o Bruce Willis.
6: É verdade.
7: Olha a moto dele.
6: Olha só. Que moto é essa aí, hein?
7: Ô, Guti, essa de baixo aqui, eu nem sei a marca dessa moto. Será que é Harley Davidson?
6: É, Ciclone. Diferenciado, hein?
7: Ciclone, ó. Que doideira, velho.
6: A gente já tem um monte de problema na vida, a gente tá numa luta danada para conseguir uma coisinha ou outra, aí me vem o Xandim de Contagem dizendo o seguinte: Tinelão e Gutenberg, vocês não querem comprar um Monza na minha mão, não, hein? Carro conservado, interna, motor, caixa, tudo novo, o capô tá meio queimado, mas o carro é top, e mandou a foto dele lá. Olha lá, isso aqui deve estar pagando IPTU, isso não sai do lugar.
7: Nossa,
6: não.
7: Nossa senhora, vou falar com vocês, tem mais massa que a pizzaria.
6: Seu vô,
7: você pode massa. Quebrar 10 alto-falantes que os ímãs não colam nele.
6: Isso aí eu vou te contar, você mete uma talhadeira nele ali, é massa cair.
7: Tem bem que se você cortar na lata de um carro desse, não cicatriz não, é só louça. O teto queimado ainda. Aonde você vai achar tinta pra igualar esse capô com o resto do carro?
6: Não faça isso, não.
7: 30 anos que essa tinta tá queimando?
6: Deixa esse carro queimando no sol aí por muito tempo. Não tem base um homem desse, não. Quer prejudicar a gente, né?
7: Acabar com a vida da gente. Cadê ele?
6: Esse do final, 38, 32, o Xandim. Ô, Xandim.
7: Ô, Xandim, você é gente boa, mas não dá pra te ajudar. Ué, até que a estrutura dele tá boa.
6: Tá.
7: Ó, duas rodinhas de rolar mangueira.
6: E quando era novo era bonito esse vinho dele ali, né?
7: Nossa, vinho, senhora. Né? E o dele é o comum, não é o quatro portas classique, não.
6: Ah,
7: isso era bom. Portas. Isso era ruim de pegar.
6: É.
7: Mas depois que pegava, ia embora. Era ruim só pra pegar, igual Chevette a álcool.
6: Eu tive um Chevette a álcool e toda hora que.
7: E que tem que ficar tampando com a mão o carburador.
6: E tinha que botar uma gasolina no negócio lá, como é que chama, que você liga de manhã?
7: Carburador.
6: Eu caí pra esquentar.
7: Era.
6: O sofrimento. Foi o primeiro carro que eu tive, um Chevette 84 com teto solar. Era o famoso cornomóvel, né? Que beleza. Ô, saudade nenhuma que eu tenho daquele carro.
7: Agora, um monzinho desse era macio. Foi sucesso demais.
6: Foi demais.
7: Aí depois lançaram o tal do Classic, aí que era sucesso, aqueles bancos cheios de estofado.
6: E aquele Barcelona, lembra que era bonito?
7: É o 94, que era sucesso, o Tubarão.
6: Lindo, lindo, né?
7: Aí ele mandou o interior dele, tá bonito mesmo, olha.
6: E você acredita que o homem já chegou aí? Vamos ter que tocar mais música agora pra ir lá receber.
7: Ah, chegou, hein?
6: E quem não encomendou, que não entre no negócio não, hein?
7: Vou ter que ir lá porque que a portaria nova ali não dá pra ninguém ver lá.
6: É verdade.
7: Vou lá.
6: O outro tá falando aqui de Del Rey a álcool também, era outra luta,
7: bom,
6: hein?
7: Bom toda vida. Só cabia dois na cegonha, que era cumprido toda vida.
6: O Del Rey guia, eu era tarado naquele carro.
7: A porta dele aberta, ela dá igual uma roda gigante.
6: E a quantidade de vidro que tinha naquilo lá?
7: Ah, não, ali
6: uma janela bonita.
7: A Band Glass ficava 6 meses só pra cada unidade de Del Rey.
6: Ai, meu Deus. Então, graças a Deus, chegou a nossa esfirra.
7: Eu vou lá porque senão o menino fica
6: esperando. Não, peraí que eu tenho que ir lá também.
7: Você vai também?
6: Não, não pode ir. Mas de toda forma, olha aqui, são 2:38 na Itatiaia, lembrando que daqui a pouquinho, às 3 em ponto, teremos uma bela e inédita oração preparada com muito carinho e depois vira aquele conteúdo que você vai receber aí. Se você já está na lista de transmissão, aí você recebe pelo WhatsApp. E se você já segue a gente lá, @orações Itatiaia e @GutenbergGomes, imediatamente você recebe esse belo conteúdo do programa, combinado? Então é daqui a pouquinho a nossa oração do dia, mas agora são 2:39. Quem é que tá chegando para cantar aí, Benidão? Ah, meu Deus do céu, essa moça era tão bonita, mas tão bonita. Aí começou a mexer, e mexe daqui. Aí foi na música da Xuxa, a festa do estica e puxa. Agora tá parecendo uma geisha chinesa. É a Rosana cantando.

0: Olha aí, saudade bonita demais, é a nossa Fafá de Belém com Meu Disfarce, 11 para as 3, e não é que o moço chegou, ó, no estalo.
1: Ah, homem bom, viu?
0: Matou o desejo.
1: Nossa, eu tô igual grávida. Ô, Rafael, Deus abençoe você, mas que parece que eles fizeram agora.
0: Meu Deus do céu.
1: Nossa, mas tá molhadinha, úmida.
0: Uma delícia.
1: Ô, espirro abençoado, graças a Deus, nós não tem amigo, nós não tem ouvinte, nós não tem amigo mesmo, aí, viu?
0: Por isso que esse moço daqui a pouquinho vai pegar uma corrida boa lá pro aeroporto, hein?
1: Ô, Rafael, eu desejo pra você que você pegue um aeroporto aqui e um passageiro bom, aqueles que dorme, aqueles caladinhos.
0: Não há bola não, né?
1: Não, aqueles caladinho que vai pagar sem choro.
0: É isso aí, valeu Rafael, obrigado aí pelo carinho e muita gente mandando mensagem aqui, o Reinaldo Carvalho, o Reinaldo é conterrâneo aqui, tá falando que realmente esse temporal lá em Barbacena foi um negócio, foi sério por lá, viu? Muito granizo, eu recebi imagens aqui, viu, Reinaldo? E realmente o negócio não foi fácil não, viu? Um abraço pra você aí, viu, conterrâneo?
1: Ô, Dirceu Marreta, tá sumido, hein, Dirceu? Lá de Turmalina, não some não. Olha quem apareceu, ó. Eduardo e a Massaca, não esquece do amigo distante nas orações, hein? Bom dia, nos preparando para passagem do tufão. Ô, meu Deus, vai passar um tufão lá no Japão.
0: No Japão, é?
1: É. Aí o Eduardo e a Massaca falou que eles já estão se preparando, mas vai dar tudo certo, viu, Eduardo? Vai dar nada de grave, não, em nome de Jesus.
0: Tufão número 6 lá que tá a caminho do Japão, hein? É. Eduardo, estamos em oração aí. E tanta gente que nos acompanha lá no Japão também, obrigado aí pelo prestígio e pela companhia. É, que é esse? Ah, é a Márcia Fernandes está ligadinha como sempre e tá dizendo o seguinte aqui, é Gucci Love e Tinelindo, nesses últimos 59 minutos, 6 músicas, ela faz até a estatística.
1: Mas fala com ela que nós vamos recompensar depois da oração.
0: É verdade.
1: Ela precisava de ingerir uma esfirra com carne, ó, grudou um pedaço de carne no computador. E falar.
0: E foi lá e pegou. Ó.
1: Dá nada, Fabinho Batista desova um bife cebolado ali, não dá nada.
0: Ai, ai. Ô, Marcinha, um beijo pra você, querida. Obrigado e tudo de bom. E daqui a pouquinho vem a oração do dia também, né?
1: O moço aí, o falou que mandou lá no seu Instagram, o Reinaldo Carvalho, viu?
0: Ah, sim.
1: As notícias lá de Barbacena.
0: É verdade.
1: Bom dia, Tinelão. Isso, não, muito, o terreiro daquela casa branco de granizo.
0: Meu Deus.
1: Bom dia, Tinelão e Gutenberg, melhor dupla da madrugada, sou o vigilante Valteir, estou no QAP, Tinelão, tá na hora de pagar o material pra oração, de pegar.
0: O Rafael falou assim, vai buscar lá naquele lugar.
1: O Rafael que trouxe a espinha, ele é testemunha. Rapidinho eu busquei.
0: Rapidinho.
1: Hoje eu não vou longe, não.
0: É verdade.
1: Tô sem sono, eu tô elétrico.
0: Ah, meu Deus.
1: O Jair tá numa fome danada e sem dinheiro.
0: Aí,
1: ele falou, dá pra parar de falar de comida? Ô, Jair, se você morasse aqui perto, nós ia mandar uma espinha pra você, mas você mora longe, pensa uma espinha boa.
0: É. Esse vídeo que o Alanderson mandou pra gente ali, alguma coisa pegando fogo, que é aquilo lá, hein?
1: Tá pegando fogo, nossa. Parece o pneu da carreta, ó.
0: Eita, é.
1: Nossa, mas não sobrou nada.
0: Olha só.
1: Dá dó de ver o trem pegando fogo, ó.
0: Ele mandou o áudio ali pra. Ô, Alanderson, se você puder mandar por escrito também, aí facilita. Mas realmente.
1: Ah, lá, foram inteligentes, já jogaram os pés da carreta no chão, tiraram o cavalo.
0: Ah.
1: Tem muita gente que a carreta começa a pegar fogo e espera pegar em tudo.
0: É.
1: Ah lá, já tiraram o cavalo ali embaixo, tá vendo?
0: Expresso Nepomuceno, hein?
1: Não, não pode pegar fogo, não. Você tá doido.
0: Pegando fogo lá, ó.
1: Você sabe, Gutenberg, se tiver pegando fogo do último nível, você tiver, não tiver tempo de você pôr os pés de elefante no chão, se você conseguir um jeito de puxar o gavião pra trás, o gavião é aquela ferramenta que libera a quinta roda quando vai desengatar.
0: Sim.
1: Se você der um tranco bem dado mesmo. Mas você tem que dar um tranco o pé no acelerador pra carreta não cair na mesa. Você consegue jogar a carreta no chão?
0: Ah,
1: e tirar o cavalo?
0: Olha só.
1: Já fiz isso, eu não acreditei. Carreta do colega nosso pegou fogo, não dava tempo que o fogo tava alto demais, pegou na carga, tecido. Os meninos, vai perder a carreta, vai queimar o cavalo. Falei, solta o gavião lá. Soltaram o gavião, falei, deixa comigo. Você dá nela um coice pra ficar muda, chega a levantar a cara assim, ó. Aí ela joga só o... A cai no chão a carreta.
0: É.
1: E sai estragando aqueles pedaços do paralama ali. Mas você tira o cavalo debaixo da carreta, você tira.
0: E o Alanderson mandou aqui, por gentileza, tremenda dele também, mandou por escrito: carreta pegando fogo na 381, sentido São Paulo, chegando em Três Corações. O Alanderson, obrigado. Imagens fortes aí dessa carreta pegando fogo, portanto, na 381, mas lá chegando em Três Corações, sentido São Paulo. Atenção redobrada, turma que está nos dando essa carona aí nesse trecho bruto também, né?
1: Daqui a pouco o apoio da Expressa da Pomicena chega lá, porque tá perto de Três Corações. E a Expressa ali perto de Lavras, e nem Pomicena, rapidinho o apoio chega lá. E tomara que tenha sido só bens materiais.
0: É isso aí. Olha, código 11, bom dia. Vocês são top demais. Parabéns pelo programa. É o Giovanni Bagaceira, é o nome de uma cidade lá em São Paulo, é?
1: Não, ele é que é o Giovanni Bagaceira.
0: Ah, é mesmo, Giovanni Bagaceira de São Paulo, hein?
1: Ah, o Alex Maconheiro tava achando que o Rafael ia dar o cano em nós.
0: Ô, oh, rapaz.
1: Mastigar é bom e faz bem pra saúde. Não tem dois minutos que a espira chegou, vocês já estão de volta. A notícia de tudo esse maligno.
0: Ah, meu Deus do céu. E.
1: Olha lá, antes ele tinha mandado. Aciona cabo Juliana aí, que é golpe desse Rafael. Não vai chegar espira, não.
0: E o Nelson Douglas está mandando aqui o seguinte: bom dia, Gutenberg, Tindelão, esse tempo tá muito louco, chuva de granizo para todo lado, frio que não chega, será que são consequências aí do El Ninho? E aí realmente tem uns comentários aí que pode ser o mais forte aí dos últimos 150 anos, um negócio que...
1: Ele é só no mar?
0: Hein?
1: Só no mar ou não?
0: Vem de lá, né? E aí vai complicando em muitos pontos também, e aí realmente tá muita gente falando que esse é um dos mais fortes aí de todos os tempos, é o Nelson Douglas que tá lá passando agora pela Anhanguera, São Paulo também, nos dando uma carona, viu?
1: Uhul, é o Nelson Douglas.
0: Nunca mais eu vou dormir.
1: Michael Douglas. A Dilneia Marcolino mandou um áudio de um segundo.
0: Olha.
1: Aí economizou, Dilneia, abraço pra você, Lourão, tranchonado.
0: E o Charles Niemeyer também tá ligado aí, tá querendo fazer um negócio numa motoca braba lá. Você tá comprando de todo mundo aí?
1: Tô não, né? Parei, quebrei na emenda, quebrei na solda, não tô comprando mais nada, mas a moto dele é ferramenta, ó.
0: É
1: Suzuki, deve ser uma S-Red 750 ou 1100, bonita demais.
0: Muito bem, o Wendel tá dizendo que quer receber a oração de hoje, então daqui a pouquinho a gente manda para você também, viu, Wendel? Pode aguardar aí, viu?
1: Posso ir lá buscar os equipamentos?
0: Pode sim, faltando 3 para as 3, é o tempo da gente tocar mais uma ali.
1: E a oração de hoje é inédita?
0: Inédita e maravilhosa, e a turma não perde por esperar. E daqui a pouquinho vai estar lá à disposição de vocês. O Arley do Noturno, agora ele conseguiu fazer uma foto ali, você parecendo com o Neymar num tapete mágico. Eu não entendo nada que esse Wally.
1: É indo buscar os equipamentos, que eu sou o Aladim.
0: Ah.
1: A mulher me largou só com o tapete. Aí o Aladim indo buscar os equipamentos da rádio.
0: E o danado do tapete nem voa, ele tá no chão, no meio do deserto, aí que não vai chegar.
1: Mas com esse peso todo aí não voa mesmo, não.
0: É. Tá com tempo, hein? É isso aí, faltando 2 para as 3, ô Peridão, então dá um play aí pra gente tocar só mais uma, é o tempo de buscar o equipamento e preparar esse conteúdo do programa e ouvindo essa música bonita aí, ó, 99996
1: 7074.
0: Aí sim, hein? E saudade.

Itatiaia eu escuto uma canção. Alguém está dizendo I love you, baby. E saudade bonita. A música original é com a Adriana e essa regravação bonita é com a dupla César e Paulinho. Então é isso. Olha aqui o Ricardo pedindo para mandar um abraço para o vigia do posto Trevo, o Feijão, tá ligado? Alô, Feijão, aquele abraço e abraço que nós estendemos aqui a todos os frentistas da madrugada. Tá certo que tem poucos postos abertos agora, mas o que tem é sempre alguém com o radinho ligado na Itatiaia. Que beleza! E o Gilson, que acabou de mandar aqui um videozinho bonito também, tá lá em Portugal, um dia lindo, lindo, e ele fez o vídeo e tá mandando pra cá. Já, já, eu quero saber do que se trata e que lugar bonito toda vida é esse onde você está agora nos prestigiando aí, viu, Gilson? Olha que beleza, hein? Ei, que prédio lindo, lindo, aquele verdinho ali. Valeu, Gilson, obrigado. Se possível, grave aí a oração do dia nesse visual maravilhoso, que vai ser uma alegria compartilhar com os nossos amigos internautas aqui. Combinado? Então é isso, 3:03, intervalinho rápido e na volta vem aí a nossa oração de hoje.

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3: 3:05 na Itatiaia. Como é que tá o friozinho da madrugada aí? Você que tá circulando agora, nos dando aquela carona, você que tá começando aí a sua jornada, você que tá já se preparando para sair de casa, mas você diz assim: olha, eu não saio sem antes ouvir a oração das 3 da manhã da Itatiaia, e graças a Deus, graças ao carinho de vocês, essa oração está rodando esse Brasilzão e esse mundão de meu Deus afora. Veja você lá no Instagram, arroba Gutenberg Gomes, você encontra todas as orações apresentadas aqui no programa e também no arroba Orações Itatiaia. Sem falar na nossa lista de transmissão do WhatsApp, que também está crescendo mais e mais a cada dia, e vocês que vão compartilhando a oração, aí realmente ela vai chegando a mais e mais pessoas, e é uma maneira também de divulgar o nosso programa Dona da Noite aqui pelas ondas da Itatiaia. Portanto, 3:06, chegamos ao nosso momento tão especial, o momento da oração do dia, e nós estamos registrando aqui agora esse momento especial do programa, e daqui a pouquinho você vai receber esse belo conteúdo. E hoje mais uma oração inédita, maravilhosa, e agradecendo a todo mundo pelo carinho, pela companhia, você que se diverte aqui com esse clima gostoso, né? Um programa entre amigos aqui, né? E a gente sabe como é difícil muitas vezes a solidão da madrugada, a escuridão da madrugada, o frio da madrugada. E aí, de repente, um programa como esse, animado, descontraído, leve, faz você relaxar um pouquinho, dá uma força maior para você seguir aí a sua jornada, para você cumprir aí a sua missão na madruga. A gente sabe que não é fácil, mas depende de cada um de nós. É a nossa missão. Veja você, a nossa missão é estar aqui apresentando o programa Dona da Noite, e com essa certeza, essa alegria no coração de saber que o programa faz bem a tantas guerreiras e tantos guerreiros da madrugada. E hoje eu preparei uma oração muito linda, muito especial. E se você puder, faça aquela gentileza, grave aquele videozinho com esse belo conteúdo. São 2 minutos no máximo ali do tempo da nossa oração. E aí, realmente, a gente traz aqui uma breve reflexão e uma linda e inédita oração a cada dia, sempre buscando ali os temas do dia a dia, as preocupações, as alegrias, tudo aquilo que nos move aí no sentido de acreditar que amanhã vai ser melhor. Amanhã, porque muitas vezes a angústia nos pega de surpresa justamente quando vem a madrugada. É quando a gente coloca ali a cabeça no travesseiro que a gente faz aquela aquela reprise ali de tudo que nos aconteceu durante todo o dia e a gente começa a projetar o dia seguinte também, o que que a gente tem que fazer, o que que a gente está querendo conquistar, o que nos falta para a gente viver a felicidade. Então, essa oração de hoje é muito especial. E se antes de você adormecer hoje, você simplesmente entregasse tudo nas mãos de Deus? Tudo isso que está oprimindo o seu peito agora, tudo aquilo que está tirando o seu sono nessa madrugada, você que está aí, já tentou, já rezou, já fez de tudo e o sono não vem, é muita coisa que vai passando ali pela sua cabeça, muita ansiedade, muita angústia. Então, entregue tudo nas mãos de Deus. É preciso, sabe, acalmar o coração, respirar fundo, porque a oração de hoje é um convite à paz, à confiança e ao descanso que só Deus pode dar. O Eclesiastes diz isso de maneira muito clara. O amanhã trará as suas próprias preocupações. Hoje não. Hoje é o dia que a gente pode resolver tudo. É o dia que a gente pode, sobretudo, entregar nas mãos de Deus. E aí pode ter certeza que tudo vai caminhar da melhor maneira e tudo vai fluir do modo como você espera, como você deseja. E digo mais, Deus é mestre na arte de nos surpreender e exceder ali a nossa própria compreensão e nos dar muito mais do que a gente quer, mais do que a gente espera e certamente mais do que a gente merece. Então, se você puder, grave essa oração de hoje, inédita, muito linda, e daqui a pouquinho você vai receber esse belo conteúdo. Vamos à nossa oração de hoje. A oração que é, na verdade, um convite à paz, à confiança e ao descanso que só Deus pode nos dar. E a oração diz: Senhor meu Deus, nesse momento eu clamo pela tua presença. Em meio aos pensamentos que me inquietam e às incertezas que cansam a alma, eu escolho confiar. Tu conheces o meu cansaço, sabes o quanto eu tenho tentado. E mesmo quando eu duvido do amanhã, o Senhor já está lá, cuidando de tudo. Ensina-me a descansar na tua presença e a acreditar que, mesmo em silêncio, o Senhor já está agindo. Meu Deus, acalma minha mente ansiosa e traz paz ao meu coração. Afasta de mim tudo aquilo que não vem de ti. Pessoas, caminhos, situações que não me acrescentam. Abre, portanto, portas que eu não consigo abrir e transforma aquilo que parece impossível. Dá-me fé para não lutar batalhas que não são minhas e confiança para entregar nas tuas mãos aquilo que eu não posso controlar. E nesta noite, enquanto eu descanso, que o teu cuidado me envolva, que o sono seja leve, restaurador e cheio da tua presença. Guarda o meu amanhã, prepara o que está por vir e fortalece a minha esperança, e que no tempo certo eu possa até chorar novamente, mas agora de gratidão ao ver que o Senhor respondeu cada uma das minhas orações. Em nome de Jesus, amém.

0: costuma usar a solidão para nos ensinar sobre a convivência. Às vezes usa a raiva para que possamos compreender o infinito valor da paz. Outras vezes usa o tédio quando quer nos mostrar a importância da aventura e do abandono. Deus costuma usar o silêncio para nos ensinar sobre a responsabilidade do que dizemos. Às vezes usa o cansaço para que possamos compreender o valor do despertar. Outras vezes usa a doença quando quer nos mostrar a importância da saúde. Deus costuma usar o fogo para nos ensinar sobre a água. Às vezes usa a terra para que possamos compreender o valor do ar. Outras vezes usa a morte quando quer nos mostrar a importância da vida. Divino Espírito Santo, luz e graça do universo, iluminai nosso planeta, clareando nossas mentes. 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
11: Três horas e 16 minutos, agora chegamos à reta final do programa de hoje, lembrando que daqui a pouquinho às 4 tem aquele astral maravilhoso do nosso querido Vinícius de Castro, e o Alex não para de mandar aqui coisa de IA. É, vou te contar, é bruto, né? E aí ele mandou ali, primeiro eu e o Tinelão estourando de gordos ali, comendo a esfirra, e agora mandou o Vinição chorando porque não ganhou esfirra. Ô Alex, tá com tempo você, hein? Ah, meu Deus do céu, essa IA ainda vai acabar com o mundo. Já tem lugar aí que tá querendo até proibir isso aí. Tava vendo agora há pouco ali na CNN, né? Falando até de lugares aí onde jovem, primeiro que jovem não pode mais entrar em rede social. Dependendo da idade, eu até acho correto isso também, né? Olha aqui o Teco. Ô Teco, obrigado, querido. Mandou aqui um vídeo lindo da oração do dia, e ele lá, ó, uma estrada maravilhosa, o dia amanhecendo. Valeu, Teco, um abraço, querido, obrigado aí pela carona também, rasgando as estradas da Europa. E se você também gravou, manda pra mim, manda pra cá, 99996-7074. Ô, seu Nadir, não tem um dia que eu não vá lá no BH da Avenida Serrana e a moça não mostre assim: aqui, Gutenberg, a sua oração. O seu Nadir me manda todo dia. É muita generosidade da parte do senhor aí. Muito obrigado pelo carinho de sempre. Olha, esse aqui também tá pulando na estrada lá. É o Regis de Cachoeira da Prata. Por favor, me manda a oração e coloca o nome do meu amigo que tá passando por um momento difícil. Ele veio comigo para distrair aí. É o Michael Leno. Ô, Michael, você tem um amigo. Você tem um amigo que é o Regis, que deu a você essa oportunidade de espairecer, dar uma volta, tirar pensamento ruim da cabeça. Então agradeça a Deus pelo fato de você ter um bom amigo que está abrindo aí essa possibilidade de você sair um pouquinho, né? Ver o mundo, ver a vida com outros olhos, perceber que realmente tem tanta coisa boa acontecendo e às vezes a gente só foca naquilo que está oprimindo ali o nosso peito, que está tirando o nosso sono. Então agradeça aí por ter um amigo que se preocupa com você e está fazendo esse belo gesto de levar você para dar um passeio, para esquecer um pouquinho o problema, e vamos rompendo em fé e logo, logo você vai estar em outro astral, em outra rotação e longe desse momento que está tirando aí a sua alegria de viver, tá certo, querido? E eu digo isso não é da boca para fora, não. Digo porque eu acredito e espero que você acredite também dessa mesma maneira e logo, logo você vai ver a vida com outros olhos, olhos de um filho de Deus que merece o melhor do mundo e da vida. Tá legal, querido? Obrigado. Que a Carol Eloá tá dizendo? Hoje meu filho está aniversariando. Manda um abraço para ele, para o Juan. Olha aqui, da Barbershop Dom Juan. Ele é um ouvinte assíduo do programa. É a nossa querida Carol Eloá, a moça dos dentes bonitos lá de olha que óculos bonito que ela lançou. Olha que brinco bonito que ela lançou. Até o filho dela, o Juan, deve ser bonito também. Família toda linda. Deus abençoe vocês e obrigado pelo carinho e pela companhia também. Tá legal? Olha, meu Deus, outro aqui, o Ronaldo também tá sem o que fazer e botou aqui eu e o Tinelão na porta da Rádio Itatiaia bebendo chope. Olha só. Meu Deus do céu, a gente sentado no meio fio, uma cara de derrota, nós duas. Eu vou te contar, Penido, esse negócio de IA, eu vou te contar, isso é o fim do mundo, né? Então valeu, querido, um abraço, viu, Ronaldo, e tudo de bom aí pra você. E para com esse negócio de IA, é cada uma. Olha aqui, o Djalma do código 73 também mandou uma bela imagem aqui da oração do dia. Vai mandando, hein? 3:21. Chega de conversa. Vamos tocar aquela saudade bonita aí, Penidão. Dá aquele play aí, ó.
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11: Essa aí é indicação minha, hein? Esse era o caçula dos irmãos Gibb e foi o que morreu primeiro, né? O Robin Gibb, e ele cantando na carreira solo dele aí, Like a Fool. Lembra dessa? 3:21 na Itatiaia.

0: Véio bruto e canta muito também. E saudade maravilhosa. É, cadê o moço que me lembrou aqui e tem toda a razão quando disse que na verdade é dos irmãos Gibb, né? Uma família maravilhosa, talentosíssima. O primeiro que morreu foi justamente o mais novo, né? O Andy Gibb, né? Que fez grande sucesso com Shadow Dancing, aquela música bonita também. Daqui a pouquinho eu lembro o nome dela também. Depois ele falou aqui que aí foi o Maurice Gibb, depois o Robin Gibb e o mais velho de todos tá aí até hoje, que é o nosso, qual é, Penidão? Oh, meu Deus do céu. Daqui a pouquinho eu vou ter que lembrar. Então é desse jeito e muita gente mandando mensagem. Muito bem, aqui ó, do trio principal, quem morreu primeiro foi o Maurice, que era irmão gêmeo do Robin Gibb, e quem tá aí até hoje é o principal lá, Tinelão.
1: Cleone. É, morreu o Barreirito, depois morreu o Parreirito e o Mangabinha, agora o Cleone.
0: E o Xonadão tá dando.
1: Não, o Xonadão é eterno. É igual o Emival eterno.
0: O
1: Creole é que é o eterno.
0: É o Menudo. É o Barry Gibb que tá aí até hoje.
1: Do Bidis?
0: Do Bidis. Ah,
1: se você me falasse, eu sabia.
0: Então agora eu falei, viu?
1: Hã? Se você me fala antes, eu sabia.
0: Obrigado. É o nosso querido Fábio Nogueira que mandou aqui. E aí tem toda a razão. Obrigado, viu, Fábio? E tem razão você quando disse ali que quem morreu primeiro foi justamente o Andy Gibb, que era o irmão mais jovem, que não fazia parte do trio dos Bee Gees, mas era também muito talentoso.
1: É uma mulher,
0: né?
1: Também?
0: Tem?
1: É uma mulher no trio, não, né?
0: Não. Só os irmãos.
1: É o Abba. Abba que é a mulher.
0: É verdade. Olha, já tá lá, viu, Tinelão?
1: Gostou?
0: Linda.
1: Você viu como é que a imagem ficou boa hoje?
0: Eu detectei
1: o defeito da imagem onde tá escura.
0: Qual era?
1: Se o celular tiver a menos de 15% de bateria, perde cores. Entrei no YouTube.
0: Então tá explicado, viu?
1: Por isso que não pode vir com a bateria fraca.
0: Aí sim, viu? O Alex não tem limite, não. Ele tá, não para de mandar mensagem.
1: Ele jogou tanta praga, pôs tanta inveja na esfica, já saiu do meu organismo.
0: Nesse minuto, é?
1: Tem jeito de pegar o dinheiro de volta, não?
0: Tá doido, meu Deus do céu. Então é isso. Olha o outro aqui. Que é isso? Hoje vocês bateram recorde de músicas. Vai ser mais de uma hora de programação só com músicas. O Valnei Silva tá dizendo que vai passar pra Antena 1. Tá achando? Nós estamos tocando mais música que a Antena 1.
2: Vai lá.
0: Que
2: malão, hein?
1: Ô Valnei, pouca coisa dessa aí, só não começa a perturbar, não, Valnei. Os trem simples, só foi só pra gente comer a esfia. Você é pra comer, né?
0: Pode ir em casa, pode tomar café, pode ir no banheiro, pode fazer tudo. A gente não pode fazer nada, né?
1: Nada. Se comer uma esfia ali, toca uma música a mais, eles mandam até e-mail.
0: É verdade. E tá falando que você demorou demais a voltar hoje. O que você arrumou aí, Tinelão?
1: Não tô falando com você que eu tava ali passando um negócio.
0: Tá.
1: Hoje foi brabo, ô Gutenberg. Agora você foi lá fora levar o Rafael. Você não tá entendendo o frio que tá agora, não.
0: O frio.
1: Vou até olhar aqui agora pra eles não falar que eu tô conversando fiado. Tempo agora, quer ver aqui, ó? 16 graus.
0: É.
1: Mesmo assim, eu não confio no celular. Tá marcando 0% de chance de chuva, umidade relativa do ar 87%, deu uma chuvinha, melhorou, né?
0: Sim.
1: E ventos de 8 quilômetros. Guti, tá frio demais. E às 4 horas da manhã, daqui 20 minutos, vai baixar pra 15.
0: Meu Deus.
1: Vai até 6 horas da manhã. Com 15 graus.
0: Aí não tem base, não, hein? E muita gente que tá mandando aqui imagens também da chuva de granizo aí. O negócio não foi fácil, não. Durante logo no amanhecer aí, daqui a pouquinho, né? No Café com Notícia, depois no Jornal da Itatiaia, a gente vai saber. Olha que o moço tá dizendo que lá em Salitre de Minas, 11 graus agora, é o Celinho de Arcos que tá em busca do Catalão e ligado no programa, e 11 graus, então é um friozinho que tá chegando aí, e agora também é a época do frio, né?
1: É, Gutenberg, o mês de junho ele é de frio, não com essas pancadas de chuva de granizo.
0: Não.
1: Isso não tava no contexto, não.
0: De jeito nenhum.
1: Mas que é o mês de frio, a gente sabe, e a tendência de agora para julho é isso aí.
0: Olha o Alex que ele fez aqui, eu e você quase estourando de comer esfirra, o Vinícius chorando porque não ganhou. Não tem base um homem desse, não, viu?
1: E depois ele manda o quê?
0: Mandou o negócio balançando.
1: Esfirra,
0: aqui.
1: Hein?
0: É isso aí. Olha, 3:36 já.
1: Já, ué? É. Agora não é pra música não, que nós estamos com o nome de musiqueiro.
0: Não, não, agora nós vamos falar até 4 horas da manhã.
1: É só intervalo.
0: É isso aí. 3:36 agora.

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4: 3:37, olha aqui o nosso querido, ele que mandou aqueles vídeos lá, o Célio Fagundes. Ô Célio, obrigado, querido, um abraço, ele mandando aqui, tá lá em Salamanca, Portugal, rasgando as estradas da Europa, lá nesse momento, às 4:17, já tá a temperatura de 17 graus e tá um dia bonito por lá também. Valeu, obrigado, e toda essa turma que tá aí nos dando a caroninha, e o Fabrício também tá mandando imagens aqui. Ó, ficou com inveja, Tinelão, e foi lá também.
5: Ah lá, foi lá.
4: Ah lá, meu Deus do céu.
5: Lavou a égua.
4: Deu vontade também, tá vendo? O que é a força do rádio?
5: Isso é igual bocejar sono.
4: É.
5: Abre a boca aqui, sai todo mundo abrindo a boca.
4: Ah, não dá outra, né?
5: O moço aqui, o Ronaldo, mandou foto nós dois sentados na porta lá da pizzaria comendo.
4: Não, na porta da rádio.
5: Na porta da rádio.
4: A rádio virar o que virou isso aí?
5: Boteco.
4: É, não tem base não, ué.
5: Ronaldo, você dá trabalho demais, viu, Ronaldo? Boa noite, Tinelão e Gutenberg. Aqui é o Ítalo do Ceasa. Manda um abraço aí, uma ótima terça-feira a todos. Estive lá no Ceasa hoje, fiz uma gravação rápida. Fui lá em frente ao paizão, os legumes, frutas, aqueles meninos lá. Gravei lá com o Alan, nosso ouvinte. Ô, turma, boa Ceasa. Não para não, viu, Gut?
4: Não para não. O Buga mandou agora há pouco aqui, falando 16 graus da temperatura. Então, realmente, um friozinho. E aquela turma lá que já tá gritando, ó, o pesado.
5: Sai da frente, não sei se não passa o carrinho na jugular.
4: Eita.
5: Aqui, no Belvedere, aqui tá 14 graus, o Juarez Samora mandou agora.
4: Não é possível.
5: 14 graus no Belvedere, que é mais alto um pouco, né?
4: É, um pouquinho. Imagina lá no alto, onde eu fui lá no Vila da Serra, aquele hospital bonito lá, deve estar nessa base aí também. E esse aqui que tá dizendo, bom dia, vocês são 10, eu de folga, acordado, ouvindo o programa. Manda um abraço para os meus colegas de trabalho, operadores da Lopes Solutions, principalmente o meu sogrão José Francisco, que está derrubando pau em algum lugar por aí. É o Reinaldo Branquim que mandou pra cá, viu?
5: Ô, Reinaldo Branquim, abraço pra você. Bom dia, meus queridos. Manda um abraço pra nós aí, Alex de Pitangui. E manda um abraço para o meu amigo Michel, partindo pra Itaguara com os palmeirenses. Tamo junto com dois caminhões, um 24-250 e um 24-280. Ô, puxador de porco, gente boa.
4: E o Rodrigo Ursino tá lá em Paraupeba também, dizendo aqui que música linda, provavelmente na hora que tava tocando é o Robin Gibb, Like a Fool. E sabe quem tá ligado, acordou agora e tá ouvindo o programa também?
5: O Marcelo Calça.
4: Não, quem é que trabalha de dono lá na Tipuana?
5: Ah, o seu Manel, é.
4: O nosso querido Emanuel, aliás, Emanuel é nome de dono rico, de rádio, né?
5: Dono de rádio, rico, culto e sabedor das coisas, chama Emanuel.
4: É verdade, tá lá ligado no programa e tá dizendo aqui também, chove forte em Leopoldina nesse momento. Ô Emanuel, nós que estamos aqui desde o início da madrugada, o que chegou de imagens aqui de chuva de granizo, Barbacena teve uma forte chuva, então realmente estamos aí em oração, né? Por todos aí da zona da mata e lá na nossa querida Leopoldina, a turma que nos acompanha aí pela Rádio Tipuana, tá chovendo e tá chovendo forte por lá, viu?
5: Aí você falou, viu, Gutenberg? Mandar um abraço pra quem tá aí nessa região, mandar um abraço pra turma lá de Barbacena que passou um perrengue essa noite.
4: É verdade.
5: Mas vai dar tudo certo, viu, gente? Vamos trocar essas teias de amianto e Deus abençoar que não vai dar nada mais grave, não.
4: E tomara que os carros também estavam todos cobertos aí, senão quem vai ganhar dinheiro, Tinelão?
5: Leiloeiro e lanterneiro.
4: E martelinho de ouro.
5: Não ganha dinheiro com água tirando esses caroços.
4: Aí não dá, né?
5: No programa pode tudo, dormir, tomar café, abençoar, que não vai dar nada mais grave, não.
4: E tomara que os carros também estavam todos cobertos aí, senão quem vai ganhar dinheiro, Tinelão?
5: Leiloeiro e lanterneiro.
4: E martelinho de ouro.
5: No...

0: veja você, eu vou até mandar pro Emanuel, aqui mandou agora pra gente do código 32, a Fabíola tá dizendo: Gutenberg, muita chuva aqui em Leopoldina, então é a Rádio Tipo Ana nos dando também uma tremenda audiência por lá e preocupante aí, realmente chovendo muito agora lá em Leopoldina e toda aquela região, viu, Tinelão?
1: O Leandro, que tá fora do país, é o mais 351, o DDI dele. Ele mandou: bom dia, meus amigos. Ontem vocês me deixaram no vácuo, hein? Me desculpa a sinceridade, mas BH não faz frio, não. Ele deve estar em algum país europeu que faz frio, né?
0: Ah, não, mas em vista do que era antes, né? Tem feito frio sim, viu? Eu também, quando cheguei aqui vindo de Barbacena, sem parentes importantes e vindo do interior, aí eu falei assim: não, esse Belo Horizonte faz frio pra mim, não. Hein, Penido? A gente que veio daquelas bandas lá, tem um lugar lá perto de Barbacena, chama Pinheiro Grosso.
1: Conheço.
0: É lugar de cultivar morango.
1: Morango só dá em lugar frio.
0: Morango adora frio.
1: Eu tava querendo uma vez plantar morango no, na minha mulher. Ô, mulher!
0: Ô, gelada! É, parecia o Matheus Pereira, essa moça sua aí, hein? Gelada!
1: Se plantar, nasce!
0: Mas aí eu falava de Pinheiro Grosso, eu fui uma vez lá na, na festa do morango e aí fui de moto com um amigo de escola, viu?
1: Ah, comigo você não anda não, né?
0: Numa época que era uma, aquelas, como é que chamava aquela?
1: DT-200.
0: XL.
1: XLona.
0: Lembra da XL?
1: Tinha 250 e a 350.
0: Exatamente. E numa época que a gente andava de sem capacete, sem blusa, sem nada, e fui parar lá em Pinheiro Grosso. Aí, 2 da tarde, 3 da tarde, papo com moça, um morango aqui, uma caipifruta ali, aí de repente 6 da tarde. Mas baixou um gelo no lugar, Tinelão.
1: Nossa, aí como é que monta na garupa?
0: Você tá louco? Aí eu garrei na cintura dele.
1: Garro, igual bonequinho.
0: E quando chegou lá, e pode soltar aquilo lá.
1: Igual Debbie Lloyd do filme.
0: Dolores atravessando aí.
1: Ô, Gust, do outro lado da vida.
0: Ah, mas o lugar gelado é tal de Pinheiro Grosso lá. Daqui a pouquinho aparece alguém de lá pra dizer se lá realmente continua fazendo frio ou se já parou de fazer aquela friaca louca lá.
1: O Zé de Almeida, que tá ouvindo a gente através da Rádio Cidade das Águas de Amparo, ele falou: se quiser mandar um pouquinho de chuva pra cá, pode mandar que nós estamos aceitando. Estamos na região de Ribeirão Preto, só frio. Um beijão pra minha cremosa Eliane. Abraço!
0: Aí sim. E o Sebastião, que tá dizendo que sou vigilante, ouço o programa de vocês toda noite, sou de Timóteo. Vocês dois juntos são um sucesso. É o que tá dizendo ali o Tião. Ô, Tião bom lá de Timóteo,
1: menino. Tião era um mulato forte.
0: Ah, me deu vontade de ouvir essa música. Dá pra tocar aí, Penido? Chama Olhos de Luar.
1: Olhos de Trena.
0: Você tem olhinhos de Trena. E o Charlie Brown fez Zóio de Lula justamente em cima dessa aí, né?
1: Dos olhinhos de Trena?
0: É, não, não, do Olhos de Luar. Olhos de Luar. Não, não, prefiro com
1: Christian Ralph. É mais triste.
0: É mais triste, mais pesada.
1: Pra refletir.
0: Exatamente, você sabe que tem coisa sobrenatural ali, né?
1: É, porque o Tião ficou parecendo depois de muitos anos.
0: Porque o
1: canavial.
0: O pai da moça fez judiação com ele.
1: Já,
0: né?
1: Passei por isso.
0: É, e depois não era só ele não, ele e o menininho
1: na barriga dela.
0: Dois fantasmas lá.
1: Morreu tudo, os fantasminhas.
0: Bruto. 15

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0: Ei, que beleza, já no clima da Copa do Mundo, hein?
1: No clima da Copa do Mundo, sabe quem tá ouvindo o nosso programa e falou assim, levaram o pendrive hoje?
0: Além de todo mundo, quem é?
1: O Thiago, esposo da Ana Paula, amigo nosso, tá lá ouvindo e falou assim, tô adorando o programa.
0: Oh, que delícia.
1: É nosso. Ô, Thiago, abraço pra você, pros meninos, pra Ana Paula, nós também é junto, meu ídolo.
0: Não reclamou que tá tocando muita música hoje, não?
1: Ele tô falando com você, que falou, você levou o pendrive?
0: Ah, meu Deus do céu, é só de vez em quando, né?
1: Eita, é nosso. Abraço, Thiago, abraço, Ana Paula, nós também
0: é
1: junto.
0: É isso aí, muito bem, faltando 2 para as 4, quem já chegou aqui, bem acasalhado e trazendo as informações que serão destaque daqui a pouquinho no Café com Notícias. É o nosso querido Alisson Góes. Alô, Góes, bom dia.
2: Bom dia, Guti, bom dia, Tinelão, bom dia para os ouvintes aqui do Dona da Noite. Café com Notícia de hoje destaca: dupla suspeita de roubar carga de leite é procurada pela polícia. Mais uma semana de alterações no horário de funcionamento do metrô da capital. Câmara de BH avalia projeto que prevê banheiros públicos em áreas de atividade física. População de baixa renda pode ter mais espaço no Minha Casa Minha Vida. E o Elos Itatiaia encerra ciclo de debate sobre o agronegócio e mostra os avanços, desafios e o futuro do setor. E no esporte, Brasil inicia viagem para os Estados Unidos rumo à Copa do Mundo. Essas e outras informações daqui a pouquinho no Café com Notícia.
0: Muito bem, produzido por você e apresentado pelo Vinição. Bom trabalho, viu, Góes?
2: Valeu.
0: Ei, Tinelão, 1 minuto para as 4, agora, você que veio de motoca, é hora de encarar o frio da madrugada, hein?
1: E agora acaba de baixar na tela do celular para 15 graus.
0: 15 graus, é?
1: 15 graus, mas eu vou devagarzinho, não põe nem terceira.
0: Ah, não, não, segura a onda aí, viu?
1: Segura a onda, porque eu não posso constipar, não,
0: não,
1: viu?
0: Não constipa, não, senão depois você vem com aquele atestadozinho maroto lá da Praça 7, viu?
1: De geriátrica.
0: Olha lá o Alex, meu Deus do céu, colocou nós dois imensos ali e olha lá, eu e você querendo disputar o mesmo banheiro.
1: Vapo.
0: E suando igual dois.
1: Chulispa.
0: Dois leitões ali.
1: Foi bom para você?
0: Para mim foi uma delícia, viu?
1: Glória! E o ouvinte está convidado a voltar com a gente na madrugada de quarta-feira, não é isso?
0: É isso aí, aquela madrugada especial, né?
1: É verdade, que tem até tradução.
0: Com certeza.
1: Então cola com a gente, muito obrigado pelo carinho, muito obrigado pela audiência e saiba que Deus não castiga.
0: Deus ensina.
1: Deus não tira.
0: Deus livra.
1: Deus não demora.
0: Deus capricha.
1: Fé no Pai.
0: E o inimigo cai.
1: Meu desenrolado.
3: Abraço.
0: Uma excelente terça-feira para todo mundo. A oração já tá lá à disposição de vocês. Um ótimo dia e tchau. Obrigado.

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Vinicão, bom dia, 4:02 aqui na Itatiaia. O Galinho já tá cantando, você já tá aí bem disposto. Ah, aquela preguicinha hoje? É, preguiçosa, brincadeira. O querido amigo Gutenberg Gomes, que comandou tão brilhantemente esse programa juntamente com o Tinelão, eles voltam amanhã a partir do 12:00 aqui na Itatiaia, com muita música de qualidade, com muita emoção, com muita alegria, com essa comunicação gostosa de ouvir que só tem aqui na Rádio de Minas. Ô Gutenberg, bom descanso pra você. Eles que são os campeões da preferência popular aqui na Itatiaia e mandam ver, hein? Fazem a diferença acontecer esse programa muito gostoso e com essa oração que toca no coração da gente. Vamos juntos? Vamos até às 6:00 dividindo, compartilhando emoções aqui com você nas ondas da Itatiaia. Hoje, terça-feira, 2 de julho, o ano é 2026. O termômetro da Itatiaia marcando agora 16 graus, umidade relativa do ar em torno de 86%. E a partir de agora, todo o primeiro time da Itatiaia está reunido aqui e nós vamos levar para você as primeiras informações dessa manhã. Tem prestação de serviço e, é claro, muita, muita música de qualidade.

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foi feita. E quem tá na produção do programa é o Alisson Góes. Alô, Góes. Programação musical Mércio Sattler. Quem tá lá na central, só aguardando o seu áudio. O áudio que vai chegar agora é meu querido amigo, amado irmão, Ricardo Loures. Alô, Loures, bom dia. Eu tô no pique do Loures. Agora quem comanda a máquina de som mais poderosa do rádio brasileiro tá dando ar da graça hoje, dando um show nas carrapetas da Itatiaia. Alô, alô, Alessandro Penido, é o Penidão comigo aqui. Um abraço bem apertado, Penido. Um prazer sempre ter você conosco aqui, dando um show da programação aqui do nosso Café com Notícia. Eu sou Vinícius de Castro e vamos juntos até às 6 horas da manhã. Você está na Itatiaia. Tudo que importa pra mim, Itatiaia. Bom dia, viu? Bom dia, bom dia. Bom dia pra você que tá aí no Campo das Vertentes, bom dia pra você que ouve aí Itatiaia, da região central das Minas Gerais, pra você que tá no sul de Minas, pra você que tá no norte, nordeste das Minas Gerais, tá aí no nortão de Minas Gerais. Alô, meu povo na Jaíba, aquele abraço, você no Vale do Jequitinhonha, você do Triângulo Mineiro, você desse Brasilzão de audiência, aquele abraço bem apertado, um abraço fraterno. Para você que está fora do Brasil, sinta aí a energia, a positividade da programação da Itatiaia, matando saudade, né? Do sotaque mineiro, da alegria, das músicas. É bom demais da conta, senhor, saber que você tá aí e tá ligado conosco na Itatiaia. Eu inicio essa sessão de bom dia abraçando os amigos motoristas de ônibus. Você que tá aí ligadinho, a turma da madruga, a turma que não perde a programação da Itatiaia. Um abração bem apertado para vocês aí. Gratidão, viu? O Alex já tá ligado já? Lá do 9502? Já fez o registro? Já tá aqui conosco? Ah, rapaz. Perguntando se comprou esfirra para mim também. Claro que não comprou. Ali é fechado o grupo. E quando eu compro pra todo mundo. Sobrou uma. Só mal o cheiro ali fora. Ô, Arley, comprado foi nada, rapaz. Um abraço pra você, viu, meu querido amigo Arley do 9502. E qual ônibus que você tá trabalhando? Manda aí. Manda um salve pra gente saber onde você tá ouvindo o sonzão da Itatiaia. Qual é a linha que você tá fazendo, tá bom? A todos os motoristas, você que faz o coletivo municipal, intermunicipal, você que tá ligado comigo aqui, você que tá sempre ligado na programação da Itatiaia, atravessando as estradas desse Brasilzão, o meu cordial bom dia! Pra você, caminhoneiro. Alô, meus amigos. Aquele abração, a turma do Volante Grande. Não perde a programação da Rádio de Minas. Oh, meu Deus do céu. O Alex fez uma caricatura ali que eu tô até chorando de tanto trabalhar. O Alex ficou até bonito, né? Acabou a espinha. Você brilha. Você brilha. O Alex é bom comigo, não precisou nem fazer efeito de gordice, né? Muito obrigado, meu amigo. Você, filho, adorei, viu, Alex? Adorei. Oh, vou copiar essa foto aqui. Vou copiar agora. Um abraço bem especial pra você. Gratidão. O Alex, que é parceirão aqui da Itatiaia, tá sempre ligado conosco, nos presenteando e vibrando com a Rádio de Minas. Obrigado, meu amigo. Um abraço pra você que tá acordando agora, tá despertando. Vamos lá, vamos pra cima. Dia 2 tá aí. Pagamento já caiu na conta? Vai cair hoje? Amanhã? Deus é bom, né? Mas tem que ter cuidado, né? Tem que ter cuidado. Não gasta tudo, fica na beira aí. Tem feriado essa semana, né? Eu falo que tem feriado, o povo já coça a cabeça. Eba, oba. Bom dia para as amigas e amigos da área hospitalar. Você, médico, médica, enfermeiro, enfermeira, para você que tá aí na área técnica, né? Um beijo no coração de cada uma, de cada um. Muito obrigado por esse carinho. Você que tá na UPA, você que tá nos hospitais, para você que tá ligadão aqui desse campeão de audiência, muitíssimo obrigado pelo seu carinho, muitíssimo obrigado por sua participação sempre constante aqui na Itatiaia. A turma da área da educação, não posso esquecer, a você, mestre, com carinho, um beijo no coração de cada professor, de cada professora, a todo o corpo docente aí da escola.
o nosso muito obrigado por esse carinho. Já acordou, trabalhou até tarde ontem, fez aquele plano de aula, ou então já tá aí fazendo aquele plano de reunião com a equipe, agora acorda cedo e vamos lá, vamos enfrentar, né? Da educação para essa turma, para ver se tenhamos um futuro melhor. E assim será. Tá na mão de Deus, né? E agora com o auxílio dos mestres, aí as coisas ficam bem melhores. A todos os professores, a Marcinha Paulino, tá ligada comigo aqui na Márcia. A Márcia tava conferindo, ela completou mais um ano de vida na semana passada, nem mandei parabéns pra Márcia. Que coisa feia. Ô Marcinha, mas no fundo do nosso coração, receba o meu afeto, o meu carinho, o meu respeito, um beijo, um cheiro e feliz aniversário pra você. Viu, Marcinha Paulina? Um beijo no seu coração, maravilhosa. É professora, né? É um legado maravilhoso. Bom dia pra você que tá aí chegando em Belo Horizonte. A turma das vans? Ah, viu? A turma dos consórcios de saúde. A turma que tá chegando agora em Belo Horizonte, tá em direto pra área hospitalar, vai aguardar um pouquinho. Enquanto isso, passa lá no Tadeu, vai tomar um cafezinho. Vai tomar um cafezinho com o Tadeu, vai ser bom. Então passa lá no Rei das Frutas. Alô, querido Bené. Tô com presente pro Bené. Tô com presente. Ele fala muito Forte Erete, né? Eu pedi a turma lá do Forte Erete. Manda um Forte Erete pra nós aí. Eita, beleza, vai ficar daquele jeito. Ô, Belezão, um abraço pra você, meu filho. Tudo de bom. Ô, Tadeu, dê um beijo aí na testa da dona Aline. Você faz isso? Faz. Dê um beijão, um cheiro nela e essa família maravilhosa aí na Praça das Vans, na região hospitalar. Aquele pastelzinho, aquele pão de queijo, aquele cafezinho, aquela prosa boa. Isso que faz a diferença. Ah, pra você que já chegou aí na sua lanchonete, aquele abraço. Tem uma lanchonete na Antônio Carlos. Logo depois, perto do Mercado Central ali, né? A turma fica ligada. Depois me passa o nome dessa turma aí. Quem conhece a turma lá? O Arley, você conhece a turma lá da lanchonete? Alguém me passou esse nome outro dia. Eu não sei se foi o Mr. Buzz que passou. Eu perdi aqui, rapaz. Mas me passa aqui. Eu tô sabendo que o som lá fica alto, ouvindo o sonzão da Itatiaia. Um abraço pra vocês aí nas lanchonetes aqui de Belo Horizonte, para você que tá na grande BH, receba meu carinhoso abraço, meu respeito e muito obrigado, viu? Você que tá aí na padaria, alô padeiro, tá ligadão na Itatiaia, meu amigo? Um abraço, chegou às duas! Rapaz do céu, meu Deus do céu, já tá na alta fornada, já saiu, a todas as atendentes aí também, um abração bem especial, viu? Tudo de bom, a turma do CAI, seus seguranças, a padaria já tá aberta, vamos lá comprar aquele pãozinho nosso de cada dia. Mandar um abração bem especial pro pessoal do Hospital Santo, lá da Santa Casa, todos ligados conosco aqui, muitíssimo obrigado, os vigias, né? A turma da área da segurança lá na Santa Casa, quem é que tá lá ligado com a gente? Não mandou o nome não? Manda o nome aí pra gente, vamos fazer o registro aqui dessa turma boa que tá ligada na programação da Rádio de Minas. Pra você que se liga aqui no táxi, no aplicativo, essa carona indo, ouvindo, curtindo o sonzão da Itatiaia. Gratidão, a turma das vans escolares, um abração pra vocês, bom trabalho, viu gente? Que Deus abençoe a vida de cada um, as forças de segurança, os policiais civis, militares, os bombeiros, é povo que trabalha, a turma que tá ligada comigo na PRF, na Polícia Federal, para você da Farda Azul, da Guarda Civil Municipal, um abração, todo o meu respeito, todo o meu carinho. Para você que tá em Belo Horizonte, tá nas Minas Gerais, tá nesse Brasilzão de audiência, tá nesse mundão de meu Deus, meu cordial bom dia!

especialzinho assim, né? Com sorriso no rosto e com gratidão na vida. Fala o seu dia, que hoje seja um dia inteiramente feliz. Que as alegrias, os sorrisos predominem, te tragam os mais belos sentimentos. E nessa terça-feira, que seu coração seja nutrido de tudo que for bom e que traga paz, que traga a vida. Para cada momento do seu dia, Deus espalhe suas bênçãos e com sua luz conceda sabedoria para todas as suas decisões. Essa é para você. Hoje é dia de decisão, né? Hoje é dia de resolver um assunto que tá pendente. Resolva. Não deixa para depois mais, não. Não deixa, não. Para de empurrar com a barriga. Um dia de muita fé para você. Um dia de muita fé pela vida, gratidão por tudo e esperança pelo que há de vir. E vai vir coisas boas. Não esqueça de decidir a sua vida. O momento é agora, o momento é esse. E a hora de agradecer. Pedir a luz, o encaminhamento, né? E que você coloque nas mãos de Deus as suas decisões nesse momento. E agradeça. Diga sim. Para esse dia, para essa terça-feira, dia 2 de junho de 2026. Obrigado, Senhor, por mais um.

Obrigado, Senhor. Vamos cantar mais uma vez, aqui na Itatiaia. O povão já tá chegando, já tá participando. Obrigado, Senhor, por essa grandiosa audiência. Bom dia, Deus. Bom dia, vida. Bom dia, querido ouvinte da família Itatiaia. Bom dia a você que está sempre na nossa sintonia. E não esqueça, diga assim: Senhor, cuida do que eu não controlo. Acalma o que ainda dói. Fortaleça o que está fraco em mim. Guie meus passos e não deixe minha paz se perder no meio das lutas. Essa aqui é para você. Quando Deus está no controle, até o dia difícil, ele carrega esperança. E a esperança está acontecendo nesse momento, a todo instante, porque já tá dando tudo certo. E nessa terça-feira, vai dar tudo certo, meu amigo. Graças a Deus, pra cima dessa terça. Toma boa ligada comigo aqui na Itatiaia. A nossa fé tem que colocar em ação. Fé, ação, determinação. Uma sensação gostosa, né? Então levanta. Levanta a cabeça, dá volta por cima, porque o Sérgio Reis está chegando para brindarmos essa manhã boa. A canção se chama Boiadeiro Errante. É clássico. E essa, o meu querido amigo, irmão Penidão, pegou lá na prateleira de cima. É clássico na Itatiaia.

0: história de emoção, de prazer, de alegria, de compartilhamento de emoções de verdade aqui nas ondas do rádio. Ô, música bonita, Sérgio Reis, Boiadeiro Errante. 4:21, vamos saber como que vai ficar o tempo dessa terça-feira? Fernanda Viegas está chegando na Itatiaia.
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0: Fernanda, amiga querida, bom dia.
2: Bom dia, Vinícius. Bom dia, gente. Terça-feira de céu parcialmente nublado, com possibilidade de chuva fraca e isolada no Jequitinhonha, Mucuri, Rio Doce, Zona da Mata e região metropolitana. Nas demais áreas mineiras, céu claro parcialmente nublado, névoa seca no Triângulo e Alto Paranaíba. Em Minas, os termômetros oscilam entre 6 e 33 graus. Em Belo Horizonte, terça-feira de céu parcialmente nublado, com possibilidade de chuva fraca e isolada. A temperatura mínima fica perto dos 16 e a máxima próxima dos 26 graus. Esta é a previsão do Instituto Nacional de Meteorologia. Repórter Fernanda Viegas.
0: Ô Fernanda, mais uma vez bom dia para você. Muito obrigado, a Fernanda que volta daqui a pouquinho do nosso Café com Notícia na segunda hora do café, trazendo os destaques do Jornal da Itatiaia. Agora 4:22. Você que já tá aí ligadinho comigo, receba o meu abraço fraterno, meu agradecimento por essa audiência maravilhosa. Um show, né, de audiência aqui na Itatiaia. Para você que tá sempre participando comigo, eu agradeço e muito. Eu vou pro intervalo rapidinho e já volto com o tema do dia para vocês, a mandar o seu áudio, já participar. Você já tá mandando, já tá fazendo seu registro? É bom demais. Gostaria muito de saber onde você ouve a Itatiaia. No 31999967074. Esse é o meu contatinho para você participar aqui na Itatiaia até às 6 horas da manhã. Você vem comigo? Então vem, vem, vem com Vinição fazer festa na Itatiaia. Café com Notícia tá no ar. Café tá quentinho, tá gostoso. Você que fez o café hoje, menino? Oi, tá forte, hein? Epa, tá bom. 4:23, eu volto já já.
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3: Já estamos de volta, vamos lá com o nosso assunto da manhã, o tema do dia. O que eu acompanhei esse fim de semana de quebra-pau em festa, teve até uma festa de congado aqui em Belo Horizonte, né? Uma festa para rezar, para agradecer, para elevar o Altíssimo, para agradecer a fé que você tem. Pau quebrou, gente. É a hora de confraternizar, de comer aquela boa comida. Quem gosta de beber, toma aquela cervejinha com calma. Não, ultrapassou do limite. Porque eu tô vendo lá um moço com terno de conco separando briga, um quebra-pau desgramado. Falei, o que que tá acontecendo? Uai, a conga do moço vai soltar ali. Jesus Cristo. Aí é briga em Betim, é quebra-pau lá em Goiânia, é o povo brigando, é a mulher brigando, tirando roupa pra um lado, pro outro, que é quebra-pau. Povo doido, sem paciência. Misericórdia. Eu quero saber quem é você na hora da treta. Aí você tá lá, né? A festa bonita, uma festa religiosa, exemplo, tô dando um exemplo. Pode ser aí na quermesse, pode ser aí na festa dos amigos. Quem é você na hora da treta? Você é a que separa, a que põe fogo ou que finge que nem viu? Eu conheço um põe fogo, né? Nossa. Põe fogo, meu filho. Que é isso? Eu quero saber, quem é você nessa hora? Quem é você na hora da treta? Eu faria o seguinte, né? Até o povo pegava um pedaço de pau, saia metendo pau nos de quem tava brigando. Vai brigar lá na casa do caixa-prego lá. É ou não é? Na ajuda aí, né, filho? Quem é você? Você separa, você põe fogo ou você finge que nem viu? Sai de leva, você só não sei de nada, deixa esse povo quebrar o pau. Porque hoje em dia tá tão perigoso isso. Credo em cruz, vamos verbalizar, vamos conversar, gente, vamos sair dessa desse mundo esquisito. Não, pá, para com isso. Quero

0: Você viu? Outro dia também um moço estava tendo uma festa lá no Rio Grande do Sul. Aí passou o cavaleiro lá todo ornamentado, né? Com a sopa, com a bombacha, com o chicote na mão. Eu não sei o que que aconteceu, se o cavalo que ele tava montado lá assustou com o motociclista. Aí ele voltou, sapecou o chicote no motociclista. Umas três chicotadas. Falei, gente, que é isso? O motociclista já foi pro lado dele, já puxou, meteu um roncho, né? Meteu sepo. Mas você não faz isso não, que eu não te fiz nada? Ah, vai, passei chicote pro outro lado, rapaz. É difícil, viu? É complicado. 4:28, então quem é você nessa hora? Na hora da treta. O que separa, o que põe fogo, o que finge nem viu, fala assim, ah, vai caçar, não quer nem saber disso. Me conte tudo, não me esconda nada. 4:28. Vou fazer alguns registros aqui. Vamos, a turma que tá ligado, Eli França. Querido Eli França, em Vitória da Conquista. Alô, povo baiano, povo bonito, né? E tá na sintonia, corrida, Suíça Baiana. Agora faz 12 graus. Ah, tá. Entendi, né? Rapaz, 12 graus. Eli França, meu Deus do céu. Os amigos Zezão, lá de Crisólita, né? Arlete, a Kaline, o Fernando Baiano, lá em Salvador também. Fernando é uma pessoa maravilhosa. O Fernando tá sempre ligado conosco aqui. A Inês Cabral hoje deve estar feliz. Hoje é aniversário do Vozão, né? É, o Ceará hoje está completando mais um ano de existência. Parabéns pro Vozão, parabéns pro Ceará. Forte abraço pra Inês Cabral. Inês podia estar nos ouvindo, mandar um áudio, né? A Inês é tão gentil conosco aqui na Itatiaia. A Adriana, do bairro Caiçara, tá ligada comigo. Falou, tão, sai aqui, Vinição. Tão friozinho gostoso, né? Eita. Um abraço pra você. Ela tá falando o seguinte, Vinícius, tretou, Vinícius, sai de fininho, sai a francesa, você tá certo, viu, Adriano? Eu faço o mesmo. Aliás, até que eu gosto de ver o Tiquinho, ver os insuportáveis quebrando o pau, é, rapaz. Ô, Julivan de Betim, mandando um abração pra toda a família no Tupi, né? Tem uma turma boa ligada com a gente lá, o Wagner, o Chumbinho, toda a turma em Betim, o Geraldo lá do Guanabara também, sempre na sintonia. Ô, Julivão, um abração bem especial pra você. O Ivan Faria tá na sintonia, tá em Santa Fé do Sul, interior de São Paulo, ouvindo a programação da Itatiaia. Ô, Ivan, como é que tá aí? Tá muito frio, querido. O Ivan também é da área de comunicação, né? Tô conferindo aqui, ele é lá da 106,3. Forte abraço pra vocês e a todos os comunicadores, todos os diretores aí, viu, Ivan? Um abração pra você e obrigado por esse carinho que você tem com a Rádio de Minas. O querido Protássio tá ligado comigo. Forte abraço pra família Itatiaia. Ô, Vinição, é melhor cada um cuidar da vida do outro, né? Deixa dessas confusões. Ê, Protássio, você não ajuda não, Protássio? Levou um safanão também, tá fora, né? O Estevão também já tá ligado comigo, né, Estevão? Um abraço bem apertado pra você, obrigado. Fabiana, do Morro Alto, em Vespasiano. Alô, Fabiana! Alô, Flávio Dias! Hoje também é aniversário do Flavinho. Flávio Dias hoje completando mais um ano de vida. Que Deus ilumine, guarde e proteja. Parabéns a todos os aniversariantes desse dia 2 de junho de 2026. Paz, saúde, felicidade, tudo de bom sempre. Aquele abração, viu? Alô, pastor Washington. Um abraço, meu amigo, a sua bênção, pastor. Um abraço, Vitor Bernardo também tá ligado. Que é isso, motorista? Tá tudo certo aí? Tá tudo bem? Graças a Deus. Aqui em Belo Horizonte, agora a turma perguntando, tá muito frio, Vinição? Às 16 graus, agora a sensação térmica tá de uns 15, 14 graus. O céu tá até limpo, você acredita? A hora que eu cheguei, tava caindo um chuvisquinho, né? Mas vamos aguardar. Você vai ter pancada, como Fernanda Viegas já falou, vai ter umas pancadinhas de chuva aqui na grande Belo Horizonte. 4:32, ô Penido, vamos pro intervalo comercial e eu volto já já com música boa, oferecendo pra esse povo maravilhoso ligado aqui na Itatiaia. 4:32, bom dia. 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
0: Amigos da Itatiaia, 4:33, é bom demais falar de economia. 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Forte abraço à turma da Evolua Energia. 4:35 e você que tá ligado comigo, Elcio. Elcio é cruzeirense e tá fora do Brasil, não tá? As fotos não abriram aqui, Elcio. Um abração pra você, meu amigo. Bom dia, que Deus abençoe a sua caminhada, abençoe o seu dia. O Vitor Bernardo também, na sintonia da Itatiaia. Alô, alô, meu amigo Gato Guerreiro. A turma da capina da SLU, na sintonia da Itatiaia. Tuniquim também já tá mandando áudio. O Zé Maiato, que não perde tempo, nos presenteia com essa audiência linda. Um abração pra turma. Marquinhos, nós vamos pegar na teta da mimosa agora, Vinicião. Um abraço, meu filho. Tá mandando um áudio aqui na primeira ordenha do dia. Ô, Marquinhos, um abraço pra você, meu filho. Tudo de bom? Leandro, da Fazenda Baixa do Sono. Bora pra frente, Vinicião. Jacaraci, na Bahia. É audiência na Itatiaia. Pra vocês na Bahia. Aquele abraço especial pra você no Nortão de Minas, tem Chico Rei e Paraná, a velha porteira na Rádio de Minas Gerais. 4:36, dá licença, é a Itatiaia, mais um clássico que você ouve aqui comigo.

Relembrando momentos, canções, é bom demais, né? Lugares, eita, que coisa maravilhosa. Velha Porteira, o Chico Rei e o Paraná, aqui na Itatiaia. Dediquei essa música, meu amigo Joia, lá em Sete Lagoas. Alô, Joia, Joia é uma pessoa sensa, uma pessoa joia, né? É, o nome já diz tudo. 4, é o Zé Guilherme, maravilhoso, forte abraço. 4:40, aqui na Itatiaia. Gente, vamos de notícia. E o que é que aconteceu ontem? O ônibus perdeu o controle e bateu em 6 veículos da MG-030 no Vale dos Cristais, aqui em Nova Lima, na região metropolitana de Belo Horizonte. Isso aconteceu na noite passada. O coletivo era da linha 3843 BH Shopping Raposos. O motorista perdeu o controle do veículo ao tentar frear o coletivo após o trânsito parar e acabou batendo em 6 carros. Duas vítimas precisaram ser atendidas pelo SAMU por estarem nervosas devido à batida. Elas estavam em carros atingidos. Nenhum passageiro do ônibus ficou ferido. Então, por causa desse acidente, a da rodovia, ela ficou com trânsito bastante lento na região. Muita gente chegou tarde em casa ontem por conta desse acidente. Poderia ter sido mais grave, hein? Graças a Deus teve a mão de Deus ali, porque a cena de guerra, cena triste, cena feia. 4:41, a Receita Federal recebeu 44.390.000 declarações do Imposto de Renda Pessoa Física, ano base 2026, número recorde e acima da expectativa inicial de 44 milhões de documentos enviados. O resultado representa um crescimento de 2,4% em relação ao ano passado, quando ano base 2026, número recorde e acima da expectativa inicial de 44 milhões de documentos enviados. O resultado

0: pela declaração pré-preenchida e pelo aplicativo Meu Imposto de Renda. A declaração pré-preenchida alcançou em 2026 o maior número de adesão da série histórica. O modelo foi utilizado em 59,8% das declarações entregues. 4:42 na Itatiaia. O povão tá participando? Tá mandando áudio? O café tá gostoso, a notícia não para de chegar, você muito bem informado. É o nosso Café com Notícia, esse misto de informação, de alegria, de comunicação, a participação, você em primeiro lugar sempre, aqui o ouvinte tem voz e tem vez. O tema de hoje, pra você que tá aí ligadinho agora, ligou o rádio agora. Seja bem-vindo aqui à programação da Itatiaia. Vou fazer uma pergunta aqui pra turma, o seguinte: quem é você nessa hora aqui, na hora da treta? Você é a pessoa que separa, a que põe fogo ou a que finge que nem viu nada? Sabe o que aconteceu com o Loures? O nosso Loures do Pique do Loures. O Loures pegou o coletivo dele, pegou o foninho, colocou o foninho, tava ouvindo uma boa música, com certeza tava ouvindo alguma produção que ele mesmo fez. Tá ali, ó, tô ouvindo a produção, porque é detalhista esse garoto, viu só? Ah, já tava nota 1000, vou botar ela 1 milhão essa produção. Tá lá ouvindo a produção e tal. Olha que ela assusta. Entra o caboclo dentro do ônibus, já começa a quebrar o pau. São com os motoristas, os auxiliares da linha de ônibus que ele pega. É Santa Luzia, né? Santa Luzia, é isso? O pau quebrou, meu filho. E o negócio foi chegando perto do Lourdes, foi chegando perto, ele olhando pra aquela casa. O que foi? Não vai ter jeito, não. Graças a Deus, um filho de Deus lá partou a confusão. Ia dar ruim, viu? Ia dar ruim. 4:44, vamos ouvir áudio aqui. Tem alguém falando do nosso tema já, né? A turma tá mandando áudio. Gratidão por essa grande audiência. Bom dia.
1: Então, bom dia. Bom ouvir a rádio Itatiaia, a melhor do mundo. E Deus que abençoe você nesse dia. Entendeu, Vinição? E sobre o que você falou aí, o pessoal tá precisando de Jesus na vida, Vinição. Entendeu? Ninguém tem amor mais, é só briga, briga, briga. E nesse caso aí eu fiz que nem vejo. É o João Henrique, né? Do Valde Barros. Ok? Deus abençoe você e tenha um bom dia, tá bom?
0: Pra você também, obrigado. Povão tá participando, 31999-9670-74. Bom dia!
2: Bom dia, Vinição. Está joia? Ivanilde de Goiânia. Ah, Vinícius, hoje em dia a gente tem que sair de fininho, né? Tá tão perigoso entrar no meio da confusão dos outros. Eu saio de fininho hoje em dia. Muito obrigado, fica com Deus. Deus abençoe vocês tudo. Um abração,
0: um
2: viu?
0: Beijo,
2: eu sou ouvinte sua, viu?
0: Gratidão.
2: Tchau, fica com
0: gratidão.
2: Deus.
0: Fica com ele também. Iniciar o dia assim, ouvindo gente alegre, gente feliz, é a melhor situação que a gente passa. Você não sabe a sensação que é? Muito bom. Tem mais áudio aí, Penidão? Vamos ouvir esse povo, Penido.
3: Penido, esse cara, esse bandido, querido, uma treza na briga, é o seguinte, rapaz. O morro mato. É, diga assim. Meu corpo morro, o corpo mato. Estou...
0: Oh, meu Deus, sai rolando. Eu saio vazado, meu filho. 4:45 na Itatiaia. Chegou a hora de falarmos de agronegócio aqui no Café com Notícia.
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0: Muito bem, bom dia. O meu amigo Fabiano Frade, ele já tá comigo aqui. Fabiano, terçou, né, meu amigo? Bom dia.
5: Olá, Vinícius Castro, bom dia para você, bom dia para quem nos acompanha aqui na Itatiaia. Começamos o mês de junho já, né? E no final deste mês, de 25 a 28, vai acontecer em Araxá, na linda Araxá, a Expo Queijo, tradicional evento já na sexta edição. E quem vai dar detalhes para mim é o Gilson Salles, subsecretário de Política, Economia e Agropecuária, tá aqui novamente com a gente. Subsecretário, bom dia. Tem queijo do mundo todo participando aí, né?
6: Olá, Fabiana, é um prazer, uma satisfação de participar novamente com você. E agora falando da Expo Queijo, né? Que é um evento que já é tradição agora, tá indo para a sexta edição. Nos últimos anos nós tivemos participação de vários países e para esse ano a expectativa são mais de 1000 queijos artesanais do mundo inteiro e que a gente ultrapasse a marca do ano passado, que foi 16 países, né? Mas a Expo Queijo, ela é uma vitrine mundial para os nossos queijos artesanais, um momento ali de

0: reunião e confraternização do universo queijeiro e, acima de tudo, um ambiente que pode promover, trazer a valorização para alguns produtores que serão premiados.
1: E quem está na região metropolitana, a Itatiaia é ouvido em todo o estado, em todo o Brasil, né? Quem quiser participar desse evento, pode, né? Como é que faz? Tem um ingresso para comprar? Tem um. O que que faz? Como é que faz para participar?
0: Bom, a Expo Queijo, a gente participa, né, como apoiadores e como realizadores do concurso. Mas o concurso, ele é uma etapa de uma grande festa muito maior. Falando do concurso em si, a curadoria é do Instituto de Laticínios Cândido Tostes, né, que é uma instituição pública vinculada à EPAMIC, que é a empresa de pesquisa agropecuária de Minas Gerais, que por sua vez é vinculada à Secretaria de Estado. Então, a organização é da Secretaria de Agricultura com a curadoria do ILCT. E com toda a capacidade técnica, com jurados treinados, capacitados para fazer essa avaliação. Agora, a Expo Queijo é um evento muito maior, né? Tem a parte de concurso, mas vai ter uma parte de degustação depois voltada aos consumidores, tem uma parte de uma feira com produtos artesanais, inclusive os próprios queijos, e tem uma parte também, né, mais artística, né, com os shows. E então, assim, quem quiser conhecer é muito bem-vindo, é em Araxá, né? Está mais ou menos aqui a 4-5 horas de Belo Horizonte, mas é um evento gratuito, né? E que você pode participar, além de tudo que foi dito, de oficinas, aprender a fazer degustação, a harmonização desses queijos e participar desse momento tão especial pra gente.
1: A gente vai estar no clima de Copa do Mundo, então temos que vencer essa turma aí de fora, né? Gilson Salles, subsecretário de Política e Economia Agropecuária, esteve aqui com a gente. Portanto, a Expo Queijo em Araxá, de 25 a 28 de junho. Fabiano Frade, Itatiaia Agro.
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3: Coisa boa, viu, Frade? Você brilha! Aquele abraço bem apertado. Isso é gente boa toda vida. 4h49 aqui na Itatiaia. Tem muito áudio aí, né? Vamos ouvir a turma que tá enviando áudio pra gente. Não vamos perder tempo, não. Vamos ouvir o ouvinte aqui. Você tem voz, tem vez. A Itatiaia é toda sua. Bom dia.
4: Bom dia, Vinícius. Tudo bem, Eliana? Essa semana eu vou começar a fazer as canjicas, vou fazer arroz doce. Semana que vem eu vou fazer maçã do amor com chocolate. Eu faço as maçãs do amor com chocolate, né? O pessoal gosta muito, principalmente as crianças. Então agora é época de festa junina, né? Então eu começo a fazer tudo que estiver relacionado a ela. Vou fazer os brigadeiros para a Copa do Mundo, né? Tenho muita coisa, vou ter muita novidade a partir dessa semana agora. Então eu vou começar a postar e o pessoal vai ver. Quem quiser ligar para mim, 964-7-1640 ou ir lá no Instagram de Chocolate Limitada. Vou começar a postar tudo lá a partir dessa semana. Bom dia para todos.
3: É isso aí, prestação de serviço, ela não perde tempo, Eliana, né? Vai lá, confere lá, Eliana, gente boa. 4h50, e você onde ouve a Itatiaia? Me conta.
5: Bom dia, bom dia, bom dia, família Itatiaia, Vinição, tudo na paz, né? Aqui é Volante Grande, Sete Lagoa, saindo agora para Belo Horizonte aqui, positiva. Caminhão de carga, que é o Farias. Aí, ó, chuvinha mansinha, gostosa aqui em Sete Lagoa, hein? Tranquilo, tranquilo, tranquilo.
3: Aqui também, cheguei uma chuva fria, né? Cair no cangote da gente, pelo amor de Deus. Daqui a pouquinho tem mais áudio, eu vou pro intervalo e volto já já com você aqui na Rádio de Minas. É rapidão, é na Itatiaia.
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3: 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Ô, gente amiga, 4:53 na Itatiaia, a hora tá voando. E você que tá ligadão comigo aqui, tá sempre participando, eu só tenho que agradecer essa audiência do querido juvenil, né? A gente tem uma turma reclamando aqui. Alô, Diron Beres. Quem tá mandando? Não mandou o nome não, né? Tem que mandar o nome aqui. Eu vou passar pra apuração essa reclamação. Tem uma turma aqui falando aqui, que tá esperando muito na UPA Odilon Betts, como que tá o movimento lá? Já pedi apuração aqui pra gente, tá? Manda o nome aí pra gente, seu contato eu já tenho, vou passar pro jornalismo, pra apuração da Itatiaia. Tá bom, meu amigo? Um abraço e obrigado a você, confiança que tem com a Itatiaia aqui. O Célio Spadetto, lá do Espírito Santo, da onde que é ele? Brejetuba, Brejetuba, Espírito Santo, é o Célio que tá na sintonia da Itatiaia. Ô Célio, obrigado, fi. Um abraço pra você, pra esse povo aí que tá sempre ligado conosco. Vinícius, aqui em Florestal, 15 graus agora. Um abraço bem especial. Ele tá dizendo aqui, quem que tá mandando? É a Flávia, Flavinha, linda. Eu fui separar uma treta e levei, viu, Vinição? Agora eu só assisto, camarote. Flavinha de Florestal, 15 graus lá em Florestal nesse momento. Aqui em Santa Fé do Sul, 16 graus. Um abraço. Sou radialista aqui da Rádio Cidade FM, Santa Fé do Sul. Todos na sintonia. É o Ivan de Faria, que tá ligado desde as 4 horas da manhã, né, Ivan? Forte abraço para você, Roberta Tavares, maravilhosa. Um abraço, um beijo, um queijo. Falou que tá lá em Caeté, 14 graus agora. Tá frio, hein? A Roberta Zúlia Tavares de Caeté mandou um abração pro meu amigo Nilson, que está ouvindo a programação da Itatiaia. Alô, Nilson, amigão da Roberta. Um abraço apertado, meu amigo. E você, onde ouve o sonzão da Rádio de Minas? Bom dia.
13: Oi, querido jornalista Vinícius Castro, tudo bem? Oi, 2 de junho. O vozão está completando 112 anos de glória e tradição no futebol brasileiro. Ceará Esporte Clube, o mais glorioso e o mais querido do nosso Nordeste. É o aniversário do vozão hoje. Passamos uma fase nada agradável, mas iremos superar tudo isso.
3: É a nossa torcida.
13: 46 títulos na sua história. Tetracampeonato, tetras, vice-campeão da Copa Brasil de 94. Estamos nessa. Parabéns, vozão. Vinícius, muito obrigada, viu? Eu sempre tô te ouvindo. Ligadíssimo em você, tá? Meu abraço e meu carinho a todos os milhares de ouvintes. Inês Cabral Vinegra, com algum amor sempre.
3: Ei, Inês, a nossa homenagem ao vozão. A Inês mandou um presentão aqui. Eu tenho uma camisa do vozão maravilhosa. Maravilha. Eu vou usar a blusa hoje do vozão. É aniversário do vozão? É ou não é? 4:56. Tem mais áudio. Quero te ouvir, né, Itatiaia?
14: Ô, Vinicius, bom dia. Aqui é o Samuel. Referente ao tema de hoje, eu sou o cara que gosta da briga. Eu não separo. Eu não faço nada, eu só gosto da briga. Pergunta o Arley da 9502 aí, que faz o noturno. Ele vai saber responder essa aí.
3: É meu? Ô, Arley, que esse homem arruma? Hã? Que é isso que tá acontecendo? Você gosta só de ver, né? Mas também deve ter passado aperto. Quando é assim, meu filho? Cachorro que é mordido de cobra tem medo até de salsicha, sai correndo. Agora vamos lá, é hora de fofoca. A Giovana Damião já chegou, já tá por aqui, tá lhe dando sinalzinho. Vamos fofocar na Itatiaia.
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3: 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Ela chegou. chega e chega com tudo na terça-feira, Giovana Damião, bom dia!
12: Ei, Vinícius, bom dia pra você e pra todos os ouvintes do Café com Notícia. Eu chego com o Itatiaia Pop. Começamos com o mundo do futebol. Ah, dos influenciadores também, né? A Virgínia Fonseca usou as redes sociais para agradecer ao jogador Vini Júnior após um episódio desconfortável durante o amistoso da seleção brasileira contra o Panamá no Maracanã. Parte da torcida xingou a influenciadora em coro e o craque do Real Madrid não deixou passar batido. Assim que ele fez o gol, gente, todo mundo começou a cantar: "Ei, Virgínia!" Ah, o resto acho que você já sabe completar. Bom, ele publicou uma mensagem pedindo respeito à ex-namorada, destacando que a relação terminou, mas o carinho e a amizade continuam. Virgínia respondeu com um obrigada e um emoji de prece, encerrando a noite com mensagens de fé para os seus seguidores. Vale lembrar que os dois terminaram o romance no último dia 15 de maio. Ah, gente, vamos superar isso aí! E quem passou um baita susto no fim de semana foi a apresentadora Astrid Fontenelle. Aos 65 anos, ela foi parar no pronto-socorro após se engasgar com uma espinha de peixe. Olha só que perigo! Astrid teve que passar por uma endoscopia e encarar horas de jejum no hospital. Nas redes, ela encarou a situação com uma filosofia, lembrando que, às vezes, a gente faz planos e a vida apronta surpresa. Recentemente, a apresentadora também deu o que falar ao revelar que sua demissão da TV Globo após 18 anos na emissora aconteceu de forma bem inusitada, por meio de uma chamada de vídeo no Zoom. É, gente, a vida dela anda pra lá de diferente. Pra fechar o nosso giro, romance no ar. Dua Lipa está casada. A estrela pop de 30 anos oficializou a união com o ator Callum Turner em uma cerimônia super intimista em Londres. O casamento aconteceu na tradicional prefeitura de Old Marylebone e contou com apenas parentes e amigos próximos, claro. Dua Lipa, que já declarou que nunca tinha sonhado com casamento, encantou a internet ao surgir com um belíssimo vestido de alta costura da Griffith Schiaparelli. Felicidades ao casal! Esse foi o Itatiaia Pop. Eu sou Giovana Damião, volto com você no estúdio, Vinícius.
3: Valeu, Giovana Damião, amanhã tem mais, né, Giovana? Um beijo no seu coração, boa terça-feira. Ô, gente, sinal eletrônico da Itatiaia tá marcando 5 horas, mas tem tanto áudio ali, dá tempo de ouvir antes da oração de fé? Vamos ouvir a turma aí? Vou mandar um beijo pra Aide Caetano, que tá ligada comigo, né, Aide? Forte abraço pra você, meu amigo Madeira de Lei. Alô, querido Romário. Ah, rapaz, esse é gente boa toda vida, tá lá na cidade de Inimutaba, sempre ligado conosco, terra lá da Tropical, da turma da Tropical. Um abraço pra você, Romário, querido, ex-jogador, isso aí já fez, foi gol de todo jeito, além de ser um zagueiraço, fazia gol também. É, forte abraço pra você, querido amigo, irmão, Romário. Você não era zagueiro, não, Romário? Qual que é a posição sua? Eu jogava nas quatro. Jogava nas quatro linhas, mandava bem demais da conta. Um abração pro meu amigo Lio em Curvelo. Ô Lio, um abraço pra você, já fez a caminhada hoje? Já? Um beijão na patroa, um beijo das criançadas aí e vão pra cima, né? Vencendo, nós estamos vencendo, graças a Deus. Eu entrei, foi na onda do Lio também, na caminhada. Lio sai fazendo caminhada igual um louco. Eu vou chegar no nível dele ainda. 5-1, vamos ouvir o povão aqui, os últimos áudios de hoje.
15: Bom dia, Vinição. Queria mandar um abraço a vocês na rádio aí. E também pro meu amigo Ale, da Distingueira 2. E também queria mandar um abraço a todos os porteiros, Elvis, Santa Luzia, tô aqui na nova aqui. Agarrado aí na rádio aí, falou?
16: Alô, Vinição! Eu sou tempo de Coronel Morto, Vinição. Tá ligando na Tatiaia, Vinição. Manda um alô pra mim aí, Vinícius. O Barreirinho, Vinícius, aqui de Coronel Morto, muita gente tá ligado na Tatiaia, Vinição. Sempre manda um alô, viu? Falou, Vinição. Fica com Deus. Deus abençoa. Essa terça-feira, Vinição. Cheio de paz.
17: Bom dia, Vinícius. Sou Geraldo aqui da Portaria da Mineração Matheus M. Parabéns pelo programa, viu? Tamo junto. Deus abençoe o seu trabalho e fique com Deus.
3: Fica com ele também, amigo. Obrigado por esse carinho. 5:02, muitos áudios. Peço perdão a você que não ouviu o seu áudio nessa primeira hora aqui da programação do Café com Notícia. Eu vou agora com orações de fé e na sequência o primeiro time do jornalismo brasileiro vai estar aqui comigo, trazendo as primeiras informações dessa manhã boa de terça-feira. Agora 5:02 da Itatiaia.
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19: Somos a geração mais afetada da história pela ansiedade. Muitas pessoas vivem sob o poder dos calmantes. Não vivem tranquilas hoje por causa do medo do amanhã. Antecipam problemas e sofrem por eles, em vez de enfrentá-los na hora certa. Ansiedade, porém, não fortalece nossos braços, desidrata nossas forças. Ansiedade é apertar o pescoço, tirar o oxigênio e sufocar. Talvez você esteja assim, sem ar para respirar. Talvez você esteja esmagado debaixo de um rolo compressor, achatado por circunstâncias adversas e relacionamentos rompidos, com suas emoções amassadas e seu coração partido. Talvez o medo e a dúvida assaltem todos os dias a sua alma e você não consiga mais conciliar o sono. Jesus tem o remédio certo para a sua cura. Ele disse: não andeis ansiosos pela vossa vida. O apóstolo Paulo exorta: e não andeis ansiosos de coisa alguma. Em tudo, porém, sejam conhecidas diante de Deus as vossas petições, pela oração e pela súplica, com ações de graças. E a paz de Deus, que excede todo o entendimento, guardará o vosso coração e a vossa mente em Cristo Jesus. O apóstolo Pedro acrescenta: lançai sobre Deus toda a vossa ansiedade, pois ele tem cuidado de vós. Você não precisa viver estrangulado pela ansiedade. Você pode confiar em Deus e descansar nele.
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6: Ótima manhã, boa terça-feira para você, 5 horas, 6 minutos em Belo Horizonte.

0: dia! Salve, salve alegria! 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Eu sou Vinícius de Castro, esse é o Café com Notícia. Bom dia para você que acorda com a Itatiaia. Tempo frio em Belo Horizonte, temperatura agora na casa dos 16 graus. Nossa revista eletrônica da manhã está no ar. Você começa o dia muito bem informado. Tá 16 graus, mas a sensação térmica lá fora tá uns 15, 14 graus, viu? As notícias da madrugada aqui comigo, tem a agenda do dia, muita prestação de serviço e tudo isso você acompanha primeiro aqui.
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0: 5:07 na Itatiaia, dupla suspeita de roubar carga de leite de idoso é procurada pela polícia. Mais uma semana de alterações no horário de funcionamento do metrô na capital mineira. Câmara de BH avalia projeto que prevê banheiros públicos em áreas de atividade física. População de baixa renda pode ter mais espaço no Minha Casa, Minha Vida. Elos Itatiaia encerra ciclo de debates sobre o agronegócio e mostra os avanços, desafios e o futuro do setor. E no esporte, Brasil inicia viagem para os Estados Unidos rumo à Copa do Mundo. Além disso, você acompanha o comentário do Eduardo Costa, tem as notícias do agro com Valdir Barbosa, tem o primeiro time do rádio brasileiro no jornalismo aqui comigo. E você é o meu convidado para o nosso bate-papo dessa terça-feira. Hoje, 2 de junho, o ano 2026. Cinco horas e 8 minutos na Itatiaia, essa aqui é para você anotar na agenda, tá? Já está aberto o ponto extra de vacinação contra a gripe no centro da capital mineira. O local vai funcionar no shopping Caetés, na rua Caetés 466, horário de 9 da manhã até às 5 horas da tarde. A aplicação da vacina é exclusiva para pessoas a partir de 16 anos e protege contra os vírus H1N1, H3N2 e a influenza B. Além do ponto extra, a vacina continua disponível nos 154 centros de saúde da capital para pessoas a partir de 6 meses de idade, além de outros postos extras e de serviço de atenção à saúde e do vigilante, né? Aliás, do viajante. Do vigilante também tem que ir lá. Anota aí na sua agenda, o WhatsApp do Café com Notícia é o 999-96-7074. Eu tô te esperando aqui. Manda uma mensagem aqui para mim, comente, pode criticar, vai trazer a sua informação. Tem informação do trânsito? Tem. Pode mandar aqui pra gente agora, 31999-96-7074. Vai direto pra apuração e já vai pro ar aqui na Itatiaia. A sua participação é sempre muito bem-vinda. Afinal, você ouve a Itatiaia? 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

0: Você que tá ligadão comigo aqui na Itatiaia, receba aquele abraço bem especial e obrigado por esse carinho, essa audiência maravilhosa. Hora da gente conferir como vai ficar a previsão do tempo para essa terça-feira.
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0: Amigos, hoje é com João Felipe Loli. Que prazer receber você aqui, Loli. Bom dia.
2: Muito bom dia, Vinícius de Castro, para você e para quem se liga no Café com Notícia. Terça-feira de tempo estável, com sol entre poucas nuvens em Minas Gerais. Uma massa de ar frio atua aqui no estado e mantém temperaturas amenas em praticamente todas as regiões mineiras. O frio se concentra pela manhã, ao longo do dia os termômetros aumentam. O céu fica parcialmente nublado, com possibilidade de chuvisco e chuva fraca no Jequitinhonha, Mucuri, Rio Doce e Zona da Mata. Demais regiões de céu claro a parcialmente nublado. Oscilação grande na temperatura, mínima de 5 e máxima de 32 graus. Repórter João Felipe Loli.
0: Muito obrigado, Loli. Gente, 5:11, as primeiras notícias da madrugada chegando. Uma dupla suspeita de roubar uma carga de leite de idoso é procurada pela polícia. O destaque com a repórter Alice Brito. Ô Alice, me conta essa história. Como assim, Alice? Bom dia, minha amiga.
3: Bom dia, Vinícius de Castro. A polícia está à procura de dois ladrões de carga. A dupla roubou uma carga de mais de 1.500 litros de leite. O roubo ocorreu às margens da rodovia 262 em Florestal, na Grande BH. A vítima, um idoso de 65 anos, contou para a polícia que parou o caminhão próximo a um pátio de uma empresa para descansar, quando foi surpreendido por dois homens encapuzados e armados. Os ladrões mandaram o idoso descer do caminhão, se virar de costas e se abaixar. Neste instante, os bandidos colocaram a carga de leite em outro veículo e fugiram, deixando intacto o caminhão saqueado. No instante em que os homens foram embora, o motorista acionou a polícia. Dois homens de 22 e 28 anos foram presos no bairro Jardim Teresópolis, em Betim, na Grande BH. Eles foram detidos durante uma operação da PM, batizada como Empório, para desarticular o tráfico de drogas em pontos de vendas de bebidas alcoólicas, as conhecidas adegas. O homem de 22 anos foi detido com drogas e o de 28 possuía um mandado de prisão em aberto. Um homem de 28 anos foi preso no bairro Citrolândia, em Betim, na Grande BH. Ele é conhecido como LC e é suspeito de integrar uma organização criminosa na região. O traficante foi detido enquanto transitava pela localidade, portando uma arma de fogo e também enquanto aliciava crianças para o mundo do crime. O bandido pode responder por porte ilegal de arma de fogo e corrupção de menores. Repórter Alice Brito.
0: Muito obrigado, Alice. Agora 5:13. Não para, não para, não para não. 5:13.
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0: Bora lá, as notícias do esporte chegando aqui na Itatiaia. O Brasil inicia a viagem para os Estados Unidos rumo à Copa do Mundo. Boa sorte para nossa seleção, seleção brasileira. Ele chega e chega com mais informações. Hugo Sérgio, ele que é nosso. Bom dia, Hugo, aquele abraço.
5: Aquele abraço, bom dia, Vini. No clima da Copa do Mundo, faltando 9 dias pro pontapé inicial, a abertura da Copa do Mundo, partida entre México e África do Sul, e a Itatiaia já marca a presença nos Estados Unidos, aguardando a chegada do Brasil. A seleção brasileira que embarcou na noite desta segunda-feira para os Estados Unidos em busca do hexacampeonato da Copa do Mundo. A equipe estreia no dia 13 de junho, às 7 da noite, duelo contra Marrocos. Após a goleada pelo placar de 6-2 para cima do Panamá, neste domingo, os jogadores se reapresentaram às 4 da tarde desta segunda no Hotel Hilton Barra, no Rio de Janeiro. De lá, seguiram para a sede da CBF, onde permaneceram até a saída para o Aeroporto Internacional do Galeão. E a Itatiaia já marca a presença em Nova York, aguardando o Brasil com nosso repórter Cláudio Rezende. Destacando agora o Atlético Galo, que anunciou nesta segunda a contratação do zagueiro Léo Duarte, ex-Flamengo, que atuava no futebol da Turquia. O contrato do jogador com o clube turco havia se encerrado neste domingo. Ele atuou pelo Istambul. De acordo com informações divulgadas pelo clube nas redes sociais, o zagueiro assinará contrato válido por 3 anos e meio. Para a oficialização do acordo, restam apenas exames médicos e assinatura do vínculo, o que deve ocorrer ainda neste mês. É o que temos para hoje. Forte abraço. Bom dia, Vini.
0: Bom dia, Hugo. Aquele abraço, até mais tarde, hein? 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
0: Para te falar de agronegócio aqui na Itatiaia, o Valdir Barbosa já está aqui conosco. E o mercado da carne bovina continua aquecido e os preços sobem para o consumidor, Valdir Barbosa. Me conte tudo, não me esconda nada, mestre. Bom dia.
6: Bom dia, Vinição. As exportações para os Estados Unidos e China da carne bovina permanecem aceleradas, valorizando o arrobo do boi, que entra o mês de junho com ligeira alta. A demanda interna continua no mesmo patamar. E a expectativa do mercado é com o início da Copa do Mundo, que sempre muda o comércio de forma positiva. Mesmo com as exportações bombando, a incerteza do produtor rural continua, porque a China não se manifesta com relação ao possível tarifaço assim que esgotar a cota de 1.100.000 toneladas de carne estipuladas pelo governo chinês. Praticamente 80% já foram embarcadas. Os preços da arroba: São Paulo, R$ 353, Mato Grosso do Sul, R$ 354, Mato Grosso também R$ 354 e Minas Gerais R$ 327.
0: Valdir Barbosa, e como andam os preços do feijão? Feijão que disparou no mês de maio, Valdir.
6: Vinição, a última semana de maio teve uma pequena retração, mas o feijão chegou a assustar com os preços históricos no mercado nacional. E ficaram também um pouco mais caro para o consumidor, que também ficou meio preocupado. No dia 29, registrou-se o preço de R$ 478 a saca de 60 quilos do feijão carioca. O feijão preto chegou a valer R$ 249 a saca. Ainda não dá para sentir se os preços estão caindo para o consumidor. A entrada do feijão carioca no Paraná, de um volume de feijão novo, vai segurando os preços para o consumidor. Itatiaia Agro, Valdir Barbosa.

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2: Forte abraço, Valdir Barbosa, querido. Agora 5:18, meu povo. Cafezinho já tá pronto aí, já, amiga. Já? Então tá bom, a turma já tá saindo pra trabalhar. Bom trabalho pra você. Você que tá no trânsito, indo, ouvindo, curtindo o sonzão da Itatiaia, muito obrigado, viu? Você que tá aí no mato, tá no sítio, tá na fazenda, tá ouvindo o sonzão da Itatiaia pelo canal digital na Parabólica, canal 957. Aquele abração pra você. 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Agora 5:20 na Itatiaia.
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3: Já estamos de volta ao vivo para todo o Brasil, 5h22, fazendo alguns registros. O querido amigo Ricardinho tá lá em Araxá. Ricardinho tá em Araxá, tá ouvindo o Sonsaço da Itatiaia. Querida amiga Sueli também, sempre na sintonia. O Marlon, de Engenheiro Navarro, mandando um abração pro Adalto, que ele é o pai dele, é o filhão do Adalto. Ô, Marlão, um abraço pra você, Marlon. Um abração pro Adalto Quejeiro. Hoje tá fazendo aniversário de casamento, 31 anos. Parabéns, com a dona Leia. Ô, coisa boa! E Adalto, todo o nosso carinho, a nossa homenagem pra você. E o Marlon mandando aquele abração, viu? Que Deus abençoe a sua vida, abençoe a sua caminhada. E a você que tá aí no Nortão de Minas, em Navarro, aquele abração do Vinição. 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
3: A situação dos aeroportos. Eu vou direto à redação da Itatiaia. O Alisson Góes, meu amigo, bom dia.
5: Bom dia, Vinícius. Bom dia pro ouvinte aqui do Café com Notícia. Terminal Internacional de Belo Horizonte em Confins tem madrugada tranquila, porém consta o cancelamento do voo de número 4095, sairia de Confins com destino a Campinas às 8h, operado pela Azul. Já o voo de número 4045, que faria o sentido contrário, ou seja, sairia de Campinas e viria para Confins às 11h, também aparece como cancelado. Os próximos voos a deixarem o aeroporto por volta das 6h seguem para São Paulo, Recife e Goiânia, operados pela Latam, Gol e Azul. A temperatura em Confins está na casa dos 15 graus, com a máxima podendo chegar aos 26 no decorrer do dia. E a gente aproveita, Vinícius, para acompanhar também a situação do trânsito. E a gente lembra, você ouvinte, pode colaborar com as informações. É só mandar a sua mensagem para o 999-96-7074, Vinícius.
3: Confirmando então, 319-99-96-7074. Agora 5h25. Pode mandar sua mensagem pra gente, tá bom? Watson, muito obrigado, amigo. 5h25. Mais uma semana de alterações do horário de funcionamento do metrô da capital mineira. Quem tá de volta comigo aqui com as informações é o João Felipe Loli.
6: Seguem as obras na linha 1 do metrô. Ampliação também para a linha 2, que em breve já vai estar transportando milhares de usuários em Belo Horizonte, a tão sonhada expansão do metrô aqui na capital, buscando também muita gente em Contagem. E essas obras mudam o funcionamento das composições nesta semana. Até quarta-feira, o intervalo entre os trens aumenta para 28 minutos, mas num momento específico do dia, ali entre 8 da noite e as 11 horas da noite. Além disso, nas estações Calafate, Carlos Prates e Lagoinha, além do aumento desse intervalo, Os trens ainda passam em apenas um sentido, também entre 8 e 11 da noite. Neste caso, é necessário que os usuários verifiquem a direção da composição antes de embarcar para não ficar confuso. A concessionária que administra o metrô informa que não haverá necessidade de baldeação, obras na linha 1, alterando o funcionamento entre 8 e 11 da noite, principalmente ali nas estações Calafate, Carlos Prates e Lagoinha. É bom todo mundo ficar ligado. Vinícius de Castro, um abraço, boa terça-feira para você.
3: Um abraço, muito obrigado pelas participações. É o João Felipe Loli, ele brilha aqui no Café com Notícias. Vai lá tomar aquele cafezinho bom. 5:26, você que tá pegando o metrô agora, aquele abraço, bom dia de trabalho para você que nos ouve no carro, para você que tá nos 95,7 no FM, tá no AM, nos rincões desse Brasilzão, o AM 610, o AM mais poderoso do rádio brasileiro. 5:27, café tá quentinho, uma notícia não para. A Câmara de BH avalia hoje o projeto que prevê banheiros públicos em locais destinados a atividades físicas na capital. Quem chega com as informações é a Luísa Marques. E Luísa, conte-me tudo, Luísa, bom dia.
4: Ótimo dia para você também, para todo mundo que acompanha o Café com Notícia. Os vereadores de Belo Horizonte podem votar hoje, em primeiro turno, o projeto de lei que prevê a instalação de banheiros públicos em parques e locais destinados à prática de atividades físicas na capital mineira. Esse projeto é assinado pela vereadora Marcela Trópia, do Novo, que altera o Código de Posturas de BH. Isso porque a legislação atual determina que o executivo pode instalar banheiros públicos apenas em espaços com a maior circulação de pessoas. Outra proposta que também está na pauta da Câmara nessa terça-feira cria um programa municipal de incentivo ao break dance, que é um estilo de dança urbana nas escolas da capital mineira. Esse projeto é de autoria das vereadoras do PSOL, Isa Lourença e Cida Falabella, que está afastada do cargo. Para serem aprovadas em primeiro turno e seguir tramitando, as duas propostas vão precisar do voto favorável de pelo menos 21 vereadores. Repórter Luísa Marques.
3: Muito obrigado, Luísa. 5:28 no pique. Não para, não para, não para, não. População de baixa renda pode ter mais espaço no Minas, no Minha Casa, Minha Vida. Uma notícia boa chegando aqui na Itatiaia, direto lá de Brasília. A repórter Aline Peçanha tem os detalhes. Ei, Aline, bom dia.
7: Bom dia, Vinícius de Castro. Bom dia a todos os ouvintes da Rádio Itatiaia. A Comissão de Finanças e Tributação da Câmara dos Deputados aprovou um projeto que reserva pelo menos 15% dos recursos do programa Minha Casa Minha Vida para famílias de baixa renda. Essa proposta beneficia quem ganha até R$ 1.800 por mês, valor que corresponde à faixa 1 do programa habitacional. Esse texto foi aprovado com parecer favorável do relator, o deputado federal Paulo Guedes, do PT de Minas. Segundo ele, o objetivo é garantir mais acesso à moradia para famílias que precisam. De acordo com o relator, a medida não cria novos gastos, e sim estabelece uma diretriz para a distribuição dos recursos já previstos no programa. Esse projeto ainda vai ser analisado pela Comissão de Constituição e Justiça aqui da Câmara dos Deputados. E para virar lei, a proposta precisa ser aprovada tanto pela Câmara quanto pelo Senado Federal. De Brasília, Aline Peçanha.
3: Aline, muito obrigado, viu, Aline? 5:30, muita gente participando aqui, os amigos lá em Santa Maria do Suaçuí, na nossa sintonia, fazendo a caminhada no frio, hein? Eita, Luciano de Oliveira, tá mandando as imagens, mandando as notícias aqui. Vinicião, estrada sentido Conceição do Mato Dentro, como é que é aqui? Tá perguntando? Tamo aqui, ah, tá, ele tá ouvindo, sentido Conceição do Mato Dentro. É o Vitor que tá ligado comigo, ao Tadeu Herculano, o Vitor Martins até na Rota da Saúde, chegando em Belo Horizonte agora, no Trevo de Santa Luzia. Vitor Martins na Rota da Saúde, bom dia para vocês aí. Fernando Fernandes em Santo Hipólito, a Gisele, o Adriano em Itaúna, muita gente ligados, né? O Jamilton Som do Trielétrico tá ligado, alô Jamilton Som! Um abração para você, esse Trielétrico bonito, começando mais uma jornada, ouvindo a Itatiaia. Gênesis, motorista de aplicativo, hoje vai ser um dia maravilhoso, hein? A praça vai estar boa hoje, meu amigão, forte abraço. Edenivaldo Silva também tá na sintonia, querido amigo Cláudio Renato, DJ H20, sempre na sintonia da Itatiaia. O que mais? O Damião Quaresma, o querido Afonso, o secretário-geral que não perde a programação da Itatiaia, abraçando o Marcos Xavier, que tá ligado conosco na Rádio de Minas. Obrigado por esse carinho, essa audiência. Agora 5:31 na Itatiaia. 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Não para, não para, não para, não. O Eduardo Costa já tá aqui comigo, né, Eduardo? Bom dia, meu irmão. Bom dia, amigo.
8: Isso. Oi. A realidade nua e crua pra você.
3: Manda.
9: Agora, o comentário de Eduardo Costa.
8: Dois fatos nesta segunda deixam claro, de forma inequívoca, como o salário mínimo de R$1.621 que se paga no Brasil está irreal, fora da lógica, está em outro planeta. Primeiro foi uma série de reportagens da Itatiaia, no Rio, São Paulo e cidades mineiras, mostrando o que se compra com R$100, perto do inacreditável. E depois foi saber que 31 de maio fechou o ano de impostos para o governo federal. Isso mesmo. O dinheiro do trabalho começa a ficar no bolso do brasileiro a partir dessa terça. Até 31 de maio, a gente trabalha para pagar impostos. Lembrando que a gente agora não vai ter o dinheiro pra gente, né? Teoricamente sim, mas na prática você vai pagar de novo saúde, segurança, educação, mas enfim, 150 dias entregues ao governo de impostos. Sabia que há 40 anos tínhamos 80 dias de impostos? É por isso que a gente não está dando conta, que as pessoas reclamam e não sabem para onde que vão. A máquina pública cresceu demais, continua descontrolada, não há reforma administrativa que passe, e quanto mais Brasília pede dinheiro, mais a gente trabalha, menos a gente vive. Ô, Vinícius, apesar dos perrengues, nós vamos em frente com fé em Deus Nossa Senhora e nas boas almas.
3: Salve Maria, vamos pra cima desse dia, vamos pra cima. A vida tá aí e é pra frente que se anda, né, Eduardo? Um abraço, amigo, até mais tarde, 5:35. Elos Itatiaia encerra ciclo de debate sobre agronegócio e mostra os avanços, desafios e o futuro do setor. Quem acompanhou o evento e tem mais informações é o Fabiano Frade.
10: Uma noite memorável para o agro, para a comunicação como um todo, já que o Elos reuniu integrantes importantes da sociedade para discutir esse tema, que é o tema mais do que atual, né? E o presidente do sistema FAENG Senar, vice-presidente da CNA, foi um dos painelistas, participou deste evento, a FAENG apoiando desde o início, né, da série Elos, que a gente tem discutido esse assunto, tem uma participação protagonista. Presidente, qual que é o balanço que se faz de uma participação, né, de um evento onde o agro é o destaque, mas a comunicação também?
11: Que bom. Bom dia a todos. Isso é muito importante. Essa ligação esses elos que se interligam são fundamentais. Nós precisamos de mostrar o que nós fazemos, mas quem pode mostrar são vocês. A Itatiaia teve uma brilhantíssima ideia e principalmente no nosso setor, que é um setor mais distante, está espalhado por todas as Minas Gerais, por todos os 853 municípios, haja visto a pecuária leiteira que está presente em todos os municípios, nós precisamos de comunicar melhor. E isso é que nós estamos aprendendo a fazer graças a vocês e a outros meios de comunicação importantes. Nós temos que mostrar o que estamos fazendo, nós temos que mostrar a importância do setor da agropecuária mineira e brasileira para que homens e mulheres do campo tenham vidas melhores, mas principalmente para que a segurança alimentar e que as cidades possam continuar se desenvolvendo. Vamos juntos fazendo o que é necessário para melhorar Minas Gerais sempre.
10: Presidente, ao longo da série Elos, né, que termina com esse painel, né, com a discussão toda, a gente trouxe desafios, trouxe conquistas, barreiras a serem vencidas, mas no geral, uma coisa ficou muito clara, acho que para o ouvinte da Itatiaia, para nossa audiência toda multimídia hoje, é de que o agro é realmente fundamental para o que a gente chama hoje de economia vibrante. Né?
11: Sem dúvida. Nós éramos calados e temos a tendência de ser assim, ainda mais nós mineiros, mas não dá mais para ficarmos calados. Nós rompemos a barreira das porteiras, estamos mostrando o que estamos fazendo, não só para Minas Gerais, bem como para o Brasil, mas principalmente para o mundo. O mundo está nos conhecendo, o mundo está conhecendo essa agricultura tropical que até pouco tempo era desconhecida. Nós éramos importadores de alimento até 30, 35 anos atrás. E graças à tecnologia criada por nós brasileiros, por nós mineiros, por homens e mulheres do campo, pesquisadores, nós transformamos uma área improdutiva, que é o Cerrado Mineiro Brasileiro, por exemplo, no maior celeiro do mundo.
10: Secretário de Agricultura, Thales Fernandes.
12: Bom, para nós é uma honra estar participando com vocês da Itatiaia desse evento. O governo de Minas, através das suas vinculadas, IME, Matéria para Amigo, o trabalho que nós temos feito lá na frente, no campo. E vocês, ó, Fabiano, sempre aí nos atendendo, levando informação com clareza para o produtor rural, para a sociedade urbana, do que é o nosso agro. Aqui a Mega Leite é uma amostra do que nós temos de melhor em Minas Gerais, porque a pecuária de leite, nós somos realmente referência do Brasil. Mas temos que comemorar alguns números, como aumento das nossas exportações no ano passado. Esse primeiro quadrimestre também, os números são positivos para o agro. Nós temos, inclusive, uma safra de café promissora, um aumento também da safra de grãos, referência à safra 25 e 26, mas não podemos deixar de ligar o radar para o que vem pela frente.
10: Fabiano Frade, Itatiaia Agro.
3: Muito obrigado, Fabiano. Que sucesso esse evento, viu? 5:38 aqui na Itatiaia. Fazer mais alguns registros que eu vou pro intervalo. Tem muita gente ligada, a turma lá de Januária, o Silvio Neves, alô Silvio! Aquele abração, Evandro Campos, André, lá no Rio Vermelho, tá sempre na sintonia da Itatiaia, tudo bem, né? Graças a Deus, forte abraço pra turma em Rio Vermelho, Andrezão, gente boa toda a vida, a Cristina também tá ligada, tá na fazenda agora? Ela tá fazendo crochê, mandou imagem aqui, ó. E bonito. Já tomou cafezinho já, Cristina? Já? Então tá bom, eu vou tomar um cafezinho agora. Viu, Marlene? Um beijo pra Marlene também, o Vitor Martins, essa turma boa ligada comigo, meu amigo Beto Paneleiro lá em Periperi, na sintonia da Itatiaia. Um abração pra vocês aí em Capim Branco, sempre ligados na Rádio de Minas. A Jennifer Daiane também, que não perde a programação da Itatiaia. Eu vou e volto já, 5:39.
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3: Amigos da Itatiaia, 5:41, chegou a hora de falar de saúde, chegou a hora de bater um papo aqui com meu amigo Rubens Marques. Já tá aqui na linha comigo. Rubens, bom dia para você em primeiro lugar. E saiu uma pesquisa, né? Eu tô estudando, mostrando que pessoas com labirintite tiveram menos crises de tontura e também da vertigem após repor o magnésio. E o magnésio quilato da Zoe participando disso tudo. Rubens, por que esse mineral pode ajudar tanto quem sofre com esse problema? Amigo, mais uma vez, bem-vindo ao Café com Notícia. Bom dia.
20: Bom dia, meu amigo. Bom dia. É muita gente com labirintite, né, gente? Inflamação do labirinto. Entre labirinto,
3: cara. Isso tudo. Rubens, por que esse mineral pode ajudar tanto quem sofre com esse problema? Amigo, mais uma vez, bem-vindo ao Café com Notícia. Bom dia.
20: Bom dia, meu amigo.

0: eu ensino que as pessoas podem fazer um tratamento com o suco de laranja, certo? E é fácil, você pega 3 laranjas, faz o suco, coloca ali semente de girassol, tá? Coloca 30 gotas de própolis e toma junto com o magnésio. Por que o magnésio, gente? Porque o magnésio, na verdade, quando você está inflamado ali, ele ajuda a melhorar a sua circulação. Então, principalmente ali, quando você tem enxaqueca, é muito bom você estar usando o magnésio. O magnésio, ele vai melhorar. Primeiro, vai nutrir o cérebro. Segundo, vai melhorar os neurotransmissores que comandam o corpo, tá? Porque ele tá nutrido. E automaticamente você vai evitar, vai melhorar essa qualidade que é, infelizmente, da labirintite. Eu sei que labirintite é terrível. Quem tem sabe o que eu tô falando, tá? E quando se torna de dor, inflamação, o magnésio é uma necessidade pro teu corpo.
1: Ô Rubens, o Aloísio lá do Barreiro viu uma reportagem dizendo que o magnésio pode ajudar no equilíbrio do colesterol, reduzindo o LDL e favorecendo o HDL. Qual é a relação, então, desse mineral com a saúde do coração e o colesterol, né, Rubens?
0: É, vamos entender uma coisa muito importante, gente. Não é que ele vai baixar o seu colesterol. É. Veja bem, uma pessoa que já tem colesterol alto, porque existem vários fatores para você ter um colesterol alto. Pode ser genético? Pode. O HDL, colesterol bom, por exemplo, às vezes custa chegar acima de 40. Então a pessoa tem que diminuir os carboidratos. As pessoas acham que é gordura, né? Mas a maioria das vezes é carboidrato, é pastel, pão, farinha branca, tudo isso aumenta o colesterol. Quando você tem magnésio no corpo, qualquer tratamento que você está fazendo, a eficácia é mais rápida. Por exemplo, você tem ali dislipidemia, colesterol descontrolado, triglicérides descontrolado, aí o médico vai te dar as estatinas. Né? Rosuvastatina, atorvastatina, não precisa parar de tomar. Mas quando você usa o magnésio, você melhora a qualidade daquele colesterol. Porque quando você não trata do colesterol, aquilo viaja para as artérias e forma uma arteriosclerose, placa de ateroma. E isso pode infartar. Exercício físico. Você quer ver outra coisa boa também? Acho que o pessoal já nem come mais. Alcachofra.
1: Alcachofra?
0: É, você faz salada de alcachofra, um suco de alcachofra, e toma com magnésio. Que isso aí é excelente para a pessoa que tem um colesterol muito alto. Tá? O descontrole do colesterol, né? Triglicérides também, gente, é muita massa, muito açúcar, tudo aumenta ali o seu triglicerídeo. Triglicerídeo alto também pode infartar, né? Você quer ver uma coisa, você notar que você tem triglicérides? Do lado da sua cintura fica aquela pochetezinha, normalmente você pode fazer o exame ali, aquilo ali tem um triglicérides alto. Então é exercício físico, magnésio quelato. Você viu que o magnésio não é só pra dor? É pro coração, pro cérebro, pra circulação, pra memória, pra você dormir bem. Então é uma necessidade para todo mundo a partir dos 19 anos de idade.
1: Tá certo. Agora, Rubens, uma coisa é fato. Cuidar da saúde custa bem menos do que se trata de doença.
0: Com certeza.
1: Você não vai deixar para depois, né? Agora, pro ouvinte que tá nos ouvindo agora, tá em casa, tá no sítio, tá aqui em Belo Horizonte, tá no interiorzão, meu amigo, tem promoção para esse ouvinte do Café com Notícia?
0: Tem. Gente, é uma coisa muito importante que o Vinícius falou. Cuidar da saúde é muito mais barato do que cuidar da doença. E é muito melhor. A gente fica assim, não tem tempo de ir ao médico, não tem tempo de fazer isso. Se você infartar agora, né? Se você tiver um piripaque agora, você não vai ter que ficar no hospital? 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
1: Um abraço. Agora 5h47 na Itatiaia. Pesquisa do site Mercado Mineiro revela os preços da comida, das comidas típicas de festa junina, né? Pra se ter ideia, os produtos podem variar até 140%, meu amigo.

0: Quem traz o detalhe é o diretor do site, meu querido amigo Feliciano Abreu, para iniciarmos a semana, né, Feliciano? Bom dia, amigo.
1: Bom dia, Vinícius. Bom dia, ouvintes da Rádio Itatiaia. Então, o site de pesquisas de mercado mineiro e o aplicativo Cooferta realizou o primeiro levantamento de preços de produtos para a festa junina. As variações, como sempre, são muito grandes, né, Vinícius? A gente tem, por exemplo, no caso da canjica branca ioki, custando 500 gramas de R$4,98 até R$11,99, a diferença de 140%. E não é só ela, a própria canjica branca pachá, custando de R$3,18 até R$4,99, uma diferença de 57%. Lembrando que essa pesquisa foi feita até semana passada e alguns produtos já até caíram de preço devido à oferta. E a gente tem também a canjiquinha ioki de 500 gramas, custando de R$3,96 até R$8,49, uma diferença de 114%. O amendoim branco pachá de 500 gramas, custando de R$6,98 até R$9,99, diferença de 43%. O doce de leite Itambé de 800 gramas, custando de R$23,90 até R$33,99, uma diferença de 42%. O coco ralado Menina, nós encontramos de R$3,59 até R$4,68 para 100 gramas. O coco ralado Copra teve uma maior variação, de R$4,39 até R$7,99 para 100 gramas, uma diferença de 88%. O leite de coco do coco, de 200 ml, custando de R$3,99 até R$6,49, uma diferença de 62%. O leite condensado Piracanjuba de 395 gramas, custando de R$4,99 até R$7,99, uma diferença de 60%. Já no caso dos doces, a gente tem, por exemplo, a própria rapadura mesmo, né, de 500 gramas, na média de 500 gramas, de R$8,49 até R$13,99, uma diferença de 64%. A paçoquita Santa Helena de 150 gramas, rolha, custando de R$8,98 até R$14,99, uma diferença de 67%. O milho para pipoca ioki de 500 gramas, de R$2,99 até R$3,99, diferença de 33%. É isso aí, Vinícius. A gente colocou a pesquisa toda no aplicativo com oferta, que o consumidor vê as ofertas de produtos aí para, né, festa junina. Inclusive, novos produtos entraram ontem, segunda-feira, então é importante o consumidor ficar atento. E no mercado mineiro tem pesquisa de carnes e outros itens aí, principalmente para as pessoas que vão viajar no feriado. Grande abraço a você e todos os ouvintes da Rádio Itatiaia e até semana que vem, se Deus quiser.
0: Grande abraço também, meu querido amigo Feliciano Abreu, tudo de bom, um bom dia. 5:50, a turma da cidade de Pirapora ligada comigo aqui, alô Mariana. A turma que tá ligada, o sargento Edgar também na sintonia da Itatiaia. Olha só, sinal Olinto Meireles com Via do Minério em flash. Quem tá pedindo pra gente avisar é o Maicon Douglas. Ô, Maicon Douglas, mandou até imagem pra gente aqui, tá em flash. Atenção, e esse pedaço ali é perigoso, né, Maicon? Então, na Olinto Meireles com a Via do Minério, o sinal está em flash, tá? Vamos ficar atento a isso aí. Bom dia, bom dia, bom dia, você que se liga na Itatiaia, participa toda santa manhã conosco aqui, o André, que tá ligadão conosco no Café com Notícias. O Marcelo Passos, né? Ele é técnico em enfermagem e tá aqui agradecendo que a gente não esquece dos técnicos de enfermagem de jeito maneira. E o Osmar, lá de Olhos d'Água, né? Cônego Marinho na sintonia, Marquinhos AGP, o Ceará que tá ligado em Contagem também, uma turma boa na sintonia da Itatiaia. Eu vou pro intervalo agora e volto já já. 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Agora 5:52 na Itatiaia. Vamos lá com aquele intervalo e eu volto já já, que o Cláudio Henrique também tá ligado comigo. Alô, Claudinho, um abraço bem apertado. Eu volto já já na Rádio de Minas.

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4: Que prazer ter você aqui na Itatiaia, 5:54, hora de conferir as manchetes dos principais sites e jornais do Brasil. 5:54 na Itatiaia, vamos com o destaque do site da Rádio de Minas. Flávio defende direita unida em Minas Gerais e fala de diálogo com o Cleitinho. O site da CNN.
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0: 5:56 agora, viu? 5:56, alô você, bom dia! Sou eu, Adalto Rafael. Chegando nesta manhã de terça-feira, 2 de junho de 2026. Hoje o Maurício Moraes tá dando a descansada, volto contigo amanhã, viu? Amanhã o bonecão de Olinda tá de volta aqui na sua 94. Abraçando você, meu amigo, sítio, chácaras e fazendas, você que já tá aí na ordenha, tá na peleja no campo. Já tomou café da manhã hoje? Agradeço ao homem do campo, viu? Agradeço ao homem do campo. 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Começamos um novo dia com muita alegria antes do café. Alô você, bom dia, bom dia, bom dia. Terça-feira, 2 de junho. Semana hoje é mais curtinha, né? Amanhã já. Quarta-feira, véspera de feriado. Muita gente emenda. Emenda a quinta e a sexta, volta só na segundona. Que beleza, dona Teresa. Olha, você a partir de agora participa comigo através do 998-20-94-50.
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2: 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Daqui a pouquinho você sabe, tem o nosso encontro com Deus.

0: Elis Just na 94. Insônia na 94. Daqui a pouquinho, o nosso encontro com Deus, Vanívia, Divino, família e amigos. Luiz Rios, nosso encontro com Deus. Highlander tá por aqui, coloca meu nome, da minha esposa Marilene, dos meus filhos Guilherme, a Emily, a Ana Celina, toda a minha família e da sua também. Todos que estiverem precisando de oração nesta terça-feira, no nosso encontro com Deus.
1: É com Jesus, Maurinho dos Moraes.
2: Guilherme por cá, meu amigo Maurinho, esquece não, coloca meu nome, seu nome. Das nossas famílias, né? Do Charlin, da dona Cida, do Luizão, do Vanderlei, da dona Dalci, da família do Leon, do Biloquinho, da mãezinha dele, do Ganizezinho, do Aurélio Todinho, meu amigo Cosme, meu irmão Carlinho, meu irmão Marlon, meu irmão Luciano, meu tio Laerte, minha mãezinha Cirlei, e de todos os ouvintes aí da 94,5, tá ligadinho na madrugada com nós, meu amigo. E eu quero que você toque pra mim também, meu amigo, As Águas de São Francisco. Vou oferecer pro Sr. Roberto, pra Dona Maria, pro Sr. Salvador, que tá sumido, né? Talvez ele tá ouvindo nós lá. Ele dá uma parecida por cá depois, né? E eu oferecer pra todo mundo aí, tá ligadinho na 94,5 aí da madrugada, meu amigo. Que Deus possa dar uma terça-feira pra nós com muita graça e muita paz, meu amigo. Beleza? Bora pra cima, que pra baixo você já sabe, né? É só carcinha. 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
0: 6:03 agora. Um abraço pro meu pai Gilberto, né, no bairro São Dimas. Um abraço pro meu filho Arley. Um abraço aí pra turma no Silveirão. Cubano, Dudu, Diego, Cristiano, Rony, Fabrício, o Arley Marques, a turma toda aí ouvindo a 94. Bom dia, coloca o nome da minha mãe, Maria Helena, e a Luciene, a Preta, a Ana Vitória, a Ana Beatriz, no encontro com Deus. Também o nome de uma pessoa especial. Bom dia, Adalto, encontro com Deus pra mim, pro Abadio, Léo, Edu, a Kátia, netos, e pra você e família, obrigado. É a minha amiga Isa Helena.
3: Bom dia, Daltinho de Rafael. Yeah. Bora com Deus, Nossa Senhora, Daltinho.
0: Amém.
3: Semana é curta, vamos agarrar. Coloca o meu nome, da minha família e da sua.
0: Obrigado.
3: Um encontro com Deus aí. Um abraço.
0: Abraço, meu amigo Tiagão. Conto com Deus aí pra você, viu? Meu amigo Robson Frazão também tá por aqui. Bom dia, Dalto. Coloca o meu nome, das minhas filhas, o encontro com Deus, a Gabriela, a Raniele, Maria Paula, Paulinho. Pra você e toda a sua família, viu? Deus te abençoe sempre, a minha amiga Adelaide, que tá por aqui também.
4: Bom dia.
0: Bom dia.
4: Coloco o nome da minha esposa, meu pai, minha mãe, pessoal lá da VGM, que eu estiver ouvindo aí. Conto com Deus aí, um bom dia.
0: Bom dia, Paulinho, um abraço pra você, o Adalto, bom dia. Coloco o nome de minha esposa, a Jaine, a família Martins, família Carvalho, todos que estão ouvindo vocês aí na rádio, meu amigo Romildo. Bom dia, é o Daniel aí, da Vila Estância, Daniel Augusto. Bom dia, Daniel. 6:05 agora. Imagine se você tivesse depositado em sua conta bancária todos os dias R$86.400. Só que tem um detalhe. Você tem que gastar ao longo do dia. Porque no final do dia a conta fica zerada. E no dia seguinte, mais R$86.400 são depositados novamente na sua conta. Pois bem, todos nós, somos clientes desse banco. Sabia disso? Só que você não recebe esse montante em dinheiro. Você recebe em tempo. Deus nos dá 86.400 e 400 segundos para serem vividos da melhor maneira possível. Amando, sendo amigo, sendo irmão, sendo gentil, sendo anjo e sendo família, sendo generoso, fazendo amizades, apaixonando, aprendendo, ensinando, caindo, levantando, enfim, vivendo. Agora, você quer saber o valor de um ano? Pergunte a um garoto que repetiu de ano. Para saber o valor de um mês, pergunte a uma mãe que teve um filho prematuro. Você quer saber o valor de uma semana? Pergunte ao editor de um jornal semanal. Quer saber o valor de um dia? Pergunte para uma pessoa que tem tarefas árduas para serem feitas nesse dia. Para saber o valor de uma hora, pergunte aos amantes que não veem a hora de se encontrar. Para saber o valor de um minuto, pergunte a quem perdeu o avião. O valor de um segundo, pergunte a quem conseguiu evitar um acidente de trânsito. E para saber o valor de um milésimo de segundos, pergunte a um atleta olímpico que ganhou medalha de prata. Por isso, não desperdice seu tempo. Ele é o seu bem mais precioso. É ele que você vai compartilhar com as pessoas que você mais ama. Seus pais, seus irmãos, seus avós, com seus amigos e amigas, com seus amores, que a gente só se dá conta quando perde. Ah, mas eu tinha tanto beijo pra dar, eu tinha tanto abraço, mas perdeu. A gente tem que viver o agora. E não adianta pensar que lá no futuro, se não tiver futuro, o futuro é agora. O ontem é história, o amanhã é um mistério. E hoje, ah, hoje é uma dádiva. É por isso que o hoje se chama presente. Não é o passado, não é o futuro, ele é o presente.
5: Como escudo na sua
0: presente vida. Presente da dádiva de Deus. Viva hoje intensamente, como se não houvesse amanhã.

É um momento de fé no seu rádio. Nosso encontro com Deus. Amigo Misael Gonçalves. A Sirlene manda aí para o Ari, o Eze, o Bruno, o Eli, Rafael, Marcelo, Vanessa, Vinícius, a Silvia e o Matheus. Nosso encontro com Deus é para Márcia. E manda aí pro Romeu Queiroz, a Eunice, Ivone, Elaine, Paulo, a Evelyn, para toda a família e para todos que estão ouvindo. Nosso amigo Bochecha pede para colocar o nome da Maronice, Ana Laura, toda a família, os amigos Jader, Nilza, Maria, Gabriela, Dani, Wesley, a Natália, Felipe. Estão todos aí no nosso encontro com Deus, esse momento de fé no seu rádio. Encontro.

0: Chegue, eu creio, a vitória chegou. Vitória chegou na sua vida, o nosso encontro com Deus. Aqui minha amiga Lu, bom dia, Adalto, foi meu nome aí, meu pai Antenor, a sua minha família, a sua família também, a Jane tá aqui, bom dia, um mês abençoado para nós. Bom dia, que Deus proporcione hoje uma chuva de maravilhosas bênçãos, aproveito para oferecer o encontro com Deus, as nossas famílias, minha esposa Ana Paula, os filhos Bruno, Igor, meus amores, minhas netinhas, Ágata e Ayla, é o Leonardo que tá aqui. Bom dia, coloca meu nome da família no encontro com Deus, meus filhos Maria Fernando, Pedro Lucas, meu esposo Pedro, obrigado, é a Gisele Silva. Encontro com Deus, volta amanhã com ele, Maurinho Moraes.
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2: Barbosão Extra Supermercados e a hora certa na cidade, 6:19. Alô, você, bom dia.
3: Bom dia.
2: Bom dia. Bom dia. Eita, Lelê.
4: Bom dia.
2: Bom dia.
4: Moraes. Põe meu nome na oração, pra minha família, meus parentes. Deus abençoe você e um bom dia.
2: Bom dia, bom dia, bom dia, minha amiga Valéria. Bom dia, Adalto. Qual é o nosso nome aí, hein? É o Guilherme. Ô, Guilherme, tamo juntos e misturados.
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2: 6:20. Agora, meu amigo Zezinho tá passando por aqui. Bom dia, Zezinho, beleza?
6: Bom dia.
2: Por que chama você de pirulito?
6: Por que chama
2: você
6: de cor?
2: Oi. Bom dia, Adalto. Toca pra nós aí um Ronaldo Viola e meu amigo Highlander. Aguenta a mão.
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2: Bom dia, Adalto. O pastor bateu no Maurinho, viu? Por isso ele não foi trabalhar hoje, né? É o Fabiano Biloco. Biloco, tô sabendo, mas se você tá falando, você não mente, né? Alô, bom dia.
8: Bom dia, Daltinho.
2: Maria, Maria, Maria, o sol é magia. Que saudades de você, Maria.
8: Saudade de você, Daltinho. Como é que você tá?
2: Melhor, melhor agora falando com você, corda mais fina do meu coração. Eita, Lelê.
8: Nossa, tá com muita saudade.
2: Eu também.
8: Tem muito tempo que não se vê, não se fala, né?
2: Pois é, Maria.
8: Que eu bom sumi, demais, né?
2: Mas de vez em quando eles lembram de mim. Eles me chamam pra tampar uns buracos aqui.
8: Eu lembro todo dia, eu lembro do seu programa do Morim. Eu mando música pra você todo dia também. Pergunta, Morim.
2: Que gracinha, Maria.
8: Não esqueço de você nada, vocês aí não.
2: Mas você tá bem, né?
8: Não, tô beleza. E tá tudo bom com você também.
2: Oh, é, né? Pra mim tá acordando agora, olha que beleza. Mas já tô aqui trabalhando.
8: Pois é, bom demais.
2: Bom, mas bom mesmo. Fala comigo, fazer Maria. Você quer ouvir?
8: Eu quero fazer nove de conversar com você.
2: Prazer é todo meu anjo. Você quer ouvir o quê?
8: Eu quero ouvir Coração de Pedra, com Bruno Marrone.
2: Coração de Pedra, apaixonada, Maria. Vai pra quem esse coração?
8: Vai pra você, pra sua esposa, se você tiver esposa, né?
2: Tenho! A melhor esposa do mundo!
8: Pro seu Ted, pro Amorim, pra esposa dele, pro Zé Roberto, casal de filho, pouca gente, eu lembro o nome, viu? Vai pro Luizinho Leiteiro, pro Rogerinho, pro Tony dos Doces, é porque eu tô lembrando. Pra duas Irmãs, a Rima daí, do Olavinho, pra Deixe, pro Decinho, pro Diogo, pro Robinho, deixa eu ver, pra Thaís, pra Talvani, pro Bala, pro Ivan, pro seu Eli, pro Sorinho, vai pra Valdete, pra Franciele, pra Eva, vai pra toda a turma da cidade que tá te ouvindo, pra toda a turma dos fazendeiros aí que tá te ouvindo.
2: Tá certo, Maria. Abraço, metade, ótima terça pra você.
8: A metade eu esqueço o nome, então vai pra toda a turma que tá te ouvindo.
2: Ah, hoje foi metade, amanhã vai o resto, né?
8: Isso.
2: Abraço, Maria!
8: Um abração, um beijão pra vocês. Beijo. Então.
2: Com Deus.
8: Você também,
2: fica
8: com Deus.
2: Amém.
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2: Bom dia, bom dia, bom dia. Senhor abençoe nosso dia com muita paz, saúde, sabedoria e discernimento para com bem, minha amiga Magda. O Magda, bom dia.
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2: A turma da Gransucar receba meu abraço carinhoso. Opa, quem tá aí?
9: Fala, meu amigo Maurinho. Bom dia, galera de Araxá.
2: Bom dia.
9: Terça-feira, hein? Frio, gelado aqui no alto da cidade de Itirapuã, no alto da Mogiana, hein? Rapaz, tenta frio, hein?
2: Eita,
9: mas tá bom, passando pra equipe, desejar a todo mundo uma excelente terça-feira, que Deus venha derramar uma porção dobrada do Espírito Santo na vida de cada ouvinte, cada componente que faz parte dessa equipe da 94,5, hein? E desde já, pedindo aí que Deus venha realmente fazer aquela bênção, fazer aquela vitória na vida de cada um que nesse momento busca a Deus, né? E tem que dizer uma coisa, hein? Levanta a cabeça, hein? A vitória é sua, só toma posse dela.
2: Amém, amém, amém. 6:26.
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2: Opa, 6:27, agora, bom dia, meu amigo Edgar passando por aqui, Edgar, a turma do Gael, a turma toda ouvindo a cidade aí, bom dia, bom dia, bom dia.
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2: O meu amigo Ivan César tá passando por aqui, o Adalto Moraes, lá ele, Ivan, tô fora. Daqui a pouquinho a gente volta pro nosso WhatsApp 998209450, já tá bombando por aqui. Opa, terça-feira, um jeitinho de quinta, lasqueira, semana curtinha, curtinha. Alô, minha amiga Maria, bom dia, bom dia, bom dia.

mais ou menos. Bruno e Marrone na cidade. Minha amiga Maria pediu, conferiu. Coração de Pedra. Bom dia, Adalto. Toca pra nós uma moda aí do Ronaldo Viola, meu amigo Highlander tá por aqui. Ronaldo Viola e Praiano na cidade. Desatino.

Viola e Praiano na cidade de Zatino. Highlander pediu e começa amanhã, meu povo. Grande Arraiá a prosseguir 2026. Uma festa solidária, imperdível, viu? Em prol da ecoterapia, prosseguir. Serão 3 dias, gente, de muita música, alegria, comidas típicas e diversão no Parque de Exposições Agenor Lemos, em Araxá. Amanhã começa dia 3 de junho, Valéria Barros, viu? E o grupo Batidão do Sertão. Dia 4 é Noite Arrastar o Pé com 100% Caipira, Jorge Henrique Rodrigo. Energia contagiante do Roda de Samba Pais e Filhos. Para encerrar, dia 5 de junho, com chave de ouro, tem Max Monteiro e Vinícius na essa e a banda Triângulo Mineiro. É o Arraiá. Prosseguir 2026, Parque de Exposições, de 3 a 5 de junho. Todo mundo lá, hein? Foi época boa, né, rapaz? Comidinha boa, essas comidas de festa junina, viu? 6:37, bom dia. Alô, Guilhermin, você pediu o Ginigeno. Você pede, a cidade toca, as águas do São Francisco.

0: dirigindo. Alô, Guilherme, bom dia. As águas do São Francisco.
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0: Opa, a nossa força vem de Deus, a nossa esperança está em Deus e a nossa vida está nas mãos de Deus. Oi, Cristina, falou tudo, bom dia.
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2: Barbosão Extra Supermercados e a hora certa na cidade, 6:41.
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4: Bom dia, Daltinho dos Rafael.
2: Dia.
4: Gangorra, nós estamos por cá.
2: Fala comigo.
4: Toca pra nós aí, saudade desse amor.
2: Eita, Lelê, daqui a pouquinho vem pra você. Alô, bom dia.
5: Bom dia, meu amigo.
2: Quem tá aí?
5: José Antônio.
2: Fala comigo.
5: Deixa eu te falar.
2: Fala.
5: Eu quero que você ponha em meu nome, eu da minha mãe, Elisa, e da Sandra, minha esposa. Aí não correspondeu, por favor.
2: Certo.
5: E pros meus amigos, pro Joãozinho de Ávila, Rony Martins. Tá bom, meu amigo?
2: Beleza, meu chegado. Mais alguma coisinha que eu possa ajudar?
5: Não, por enquanto eu estou. Muito obrigado.
2: Tá tudo tranquilo por aí?
5: Graças a Deus.
2: Então tá bom, então. Então um dinheirinho, vocês vão fazer um pix pra mim, não?
5: Hã? Depende, né?
2: Então não conversa fora do ar, viu? Não desliga não, viu?
5: Tá.
2: Abraço, meu chegado.
5: Tchau, tchau.
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2: Ô Adalto, colocaram quebra-molas aqui ontem próximo à Unimed, a moça acabou de cair aqui e machucou, viu? A mãe tá sinalizado, não? Fala pra mim aí, se não tiver não é puxar a orelha da Nayara aqui, nossa secretária. Deixa com nós. 6:42, fala Tiagão.
7: Ô Adaltinho de Rafael.
2: Eu.
7: Toca uma moda boa pra nós aí, toca Frio da Madrugada com Rio Negro Solimões.
2: É pra quem?
7: Faz favor pra nós. Fazer uma reclamação aqui rapidinho, ô Adaltinho. Pessoal, andou fazendo uns quebra-mola na cidade aí ontem. Fala pra turma, assim que fizer, já sinalizar esse quebra-mola, só. Aí não toca Frio da Madrugada com Rio Negro Solimões.
2: É pra quê?
7: Faz favor pra nós. Fazer uma reclamação aqui rapidinho, ô Daltinho. Pessoal, andou fazendo uns quebra-mola na cidade aí ontem.

0: quem tá aí?
1: Bom dia, Adal, tudo bem?
0: Eu tô bem, quem é?
1: A Kiki.
0: Oi!
1: Ô, saudade de te ouvir na rádio de manhã cedo.
0: Pois é, me colocaram hoje aqui, Marinho deu um problema.
1: Do rádio do busão aqui agora, só que eu escutei sua voz, eu falei, é hoje.
0: É hoje que o Neymar tá saudade?
1: É, ué. Ô, tem que você tocar pra mim a música Hipocrisia aí, do Amado Batista?
0: Hipocrisia? Eu nunca ouvi, não. Essa moda é boa?
1: Ah, eu gosto dela. Fala de mensagem de Deus. E se você puder tocar pra mim ela antes da festa, porque ó que eu saí aqui com o busão, não posso mais ouvir, né?
0: Uai, tem isso também?
1: Tem que ir com o busão sem som.
0: Coisa atrapalhada, gente.
1: Ai, Adalto.
0: Vamos tocar esse tempo pra você. Então, quem canta? Você falou quem canta, é?
1: Barreirito.
0: Isso. Ah, tá, achei mesmo, pior que tem estranho mesmo. Vai mandar pra quem?
1: Ó, vou mandar pra todos os ouvintes da rádio, pra você, pra minha família, e é isso aí.
0: É isso aí, então, ó, uma ótima terça pra você, uma terça-feira abençoada, viu?
1: Obrigada,
0: tudo de bom pra você.
1: Todos. A nós todos.
0: Amém, meu bem, tchau.
1: Tchau, cidade da água de ouvir.

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1: Meu amigo Austin, bom dia. Mensagem linda essa aqui, hein, cara? Parabéns, hein? Fala comigo, quem tá aí?
2: O Adalto Rafael, bom dia. E... Luizinho Leiteiro.
1: Ô, Luizinho.
2: Manda pra nós as águas de São Francisco.
1: Já tocou.
2: Agradecer pra minha esposa Valéria Félix, pro Leão, pra Françoele, pra Maria, Giovanni, essa turma toda da 94, meu irmão. Estamos aqui na coleta do creme da mimosa. Forte abraço. Até mais.
1: Se por acaso, Luizinho, você ganhar um queijo, uma galinha, você traz pra mim fazendo um favor pra nós?
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1: Meu amigo Edinho Souza tá chegando por aqui.
4: Ô, meu amigo Daltim, como é que você tá?
1: Fala, Edinho.
4: Ô, você deve tá feliz demais, né? Você gosta de acordar cedo?
1: Detesto, cara. Nossa senhora.
4: Ô, toca pra nós aí alguém, João Paulo e Daniel.
1: Ei, moda boa, hein?
4: Beleza, meu irmão?
1: Falou.
4: Uma ótima terça-feira pra nós, né? E vamos que vamos.
1: Vamos que vamos, Alan. Gente boa, absurdo, rapaz. 10 faltando pra 7. Quem pediu, hein? Confere Henrique Renner. Saudade desse amor. 10 faltando pra 7. Alô, você, bom dia.

0: vontade não vale nada, nem que seja um dia. Eita, Lele, Rio Negro e Solimões, o frio da madrugada. Bom dia, meu amigo Adalto. Pode passar de Brito e Samuel, homem chora sim. Obrigado, ótima terça-feira. É a minha amiga Cida.
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0: Oi, Nikita.
3: Ô, Adaltos Rafael.
0: Bom dia.
3: Maria Luísa, Adalto.
0: Fala comigo.
3: Coloca aí Christian Ralph pra nós, Adalto. E aonde você for, eu vou. Coloca aí pra nós, oferece pra Galega, aqui no Padre Laô, pra Isabel, pra Sueli, pra todos que gostarem de Christian Ralph. Bom dia.
0: Bom dia, bom dia!
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0: Bom dia, ontem está fazendo caminhada, o moço machucou feio aqui no final da Terêncio Pereira, viu? Sem nenhuma sinalização, como que faz quebra-mola e não faz sinalização? Ele é conhecido como Cleiton do Guincho. Bombeiros levaram ele, viu? Se tiver como saber notícias dele, fica agradecido a minha amiga Raquel Silva. Alô, Cetrans. 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
0: Maurinho Moraes está por aqui. Fala comigo, meu chegado. Bom dia, estou aqui em Uberlândia te ouvindo, viu? Deus abençoe sempre. Ô Maurinho, vai arrumar essas confusão, viado. Não, gente, levantar cedo.
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0: Opa, voltando 998-20-9450.
7: Bom dia, Rodrigo Alves, Monte Carmelo, ligadinho aqui na programação da cidade. Toca pra nós aí, Casinha Branca com o Jean Giovanni.
0: Ó, deixa com nós, uai, mandou bem, hein, fica aí.
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Manda um abraço aí pras minhas amigas Lindiane Martins, a filha dela Isadora, que por sinal é minha filha também, né, Cristina? E a tia Cleusa da Rua Bahia. Alô, Cristina, abraço pra você, obrigado por esse carinho com a minha filha, viu? Ô, vontade de enfiar os dois chifres no asfalto e rasgando esse mundão, velho de Deus. Que chifre, meu amigo, foi feito pra nós, o Toruza de Atrevido que ele é. João Paulo e Daniel.

0: João Paulo Daniel na 94.
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0: 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Deixa eu atender minha amiga Cida. Alô, Cida, bom dia. Ed Brito e Samuel. Homem chora, sim.

0: amiga Maria Luísa. Bom dia, bom coisa dia, bom dia.
1: Parabéns.
0: A você tem Christian.
1: Obrigado, Gustavão.

0: Christian e Ralf na cidade, atendendo a minha amiga Maria Luísa. Pediu, conferiu.
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0: Bom dia, Mauri Moraes. Sabe informar onde vai trocar o ingresso da festa da ecoterapia? Oi, Vanice. Tô sabendo, vou buscar informação e te passo, tá bom?
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0: Wesley Catana passando por aqui. Bom dia, meu jovem.
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0: Ô Adalto, quebra-mola colocaram ontem próximo à Unimed, cara. A moça caiu lá e machucou, viu? Isso foi ontem. Ô Jean, o Tiagão já passou pra nós aqui, viu? Já chamamos a atenção aí da equipe da Cetrans.
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0: O Emerson passando por aqui, buenos dias, ué, buenos, tu hablas, hein? Tu hablas espanhol? 7:16, bom dia, bom dia, bom dia! O Jean e Giovanni chegando por aqui, o Renato e Giovanelli, Casinha Branca.

0: Obrigado, Gian Giovanni.
1: É isso aí, valeu, Renato Giovanelli.
2: Renato Giovanelli, Gian e Giovanni na 94, Casinha Branca. O Ângelo Pereira passando por aqui, bom dia com Jesus. Opa, bom dia pra você também. Ataíde Fernandes, vulgo Macaúba, bom dia pra você também. O Adalto, você viu o povo cantando o hino nacional? Pois é, Geraldo, o pessoal tá caindo de pau em cima aí, né? Mas fazer o quê? Maurinho Moraes passando por aqui novamente, deixando aí as suas gracinhas. Ô, boteca, hein? Já já vou destampar uma. Mas credo, Cida. 7 horas da manhã? É, tá certo isso? Tá certo, produção? Isso mesmo? Fala aí, uma, bom dia.
3: Bom dia, Adalto. Tudo bem, Adalto?
2: Eu tô bem.
3: Adalto, toca aí pra mim com Bruno e Marrone. Pode ser vida vazia. Então, agarrada em mim. Andar pro Zé, todo mundo aqui no salão, que me lembrou minha família, meus amigos. Mandar aí pro Zezinho da padaria, toda a turma lá, Abadio, Bitinho das Galinhas, Rosa, Luiz e Elias, flamenguista. As fazendas, sítio Chacra, viu? Adriano, Flávio, Maurinho, Alessandro, todo mundo no Parque das Acácias, pra vocês todos e todos seus ouvintes, viu? Bom dia, abençoado pra você, pra todos aí, tá bom?
2: Oi, Ilma. Obrigado. Que a sua terça-feira seja abençoada. 7:21. Você pede. A cidade toca.

0: 24. Quem tá aí?
1: Ô, Daltinho.
0: Oi.
1: É eu de novo. Já que o pessoal tá fazendo reclamação aí, eu vou aproveitar e fazer também. Aqui nessa Joaquim Augusto da Mota, aqui no Padre Laura, tá complicado.
0: Ah.
1: É, a gente já fez reclamação, fizemos vídeo, já levou pra tribuna, né? E aí a Nayara, né, com a boa vontade dela, né, pediu, colocou uma placa aqui, né, uma subindo e outra descendo a 40 por hora. Agora ficou bom, porque está subindo e descendo é a 180, 200 por hora. E é muita criança aqui, idoso, adulto, nesse bairro aqui, nessa rua. É, vê com a Nayara aí para nós, adulto, o que ela pode estar fazendo mais para nós, porque tá difícil, viu? Não respeita, não. Ô, Daltinho, essa aí sim, Daltinho, dá pra você meter o chifre no asfalto e sair rasgando, estragar esse asfalto do Araxá tudo. Ai, é nóis, Daltinho.
0: Tô falando,
1: aguenta, coração machucado.
0: 7:26, Júlio. 7:26, agora alô você, bom dia.

0: Júlio na cidade.
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0: 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Bom dia, Dalton, toca capa de revista aí pra nós. Tchau, obrigado. Opa, daqui a pouquinho, aguenta a mão aí.
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3: Ô, Daltinho, bom dia, bom dia. Manda um abraço aqui pra nós, aqui os Enxada Molada, aqui Catarata Zanete, o Marcelo, nossa amiga Porca Preta, o Pé de Agudão, os Enxada Molada aqui. Oi, e aí, vamos lá pro Cidade Urgente, faltando, sei lá, meu parceiro, fala comigo.
0: Vou nada.
3: Manda uma moda boa aí do Jean Giovanni pra nós aí, meu parceiro. O Maurinho foi lá no Uberlândia fazer o exame do toque?
0: Foi lá, senhor, tomou a dedada.
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0: 7:31 agora. Alô, você. Bom dia. Bom dia, bom dia.

0: 7h42, 18 minutinhos nos separam das 8 da manhã. Bruno e Marrone na cidade. Inevitável.
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10 minutinhos, faltando pras 8. Pois é, Adriana, sem canção realmente é lindíssima, viu? Olha a vez do Daniel na 94.

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4: Olha, 7:59 agora. 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Abração aí a todos os aniversariantes do dia, viu? Você que hoje completa mais um ano de vida, saúde e paz. 8:00, o frio chegou e junto vem aquela vontade de ficar parado, né? 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Acerpa Saúde, levando saúde de forma descomplicada para todos. 8:01. Zezé de Camargo e Luciano na cidade. Pra desbotar a saudade.

0: 18 minutos na cidade, a voz lindíssima de Fátima Leão. Pecado de amor.
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0: Agora tem Zé Neto e Cristiano. Tchau.

0: aí. A música já volta na cidade.
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5: 8h14 na cidade. 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
5: 8h15, alô você, bom dia! Alô, Bacate, daqui a pouco eu atendo você, só um minutinho.

0: Joaquim Manuel, na cidade, a namorada que sonhei. Fala comigo, Bacate.
1: Bom dia, Adalto Moraes. Fala comigo,
0: todo
1: bochecha.
0: Boa.
1: Ô, sua mãe sabe que você gosta de rapazes?
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0: Cidade. 8h22 agora. Amado Batista, Timone Simário. Folha Seca.

0: vida mais ou menos, hein? Hulk e Thiago na 94. Os corações não são iguais. Folha Seca, Amado Batista, Simone e Simaria.
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0: Bom dia, tudo bem? Por favor, pergunta no ar para mim se alguém sabe onde encontra um psicólogo para uma criança de 7 anos no público. Já rodei a cidade, não acho. E aí, alguém sabe?
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0: 99196-8108. 8h31, quem tá chegando por aí?
5: Bom dia, Adalto.
0: Bom dia.
5: É Aparecida.
0: Oi, Aparecida. Filho
5: Agostinho. Mandou uma música pra nós no Parque das Arcadas. Qual é a música, Tânia? Qual música? Qual música? 400 José de Camargo? A música do José de Camargo. Manda aqui pra nós, pra Tânia. Pra Fernando, pro Agostinho, o Né, pra todo mundo da rádio que estiver ouvindo, principalmente pra menina lá do CRAI, a Daniela.
0: Opa, daqui a pouquinho, Aparecida.
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7: Bom dia, Dalton. Bom dia, Francisca, do Parque das Acaças. Bom dia pra vocês da rádio aí. Eu peço uma música aqui, o Amor Down, pro Parque das Acaças. Apaixonada. Eu quero que você ofereça pra nós aqui. Eu, a Francisca, o Agostinho, o Fernando, Cida. E todos daqui do Parque das Acaças. Tenham um bom dia abençoado. Fica com Deus.
0: Amém. 8h32 agora, Granzuca Transportes. 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A Geocássia passando por aqui. Oi, bom dia. Oi, bom dia pra você também. Obrigado pelo carinho, obrigado pela companhia. 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Bom dia, amigo locutor. Que bom que você se encontra aí hoje, minha amiga Simone Amone. Oi, bom dia.
8: Bom dia, Adalto. Bom dia. Adalto Moraes.
0: Boa.
8: Adalto Moraes.
0: Ah.
8: É, você conhece o Abacate?
0: Abacate.
8: Será que ele gosta de rapazes? Toca uma música pra nós aí do caminhoneiro, pra turma aqui da rodagem,
0: certo.
8: Pra todos nós que estão na CBMM fazendo a descarga, em geral.
0: Daqui a pouquinho, meu chegado, fica por aí.

gente grande. Caminhoneiro. É bicho louco. Bom dia, Adalto. Toque a sua vista, se der tempo, obrigada. É a Galega. Dá tempo sim, Galega, tá rolando.

0: galega, tá aí pra você o som de João Neto e Frederico na 94. A sua pista.
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4: Meu chegado, Adalto Rafael, bonitão na área.
0: Que você grita?
4: Manda aí as músicas da programação pra galera da Oficina Fagundes, os bonitões, Luciano Lemos. Tchau, obrigado.
0: Por que você grita, Thiago? Você tá bem, meu filho? Tudo normal por aí?
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0: Bom dia, Adalto, que bom ver você na rádio pela manhã, viu? Se der, toca Romântica, Rio Negro e Limões, sei que você gosta também. Excelente dia para você, Eliana. Cidade. 12 faltando para as 9, você conhece o Mercado João Vitor? 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Ô, saudade, Anjoneta Luiz, viu? Quando eu e meu esposo íamos pra tomar umas e escutando essas modas. Pois é, Cristina, era o Oasis, né? Realmente era um lugarzinho bom, absurdo, viu? 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Bom dia, irmão! Toca aí, amigo locutor, com Leonardo, abraço querido, Deus abençoe. É o Amaral, Amaral que é um cara legal. A Renata também passando por aqui. Oi, Renata, bom dia pra você também. Dia abençoado pra você, bom dia, Adalto. Não colocou o nome não, mas bom dia, tamo juntos e misturados sempre. 8h49, a Oficina Remap trabalha com tecnologia de ponta e aparelhos originais de última geração. 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

0: Mais um programa Cidade Urgente. Hoje, dia 2 de junho. Exatamente. E hoje a gente conversa com o Padre Sérgio. Vamos falar sobre Corpus Christi. O que, que é comemorado em Corpus Christi? Eu tenho certeza que se o Diogo sair daqui agora e fizer uma pesquisa, começar pela Deise, não sabe o que, que é um Corpus Christi. Sabe?
1: Eu sei o que é.
0: O Corpus Christi sabe que é feriado. Né? Mas já te adianto, Corpo de Cristo, daqui a pouco a gente conversa com o Padre Sérgio, conversa com a gente, explica qual a importância do feriado de quinta-feira e por que que acontece sempre às quintas-feiras, né? Igual sexta-feira santa é toda sexta-feira e Corpus Christi sempre cai na quinta-feira. Daqui a pouco a gente conversa com o Padre Sérgio. E para me ajudar a fazer esse programa, um programa cada vez melhor, eu conto com você, meu ouvinte, que me ajuda a fazer um programa com mais participação, com mais interação e, lógico, com muito mais informação e, lógico, com muito, muito mais credibilidade. Mas também conto com eles, com os homens de minha vida, Diogo Meira.
2: Bom dia Eveline, bom dia Armindo, bom dia Adecinho, muito bom dia para você, ouvinte especial que nos acompanha aqui pela 94.5. Sejam todos muito bem-vindos ao nosso Cidade Urgente desta segunda, dessa terça-feira, aliás, eu com alergia atacada aqui. Mas enfim, vamos lá. Hoje a gente vai conversar com o secretário de esportes, o Rodrigo Siqueira, que vai falar pra gente de um festival escolar na área do esporte aí que vai acontecer aqui em Araxá. E também vamos lá para a ecoterapia prosseguir, já que faltam aí 2 dias pro grande arraiá da ecoterapia. Quem faz a contagem regressiva é o Armindo, mas agora eu tomo as vezes para falar que faltam 2 dias aí para este grande arraial. E é claro, a gente convida todo mundo a participar. A gente vai para lá para a ecoterapia para conversar com o pessoal. Vamos também lá para a Secretaria de Esportes conversar com o secretário que vai falar para a gente desse festival esportivo que vai acontecer nas escolas. E hoje também, Eveline, a gente começa a visitar as ruas decoradas aqui da cidade. O pessoal já em clima de Copa do Mundo, né? Brasil rumo ao Hexa, quem sabe a gente traz esse Hexa campeonato. E o pessoal já está decorando as ruas, já está pintando ali as bandeirolas, enfim. E a gente visitou ontem a rua Gerarcino Rodrigues Silva, aqui no na Vila São Pedro, e vai trazer para o pessoal aqui também. Daqui a pouquinho aqui no nosso Cidade Urgente.
0: E lembrando que vai depois ter sorteio aí de R$300 lá do Comercial Aeroporto. Você quer cerveja? R$300 Comercial Aeroporto.
3: Vamos lançar a promoção?
0: Opa!
3: Vamos lá?
0: Vamos!
3: Então tá aí, né, Eveline? Bom dia, né? Bom dia a todos os ouvintes da 94,5. 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
3: 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Mas é isso aí, você vai participar com a gente, você vai mandar aí pelo nosso WhatsApp, pelo 998-20-9450, a rua que quer concorrer a isso, essa rua que está enfeitada, você vai falar com ela, vamos participar lá da promoção da Rádio Cidade? 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
0: Ô Fagundes, eu posso aumentar o número de homicídios em Araxá, eu posso querer te matar. Ô Fagundes, pega a fala inteira, Fagundes. Eu falei que o Padre Sérgio vai explicar pra gente por que todo Corpus Christi cai na quinta, né? Assim como toda sexta-feira da Paixão cai na sexta. mas eu amo demais esse povo, meu.
3: Voltando
0: meus amigos, meus
3: promoção?
0: Eternos amigos.
3: Hã? Voltando à promoção?
0: Voltando. Achei que você já tinha falado.
3: Não, mas vocês não vão falar nada. Não, tá bom, vamos pra cima então.
4: Vamos sim,
3: um abraço, Fagundes.
4: Mutirão
0: Cidade. Não, eu falei, eu já tinha falado antes que nós estamos fazendo.
4: E o pessoal pode mandar sugestão pra gente aqui, ó, essa rua tal, tá? Convidé. Que a gente vai lá, o Diogo Meira em loco. Bom dia, Eveline. Bom dia, Dercinho.
0: Bom dia.
4: Bom dia, todo mundo. Estamos já no clima da Copa do Mundo, né? E a gente.
0: Lá no Santo Antônio tem alguma rua?
4: Tem uma rua bonita lá, vou passar pra vocês.
0: Tem que passar pra nós, se você conhece, se você
4: já. Hoje foi lançada a campanha, né? A promoção, então tem muita rua bacana. Eu tenho certeza que a partir dessa promoção, Dercinho ou Eveline, muita gente vai se animar a fazer. Porque o clima é contagiante, né? Brasil, aí, ó. Promoção Rádio Cidade, seleção, verde e amarela, bandeirinha aqui, ó. E são cores bonitas que contagiam, né, gente? Eu acho que
0: vale a pena. Bonito demais. E eu sei, Dercinho, tava falando sobre a Copa, sobre aquela a rua da Copa que foi enfeitada, que, né? Sabe onde foi?
3: Foi da Grande Comarim, não?
0: Não, foi em Minas Gerais. É o segundo ano que o cara tava contando. Aí eu coloquei no meu estrago, Passo Fundo. Se eu não me engano, Passo Fundo. É o segundo ano que eles utilizam aquela rua. De Passo Fundo, o cara ainda falou que na hora que a CBF ligou pra ele. Que
3: os jogadores foram lá?
0: Que ele, eu acho que os jogadores ali deve ter sido um IA. Porque aquela rua que aparece é de Passo Fundo. Depois você pesquisa. Pesquisa aí pra nós. E aí diz ele que achou que era até sacanagem, que o cara querendo. Aí filmaram, porque o drone passa, um outro cara filmou. Sim. A rua e tudo, e colocaram, e a CBF acabou que. Utilizou essa rua.
4: Simbologia, né?
0: Exatamente.
4: Pois é.
0: A rua Olavo Afonso Ribeiro. Essa tá no nosso.
4: Não.
0: Então vamos lá na rua Olavo Afonso Ribeiro.
4: Vou deixar aqui se quiser, ó.
5: Outra coisa. Os jogadores da seleção brasileira autografaram a rua de acesso à Granja Comarim.
0: Ah, então. Agora daqui a pouco, então, você vai ver uma outra. Na
3: Voltando aqui, meu microfone ligado. Realmente era a Granja Comarim, fizeram, né? Pintaram a avenida de acesso à Granja e os jogadores autografaram.
4: Você vê a comoção, né? Que ontem a seleção embarcou rumo aos Estados Unidos, né?
3: E o tanto. Aerobrá.
4: Aerobrá. E o tanto de gente.
0: Foi batizado, como sempre, né? O corpo de bombeiro jogou água em cima do avião.
4: Eu tava
0: na expectativa
4: hoje.
0: Aí de uma vitória, como batismo.
3: Vai de bênção, vamos jogar bênção aí.
4: Ontem à noite, você vê que tanto que a coisa é contagiante e é assim, conexa, o tanto de criança, assim, de 6, 8, 10 anos, né? As meninas, falam, eu vim cá pra torcer, pra jogar energia positiva. Para os jogadores. Isso é bacana, cara.
3: E a maioria para o Neymar.
4: Isso, maioria para o Neymar, né? Então, por isso que a gente torce para o Neymar se recuperar logo. Já pensou se o Neymar ser o cara da Copa, hein?
3: Havia uma que adora o Neymar.
4: Vai ser muito bacana.
3: Agora, realmente, a criançada louca com o Neymar. O brasileiro louco pro Neymar. Porque a gente coloca a seleção brasileira ganhando de 6-1 contra o Panamá. A torcida parar pra gritar olê, olê, olá, Neymar, Neymar. Isso. E sem ele estar jogando, né? Já é um grande indício.
4: E a Evelina, é muito certo quando a gente fala que a gente que mobiliza todo mundo. Porque nessa situação que o Brasil vive hoje, de corrupção, de incertezas políticas. Você vê o tanto que se contagia, e a gente tá carente de ídolos, né? E é importante, gente, é a hora da gente se refletir,
3: abraçar. O Neymar é o nosso último grande atleta.
4: Grande ídolo mesmo, né? No futebol.
0: Tomara que essa Copa nos mostre mais um, né?
4: É.
0: Diz a marca, deu nosso. Não pode ser aos padres, macumbeiros, tudo. Nós queremos é ganhar, vamos trazer todas as orações de todas as religiões.
3: E se não ganhar,
0: vamos
3: fazer também, tudo bem.
0: Mais ou menos, mas tudo bem.
3: Eu também quero ganhar, mas
0: quero,
3: se não ganhar,
0: eu
3: tudo
0: quero
3: bem.
0: Que essa geração possa
3: Eu não vou perder sonho,
0: ver.
3: Eu não vou perder noite de sono.
0: Não, nunca.
4: Mas a gente é bairrista, né, cara? A hora que vem ali tremulando.
0: Não, que essa geração possa ver o Brasil ser campeão, né?
4: Pois é.
0: Porque a minha filha tem 32 anos. Ela viu, mas não lembra. Quer dizer, ela era muito pequena. Você tem 20 quantos anos?
3: O último foi em 2002, 24 anos, né?
0: 24 anos, então, né? Então ela tinha 10 anos.
4: Não, eu quero, noção,
0: que ela,
4: né?
0: Quero que ela comemore agora como uma pessoa adulta e tudo,
4: que
0: né?
4: Que entende, que gosta de futebol também, né?
0: E
4: tá nascendo um outro ídolo, então, tomara que dê
0: até
4: certo.
0: Até nisso, né? A gente chamar todos os... as religiões,
4: as,
0: né? Não só
4: positivas.
0: Os partidos, não só os partidos, mas as religiões, para pedir para o nosso Brasil chegar ao final.
4: E é muito importante que as pessoas realmente se. É um momento até para você dar uma descontraída, né? Se relaxar. parar com essas picuinhas que existe à toa, né, Evelyn, no mundo aí tão já tá complicado, né?
0: Oh, a Eliana tá falando que os filhos dela estão chateados, os netos, que o Neymar não vai estar no álbum da Copa. Mas parece que surgiram algumas figurinhas.
4: Não, então...
0: Parece que tá tendo figurinha do Neymar, sim, viu? Eles vão ter que engolir, o Neymar.
4: E muitos que estavam lá, que eles colocaram que não foram mesmo.
0: Mas é isso, se você souber de alguma rua bacana, pintada, enfeitada, manda pra nós. Não precisa ser só de tinta, não. Pôs bandeirinha, pôs sei lá o quê, mostrou que tá no clima. Igual o Osmar tá mandando aqui pra gente, já mandou aqui uma rua. O Neymar vai sair do parque de atualização das figurinhas. Deve lançar no final da Copa, viu, Eliana? Vai ter sim, o Osmar que entende tudo de futebol.
3: O Neymar que tá vendendo o álbum da Copa também, tá, Neymar?
4: Osmar.
3: Álbum, figurinhas, né? O pessoal precisar de figurinhas. Meu amigo Osmar tá vendendo.
4: Isso é muito bacana, cara.
3: Agora, ô Eveline, só eu tô procurando aqui sobre aquela atualização da prefeitura, né? Sobre pintar as ruas. O que que deve ser feito, né?
4: O que que deve ser seguido,
0: O que eles pedem é o seguinte.
3: Confira as regras da Prefeitura de Araxá para garantir uma festa bonita. Decore com criatividade e segurança, respeitando os espaços adequados. Serão ruas residenciais, ruas de bairros, locais de baixo fluxo de veículos. Onde não pode pintar. Para manter a segurança e a mobilidade de todos, respeite as restrições. Avenidas não pode. Ruas de trânsito intenso não pode, vias por onde passa o ônibus também não pode. A sinalização deve permanecer visível, faixa de pedestre, pare, quebra-molas e demais sinalizações. Durante a pintura, preste atenção, cuidados importantes. Sinalize o local com cones ou fitas, mantenha a atenção redobrada com as crianças, evite bloquear a passagem de veículos, escolha a tinta ideal, você pode utilizar tinta à base de água ou cal. Tá aí, né? Vamos torcer juntos. Qualquer dúvida, o pessoal pede para ligar na Secretaria de Segurança Pública pelo 34-2022-018.
0: O Tiagão e a Cris tá mandando aqui, né? Os bares também se juntando para essa festa, né? Olha lá, eu achei legal essa, porque pais e filhos, vamos pintar nossa rua para a Copa.
3: É nosso amigo chamada. Bolão, né?
0: É o nosso amigo Bolão, então isso é que eu tô te falando.
3: Parceiro nosso, né?
0: Porque vocês estão me mandando vários bares, mas eu achei muito legal essa do Bolão, por chamar pais e filhos, né?
3: Bacana.
0: Bora fazer isso, né?
4: Duas gerações, né?
0: Chamando as gerações, e vamos vovô também.
4: E você em família é muito bacana, né, cara? Mesmo assim, quando a divergência de clubes...
3: Em 94 foi bem parecido, né? O Brasil com uma pendenga política, né? Aquela quizila, aquela arenga, e o pessoal abraçou aí a seleção brasileira como se fosse um ponto aí de descarga, né? Pro pessoal. Então, não estamos em meios diferentes, não.
4: Não, tá parecido mesmo, né? O Trump lançou uma tarifaça 27% hoje pro Brasil.
0: 27% pro Brasil. Ei, Trump.
4: Isso é custoso demais, meu filho. Gente, agora vou pro giro nosso aqui, Evelyn, mandando um abraço pro Tenente Coronel Fagundes, né? Que participou já no começo aqui. E pela primeira vez, o Comando Geral da Polícia Militar de Minas Gerais tem a gestão de uma mulher. A Coronel Cláudia Barcelos dos Reis Rodrigues assumiu no final da semana passada.
0: Uma negra, né?
4: E bacana, gente. Eu acho que é importante, sim.
0: Eu vi entrevista com a mãe dela. Você viu?
4: E a chefe da Polícia Civil também é uma mulher. Isso é bom. Eu acho que, gente, que bacana. E agora uma coisa que também o governo...
0: Mas tem que pintar a rua. Você pintou sua rua? É pra pintar a rua.
4: De tudo.
0: Tem que enfeitar a sua rua. Chama seus vizinhos aí.
4: Uma coisa que chamou atenção também no final de semana, que o governador de Minas Gerais, o Matheus Simões, né? No final de semana lá em São Lourenço, ele inaugurou a sede do Passes, né? Que é o posto avançado de coleta externa de sangue. E nós ainda não temos. Nada, então.
3: Só tem grande chance. Quem tá inaugurando é quem?
4: O Matheus Simões. Né?
3: Quem sabe? Campanha, né?
0: Talvez chega aqui, né?
4: Mas assim.
0: A Coronel Cleide foi da turma do Fagundes, aspirante 2000.
4: Bacana, hein?
0: Bola.
4: Então, e aí eu acho que é importante, né? Essa pluralidade,
0: segurança,
4: né?
0: Pública. Ontem o nosso governador fez um estardalhaço, né? 2.900 agentes 2.900 agentes para 26 áreas dominadas pelas facções. Foram visitadas BH, Juiz de Fora, Uberlândia, Uberaba, Manhuaçu e Teófilo Otoni. Então, a cidade de Uberlândia, a cidade de Uberaba, você via helicóptero, você via carro de polícia para tudo
4: quanto é lado. Mobilização interna.
0: Foram 26 regiões e 6 cidades para ver se conseguia pegar aí a abrangência das facções.
4: Eu queria que tivesse eleição todo ano, pra gente ver esse povo trabalhando, né? Fazendo.
0: Hoje eu vejo que uma das coisas que precisa se trabalhar muito no Brasil é a segurança. Antigamente falava-se muito em saúde. Hoje a gente vê um crescimento em algumas cidades da saúde muito boa, né? Saúde, principalmente a saúde básica, as escolas. Hoje eu acho que o que mais pega para o brasileiro é a segurança.
4: Sim.
0: Né? A segurança em estatísticas, 1 a cada 10 brasileiros vive sob o domínio de uma facção.
4: Então, refém, né?
0: Refém de uma facção.
4: Medo, né?
0: Então a gente tem colocado isso muito aqui, a importância da segurança nesse ano eleitoral. E eu acho que isso tem que ser uma coisa que vai ser, ou deve ser muito bem trabalhada aí pelos nossos presidenciáveis, né? Sobre a insegurança jurídica. A insegurança que o brasileiro está tendo, Armin, de não poder. Nós vivemos hoje em Araxá, que é tido uma das cidades mais seguras do estado, que é uma das cidades mais seguras do país. Mas para quem vive em capital, para quem vive fora da nossa região,
4: a realidade é outra.
0: A realidade é outra. Eu tenho amigos que deixaram de ir para o Ceará pela insegurança. Porque o Ceará hoje é dominado por facção.
4: É.
0: Né? Então a gente tem. Aí você fala o tanto que a cidade perde quando a facção domina. Então a gente tem. Hoje, falar em segurança é falar assim. Em um dado muito importante.
4: A gente fica refém de mãos e pés atados.
0: Mas
4: né?
0: Achei todo o estardalhaço do governador,
4: né?
0: Pouco para o resultado, pouco para tanto estardalhaço.
4: É muito corococó para pouco ovo.
0: Eu achei. Fala, meu amor lindo.
4: Bom dia.
0: Nós tivemos aí 2.900 agentes para 38 pessoas presas. Não achei muito, né?
4: É.
0: Tem jornais que falam 50, vai. Gente, o padre ser cri-cri é muito na minha cabeça.
3: E não vai aparecer.
4: E quer ler, né?
3: Quer é ler.
0: Apreensão aí de 38 a 50 pessoas, não achei muito. Se você falar que nós estamos com 2.900 pessoas.
3: Depende a patente dentro da facção, né, Evelina?
0: Porque, não soltaram.
3: Assim, existem várias, né?
0: Sim, tanto que eles estão aí também soltaram ontem a lista dos 12 procurados, né? Não só. Foram 9 armas de fogo. Não achei 9 armas de fogo em 6 cidades muito, não. Dá quase uma arma de fogo para cada cidade.
4: Só uma cidade. É muito corocó pra pouco ovo, viu, pai?
0: 9 armas apreendidas em 6 cidades. 27 mil em dinheiro. Gente, vai na cara de um político do Brasil que esses 27 mil não vira nada.
4: Tinha um político amigo
3: da
4: meu.
3: Da cueca pegaram quanto aquela vez?
0: Nossa, foram bilhões, né?
4: Evelyn, tinha um político amigo meu, não vou falar o nome dele aqui, que ele tá na ativa ainda, pode estar, e falava assim, ó, político, você bateu um prego na parede, você solta foguete.
0: Porque não destruiu a parede, né? Então, assim, eu achei muito estandalhaço, mas tudo bem, vão com Deus, 50 celulares...
3: Quando o senador Chico Rodrigues foi 33 mil.
0: E
3: o assessor de José Nobre Guimarães, em um caso emblemático, um assessor do então deputado estadual José Nobre foi detido no aeroporto transbordando 100 mil na cueca e mais 209 mil na maleta.
0: E hoje é ministro, né?
3: Não, 100, como é que 100 mil na cueca?
0: Na cueca, hein, hoje é ministro.
4: O cara é mágico, né?
0: Tem um cuecão. Hoje ele é ministro do Lula. Hoje é ministro do Lula. Então a gente fala assim.
3: É a nossa. Tá vendo que lindo?
0: Que lindo, né? Hoje é ministro Lula. Pode pesquisar, ministro Lula. Então, assim, eu acho que foi o exército, foi muito estardalhaço, 2.900 pessoas, e Uberaba, Uberlândia, Teófilo Otoni, Manhuaçu, Juiz de Fora, BH.
6: Mas vai ser um dia só essa operação, vai se estender por mais dias? Porque isso aí foi só ontem. E hoje, amanhã, depois, que a operação dessa não é só para um dia, não.
0: Mas eu acho que não. O resto assumiu, já fugiu, não, mas tudo bem, mas... vão com Deus. Eu acho que vão continuar.
6: Vão pôr esperança no negócio.
0: Vão,
6: né?
0: Pôr, vão pôr esperança.
4: Ainda bem, né? Que o brasileiro é muito esperançoso, né?
0: É, a gente tá assim. Mas é isso.
4: Tudo dito?
0: Tudo dito, e hoje... o padre Sérgio xinga a gente. Eu teria coisa mais pra falar, mas eu falo depois.
4: É.
0: Só rapidinho aqui, o Tribunal de Contas do Estado de Minas Gerais lançou regras agora para as prefeituras e seus shows.
4: Quais são os principais?
0: Rapidinho aqui, ó. Pra você fazer um show, não pode a prefeitura estar comprometida com dívidas de saúde, educação e tal. Não pode estar devendo aí.
4: Acabou o show. Ih, vai morrer de fome, artista.
0: Acabou o show. É, não pode estar comprometido com a saúde, educação. Tem que estar com os pagamentos em dia dos fornecedores.
4: Acabou o show. Araxá, então acabou o show.
0: Também. Repasse regular das contribuições do Estado. É, tem que estar cumprindo as leis de licitação. Tem que reter os impostos, como os impostos de renda na fonte. Tem que ter o crédito orçamentário. Tem que contar de onde que vem o dinheiro.
4: Acabou, gente.
0: Que tá pagando o show.
4: Agora, só vocês vão escutar a música só na Rádio Cidade agora.
0: E lembrando também que já tem um projeto de lei do partido do PL, é o 5.656, que visa fixar o teto máximo de 500 mil ou 1% da receita corrente líquida do município. No máximo 500 mil ou 1%. E outra coisa, tem que mostrar que aquele cachê não está sobrefaturado.
3: Que é assim, porque, né? Geralmente eu trabalhei com bandas, né? Um tempo, quando a gente ia fazer carnaval, já era assim antes. Você tinha que ter mais duas ou três notas provando que o seu show era daquele valor em outros lugares também.
4: Três orçamentos, no caso.
3: Não, né? Você nota que você já fez um show. Tá. Se meu show é 500 mil, eu tenho que ter mais duas notas com um show de 480, 490, sim, 500, para provar que o meu show realmente é aquele valor. Não adianta, por exemplo, eu fazer show toda semana aqui em Araxá por 3 mil, 4 mil, 5 mil, chegar na hora lá da prefeitura e mandar pedir 50 mil.
4: É.
3: Então, assim, essas das três notas já existe há algum tempo já.
4: Só antes de passar aqui para os nossos parceiros.
0: Vão ver se pelo. Ah, e outra coisa, que já também em algumas cidades já é lei, pode ser que venha para Minas Gerais também, que não pode elogiar o prefeito do palco.
4: Ah, não?
0: Não pode citar o nome do prefeito, que já é.
3: Não tem isso no 7 de setembro também? Não tem? Não tinha isso, o desfile de 7 de setembro, não podia
0: falar, né? Parece que teve um trem mesmo desse.
3: Você lembra de uma situação assim?
4: O prefeito nem podia aparecer se estivesse em campanha eleitoral, no palco.
6: Só lei, antigamente não podia colocar nome de vivo em avenidas. Alguma semelhança?
4: Pois é, só lembrando aqui o Eduardo...
0: Mas eu acho que foi um fora Celi de Paula, não foi? Acho que o único.
4: O amigo Eduardo Santana, da Jovem Pan, lembrando aqui que a comandante do Corpo de Bombeiros de Minas Gerais também é uma mulher. Bacana, né? As três
6: forças
4: locais, né? Antes do Diogo, vou só dar um recadinho aqui. 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E vamos já acionar o nosso randômico e cândido repórter Diogo Meira. Bom dia, meu amigo, onde você tá? Conta-nos tudo, não esconda nada.
7: Opa, bom dia. Bom dia, Armindo, Eveline, Decinho, o pessoal que acompanha a gente aqui pela 94.5. A gente está aqui no Parque de Exposições Agenor Lemos, onde na quarta-feira começa o Arraiá da Ecoterapia, prosseguir o melhor arraiá da nossa região. Um evento para toda a família, com muita diversão, comida típica, fogueira. Daqui a pouco o Nazir vai falar pra gente a respeito disso. Muita música boa e, é claro, um show de solidariedade, principalmente, já que é um evento totalmente totalmente beneficente, a ecoterapia prosseguir, como a gente já disse, mas a gente reforça, que essa instituição que presta serviço para centenas de crianças atípicas e famílias atípicas aqui de Araxá. O Nazir, ele é o presidente da ecoterapia, vai falar pra gente. Aí, Nazir, quase tudo pronto? Bom dia.
8: Bom dia. Bom dia a todos que estão nos ouvindo, quem está no estúdio também. Tá quase tudo pronto, tá? Todo vapor, né? A estrutura tá ficando linda, tá ficando maravilhosa para conseguir abrigar todo mundo aqui para curtir essa festa maravilhosa.
7: E vocês estão fazendo nessa área de... É numa área de estacionamento aqui, mas é realmente um espaço muito grande. Tem a pista logo atrás, aqui logo à frente a gente vê os lounges também, que foram separados, a área de camarotes. Fala um pouquinho pra gente dessa divisão de espaço.
8: Isso. Para quem acessa aqui o parque pela doutora Edmar Cunha, né, vai ficar logo na entrada aqui à direita, aquele local onde normalmente, né, quando tem a festa da exposição, ficam os parques, né? O parque de diversão. Então é uma área asfaltada, uma área que não vai ter sujeira, né? Vai estar tranquilo para o pessoal acessar. Nós estamos dividindo aqui a estrutura da seguinte forma: nós temos aqui atrás a parte da pista, né? Logo depois vai ter uma área VIP, que é onde vão ter alguns bistrôs, pro pessoal tá uma área restrita, né? O pessoal tá curtindo, e à frente dessa área mais próxima aqui do palco vão estar os lounges.
7: Muito bacana, importante a gente reforçar sempre valores dos ingressos e os pontos de venda.
8: Exatamente. Os ingressos da pista individual tá R$25, mais as taxas, né? Da taxa de cartão e tudo mais. Para curtir os 3 dias de festa na pista, R$50, mais as taxas. A área VIP, R$60 o dia, ou R$150 para os 3 dias. O lounge, a gente vai passar um telefone aqui, quem tiver interesse ainda, né? 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
7: Maravilha, vamos reforçar mais uma vez a grade de shows.
8: Exatamente, a festa começa amanhã, na quarta-feira, a partir das 19 horas, banda Batidão do Sertão, e também o show da noite, que é a Valéria Barros, certo? No dia 4, que é a quinta-feira, que é o feriado de Corpus Christi, a festa começa mais cedo, a partir das 16 horas. Vai ter o Samba Quente, na sequência, banda 100% Caipira, e depois o show da noite, Jorge Henrique e Rodrigo. E na sexta-feira, o último dia da festa, a partir das 19 horas, Max Monteiro e Vinícius, banda Triângulo Mineiro e Naessa.
7: Uma grade bastante completa aí, realmente. O pessoal vai poder comprar ingresso aqui na hora também? Vai ter alguma alteração de valores para quem deixar para comprar na última hora? Como que vai ser isso?
8: Não, não vai ter alteração de valores, e a gente vai estar vendendo aqui nas duas portarias do evento o ingresso na hora também, para quem quiser deixar para comprar na hora, né?
7: Mas é importante comprar antecipado até para evitar filas, né?
8: Exatamente. Nós temos aí os pontos de venda, né? E a plataforma da Page, vou até passar aqui no... uma amenda com a plataforma. Plataforma, quem quiser comprar pela internet, para comprar de casa, no conforto de casa, já compra antecipado ou vai no nosso ponto de venda, né? Que é na Ecoterapia Prosseguir, na sede, no Saguício Supermercados, Leandro Moda Country, Estilo Moda Country, Calçados Duarte, Mundo Country e na OAB, na sede da OAB.
7: Aquelas pessoas que participaram do adesivaço que houve no sábado, até estivemos lá fazendo um pit stop pela 94, como que vai funcionar a questão da troca dos ingressos?
8: Exatamente, quem recebeu o ingresso no adesivaço, ele vai se apresentar aqui na portaria, ele vai receber uma pulseira, essa pulseira vai ser válida para os 3 dias de evento, ele vai poder curtir os 3 dias de evento, basta não tirar a pulseira.
7: Show de bola, obrigado, Nazir, pela participação. Pessoal, se vocês me dão licença, eu só vou pedir licença para eu fazer um 360 aqui com a nossa câmera, só para o pessoal poder observar como está maravilhosa esta estrutura que está sendo montada aqui no Parque de Exposições Agenor Lemos para este Arraiá 2026 da Ecoterapia Prosseguir. O pessoal consegue ver a área de palcos, lembrando que a empresa é daqui de Araxá, isso é muito importante, afinal de contas, prestigia o empresário araxaense, nada foi buscado fora, nada foi contratado fora. Também aqui a área dos lounges também, com os bistrôs, o pessoal pode conferir, para quem gosta de ter ali uma área mais reservada. E também, claro, a gente não pode deixar de apresentar a área da pista aqui também para o pessoal, uma área bastante ampla, vai ter o pessoal vendendo as bebidas ali também, o pessoal vendendo cerveja, o refrigerante, o churrasquinho, enfim, tudo foi pensado de forma estratégica para receber você bem já a partir de quinta-feira neste arraiá da ecoterapia. Prosseguir. Pessoal do estúdio, alguma dúvida com vocês?
4: O Diogo Meira, tem um ouvinte com a dúvida aqui, é obrigado a levar um quilo de alimento?
7: Ah, vamos perguntar aqui pro Nazir. O quilo de alimento, ele é obrigatório?
8: Olha, a gente não está taxando como obrigatório, né? Mas a gente está pedindo essa contribuição para que a gente consiga ajudar outras associações também que necessitam bastante, né?
7: Então, outras instituições serão auxiliadas também com essa festa.
8: Exatamente. Então, a gente pede, quem puder trazer, a gente sabe que já teve o custo do ingresso, né? Mas a gente já colocou um ingresso bastante acessível também para que a pessoa possa contribuir com o quilo de alimentos, né? A cada dia que ela vier, para poder ajudar outras associações.
7: Tá aí, Armindo, não é obrigatório o quilo de alimento, tá? Mas é importante que as pessoas tragam também esse alimento, porque, como o próprio Nazir disse, ele vai ser direcionado aí para outras instituições também.
4: São, né, cara? Eu acho que
6: cada um, mas...
4: Me ajuda, né?
6: É, ajuda. Vamos aí. Porque o evento, gente...
7: É só um quilinho, gente, não custa nada.
4: O evento, ele é festivo, ele é festa junina, tem atrações, mas tem custo. E o intuito dele é sim ajudar, tá?
7: Exatamente.
4: Ô, Diogão, dá um abraço, Nazir, e boa festa pra vocês. Vamos comparecer, ajudar, porque vale a pena. Valeu, Diogão.
3: Ô, Diogo, já vê com o Nazir se fechou pra gente aqui no Balacast, né? A querida... Não, a Valéria Barros, se vai dar certo ou não, pra gente... Fala com ele aí.
4: Beleza, valeu.
7: Abraço, pessoal.
4: Ô, pessoal... 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Agora.
6: Nossa. Chamaram às 9, são 20 para as 10.
0: Você já me ligou falando que chegava às 9h30? Tem dócil lá. Não, larga de ser safado.
3: Não adianta chegar na hora. Hoje tá que tá, hein?
0: Não é porque é padre que não
3: é. Não adianta chegar às 9.
0: Desse tamanho falando que ia chegar depois das 9h30. Pediu o Diogo para ir lá na
3: rua
0: pra dar tempo de você chegar. Tem dó.
4: Bom dia, meu nome religioso. Prazer em recebê-lo mais uma vez aqui na paz.
3: Que vem trazer paz. Paz, é um prazer, harmonia entre nós.
4: Inusitado, inenarrável estar aqui hoje.
0: Fez o Armin trocar de lugar, já... Oh, Deus do céu.
3: E já questionou até a palavra que o Armin chamou.
4: O randômico.
3: O randômico.
0: Padre Sérgio, antes da gente falar de Corpus Christi, quero muito saber sobre a Missa das Velas. Eu vi umas fotos.
4: A noite das velas.
0: A noite.
4: É.
0: Eu não acreditei naquilo, eu achei... Assim, surreal.
4: Engarrafou o trânsito da Avenida Amazônia.
0: O que quer dizer?
4: Atrasou um evento da Dune Araxá, que era integra do Jaleco, porque o povo não chegava. Isso foi palavra do próprio
3: chefe. Eu tinha que pegar uma vela pra passar no meio dos outros, né? Pra chegar do outro lado.
0: Nossa, a Cris falou pra mim.
4: Eu tive dificuldade de chegar. Você acredita?
0: Acredito.
6: Eu tive dificuldade de chegar. Eu fui de Uber, porque não tinha lugar para parar o carro. Não tinha lugar para o carro parar para me descer. O trânsito, como é que tava ali. Foi incrível. Foi incrível.
0: Foi só você que celebrou?
6: Não, quem presidiu a Eucaristia foi o padre Fabiano de Uberaba, concelebrado pelo padre Leandro e por mim. Né?
0: Qual que é o significado dessa missa?
6: É uma missa, né? Mas com louvor, com cânticos, né? E no final da missa teve um momento de adoração ao Santíssimo Sacramento. E é a vela que chama atenção, porque à noite você apaga as luzes, ilumina, né? Eu senti todo ali da vela, da luz de Cristo.
0: Você pôs caixa de som de fora?
6: Nós alugamos um telão, né?
0: Que você imaginava que ia ser aquilo?
6: Montamos uma estrutura lá, um telão com som, colocamos quase 500 cadeiras no estacionamento.
0: Né? Fora o povo lá dentro.
6: Fora o povo na frente. Eu sou meio ruim de cálculo, mas umas 1.300 pessoas.
4: Foi quando?
6: Daí pra mais.
4: Fácil.
6: Numa igreja que cabe 400 pessoas, você imagina.
4: Quando?
6: Foi quinta-feira passada. Foi um evento assim. Me trouxe muitas reflexões sobre isso. Primeiro, a necessidade do povo de Deus, né, de algo diferente, de busca, de um momento assim, foi uma celebração assim, muito emotiva, muito, muito bonita, muito cheia de louvor, né? Ainda mostrou ainda toda a força da igreja, né, de reunir, de agrupar pessoas para um momento único de oração, de adoração, de louvor, né? Então, eu esperava muita gente. Mas não aquilo. Eu não esperava.
0: Será que
6: aquilo.
0: A gente consegue? Assim você consegue baixar, entrar no Instagram?
6: Eu não esperava aquilo tudo. Sinceramente, eu não esperava. Aliás, acho que ninguém esperava. E né?
4: Qual que é a simbologia dessa celebração?
6: É uma celebração mais no estilo carismático. Né? Com louvor, com cânticos, com adoração. Né? Então foi realmente um momento muito bonito. Eu até falei lá, olha, a gente tem dons, né? Eu não tenho dom. Louvor, não sei cantar, não sei tocar. O padre Bento toca muito bem, canta muito bem, né? Para essas orações de cura, libertação, tanto para ele quanto para o padre Leandro.
0: O padre Leandro ainda está aqui em Araxá?
6: Não, está em Delta. Né? Mas foi assim, foi surpreendente, eu diria. Para mim foi surpreendente. Eu te digo, esperava muita gente.
0: Existe uma
6: mas
0: data
6: não esperava tanto.
0: Não. Vamos fazer uma quinta-feira. E a convocação foi pela própria paróquia.
6: Pela paróquia. A rádio ajudou muito.
4: Como é que
6: a gente divulgou na lista radiada. O alcance é enorme. As redes sociais, né? Nós vamos ter uma no segundo semestre. Ainda não marquei a data, não, mas teremos uma no segundo semestre.
4: E essa mobilização, ela foi só mesmo através da
6: sim, sim.
4: Da igreja mesmo?
6: Sim, através da igreja. Fiel, das redes sociais.
4: Fiel.
6: Sim.
0: Bacana, o Tiago está falando, foi lindo, foi maravilhoso, abençoada a noite das velas.
6: Com toda certeza, né? Tinha gente da cidade inteira. Veio caravana de Campos Altos, veio gente de Tapira, veio gente, parece que de Perdiz também, tinha de pessoas de fora, de Uberaba, veio a caravana de Uberaba.
4: Legal, hein?
0: Decim tá baixando aqui, mesmo que a gente comece a conversar com o padre Sérgio, a gente vai aos poucos mostrando o Thiago tava aqui lá algumas nos ajudando, fotos. A Cris também, que foi a primeira que me falou, Eveline.
6: Pra você ter noção. É, 4 horas da tarde. Tinha gente na porta pra
4: esperar.
6: Pra entrar e sentar.
0: Chegou às 5:15.
6: É. Tinha gente lá 4 horas da tarde.
4: Começou que horas, padre?
6: 19 horas. Tinha gente lá 4 horas da tarde. Pra você ter noção.
4: Você vê que é só o jogo de futebol que mobiliza.
6: Não, né?
0: Que a fé ainda tá
6: no... Foi muito bonito, foi um momento assim muito bonito, muito emocionante. Tinha gente lá 4 horas da
4: Começou
6: tarde.
4: Começou que horas, padre?
6: 19 horas. Tinha gente lá 4 horas da tarde. Pra você ter noção.
4: Você vê que é só o jogo de futebol que mobiliza.
6: Não, não.

0: batendo, Décinho tava até tentando baixar aqui pra gente as fotos, mas se a gente não conseguir
1: entrar, só entrar no Instagram da paróquia, é paróquia São Geraldo Araxá.
2: E eu, você São que tava Geraldo participando, que tirou foto,
1: filmou, manda pra nós aqui. YouTube também. No YouTube, YouTube também.
2: Muita gente filmou, né? Manda pra gente.
1: Sim, ela foi transmitida, muita gente filmou, muita gente tirou, fotografou e tudo. Foi transmitida pelas redes sociais da paróquia.
0: Foi surreal. Ah,
1: foi surreal. Realmente foi. Confesso mais uma vez que nós não esperávamos aquele tanto de gente.
0: E da próxima vez você avisa o pessoal pra não fazer evento 7 horas, né? Acho que deu problema com o Niubi. Deu problema com a faculdade.
1: Todo mundo. Foi.
0: Deu
1: problema. Mas a gente esperava aquilo, não. Né? Eu esperava um pouquinho a mais de pessoas, tudo bem, uma missa cheia de gente, mas foi uma loucura, foi uma loucura.
0: Você avisa os vizinhos.
1: Até eu tive dificuldade de chegar na igreja pra poder. O padre Leandro teve dificuldade de chegar. Atrasamos um pouquinho pra começar a missa, porque ele não chegava. Não tinha jeito de parar, não tinha jeito de descer ali. Foi muito interessante.
2: Vou dar um recadinho e a gente já volta. 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
0: Ô Biloca, eu falo, Biloca, nós vamos na rua, você já me passou, obrigada, viu? Nós vamos lá na rua, sim, Biloca. Lá na rua Joaquim Alves Ferreira, no bairro do Senhor Leme, já peguei, viu? Foi a missa, foi quinta-feira, foi muito lindo. Quinta-feira vai ter também? Não vai ser toda quinta?
1: Não. Noite das Velas agora, só no segundo semestre. Ainda não definimos a data, mas sem que definir, a gente avisa, pode deixar.
0: A Cris tá falando que você tem que fazer a próxima e não está.
1: Nossa! Aí vai ficar vazio, que dá grande demais.
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0: O Danilo falou que tá lá te ouvindo.
1: Ah, o Danilo é meu sobrinho. Beijão, Danilo, pra você e pros meninos.
0: Pros meninos.
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0: Ó, aqui, ó. Algumas. Já pode. Ele tá baixando pra lá. Porque aqui, ó, assim já tá passando aqui pra mim. Só pro pessoal. Você já tinha feito essa missa antes?
1: Aqui não.
0: Aqui não.
1: Não, não.
0: Já fez
1: o padre Fabiano sempre faz em Uberaba, toda quinta-feira.
0: Toda quinta-feira
1: lá em Uberaba. Eu falei, vamos fazer aqui. Ele falou, vamos encerrar o mês de maio com essa. Então, agora sim, todo ano nós vamos encerrar o mês de maio com a celebração da Noite das Velas, né? E nós vamos fazer uma no segundo semestre. Próximo é da Festa São Geraldo, dos Sete Mergulhos de Naamã. Com certeza vai ter.
0: Mas você viu que lá tá ficando pequeno.
1: Não.
0: Porque foi a primeira.
1: Ficou muito pequeno. Ficou pequeno. Talvez aí um ginásio, alguma coisa assim, podemos pensar. Ou colocar mais cadeiras ainda no estacionamento, né?

0: não tá dentro da igreja, não tá lá dentro, não
1: é,
0: tá
1: na missa, né? É complicado, mas vai dar um jeito.
0: Vamos dar
1: nós
0: um
1: vamos
0: jeito.
1: Vamos achar uma solução aí.
0: Vamos começar. Enquanto o Decim tá baixando as fotos, ali que o Decim teve que atender ele uma ligação, a gente... É, tá meio devagar ali, porque o Decim tá coitado, também faz 10 coisas ao mesmo tempo, né, Decim? Atende ali, resolve aqui. Vamos falar de Corpus Christi. A pronúncia é essa mesmo?
1: Corpus Christi.
0: Corpus Christi.
1: Vem do latim. Porque é em latim, né? É Corpus Christi, corpo de Cristo. É a tradução correta dessa palavra, Corpus Christi.
0: E por que que é sempre quinta-feira? Já que não é quinta-feira santa, como é sexta-feira santa? Enjoado.
1: Desculpe eu rir, mas ela veio e perguntou por que que toda sexta-feira
0: não, não perguntei, eu afirmei.
2: Afirmou que toda sexta-feira da paixão
0: cai na por que
1: sexta. Sexta-feira da paixão cair no domingo ou na segunda vai ficar muito difícil. Vai.
2: Você tava escutando?
0: O Fagundes, eu tava. Falei que eu posso matar o Fagundes e você, tem dois homicídios hoje.
1: Meu Jesus amado.
0: Por que que cai na quinta-feira?
1: É igual a senhora que ligou um dia na paróquia e perguntou que hora que era a missa das sete. Entendi. Falei, se eu falar que é oito, é capaz dela aparecer às duas. Falei, não, minha querida, é às sete mesmo.
0: É, a missa das sete é às sete.
1: É porque foi na quinta-feira que Cristo instituiu a Eucaristia na última ceia. Por isso que é quinta-feira. É como surgiu aí essa festa. Essa festa remonta ao século XIII. Ela foi, na verdade, instituída oficialmente em 1264. Então tem muito tempo. Por dois motivos. Primeiro, uma freira irlandesa, não, belga, teve uma visão, né, de que Cristo estaria pedindo para ela uma festa dedicada à Eucaristia. O nome da irmã era a irmã Juliana Cornilon. E paralelo a isso, na cidade de Itália, numa cidade da Itália, em Bolsena, tinha um padre que celebrava a missa, mas ele não acreditava que as espécies do pão e do vinho realmente se transubstanciassem e tornassem o corpo e sangue de Cristo. E numa missa, né, a hora que ele eleva a hóstia, pinga gotas de sangue da hóstia e cai naquele pano quadrado, que é um pano branco chamado corporal, que toda vez que o padre vai começar o ofertório da missa, ele abre aquele corporal. Esse corporal está até hoje exposto na Itália, eu tive a oportunidade de celebrar lá, hoje ele está na Catedral de Orvieto, e está-se atrás do altar, exposto
2: com
1: as manchas de sangue. Então, com isso, o Papa da época, esse milagre foi em 1263. A visão da freira foi entre 1262 e 1263. Então, com isso, o que aconteceu? Juntando a visão bística da irmã e esse milagre eucarístico, né, o Papa da época resolveu, então, estabelecer uma festa para a igreja do mundo inteiro para celebrar, então, o corpo de Cristo, Corpus Christi, né? Então, e o Papa estabeleceu que na quinta-feira, após a solenidade da Santíssima Trindade, seria oficializada a festa de Corpus Christi. Então tem Páscoa, das 50 dias Pentecostes, no domingo seguinte Pentecostes é o domingo da Santíssima Trindade, na quinta-feira seguinte Corpus Christi.
0: Pois é, mas olha aqui, essa organização aí não está entrando muito na minha cabeça não, porque olha aqui, essa quando ele instituiu a Eucaristia,
1: a festa da Eucaristia, porque quem instituiu a Eucaristia foi Jesus, na última ceia,
0: então,
1: na quinta-feira santa.
0: Na quinta-feira santa.
1: Isso.
0: Isso não antecedeu a morte de Jesus? Não foi aquela ceia onde estavam
1: Sim,
0: todos os apóstolos?
1: Foi onde ele celebrou a Páscoa e despediu de seus discípulos.
0: Isso. Aí ele instituiu a Eucaristia.
1: A Eucaristia. Ali ele criou três.
0: Então isso não tinha que ser antes? Por uma ordem cronológica da igreja?
1: Não, não. Necessariamente não.
0: Antes dele morrer? Porque assim, pela ordem ele faleceu. Não tinha que ser na quinta-feira santa.
1: Quinta-feira santa também é dia da Eucaristia. Mas como a quinta-feira santa, ela abre o tríduo pascal, que é o grande mistério da paixão, morte e ressurreição de Cristo, você vai misturar duas coisas e uma vai tirar o brilho da outra, vamos dizer assim. Uma celebração vai tirar o brilho da outra, digamos assim. Então estabeleceu-se que logo após a festa da Santa Trindade fosse um dia para celebrar especificamente o dia da Eucaristia, né? Toda quinta-feira é dia da Eucaristia. A igreja venera cada dia da semana uma coisa. Domingo, a ressurreição de Cristo.
0: Todo domingo?
1: Todo domingo. Segunda-feira, toda segunda-feira a igreja faz memória às almas. Certo? Terça-feira Santa, aliás, terça-feira Santa não, terça-feira, agora eu vou pesquisar aqui, porque eu esqueci. Quarta-feira é São José. Quinta-feira é Eucaristia. Sexta-feira é Paixão. Sábado, Nossa Senhora. E domingo é Eucaristia. E domingo a Ressurreição. Tá? Então, toda quinta-feira se faz memória a Eucaristia. Então, dois dias especificamente são voltados para uma celebração soleníssima da Eucaristia. A Quinta-feira Santa, que celebra a instituição da Eucaristia. E na Quinta-feira de Corpus Christi, celebra o corpo de Cristo. É o único dia que a Eucaristia sai publicamente às ruas, né? A hóstia consagrada, né? Para a procissão de Corpus Christi.
0: Antes eu vou te perguntar, eu quero entender então o que que é a Eucaristia, mas antes vamos acompanhar algum, olha lá, na praça, aquilo ali é na rua, é o povo que tava na rua
1: no
0: da praça.
1: Daí, no estacionamento.
0: No estacionamento. Estacionamento
1: daí, da matriz.
0: Dentro, ali vocês colocaram um telão.
1: Sim, tem um telão enorme.
0: Então eles estão acompanhando a missa lá fora.
1: Sim, eles estão olhando pro telão ali, ó.
0: Aquilo agora também no estacionamento.
1: Dentro. Muita gente, para. É muita gente. Deu muita gente.
3: Você pediu pra desligar a luz lá no estacionamento ou não? Não. Pra as velas se...
1: Não, a iluminação lá não é tão forte assim. Então sim. Ficou já mais sim. Ficou tranquilo.
0: Agora dentro da igreja também lotada.
1: Lotada de gente. Olha pra você ver.
0: Lotada de gente.
3: Muito bacana, hein? Aí você tá nas redes sociais, você pode
1: lembrei, acompanhar. Lembrei, terça-feira é os anjos.
0: Os anjos.
1: Terça-feira é os anjos.
3: Quem tá no YouTube aí, nas redes sociais.
0: É. Aquele também ainda no estacionamento.
1: Olha lá o telão, tá vendo? Aquele clarão que tá lá no fundo da igreja, é o telão, ó. É o telão. Foi bem grande. E o som muito bom, por sinal.
0: Os três padres.
1: Aí os três padres. O padre Fabiano, esse do meio, o moreninho. Do lado, o padre Leandro, de barba. E de cá, o bonitinho.
0: Padre Sérgio.
1: Esse que vos fala.
0: Gracinha. Tá aí.
1: Aí está aí a Eucaristia.
3: Cada um leva a sua vela, como é que é?
1: É, cada um levou a sua vela. E o problema foi na quinta, na sexta-feira, limpar essa igreja. Vocês não têm noção.
3: Tinha muita.
0: Não, muita. A vela. Muita. Eu também não entendi. Eu falei, mas por quê?
1: Muita cera no chão. É. Muita. Nossa, mãe, você não tem noção o que é limpar isso.
0: Só pra continuar, e o que que é, então?
1: A Eucaristia?
0: O corpo de Cristo. O que ele instituiu a isso, Eucaristia.
1: Isso. A Eucaristia é que Jesus Cristo vivo e ressuscitado. É o corpo dele na aparência de pão.
0: Como inclusive, é que é feito aquele pão?
1: Farinha de trigo e água. Só. Não tem fermento, não tem tempero, não tem sal, não tem óleo, não tem nada.
0: Gosto
1: é só
0: nada com nada.
1: Nada, só farinha de trigo e água.
3: Como era feito, né?
1: Sim, é o pão ázimo, né? É o ázimo. É.
0: Mas ele passa, lógico, pela bênção do padre da paróquia ou da igreja.
1: Sim, ele só se torna corpo de Cristo mediante a consagração durante a missa, na missa. Não é eu pegar uma hóstia, dar uma bênção na hóstia, a hóstia virou corpo de Cristo, não. É só durante a Eucaristia, só na missa. Só na missa.
0: Aí ali ele vira corpo de Cristo.
1: Ali ele se transubstancia em corpo de Cristo. Ali é Cristo vivo, ressuscitado.
0: Ô Padre Sérgio, quem faz esse pãozinho? Aqui em Araxá você faz esse pãozinho?
1: Antigamente.
0: Como é que você compra? Você compra em. Porque ele é muito fininho, né? A hoxa é muito.
1: É, aqui antigamente as irmãs do Lar Santa Terezinha fazia. Aquela senhora ali, dona da Triunfante, fazia. Sim. Também. Né? Hoje, tem as grandes fábricas de hóstia, não compensa fazer mais em casa, porque fazem grande escala, você consegue até mais barato. Com a guerra da Ucrânia, o preço das hóstias subiu para nós, por causa do trigo importado.
3: É algo
1: incrível, né? Incrível. Mas é algo. Então, tem grandes fábricas aí que produzem hóstias. Então, você compra os pacotes, vem na faixa de 1000 partículas
0: antes
1: em cada pacote.
0: Antes dela estar abençoada, qualquer pessoa pode comer.
1: Comer.
0: Normal.
1: É um pãozinho. Tem gosto de nada. Tem gosto de nada.
0: É um pãozinho à toa.
3: E ainda
0: é um
3: sobre.
1: O que Cristo disse quando ele entregou o pão aos apóstolos na última ceia?
4: Desculpa, vou repetir a pergunta, porque toda vez que eu sento sem fone, eu faço a pergunta desde minha hora. Eu sei que meu microfone está desligado. Pode, quando você
3: recebe
4: a hóstia, você pode mastigar? É colocado sobre a língua?
1: O que Cristo disse quando ele instituiu a Eucaristia? Tomai todos
0: e comei.
4: Então,
1: de
4: jeito que...
3: Mas eu também,
1: então,
3: quando era criança, falava pra
1: mim. Antigamente disse que não.
0: Mastiga não.
1: Não,
0: não
1: tem nada disso, não.
0: É. Mas olha, tomar todos e comer.
1: Não tem necessidade de você comer, você mastigar, porque ela desmancha na boca. Ela desmancha na boca.
0: Mas se é pra todos, por que tem uns que não podem comungar?
1: Olha, aí você vai entrar numa questão muito polêmica, a questão da moral da igreja, que estabelece certos critérios para se receber a Eucaristia. Né? Então, por exemplo, você tem que estar em estado de graça, você...
3: Tem que ser batizado,
1: crismado. Não, batizado tem que ser, porque senão você não tem fé. Como é que você vai comer uma coisa que você não
4: confessar.
1: Tem fé? Confessar. Né? Estado de graça tem que se confessar.
3: Seus pais, se vocês não quiserem te batizar, você não tem culpa.
1: Aí você é
3: batizado.
1: Mas você tem que se preparar para isso, né?
0: Mas você pode
1: ser batizado. Você tem que fazer a primeira Eucaristia, né? Ter uma preparação, porque você não está recebendo um pão qualquer. Está recebendo algo, qualquer coisa que você recebe aí. Então tem que ter você tem que ter uma consciência daquilo que você vai receber. Tá,
3: mas se eu não fui batizado, se eu não fiz a primeira Eucaristia,
1: não,
3: mas eu creio, eu tenho fé.
1: Então vai ser batizado e vai fazer a primeira comunhão.
0: Se você crer, são você sagrados, são sacramentos, né?
3: É, ué. Não, eu não tô brigando com vocês, não.
1: Tô te falando. Só né? tem que fazer. Se você acredita, você acredita em quê? Em qual que é a sua fé? Então vá se aprofundar nessa fé. Sim.
3: Sim. Sim. Agora, ontem...
0: Não, eu fico porque eu sou separado, eu não posso comungar, né?
1: Não, pelas leis da igreja.
3: E você comunga?
1: Agora, não, vai,
0: eu não
1: da
0: posso.
1: Sua, vai da sua
0: Eu não gosto de ser chamada atenção. Você não, pensa se eu estiver lá na fila?
1: Não, ninguém vai tirar da fila, ninguém vai te chamar atenção por isso. Mostra. Ali é você com a sua consciência.
3: Ainda dentro de Corpus Christi, só pra gente não desviar aqui, ontem eu estava acompanhando um documentário no History, novo, falando sobre a questão do Santo Graal, o cálice sagrado, né? Tem alguma coisa a ver com a questão de Corpus Christi ou não?
1: O que que você fala?
3: O Santo Graal, o cálice sagrado.
1: O Graal é o cálice, que seria o cálice que Cristo utilizou na última ceia. Né? Isso.
3: Não tem nada a ver.
1: Não, é apenas o cálice que ele utilizou na última ceia.
3: É simbólico.
4: Igual tem o Santo Sudário, são esses
1: O itens, Santo Sudário é o pano
4: que
1: envolveu o corpo de Cristo quando tirou da cruz.
4: São itens que
1: são, foram... São relíquias.
4: Relíquias,
1: né? Tem o espinho da cruz, da coroa de Cristo, né? Tem pedaço da manjedoura, são relíquias espalhadas aí pelo mundo inteiro, sobretudo na Europa.
0: Bom dia, Padre Sérgio. Muitas pessoas têm dúvidas do que rezar após receber o corpo de Cristo.
1: É uma oração de primeiro de adoração, porque você acabou de receber o Cristo, né? De louvor, de gratidão pelo Cristo que se dá a você como alimento espiritual.
0: Não. Não.
1: Hã? Não processou, não.
0: Hein?
1: Não. Ali é o momento de uma oração de louvor e de adoração, de gratidão a Deus, ao Senhor, que se doa a você como alimento espiritual.
0: Ou seja, porque muitas vezes a gente vai, naquele momento, a gente senta para rezar, a gente pede demais, né?
1: Pode também pedir.
0: Pode.
1: Né? Mas o essencial ali seria...
0: O agradecimento.
1: O louvor. E a gratidão. Isso, mas pode pedir? Pode, nada impede.
3: Eu vou chamar o nosso peremptório repórter, Diogo Meira, que tá pronto de novo. Alô, Diogo Meira, meu peremptório repórter. Onde você tá agora? Conte-nos tudo, não esconda nada. Bom dia.
5: Opa. Mais uma vez, muito bom dia. Arminda, Eveline, Decinho, o pessoal que acompanha a gente aqui pela 94.5. A gente está aqui na Secretaria de Esportes. Ao nosso lado, o secretário Rodrigo Siqueira. Ele vai falar para a gente a respeito do Festival Escolar de Futsal Araxá, que já está acontecendo nas escolas públicas aqui da cidade. Como que é esse festival? Como que ele está acontecendo? Secretário, bom dia.
6: Bom dia a todos. Esse festival é uma realização em parceria com a Prefeitura Municipal de Esportes, Secretaria de Educação e Associação do Cerrado. Ele tem patrocínio da CBMM e ele envolve 14 escolas do município, em torno de 450 atletas e alunos das escolas. Ele já está acontecendo, ele acontece por 4-5 finais de semana consecutivos no ginásio do Santa Luzia, e é um evento muito importante porque ele une, além dessa interação escolar, a questão do incentivo ao esporte e à inclusão social.
5: São 450 atletas, aí como é que fica a questão da divisão? É dividido por categorias, como que funciona?
6: Isso, é dividido por categorias, né, por faixas etárias, e é realizado, né, com os profissionais, os professores das escolas, que são os representantes e orientam esses alunos na questão dos jogos. É um evento importante porque essa participação das escolas e com a participação dos alunos, esse número significativo de alunos, é interessante para que a gente possa cada vez mais oferecer e oportunizar o esporte de forma geral.
5: Qual que é a participação do município nessa competição?
6: O município entra com a cessão do espaço dos ginásios para a realização dos jogos.
5: Perfeito. Ele está acontecendo exclusivamente ali no ginásio do Santa Luzia?
6: Isso, está acontecendo no ginásio Santa Luzia.
5: Quais são os horários dos jogos? Como que isso está acontecendo?
6: Os horários são período da manhã, normalmente sábado, é período da manhã e tarde.
5: E como é que tem sido aí a participação dos alunos, as escolas, a adesão realmente dos atletas a essa competição?
6: A adesão foi muito boa, né? A participação das escolas, o incentivo da própria Secretaria de Educação para que as escolas pudessem participar, isso é fundamental para que a gente tenha uma adesão importante, significativa do número de alunos.
5: Agora, o objetivo realmente é colocar esse evento, esse festival, no calendário de jogos escolares da Secretaria de Esporte?
6: É, com certeza, né? Isso é um incentivo para que a gente possa, né, e um parâmetro para que a gente possa organizar um evento que envolva não só as escolas municipais, como as escolas particulares do município também.
5: Futuramente, quem sabe, dá para ampliar para outros ginásios também? A gente sabe que a cidade tem uma quantidade boa, uma quantidade significativa de ginásios, que muitas vezes acabam ficando ociosos. Dá para ampliar também no próximo ano, quem sabe, numa próxima edição, para outros ginásios, até mesmo para dar uma proporção maior para o evento?
6: Com certeza, a ideia é essa, ampliarmos essa ação em termos de atividade, inclusive, né, outras modalidades esportivas, e que a gente possa também usar todos os espaços dos ginásios para que possam ser realizados esse evento.
5: Agora, como é que tem sido feito o trabalho de reforma, conservação desses ginásios poliesportivos aqui da cidade, Rodrigo?
6: Então, a reforma do ginásio, como a estrutura do ginásio é uma estrutura antiga, quando eu falo em termos de construção, né, é feito um levantamento para que a gente possa verificar a demanda mais urgente da necessidade desses espaços, desses ginásios, para que a gente possa nos organizar e solicitar a questão do reparo quando necessário.
5: Para isso, claro, precisa-se de um diálogo com a Secretaria de Obras, né? Quanto é, como é que está essa conversa aí com o pessoal das obras realmente para poder manter essas manutenções em dia?
6: Então, Diogo, sem dúvida, né? Nós precisamos da parceria da Secretaria de Obras e realmente também do recurso para que a gente possa realizar dentro da possibilidade essa reforma dos espaços que realmente alguns têm essa necessidade para que seja feito.
5: Muito bacana. Agora, voltando a falar da competição, até quando que ela vai? Esse final de semana tem jogo?
6: Esse final de semana tem jogo, e o próximo final de semana também.
5: E é aberto à comunidade, entrada gratuita, o pessoal pode ir visitar?
6: É aberto à comunidade, a entrada é gratuita, sim. Aberto à comunidade, quem quiser ver, participar dos jogos, só estar presente lá no local.
5: Perfeito. Muito obrigado, Rodrigo, pela participação. Pessoal do estúdio, alguma dúvida com vocês?
0: Diogo, em primeiro lugar, parabenizar.
5: Claro.
0: Porque, assim, é uma coisa que a gente ficou pedindo aqui todos os dias no microfone, que voltassem esses jogos estudantis, que a gente desse, sim, essa oportunidade para os meninos. Eu quero saber quais são os jogos que estão fazendo parte das competições, modalidades.
5: A Eveline pergunta das modalidades dos jogos, né, que faz parte aí dessa competição.
6: É só futsal, esse momento é só futsal. Mas a ideia é que a gente possa ampliar para as outras modalidades.
5: E a gente tem outros projetos também de instituições, né, como por exemplo o Meninas de Ouro, que oferece ali, por exemplo, a questão do vôlei, tem o futsal, tem o handebol também, que já foi muito forte na cidade, não sei como está hoje. Então, quer dizer, são modalidades que dá para ser resgatadas aí dentro dessa competição.
6: Sim, a ideia é essa. Hoje nós temos, né, esses projetos que funcionam nos espaços, nos ginásios, né, os projetos de vôlei, de handebol, de futsal, e que são parceria também da Secretaria de Esporte, mas a ideia é que a gente possa, né, ampliar para todas as modalidades esportivas coletivas.
5: Isso aí, Eveline?
0: Então tá bom, só o futsal, feminino e masculino, os dois sexos, e de que série, de que idade,
5: Ok, Eveline pergunta se é ambos os gêneros, né, masculino e feminino, e de quais idades, de que idade até que idade também que essa competição a princípio aporta.
6: Então, é masculino e feminino, então é a faixa etária aí de 9 a 13, 14 anos.
5: São alunos ali do ensino fundamental, então.
6: Isso, né? Isso, nas escolas públicas.
3: Ô Diogo, eu só queria saber do Rodrigo, porque o espaço esportivo do Buracanã, né, Nadir Barcelos, ele é voltado, foi construído para esporte, prática esportiva. E está sendo agora adaptado para o centro do idoso, dia, né? Queria saber se vai ter algum espaço que vai se reaproveitar também, porque ela é muito grande, tem várias praças, né?
5: Vamos perguntar aqui. O Armindo pergunta, secretário, sobre o espaço ali do Buracanã. A gente sabe que parte dele está sendo, do terreno ali está sendo direcionado para a construção do Centro Dia do Idoso, né? Que vai ser administrado, acredito eu, pela Secretaria de Ação Social, mas ainda ali tem a parte das quadras, enfim. O que está sendo pensado em parceria com as secretarias pertinentes para recuperar aquela área esportiva ali do Buracanã?
6: Então, a ideia é que, né, parte ali está sendo utilizado sim para a questão do idoso, né? Aquele espaço hoje está vinculado à ação social, mas a gente está viabilizando ou elaborando o projeto para que a gente possa utilizar na totalidade o espaço ali e que a gente tenha principalmente, além da utilização, além da reforma, a questão da utilização, né? Porque se o espaço ficar ocioso, ele fica, né, com o passar do tempo, ele fica sujeito à destruição, deterioração, e isso realmente é ruim.
5: Perfeito. Armindo?
0: Não, sim, eu ainda quero voltar na nossa pauta, Lida, dos Jogos Estudantis, porque eu queria entender quanto que a prefeitura está gastando com o futsal para fazer os jogos. Se isso é caro, se isso para a prefeitura é dispendioso, qual o custo de fazer essa competição de futsal?
5: Eveline pergunta, secretário, qual que é o custo para o município para executar uma ação desse tipo, para a realização desta competição?
6: Para o município é a sessão, a parceria da sessão do espaço. A gente, lógico, tem manutenção do espaço, a gente tem questão da energia, de toda questão, mas esse evento foi uma verba patrocinada pela CBMM.
5: Perfeito. Por enquanto, Eveline, o evento acontece através de lei de incentivo, né? O custo do município realmente, até o momento, a priori, é apenas a cessão ali do espaço para a realização dos jogos.
0: Diogo, é possível se fazer mais. Isso é que eu estou querendo chegar a essa conclusão. Sim. Né? Desenvolver mais atividades do futsal como outros jogos, já que hoje a parceria maior é a cessão do espaço. Né? Uhum. Uma coisa que a gente tem cobrado muito. Não fica tão caro, vai ser a conta de água, a conta de luz, que ele acabou de falar, né? Por parte da prefeitura. Então é possível, eu quero deixar meus parabéns ao Rodrigo, que é uma coisa que nesses microfones nós cobramos tanto, né? Você mesmo, Diogo, quantas vezes nós não debatemos isso aqui na Câmara, com relação aos debates da Câmara Municipal, que a gente não via essa disputa, porque é uma disputa saudável, é uma disputa
5: claro.
0: Para o adolescente, isso é importante no crescimento, quer dizer, um dia eu ganho, um dia eu perco, né? Até isso para a formação, nem sempre a gente só ganha, né? Nem sempre a gente só perde, é uma disputa saudável, algo que é importante sim a gente reviver aí por parte do Rodrigo. Parabeniza ele por gentileza.
5: Eveline, deixo os parabéns para você, Rodrigo, pelo trabalho, e fala da importância realmente da realização desses jogos, né, exatamente para a formação do caráter dessas crianças, desses adolescentes que estão ali começando a vida agora. Então, quer dizer, já iniciar essas crianças, esses adolescentes do esporte, pode trazer inclusive outros nomes aqui para a cidade, por que não, né, que podem se revelar e se destacar aí no cenário nacional, mas tudo começa ali naquela formação de base, realmente ali dentro dos espaços públicos.
6: Com certeza, Eveline, isso é importantíssimo, né, a questão do incentivo, né, a questão do esporte de forma geral, isso é questão de socialização, da prática esportiva de forma geral, dos benefícios. Então a ideia é essa, que a gente possa cada vez mais ampliar essas atividades, inclusive ampliar as modalidades, e em relação à questão das atividades, e que com o passar do tempo a ideia é realmente a gente atingir uma população ou um número de estudantes cada vez maior, incluindo as escolas, né, não só municipais como particulares também.
5: Perfeito, muito obrigado, Rodrigo. Pessoal do Estúdio, é com vocês.
0: Mais uma vez, parabéns à prefeitura pela iniciativa.
3: Valeu, Diogão.
5: Um abraço, pessoal.
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0: Ô, Padre Sérgio, o meu amigo ali ficou sentido comigo. Então, no caso da Eveline, ela nunca mais poderá receber a Eucaristia? Ele tá lá no YouTube perguntando.
7: Pode, ué. É só regularizar a situação matrimonial dela em relação à igreja.
0: Como que posso fazer isso?
7: Você pode, tem dois jeitos. Ou você, no caso, se o seu ex-marido ainda é vivo, é pedir nulidade matrimonial. Ou quando você ficar viúvo.
3: Pedir o quê?
7: Nulidade matrimonial.
0: Mas é fácil pedir.
7: Entrar no processo. Então, veja bem, a igreja não vai anular um casamento. Ela vai tentar provar que ele foi nulo no ato da sua celebração. Há várias situações que tornam um matrimônio nulo. Então eles vão tentar ver se encontra alguma situação que fez com que o seu fosse nulo.
0: Entendi.
7: Entendeu?
0: Vamos passar pro Osmar então. Bom dia ao nosso querido Padre Sérgio. Ele bem explicou que a hóstia, ela se torna Eucaristia após a consagração do padre durante a missa. Mas bateu uma curiosidade aqui, em relação aos ministros que fazem visitas aos acamados, doentes, etc., que recebem a comunhão em casa. Como é que é essa situação? Pergunta boa, hein? Ele tem habilidade de tamanho para fazer essa consagração?
7: Não, só padre tem. Só que quando termina, toda vez que celebra uma missa, as partículas consagradas ficam reservadas no sacrário, ali para adoração dos fiéis e para ser levada aos doentes. Então o ministro da Eucaristia pega, né?
3: O portador.
7: Ele leva a partícula já consagrada para o doente que não tem a possibilidade de ir à missa para comungar.
0: Não,
7: entendeu? Entendi. Mas ele não tem possibilidade de abençoar uma hóstia para ficar.
0: Não tem. Não, o ministro é Eucaristia.
7: Não,
0: tem.
7: Só é padre, o padre. Só padre. Nem diácono não tem esse poder.
0: No Museu da Igreja de Nossa Senhora da Badia em Romaria, tem exposto no Museu da Igreja formas e utensílios para fabricação de hóstia.
7: É uma chapa que você joga ali, tipo aquele mingau, abaixa e ele.
3: E ela já corta.
7: Tipo crepe.
3: É.
7: Ele assa ali, tira.
3: E já modela.
7: Já sai modela.
0: Ali, Dalva faz uma pergunta e que a gente já entra agora, então, no que acontece na igreja na quinta-feira. Porque ela pergunta o seguinte: qual o significado dos tapetes nas ruas?
7: O tapete realça a dignidade de quem vai passar por ali. Lembra-se que quando Cristo entra em Jerusalém, o povo tirava as capas e jogava nas ruas para que ele, montado no jumento, passasse em cima, né? Quer dizer, você hoje, uma autoridade, vai passar, o que você faz?
3: Você está valorizando, exaltando.
7: Né? Você exalta ali a dignidade daquilo que vai passar. Então é um tapete onde só o padre pisa ali com o Santíssimo, né? Não pelo padre, mas pelo Santíssimo, entendeu? Sim. Você faz ali uma é um tapete, é tipo uma passarela, alguma coisa assim, né? Realçando a dignidade daquilo que vai passar por ali. É uma forma de oração, de louvor ao Cristo Eucarístico que sai pelas ruas, tá bom?
0: Ô Padre Sérgio, conta pra nós, quais serão as comemorações no Corpus Christi?
7: Corpus Christi sempre é a missa. Bom, primeiro, lembrando que quinta-feira é dia santo de guarda. O que é dia santo para nós cristãos católicos? É como se fosse dia de domingo. De domingo é dia de quê? Missa. Ponto. Sim. Final, tá? São quatro dias santos de guarda, que você tem que guardar, ou seja, você tem que participar no ano. 1º de janeiro, Corpus Christi, 8 de dezembro e 25 de dezembro.
3: Por que 1º de janeiro? Qual a simbologia?
7: Santa Maria, Mãe de Deus. A Maria como mãe do Filho de Deus que se fez homem, tá? Então, é missa, então, inclusive é até feriado, para que todos possam estar livres do seu trabalho, para poder participar tranquilamente da procissão. Na paróquia de São Geraldo, a missa será às 9h. A missa vai ser no Centro Cultural do Uniaraxá, lá no Teatro CBMM. De lá, sairemos em procissão até a Igreja Matriz de São Geraldo. Já estou vendo ali a publicação. Na paróquia Mãe Rainha, às 9h, também a missa, em seguida a procissão. Tem que ser a primeira missa e depois a procissão, porque a hóstia que sai é consagrada.
0: E é enfeitada
7: a rua? Peraí que eu vou chegar lá. Nas outras paróquias eu não tenho, parece-me que na Sagrada Família vai ser 9h30. Na paróquia de São Domingos será às 17h. Parece-me que na paróquia de Santo Antônio também será à tarde. Tá? As outras paróquias eu não tenho conhecimento de qual será os horários, tá? Eu vou puxar a sardinha para minha lata. São Geraldo, no Centro Cultural do Uniaraxá, no Teatro CBMM, a missa às 9h, os portões da universidade vão abrir às 8h e de lá a procissão. Enfeite de rua.
0: Peraí, aí chega a procissão, chegou, acabou.
7: Tem a bênção do Santíssimo e encerra.
0: Ah, tá. Então tem uma bênção final na chegada da missa.
7: Tem. A tradição fala que durante a procissão são três bênçãos do Santíssimo: na saída, uma no meio da procissão e uma na chegada, tá? Questão de tapetes, por exemplo, na paróquia São Geraldo, nós não vamos.
0: Peraí ainda, guarda, você falou que é um dia de guarda?
7: É um dia que você tem a obrigatoriedade religiosa de participar da celebração da Santa Missa e da procissão.
0: Tá, então eu não preciso ficar. Eu posso depois ir no evento do carro antigo, eu posso depois ir no...
7: Eu vou.
0: Entendi. Então não
7: você
0: tem problema.
7: Você cumpriu o seu preceito religioso, a missa e a procissão.
0: Acabou.
7: Pois você tá livre para fazer as suas outras atividades.
3: Vai mais aliviado, vai mais.
7: É até bom ser vários horários de missa na cidade, que a pessoa tem a opção de escolher. Lembrando que é uma cidade que muitas pessoas trocam turno, né? Sim. Então tanto faz você ir amanhã, de manhã ou à tarde. É bem interessante isso aí. Tá certo?
0: Tá, agora sim, tapete.
7: Tá, então agora tapete. É uma tradição belíssima de se fazer o tapete, tá? Só que há uma mega estrutura para isso, tem que ter. Que não é da noite pro dia.
3: Tem que ter um planejamento.
7: Planejamento, os desenhos que vão ser feitos, você tem que coletar a serragem, o outro material que você vai usar, tingir, montar, isso tem que ter interrompimento de trânsito, tem que ter agentes para fazer isso. Depois que termina, você tem que limpar tudo e deixar tudo pronto. Então, nem sempre todas as paróquias contam com essa estrutura. E depende muito do local que a paróquia está. A minha, entrada de cidade. Como é que eu paro uma Avenida Amazonas? Entendi. A minha procissão é às 9h. Eu tenho que começar pelo menos 4h. Então, nós, nessa situação, não vamos fazer. O que nós estamos pedindo? Que as pessoas que moram naquele trecho ali da Avenida Amazonas, cada um enfeite a sua porta. Põe ali uma coxa bonita, uma toalha, põe ali uma imagem, uma vela, né? Então, quer dizer, cada um enfeite a sua porta. Eu sei que aqui na São Domingos vai fazer tapete, parece que na Sagrada Família também vai fazer. Eu não sei se as demais vão fazer também. Outra informação: na paróquia de São José. Será também às 9h, né? Na paróquia São José também às 9h. Então, a Nossa Senhora Aparecida também, 9h. Então, a Nossa Senhora Aparecida, São Geraldo, São José, Mãe Rainha, 9h. Sagrada Família, 9h30. Santo Antônio e São Domingos, 5h.
0: Santo Antônio, 17.
7: Isso. Então, Santo Antônio e São Domingos às 17h, 17h, 17h, 17h, 17h, 17h, 17h, 17h, 17h, 17h, 17h, 17h, 17h, 17h, 17h, 17h, 17h, 17h, 17h, 17h, 17h, 17h, 17h, 17h, 17h, 17h, 17h, 17h, 17h, 17h, 17h, 17h, 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
0: O que que acontece também? São Domingos já é tradicional o tapete.
7: Tradicional, é ali por ser, tem até a questão ali de evento cultural, então já entra aí toda a parceria aqui, né, com a prefeitura, que tem um pessoal, não sei se ainda existe isso, faz parte do calendário da cidade, então ali já é bem tradicional fazer.
0: A Tatiara tá falando, Santos Reis, às 9 horas da manhã, e terá o tapete também.
7: Santos Reis também terá tapete, será às 9 horas da manhã.
3: Ainda dentro do assunto tapete, quais são os materiais, os produtos utilizados e por que a simbologia deles?
7: É, o básico é o serragem, que é fácil você modelar, de você tingir.
3: Mas tem fruta, mas flores.
7: Tem, aí você pode usar, seu critério. Né? Teve uma vez nós fizemos aqui com cobertores e agasalhos para poder depois mantimentos.
0: Ah, eu lembro disso.
7: Doado às pessoas com.
3: Porque essa época de frio.
7: Mais
3: né?
7: carentes, porque era a época do frio. Tem lugar que usa, por exemplo, quando eu fui para o Quinturama, usava bagaço de cana. Ele é estupidamente branco. Fácil de tingir, fica muito bonito. O bagaço de cana fica muito bonito. Lá tem usinas mandavam caminhões de bagaço de cana, ficava fácil, né? Então, aí depende muito. Tem gente que usa tampinha de garrafa, usa aquela palha de arroz. Também usa, então há vários materiais, vai da criatividade de cada um.
3: É um caminho colorido, né?
7: É um caminho colorido. É, Ouro Preto é muito tradicional nas cidades históricas, né? Atrai turistas aí do mundo inteiro para poder ver os tapetes.
0: Na Mãe Rainha vou fazer tapete no estacionamento e nas demais ruas próximas às portas das casas.
7: É porque é complicado em certos lugares você interromper o trânsito para poder enfeitar isso. Agora, e as pessoas às vezes também não respeitam, você tá lá enfeitando, passa moto, passa bicicleta, passa gente a pé, é bem complicado.
0: A Tatiana tá lembrando, o ano passado foi todo mundo junto, não foi?
7: Sim, são experiências. Não é que não deu certo, não.
0: Porque foi muita gente.
7: Só as duas coisas têm pontos positivos e pontos não tão positivos assim. Então vamos analisar. Juntos, maravilhoso, uma grande celebração. Ano passado deu mais de 7.000 pessoas, né? É muito bonita a unidade ali dos cristãos, das paróquias todas, dos padres e tudo. Só que para as paróquias que estão nas periferias, as mais distantes,
3: mais difícil, né, cara?
7: Dificulta a participação de todos.
3: A localização. Então,
7: precisa, deu 8 mil pessoas no São Domingos. Ceará já tem 120 mil habitantes. 8 mil é muito pouco. Então, isso facilita um pouco a própria. É dispendioso você alugar aí 3 mil cadeiras. É dispendioso, né? E mais ainda, o que mais pesou foi isso. Nem todos têm a disponibilidade, a facilidade de se deslocar até lá. Já cada uma paróquia fazendo sua, é mais fácil. Imagina a pessoa sair lá do Max Nemo 3 para ir numa procissão lá no Santo Antônio.
0: É difícil.
7: Fica complicado, né? Então, optou-se por esta. Cada paróquia fazer a sua para facilitar a participação dos paroquianos daquela região. Mas nada impede você participar de qualquer paróquia, não tem?
0: Não, e outra coisa, o paroquiano ficou o ano inteiro ali nessa paróquia.
7: E a própria disponibilidade de horário. Por exemplo, quando é um só, é só aquele. Por exemplo, uma pessoa que troca turno. A missa vai ser uma só às 5 horas da tarde. Ele vai estar trabalhando. De manhã ele estaria livre. Ele não vai ter oportunidade de participar da missa, por quê? Porque é horário único. Ele tem disponibilidade de horários. Né? Você vê, por exemplo, domingo. Você sabe quantos horários de missa tem no Araxá dia de domingo? 11.
0: Quer dizer, só não vai
7: na cidade inteira tem missa às 7, às 8, às 9, às 9h30, às 10, às 17, às 17h30. Às 18, às 19, às 19h30 e às 20. São 11 horários disponíveis. Exemplo, não vai quem não quer. Não vai quem não quer. Então, a cada paróquia fazendo o seu, há essa facilidade da pessoa optar pelo melhor horário para ela poder participar.
0: Fechou. E ó, a festa de Santo Antônio já começou.
7: É, mas final de semana é deve ser trezena de Santo Antônio, vai do dia 1º ao dia 13. Né? E ó, em São Geraldo tá chegando, hein? De 20 a 30 de agosto.
0: Bora, a gente, falar.
7: Posso então só lembrar a Corpus Christi de São Geraldo?
0: Pode.
7: No Centro Cultural do Uniaraxá, lá no Teatro CBMM.
0: A saída.
7: Às 9 horas, a missa. De lá sairemos em procissão até a Igreja Matriz de São Geraldo, onde teremos encerramento. Então, se você mora aí na Vila Amazonas, nesse trajeto, colabore conosco. Eu já mandei uma cartinha para todos os moradores ali, né? Pedindo a colaboração de enfeitar a sua.
3: Quanto tempo você gasta do teatro até lá?
7: De procissão?
3: Meia hora.
7: Não, é no máximo meia hora. No máximo.
3: Então não vai. E domingo tá mais tranquilo também.
7: Sim, né? Sim.
0: O problema é que são duas caminhadas, né?
7: É, mas é muito pertinho, né? É muito pertinho. O estacionamento do Neraxá vai estar disponível para quem quiser deixar o carro lá e também naquele trajeto.
0: Eu troco turno na paróquia de São José e no domingo, quando trabalho, eu vou na São Geraldo, que começa às 8h30.
7: Maravilha, quem é esse? Cleverson.
0: É o Cleverson.
7: Bom, bem-vindo, viu, Cleverson? É o último horário de missa na cidade, né? É a última missa da cidade, às 20 horas.
3: E só para confirmar aqui, Patrícia, desse finalzinho, sexta-feira da Paixão, o ano que vem, vai cair na sexta-feira?
0: Na sexta-feira. Vai. E quinta-feira, vai Corpus Christi, vai cair na quinta?
7: Quinta, Corpus Christi será na quinta-feira e a missa das 7 é às 7.
0: Tá certo. Beijo a todos.
7: Só
0: para
7: saber, né, que a Rádio Cidade transmite todos os domingos, às 8 horas da manhã, direto da Igreja Matriz São Geraldo, a Santa Missa Dominical.
3: Obrigado, abraço. Amanhã tem Câmara, viu, gente?
0: Resumão da Câmara Municipal. Fiquem com Deus a todos. Beijos.
7: Até amanhã.

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2: 10h38 na cidade. Bom dia.

0: Ai, gente, trem de saia de jeito nenhum. Chegamos à terça-feira, dia 2 de junho de 2026. Estamos a 21 graus, ensolarado, mas um friozinho gostoso. Você sentiu esse friozinho hoje? Nossa senhora, coisa boa, né? É, vai esfriar aí durante a semana, tá bom? Então se prepara. É, estamos aí na quase transição. Bom, apesar que tem 21 dias ainda, né? Pra chegada do inverno. Então vamos lá. Sou Iris Santiago, bora até uma com a Hora do Rango? Começamos assim com Evandro Júnior Mulher, tem Danilo e Davi Não Mexe Nas Minhas Gavetas e Ludmilla Dopamina. Venha participar, 998 20 9450.
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1: Os produtores rurais aumentam suas incertezas com relação ao plantio da próxima safra, principalmente quem planta milho, soja e trabalha com carne de boi. Os grandes produtores, mesmo com dúvidas sobre o comportamento do mercado, trabalham com mais segurança. Mas quem depende dos financiamentos do seguro rural continuam sem saber para onde vão. Os juros bancários formam a maior barreira, mesmo quando uma parte deles tem subvenção do governo. A preocupação das entidades ligadas ao agro é que os bancos vão ajustar ainda mais o cadastro do produtor rural e muitos não conseguirão dinheiro no banco. Produtores rurais ainda avaliam os impactos que o agro pode sentir no terceiro trimestre do ano, como os preços dos fertilizantes, que ainda não se firmaram, diesel e como ficará o comércio internacional. A União Europeia sinaliza o fechamento do acordo do livre comércio com os Estados Unidos, que deve ser assinado em junho, o que não deixa de incomodar os concorrentes. Donald Trump vai costurando acordos com a China e agora com os europeus. Enquanto o Brasil fica na expectativa de uma revisão no futuro tarifaço da China sobre a carne bovina brasileira e também o bloqueio europeu na entrada das carnes do Brasil no continente a partir do dia 13 de setembro, caso não se atenda às regras sanitárias da União Europeia. Valdir Barbosa.
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5: 10h50.
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5: A galera tá perguntando se vai ter sorteio hoje, mas é claro que vai. Aí pra você curtir amanhã, né? Já é amanhã, gente. O Arraiá prosseguir. Amanhã tem aí pra você Valéria Barros e Grupo Batidão do Sertão. Eita, nós! Parque de Exposição Agenor Lemos. Aí o Arraiá prosseguir em prol da ecoterapia prosseguir. Vai ser desse jeito, ó, com muita alegria, música boa, diversão, comida típica. Tudo lá de bom, né? Coloca o seu nome completo no nosso WhatsApp, 998-20-9450. E a galera tá me perguntando também se tem que levar o alimento não perecível. Faremos assim, gente, a gente ajuda de mão dupla, né? A ajuda, ela vem e vai. Então, pra você que vai ganhar a cortesia aqui da nossa Rádio Cidade, leva um alimento não perecível para ajudar aí a ecoterapia a prosseguir. Combinado? Então tá. Galera que foi sorteada ao longo da semana, aí, da semana passada, retirar a cortesia aqui, viu? Tem muita gente que ganhou e não levou, enquanto tem um tantão de gente que quer ir, minha gente. Faça isso não. Já é amanhã, viu? Então vem aqui e retira a sua cortesia se você foi sorteado. E você não foi?

0: Coloque seu nome completo no nosso WhatsApp 998-20-9450. Sua chance de ganhar é hoje.
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0: 10h54 na cidade. Venha participar. 998-20-9450. Ó, Tiffany deixando seu nome para concorrer à cortesia do Arraiá prosseguir. Aproveita e deixe você também. Oi, Wanderson. Bom dia, Iris. Coloca o meu nome para concorrer aí à cortesia. Tá concorrendo, viu? O Dinísio, é Dinísio? Dinísio da Silva também tá aqui. Bom dia para você. Eita, nós. Gostaria de participar do sorteio. Está concorrendo já. Tamo junto, uma excelente terça-feira para você também, viu? A Vani tá por aqui. É, gostaria de participar do sorteio, viu? Vou procurar essa informação para você, tá bom, Vani? Vani ou Vani? tem um ótimo dia também e tá concorrendo aí a cortesia. E ela quer curtir Valéria Barros. Eita, Valéria Barros aí. Dia 3, né? Amanhã, abrindo aí essas festividades do Arraiá prosseguir. Venha participar você também. Olha a Fatinha. Bom dia, bom dia. Vocês estão tudo animado hoje. Nossa, cadê o meu bom dia rasgado? Bom dia.
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0: 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Bora destacar a trem de 94, tem Diego e Vitor Hugo pra você curtir BG a cura.
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5: 11:03. Olha o Joilton também concorrendo aí ao nosso ingresso. Venha participar. Ó, Graia, tudo jóia? Como é que você tá? Coloca o meu nome na cumbuca. Já está, viu? Um super beijo pra você. Quem mais tá por aqui? Fala comigo.
6: Iris, bom dia, bom dia.
5: Oi, Kita.
6: Iris. Joia. Eu quero participar desse sorteio aí, a cortesia.
5: Tá concorrendo.
6: Pra Valéria Barros amanhã, né?
5: Pois é, vai ser show, né?

0: 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É isso aí, Nikita. Quer participar, tá?
1: Bom demais, Nikita. E as aulas de canto, como é que tá? Diga pra mim. Vamos com a música. Aumenta o som aí e vem curtir. Cadê? Eu já queria colocar a Valéria Barros, mas eu não preparei aqui, né, gente? Oh, aí não facilita, né, Iris? Já que a Nikita já deu a cal aí pra nós. Olha aqui, vamos aqui? Só quero sossego? Então, vem curtir. Valéria Barros, amanhã, Arraiá prosseguir. Tá afim de ir? Deixa o seu nome completo.

0: você até agora não tava com vontade de ir pro Arraiá prosseguir, com esse bloco você ficou. Ficou com vontade? Eita, nós! 100% caipira, dá um pulinho aqui. Você curtiu Jorge Henrique e Rodrigo também? Vai lá em casa hoje. Então tá combinado, Naesa e Bruno Marrone. Só quero sossego com Valéria Barros. Eita, essa galera boa vai estar no Arraiá prosseguir. Começa amanhã, viu? São 3 dias de pura diversão. Comida típica, música boa, alegria. E você? Lá, claro que você vai, não vai? Dê seu nome completo no nosso WhatsApp para concorrer à cortesia. Olha ela aí, peraí, ficou, fala aí comigo. Aí, ó. Ei. A galera mandando áudio aí. Olha ela aí, Iris, Valéria Barros, coloca o meu nome no sorteio. É a Maria Luísa, a Nikita, you will never know. Um abraço pra você, Nikita, tá concorrendo. Diga, Guilherme, coloca o meu nome no sorteio. Tá concorrendo, viu, Guilherme? Guilherme Moisés. Ó, lembrando a galera que ganhou sorteio na próxima, né, durante essa semana, viu? Quem não retirou, pra retirar a sua cortesia até hoje, tá bom? A Rosa também tá participando. Quero participar do sorteio, Rosa Oliveira. 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
0: Cidade 11:18. Aumenta o som que tem Matheus e Cauã, Lauana Prado, admita.
4: Vocês precisam admitir alguma coisa.

0: 11h27 na cidade. Você curtiu aí Hungria, Um Pedido? Essa música é boa, né? É boa demais. Teve Bia Frazzo também, Imperfeita. Matheus e Cauã e Lauana Prado, Admita. Oi, Edi. Fala comigo, Edi.
1: Oi. Oi. Bom dia.
0: Bom dia.
1: Tudo bem com você?
0: Eu também, e você?
1: Que bom. Comigo tá tudo na Santa Paz.
0: Ah, né? Que maravilha.
1: Oi, Iris, você poderia tocar pra mim? Pra ser feliz, do Daniel.
0: Toco, sim.
1: Quero oferecer pra você e família, pra minhas amigas, meus amigos, meus professor, metodista da comunidade Braille.
0: Quem mais?
1: É, a Joana de Grumazara, a Badia e Joel, o Bitinho e família, Fernandinha, Tianinha, Douglas, Requeijão, Pedrinho, pra todos que estão na escuta do 94.5, tá bom?
0: Tá bom.
1: Coloque meu nome no sorteio, por favor. Quer ganhar ingresso? Senhora. Eu quero ir na Raia. É muito bom dançar.
0: Pra seguir. É bom,
1: vamos,
0: né?
1: Dançar.
0: Vamos dançar.
1: Vamos dançar.
0: Eita, não.
1: Cidade da gosto de ouvir. Tchau, obrigada.
0: Beijão pra você, Edi. Pura animação, Edi, né? Ainda mais perto, pertinho aí do Arraiá Prosseguir. Tem que se animar mesmo. 11h29, eu vou pro comercial rapidinho. Já já eu tô de volta. Enquanto isso, você fica com informações automobilísticas com Alto Papo.
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3: A Volkswagen já fez a apresentação inicial da sua novíssima picape Tucano, para tentar desbancar a supremacia da Fiat no segmento de picapes. E embora ela não tenha revelado vários detalhes da Tucano, que ainda não tem data de lançamento, mas está chegando, já deu para perceber que a Volkswagen teve o bom senso de copiar o eixo traseiro da Strada. Como assim? Ao invés de um eixo ligando em linha reta as duas rodas traseiras, o eixo da Tucano também terá um arco voltado para cima, bem no seu centro, num formato semelhante à letra ômega do grego, o que reduz a possibilidade do eixo traseiro esbarrar no facão, aquela parte central mais elevada nas estradas de terra. Um dos principais atributos da Strada e também na Volkswagen Tucano.

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7: 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Dona Ilma também já chegou. Fala comigo, dona Ilma. Chega você também.
8: Bom dia, Iris, querido. Tudo bem?
7: Tudo bem, dona Ilma.
8: Iris, toca aí pra mim com o Jean Giovan. Acho que é Casinha Branca, que ele regravou. Acho que com outra pessoa, não sei se é Renato ou outro aí. Você toca ela aí pra mim. Se não tiver, não pode tocar você em minha vida.
7: Tem ela sim.
8: Mandar pra turma do Zete aqui no Lebron, toda a minha família, viu?
7: Tá bom.
8: Os meninos daí, do Pilates. Mandar pro Zezinho da padaria, Badia, toda essa turminha que tá curtindo aí, viu? Todo mundo, vai pra todo mundo aí. Pra você e família, tá bom?
7: Tá bom.
8: Fique com Deus aí, um dia abençoado aí.
7: Pra nós, dona Ilma.
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7: Desce da Casinha Branca com Renato e Giovanelli. E Jean Giovanni, no próximo bloco você curte, tá? Agora eu vou atender o pedido da Edi, que ela pediu Daniel para Ser Feliz. E nesse bloco tem também Cleiton e Romário, junto com Zé Neto e Cristiano. Não Namora. E não é só terminar, Fernando e Fabiano, junto com Panda.

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1: É, depende, né? Pra quem é fácil terminar. Não é só terminar e pronto, acabou, né? Desse jeito, não, né? Fernando Fabiano sabe disso. Junto com o Panda, sabe mais ainda. Cleiton Romário passou por aqui também com Zé Neto e Cristiano Não Namora. E o pedido da Edi pra ser feliz, Daniel. Venha participar você, 998-20-9450. Fala comigo.
2: Oi, minha amiguinha aí.
1: Tudo bem com você? Eu tô bem.
2: Que todos estamos ouvindo aqui a sua programação.
1: Que bom.
2: Eu, José Jonas, minha mãe Flavinha, as minhas irmãs Sara e Laila e o meu pai Darlan.
1: Ai, que maravilha.
2: Me manda uma antiga do Zezé de Camargo.
1: Opa! Que ele curte demais, né, José Jonas? José Jonas, eu tenho um convite pra fazer pra você e pra sua família e pra você também que tá aí curtindo a nossa programação. Você é daquela época, José Jonas não, né? Mas talvez a mamãe ainda lembre dessa fase quando chegava o período da Copa, que a gente pintava a rua, colocava bandeirinha, né? E colocava tudo naquele, no temático da Copa. Você lembra disso, Flavinha? Acho que o papai também deve lembrar. O José Jonas, então eu vou te convidar, você aí, as suas irmãs, sua família, seu papai, sua mamãe, para reviver esse momento. É, a Rádio Cidade vai proporcionar isso para você. Que tal na quinta-feira, ó, já agenda aí, quinta-feira, dia 4, agora feriado, a partir das 8 horas, aqui em frente à Rádio Cidade, bora pintar a rua? Vamos deixar a rua mais bonita com o tema da Copa? Vamos reviver isso? Você pode ajudar na pintura, você pode trazer uma ideia que você tenha, ou então vem aqui, né? É, incentivar as pessoas que estão fazendo. O que você acha? Hein? Traga a família, convida os vizinhos também. Sua presença vai fazer toda a diferença e a gente vai reviver. Quando a Eveline contou pra mim, eu cheguei, arrepiei tudo, gente, que quando eu era criança, lá no Rio de Janeiro, toda vez que tinha Copa, tinha que ter pintura no portão, tinha que ter pintura na calçada e bandeirinha na rua. Essa era a Copa antigamente, a gente vai reviver isso daí. Vamos? Você vem? Gente, que quando eu era criança, lá no Rio de Janeiro, toda vez que tinha Copa, tinha que ter pintura no portão, tinha que ter pintura na calçada e bandeirinha na rua.

0: Década de 80, né? Até 90, eu acho que a gente fazia isso, né?
1: Valeu, Edi. Mocinha! Obrigado!
0: Eu que agradeço, Edi. Obrigada aí pela companhia. Então, vamos lá, tá? Quinta-feira, já agenda. Quinta-feira, dia 4, a partir das 8 horas da manhã, aqui em frente à Rádio Cidade, pra gente fazer aquela festa deliciosa e decorar a rua todinha com o tema da Copa. 11h47, vou pro comercial. Continue participando comigo. Se você tá afim de curtir aí o Arraiá Prosseguir, começa amanhã, já sabe, deixa o seu nome completo.
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0: 11h48.
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0: pra quê? Fala pra mim, vai.
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0: Obrigado, Gian Giovanni.
1: É isso aí, valeu Renato Giovanelli.
0: Valeu.
2: Nós queríamos aproveitar aqui a presença de vocês, né, Rê?
0: É isso aí, Jovem.
2: Pô, e fazer uma música de vocês que quando a gente toca a galera pira.
1: E qual é?
2: Tatuagem, pode ser, Giovanni?
1: Pode ser mesmo.
3: Quem diria? Cantando o hino de uma lenda.

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2: A Receita Federal informou nesta terça-feira que cerca de 2 milhões e 200 mil declarações do Imposto de Renda de 2026 ficaram retidas na malha fina. O número representa 5% dos mais de 44 milhões de documentos que foram entregues dentro do prazo. Segundo o Fisco, grande parte das pendências foi causada por erros de informações enviadas por empresas após o fim da Declaração Anual de Retenção na Fonte, a DIRF. Quem caiu na malha fina deve acessar o portal ECAC e verificar a divergência, caso seja necessário enviar uma declaração retificadora. A Receita estima que cerca de 80% dos casos sejam resolvidos até o final deste ano. De Brasília, Pedro Nascimento.
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8: 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Deixa o seu nome completo no nosso WhatsApp que daqui a pouquinho tem o resultado do sorteio. Será que você vai aí curtir o Arraiá prosseguir? Começa amanhã, viu? Dia 3, 4 e 5, 3 dias de pura diversão e você ainda ajuda a ecoterapia prosseguir. Deixa o nome completo no WhatsApp para concorrer. Vamos de Fred, Fabrício, Te Amar é o Meu Talento. E tem PPA também, junto com Country Beat. Que delícia! Dá tempo de atender o pedido do José Jonas? Dá sim. Tem Zezé de Camargo também para você nesse bloco.

0: Você curtiu aí Amor Incandescente? Zezé de Camargo e Luciano, foi pedido do José Jonas. Ele pediu uma das antigas, espero que você tenha gostado. Que delícia, PPA junto com o Country Beat passou por aqui também. Fred Fabrício, Te Amar é Meu Talento. 12 horas e 14 minutos, ainda tá tempo de você curtir aí a nossa programação, pedir a sua música e também deixar o seu nome completo para concorrer à cortesia para o Arraiá prosseguir, viu? Ó, o José Jonas aqui, só modão. Aô, Mirosmar. Bom demais, né? Bora pro comercial rapidinho, já já eu tô de volta.
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2: Boa tarde, 12:15.
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2: 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Atenção, atenção, torcida brasileira. Deixa eu te falar, viu? 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Eu tô arrepiando tudo. Bora, bora, minha rua. Trem de 94, bora destacar aqui pra você com o Diego e Vitor Hugo participando. Ah, e dia 4 a gente vai pintar aqui a rua de frente da Rádio Cidade, viu? Então você esteja convidado, quinta-feira, dia 4, junto com a gente aqui a partir das 8 horas da manhã.
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1: Qual é o carro elétrico mais vendido no Brasil? É o BYD Dolphin Mini, de indiscutíveis qualidades. E na China? Lá a história é diferente, pois o Geely EX2 é o elétrico mais vendido por lá. E chegou na China no final de maio um novo modelo do Geely EX2 com maior autonomia de 460 km. No Brasil, a liderança do Dolphin Mini se explica porque a BYD chegou muito antes que a Geely. Mas o EX2 é mais moderno, mais potente, maior e tem mais autonomia que o Dolphin Mini. E custa mais ou menos o mesmo que seu concorrente da BYD. Mas logo depois que chegou ao Brasil, o EX2 teve suas vendas crescendo rapidamente e a BYD que se cuide com seu Dolphin Mini.
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9: 12h33, repita comigo, 12h33. Ó, entregaram uma bolsa aqui da senhora Marlene Fontes, com a documentação dela também. Marlene Fontes, encontraram aqui no centro de Araxá, da cidade. Marlene Fontes, se você conhece ela, viu? Avisa que a documentação, a bolsa e a documentação dela tá aqui. Tem chave também, tá bom? Então, ela deve estar precisando. Bora pro resultado do sorteio? Vamos sortear? Não, vamos sortear, na verdade, né? Vamos sortear agora. Cadê minha caneta? Então, bora girar a roleta. Será que é você que vai participar aí do... dessa super festa, a estar presente nessa super festa do Arraiá Prosseguir, ajudando aí a ecoterapia prosseguir também, que são 3 dias de muita festa, muita diversão, viu? Começando amanhã, né? Aí você passa e já retira a sua cortesia hoje, tá bom? E quem vai é o Guilherme Moisés. Ei, Guilherme, parabéns, meu filho, não é só ele que vai, não. Aguenta aí. Eu e os meus bonequinhos dançantes. A pessoa recebe, o que é isso, gente? Um bebê dançando com um copo na mão. Eita, nós. Quem vai também é a Edi, querida Edi Marques. Bonequinho dançando. Calma aí que eu já explico pra você, tá? Tem mais um? Tem mais um. Eita, gente. Vai um tantão de gente, né? Quem? A Vani Cristina da Silva também vai. Ó, bonequinho pra você. Já explico aí pra galera. Tem mais uma cortesia. Eita, nós. Só coisa boa aí pra vocês, meu filho. E quem vai também é a Geocássia Costa. Nossa senhora. Cadê os parabéns da galera? Então, peraí, deixa eu recapitular aqui. Uai, Danilo, tu vai? Você tem que pegar tua cortesia aqui primeiro, viu? A Edi. Edi, querida, você vai aí curtir o Arraiá Prosseguir, viu? A Vani também. A Geocássia. Faltou um, faltou. Guilherme Moisés. Galera, retirar a cortesia aqui na Rádio Cidade hoje, viu? Pra vocês irem a partir de amanhã. Lembrando, leva também seu alimento não perecível para ajudar aí a ecoterapia prosseguir. Amanhã já começa a festa com Valéria Barros e também tem o grupo Batidão do Sertão. Bom demais! Obrigada pela participação, viu? Ah, eu queria ir, não ganhei. Calma, Marcos Alberto vai sortear também até o dia 5 a gente sorteia aí pra você. Se você não for dia 3, 4, pelo menos dia 5 tu vai. Bora destacar a música de hoje. Tem Zezé de Camargo pra você curtir.
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9: Ó, na música de hoje você curte Irmão da Lua, Amigo das Estrelas.

0: e gosto faz barulho aí.
1: E aí, tá curtindo a programação? Bom demais, né? Zé Neto e Cristiano, Cadeira Cativa, você curtiu nesse bloco. Teve também Ignora, Felipe e Rodrigo. 12h47, ó, galera, tudo já mandando joinha aí. Não esquece que tem que pegar. Curtindo a programação? Bom demais, né? Zé Neto e Cristiano, Cadeira Cativa, você curtiu nesse bloco. Teve também Ignora, Felipe e Rodrigo. 12h47.

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2: 12h47.
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2: É, chegou a hora de partir, né? Amanhã eu tô de volta. A partir das 10h30 aqui na programação Cidade com a Hora do Rango. Bora rangar? Já almoçou? Se não almoçou, vamos junto. Vamos junto. Obrigada pela participação e companhia. Todo mundo foi avisado aí do todo mundo já respondeu, né? Menos a Vani. A Vani não respondeu ainda. Não, respondeu sim. Então, amanhã a gente se encontra? Tá bom, fiquem bem, viu? Uma excelente terça-feira pra você. Deixo você curtindo, menos é

champanhe. Tem Valéria Barros também, né? Aproveitar aqui, que ela vai estar amanhã no Arraiá Prosseguir, abrindo aí as festividades, a transante. Acho que dá tempo de mais uma. Jadson, boiadeiro errante. Marcos Alberto chegou e eu vou-me. Fui!

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2: 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Quase 500 cidades de Minas estão em alerta para tempestade e granizo até o final da noite desta quarta-feira, véspera do feriado de Corpus Christi. O comunicado é do Instituto Nacional de Meteorologia, o INMET. Nesta terça-feira, várias cidades do estado, como Brumadinho, Nova Lima, Itaúna, Oliveira e Divinópolis, já foram atingidas por granizo. Sob a previsão de novas tempestades, o INMET cita possibilidade de chuva de até 50 milímetros por dia e ventos de até 60 quilômetros por hora. A lista completa das cidades está no itatiaia.com.br. Repórter Rômulo Ávila.
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0: obrigado aí pela companhia, tudo bem? Hoje, terça-feira, dia 2, hein? A partir de agora tá no ar, hein? Temperatura máxima, sou Marcos Roberto, então vem comigo aqui na programação Cidade. Tudo de bom pra você, uma aumenta ótima tarde.
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Para você que tá no seu trabalho, você que tá almoçando agora, é você que tá fazendo aquele quilozinho para voltar ativa, a gente ficarmos juntos até as 4 horas, tudo de bom. Você que tá aniversariando hoje, aquele abraço, parabéns, felicidades. Esta é a sua rádio Cidade Araxá, Minas. Então, vamos lá, começando temperatura com a primeirinha. Trazendo Eduardo Costa, Imagina Eu, 1 e 8, tudo de bom. Seja bem-vindo, esta é a sua rádio.

coisas boas pra você, é o que nós desejamos ao som dela. A sua rádio, hein? Manda um abração ali pra Agatha. Falou, Agatha, aquele abração, tá mandando um abração lá pra mãe dela, Lúcia. Abração pra vocês e obrigado aí pela companhia. Pra você, pra sua mãe, pra família toda. Tô aí ligadinho, uma ótima tarde, hein? Tudo de bom, Bruno e Marrone.

0: rádio, já não sei mais nada. Bruno e Marrone, pra você que tá ligado, acompanhando a programação do Cidade FM. Sempre daquele jeitinho, hein? Sempre pra atender a Ágata. Falou, Ágata, aquele abração pra você, pra sua mãe Lúcia, pra toda a família. Uma ótima tarde, hein? 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
0: Agora 1h19.
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6: Uai, 21 agora, ó, deixa eu dar um toque aqui, ó, quem conhecer aqui é a Marlene Fontes, a professora Marlene Fontes, né, deu aula também ali no Marinho de Magalhães, foi encontrada uma bolsinha dela preta aqui, quem conhecer a gente, por favor, avisa ela aí, né, foi encontrada, tá aqui na Rádio Cidade, né, com os documentos dela, né, a Marlene, gente boa, Marlene, ó, o documento foi encontrado, é uma bolsinha feminina preta, tá aqui na Rádio Cidade, na Cassiano Lemos, 87, uai, 22, quem conhecer aí, por gentileza, dê um toque nela aí, uai, 22 agora.
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6: Oi, tá na hora, hein? Mais uma edição agora, hein? Pra você, Diego Vitor Hugo. Na sequência tem o Leonardo, cantando pra Edi, né, Edi?

0: com as melhores, as mais tocadas, Israel e Rodolfo, hoje não, hein? Já teve amanhã, Leonardo, a Predi mandando aí pra turma toda, aquela turma, né, Edito? Um abraço aí pra vocês, obrigado aí pela companhia, continue ligado aí na programação Cidade. Minha amiga Badia, também tá ligadinha, fala comigo, Badia, uma ótima tarde, tudo de bom, tá lá ligada, acompanhando, chega na
1: boa
0: área.
1: Boa tarde, Marcos Roberto, Deus boa te abençoe, tarde. Abençoa todos nós, tô curtindo essas músicas boas, todos aí, pra todos os ouvintes que estão nesse programa. Valeu, Marcos Roberto. Deus que abençoe todos nós.
0: Amém.
1: Aí depois eu vou dar uma passada por aí. Quando tiver o tempo.
0: Tá bom, Abadia.
1: Trabalhando, Marcos Roberto.
0: Bom trabalho, bom trabalho.
1: Eu daqui, dali, tô trabalhando. Depois eu passo por aí.
0: Isso é bom, isso é bom. Fique com Deus. Aquele abraço. Aí, ó, minha amiga Abadia.
1: Eu vou passar aí pra ver todos os meus amigos e as minhas amigas.
0: A turma toda.
1: Cidade. Valeu.
0: Valeu.
1: Marcos Roberto. Tchau, tchau.
0: Tchau, aquele abraço, obrigado aí pela companhia, fique com Deus também. Ó, agora 1h31, hein? Pra você que tá aí acompanhando Cidade, daqui a pouco eu vou falar do Pezão, hein? 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
0: Mais uma edição, tá na

0: 8h40, 20 para as duas, irmão da lua, amigo das estrelas, Zezé de Camargo. Pra você que acompanha, manda um abraço pro meu amigo Elvis, sempre ligadinho. Alô Elvis, aquele abraço pra você. Meu amigo Moisés também lá na marcenaria, deu uma passadinha lá mais cedo. Tomei aquele cafezinho com ele, né Moisés? Então um abração pra vocês e obrigado aí pela companhia. Como é que tá aí ligadinho, acompanhando? Ó, e vou liberar ali pra você participar também dos ingressos aqui do Arraiá. Prosseguir, amanhã começa, hein? Dia 3 começa amanhã, vai até o dia 5, pra você cair na gandaia e ajudar também a ecoterapia Prosseguir, né? Fazendo esse Arraiá pra você. Então, vá participando ali no WhatsApp Cidade. Isso aqui é pra Ilma, mandando aí pra toda a turma também, né, Ilma? Leonardo, 120, 150, 200 quilômetros por hora, acelerando.
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0: Olha esse idade, 1h48, hein? Pra você ligado, esse é o Kleber e Cauã. Mil adjetivos, hein? Ainda teve Leonardo, 150, 200, aliás, 120, 150, 200 quilômetros por hora. Pra Ilma, como lembrou, né, Ilma? Aquele abração pra você, pro Zete, pra família toda. A primeirinha, Zezé de Camargo e Luciano. Aguenta a mão aí, daqui a pouco eu volto com muito mais, hein? Esta é a sua Rádio Cidade.
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8: Começamos o mês de junho já, né? E no final deste mês, de 25 a 28, vai acontecer em Araxá, na linda Araxá, a Expo Queijo, tradicional evento já na sexta edição. E quem vai dar detalhes para mim é o Gilson Salles, subsecretário de Política, Economia e Agropecuária, está aqui novamente com a gente. Subsecretário, tem queijo do mundo todo participando aí, né?
9: Olá, Fabiano, é um prazer, uma satisfação de participar novamente com você. E agora falando da Expo Queijo, né? Que é um evento que já é tradição agora, está indo para a sexta edição. Nos últimos anos nós tivemos participação de vários países e para esse ano a expectativa são mais de 1000 queijos artesanais do mundo inteiro e que a gente ultrapasse a marca do ano passado, que foi 16 países, né? Mas a Expo Queijo, ela é uma vitrine mundial para os nossos queijos artesanais, um momento ali de reunião e confraternização do universo queijeiro e, acima de tudo, um ambiente que pode promover, trazer a valorização para alguns produtores que serão premiados.
8: A Expo Queijo em Araxá, de 25 a 28 de junho. Para a Rede Itaçate, Fabiano Frade, Itatiaia Agro.
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1: Ó, agora 7 pras 2, hein? Tá na hora, hein? 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
2: Ó, por aqui agora 2:01, hein? Tá na hora de mais uma edição do Minuto News Cidade. O Atlético Mineiro acertou hoje a contratação do zagueiro Léo Duarte, ex-Flamengo. Jogador tem 29 anos, né, estava no Istambul da Turquia e vai assinar contrato com o Galo do Vale aí por 3 anos e meio.
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2: Oi, cidade, 2:03.
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2: 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Manda um abração ali pra Carla. Falou, Carla, aquele abraço, obrigado aí pela companhia. Pediu essa aqui, ó, vai estar ouvindo agora, hein? Alok, o Alan Walker.

0: aí, é Índio Cara e Gilmar aqui na programação Cidade. É Alô, Bitim, fala comigo, Bitim.
1: É o Bitim aqui do aeroporto.
0: Oh, bom, na Bitim, gente boa.
1: Neto da família, tivesse aí, você passa uma música boa aí, do Barreirito e pra nós. Oferecer pra Badia, pro Joel, Edinho Jorge, pra Anjo, pra Enzo, pro Ricardinho, e pro Mamão, e pra Valé, pro Zequiel, e pra Ima, e pro Zete, pra Maré, viu? E pra todo mundo aí, né? E pro Zezinho da daí, e pra todo mundo da sua família no bar São Geraldo, viu? Pra todo mundo aí, um abraço, um pouquinho também.

0: Nossa senhora, desculpas. Ó, oh, aliás, né, o Bitinho mandou, daí chegou aqui agora. O Ricardinho, manda lá pro Ricardinho, tá mandado, mandou pra você, tá vendo? Ei, Bitinho danado, hein, gente boa, hein? Ó, oh, Ricardinho tá mandando um abração pra você também, viu, Bitinho? Aquele abraço pra você, e não bambeia não, hein? Fica firme aí, esse Bitinho é danado, gente boa.
1: Tá no
0: Bitinho
1: clima.
0: Das galinhas, tá sonado.
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0: 11:17 agora, em Juan e Leandro, com Danilo e Davi, pra você ligado aqui na Cidade FM, a fofoca do ano, da TV Corações Egoístas, e aí também o Barreirito cantando lá pro Bitim, pra você que tá ligado, acompanhando temperatura máxima, hoje terça-feira, dia 2 de junho, amanhã começa, né, o Arraiá, e amanhã também começa, né, amanhã tem a chegada dos carros antigos, né, mas vai começar pra valer, né, na quinta-feira, né, a visitação aí, mais uma vez, a esses clássicos lá no Tauá Grande Hotel. E aqui na cidade vai estar acontecendo, né, à noite, o Arraiá da Prosseguir 2026 da Ecoterapia. Então amanhã, dia 3, vai ter ela, Valéria Barros, hein, pra dar um show, hein? Grupo Batidão do Sertão. No dia 4, vai ter o 100% Caipira, Jorge Henrique e Rodrigo, né, além da energia contagiante e da roda de samba Pais e Filhos. No dia 5 de junho, Max Monteiro e Vinícius, Maessa e ainda a banda Triângulo Mineiro, hein? Tá valendo aqui, é uma pulseira válida aí pros 3 dias. Então vá participando ali no WhatsApp Cidade. Manda um abração ali pra Cida, tá ligado? O Anderson também. É o Anderson. Então um abração e obrigado aí pela companhia. 2:18.
1: 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Temperatura máxima.
2: 94 graus. 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

cidade, 12h34, em Zezé de Camargo. Chega pra você ligado aqui, atendendo a Cida. Falou, Cida, aquele abraço pra você, obrigado aí pela companhia da TV Evandro Júnior, Mulher em BG a Cura, Diego Vitor Hugo aqui na programação da 94,5.

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0: 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Brasil!
1: Boa nossa tarde. Senhora. Bom, uma visita pro amigo Marcos Alberto e um presente pra curtir a emoção desse Mundial.
0: Já vou estar uniformizado.
1: Ô Marcos, não tem jeito, mexe com o brasileiro, não mexe?
0: Não tem como não. Tem
1: não
0: jeito,
1: tem jeito.
0: Pra gente viver a emoção, ah, bom demais reunir a família, né, os amigos, a turma. 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
0: nós.
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0: todos nós
1: gosta
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1: de futebol.
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1: 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Gosta.
0: 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Vixe, imagina. Ele não para, torce.
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0: 3025.
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2: 14:50.
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3: Temperatura máxima.
2: 94 graus.
4: É bom demais, hein? Terça-feira, aquele abração, tudo de bom. Uma ótima tarde, temperatura de 25 graus agora. Tá pintando o Rick Rangel, nem mais uma dúvida.

gente agora, hein? Cidade Matheus e Cauã, com a Luana Prado, hein? Pra você ligado, admita, aqui na programação Cidade FM. Ó, deixa eu mandar um abraço pro meu amigo Moisés, tá lá no São Geraldo, lá na Marcenaria, né? Nos acompanha, passei lá mais cedo hoje, tomei um cafezinho com ele, né, Moisés? Aquele abração. Ó, e tá parabenizando aqui, né, o filho dele, o Samuel. Alô, Samuel Borges Sabino, campeão de Taekwondo, medalha de ouro, né, lá na cidade de Mariana, hein? Ó, o pessoal foi lá, né, numa disputa legal, bacana, nesse final de semana. Moisés também foi lá, né, pra acompanhar aí nessa medalha, né, do filhão, hein? Essa levou aí uma medalha, foi campeão, né, de Taekwondo. Então, parabéns aí pro Samuel Borges Sabino, é um grande atleta, né, e faz parte aí da escola do Sesc, da turma do Evandro. Abração lá pra toda a turma, hein? Aquele abração pra vocês. Parabéns aí, falou meu amigo Samuel, e é claro o papai, né, que tá todo orgulhoso, né, o Moisés, a mamãe, a família toda. E amanhã vai ser o dia dela, ó. Ei, meu Deus do céu, hein? Valéria Barros, salve Vasco, hein? Era da época das Mineirinhas? Tocou muito, hein? Na época, Sandra e Valéria também aqui em Araxá. Ela vai estar revivendo tudo isso amanhã, lá no Arraiá, da Prosseguir. Tá a fim de ir? Vou sortear convites, hein? Vai mandando pra mim no WhatsApp Cidade.

0: 3 e 1 agora em Valéria Barros pra você amanhã no Arraiá da Ecoterapia.
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4: 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Quase 500 cidades de Minas estão em alerta para tempestade e granizo até o final da noite desta quarta-feira, véspera do feriado de Corpus Christi. O comunicado é do Instituto Nacional de Meteorologia, o INMET. Nesta terça-feira, várias cidades do estado, como Brumadinho, Nova Lima, Itaúna, Oliveira e Divinópolis, já foram atingidas por granizo. Sob a previsão de novas tempestades, o INMET cita possibilidade de chuva de até 50 milímetros por dia e ventos de até 60 quilômetros por hora. A lista completa das cidades está no itatiaia.com.br. Repórter Rômulo Ávila.
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0: Agora 3h05, hein? 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Agora 3h05.
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0: cidade, 3:13 agora, hein? Pra você ligado, não é só terminar não, hein? Esse é o som aí pra você do Fernando e Fabiano, né? Com Panda, Não Namora, Cleiton e Romário, Zenete e Cristiano, que na programação Cidade, nessa tarde de terça-feira, hoje dia 2, hein? Aquele abraço, obrigado aí pela companhia. Vou dar mais um giro, daqui a pouco eu volto com mais, hein? Aguenta aí, já já.
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0: Agora 3:14.
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0: Ó, 3:19, hein? Pra você que tá ligado, acompanhando Cidade em 94,5. Gente, o frio tá aí, hein? 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
14: É inevitável.

0: pra quê? Fala pra mim, vai.
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0: programa aqui, hein? É o 100% caipira. Vai estar também no Arraiaba Ecoterapia, hein? Pra você dançar à vontade. Ó, então amanhã, dia 3, né? Vai ter a Valéria Barros e o grupo Batidão do Sertão. No dia 4, né? 100% caipira, Jorge Henrique e Rodrigo. É além da energia contagiante, ainda da roda de samba Pais e Filhos. No dia 5, para fechar com chave de ouro, Max Monteiro e Vinícius, Naessa e ainda a banda Triângulo Mineiro. Ingresse em sua venda, ajude também, né, o pessoal lá da Ecoterapia Prosseguir, você indo lá no Arraiá Prosseguir. Quem vai levar aqui hoje é, né, os ingressos com a pulseira, que é válido para os 3 dias. Me parece que o pessoal vai fazer a troca amanhã, lá na hora, né? Chegada lá para apresentar o ingresso, vai pegar lá a pulseirinha, né? Me parece que sim, hein? Quem vai estar levando hoje é a Carla. Falou, Carla. Final do telefone 40, leva aí o seu ingresso. E também é, né, o Wanderson, não sei se é Wanderson, se é o Anderson, mas acho que é o Anderson, né? Final do telefone 20, também tá faturando aí, pode pegar aqui na Rádio Cidade, na Cassian Lemos 87. Vem cá buscar quem já ganhou, viu, gente? Por gentileza. Tem alguns ingressos, pessoal já ganhou, não veio buscar ainda, então busque rapidinho pra você, né, curtir, né, e se arraiar. Manda um abraço ali pra Angélica, também tá ligadinha, tá acompanhando, né, aquele abraço, hein? Vamos dar um giro, daqui a pouco eu volto com mais. Já, já, aguenta a mão aí.
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10: A Volkswagen já fez a apresentação inicial da sua novíssima picape Tucan para tentar desbancar a supremacia da Fiat no segmento de picapes. E embora ela não tenha revelado vários detalhes da Tucan, que ainda não tem data de lançamento, mas está chegando, já deu para perceber que a Volkswagen teve o bom senso de copiar o eixo traseiro da Strada. Como assim? Ao invés de um eixo ligando em linha reta as duas rodas traseiras, o eixo da Tucan também terá um arco voltado para cima, bem no seu centro, num formato semelhante à letra ômega do grego, o que reduz a possibilidade do eixo traseiro esbarrar no facão, aquela parte central mais elevada nas estradas de terra. Um dos principais atributos da Strada e também na Volkswagen Tucan.

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0: Se Amar É Meu Talento, hein? Sem dúvida nenhuma, hein? 3h45, Fred Fabrício, Amor Gelado, Silvio Robson, Emílio Eduardo, Irmão da Lua, Amigo das Estrelas, Zezé de Camargo. Vamos ser ligado, acompanhando. Mais uma vez, abraço pro meu amigo Elcio, sempre ligadinho, acompanhando a Cidade FM. Amigo Moisés, lá no São Geraldo, feliz. É com a vitória aí do filhão, Samuel. Um abração, obrigado, hein? 3h45. Aquele abração, vou dar mais um giro. Daqui a pouquinho tem minhas últimas. Logo depois, tem aí Leandro Silva com você no Energia.
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0: 3h46.
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0: sexta às quatro agora, hein? Pedro, Paulo e Alex, PTA.
1: 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Ai, ai, credo que delícia.
0: Eu e você no bar, no com banheiro. Country Beat, hein?
2: Que encontro, hein? Que isso, que
0: encontro. Nossa,
2: que olha. Que isso?
0: Ai, ai, ai, delícia. Fechou aí, ó, tá vendo? Foi. Lele, beleza? Ai, que delícia.
2: É isso aí, Kim.
0: Viu, Lele? Tá vendo só?
2: Eu vi.
0: Aí, ó, preparadinho pro arraia amanhã. Amanhã começa, Lele.
2: Você vai, Kim?
0: Vou não, Lele.
2: Vai não, Kim?
0: Vou estar lá no barreiro, aí sai tarde, cansado. Aí não tem jeito, né?
2: Deixa que eu vou pra você.
0: Não tá, aí você vai pra um lado, eu vou pro outro.
2: Ok.
0: Mas no final a gente se encontra também. Pode ter certeza que você vai lá ver também os carros antigos.
2: Claro, adoro.
0: Né? Vai ver adoro. As máquinas, a história sendo contada,
2: né,
0: ali.
2: Tem que ir, né, cara?
0: Ah, não tem jeito, né? Tem que passear, né?
2: É, eu tenho que ir lá ver a águia.
0: Ah.
2: A águia voa no barreiro.
0: Ah, mas demora. Ixi.
2: É.
0: Quinto.
2: Quinto, dois, três, quatro.
0: Ei, você vai bem.
2: Sério? É sério isso?
0: Pô, Lele, você tá fazendo as contas, não, Lele?
2: Não, não sei fazer contas, sou ruim de matemática.
0: Que é isso, Lele?
2: Eu tenho preguiça de fazer matemática.
0: Tem jeito, lá, a seleção já tá lá, prontinha, preparando também.
2: Uniforme da seleção, hein?
0: Pra estreia, vamos ver. Uniforme.
2: Tá apresentando muitos uniformes, hein?
0: Aquele uniforme ali é feio.
2: Ah, é azul, hein?
0: Não, mas aquela é feio.
2: É azul, hein?
0: Aquela tá feio.
2: É.
0: Tá esquisito, tá parecendo um pijama.
2: Tá mesmo. As casas pernambucanas.
0: Não ficou legal.

0: Thunder, Madonna, na programação 945, fechando mais um ar de qualidade, com a participação da Anitta, sua cara. Fica aí, já já tem mais.
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0: De volta! Então, rapaziada, somente as melhores? Olha só, hein? Vem cá. Tá a fim de levar, é claro, um par de convites pra curtir. Os grandes. Cara, vai estar demais, hein? Vai estar bombando esse evento. Vem aí o grande Arraiá Prosseguir 2026, uma festa solidária, imperdível em prol da ecoterapia Prosseguir. 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

Carteiro, Jorge Henrique e Rodrigo, além de da energia contagiante da roda de samba dos pais e filhos. Dia 5 de junho, fechando com chave de ouro, tem Max Monteiros e Vinícius, Naessa e também banda Triângulo Mineiro. Tudo isso é uma festa feita aí com muito carinho para ajudar aí a Ecoterapia Prosseguir, que realiza um trabalho emocionante, transformando

0: 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Você vai concorrer e vai falar pra mim o seguinte: quais são os dias que vai acontecer o Arraiada Prosseguir 2026 e o local? Qual o local e quais são os dias que vai acontecer o Arraiada Prosseguir 2026? Vai lá, se joga! Fala aí, vamos lá no Ibiá!
1: E aí, Leandrão, bacana? Aqui bacana. É o Sonson de Ibiá, tem base?
0: Tem base!
1: Sintonizado é melhor, 94,5.
0: Ah, moleque!
1: Melhor da cidade. Dá gosto de ouvir.

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2: 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Pra fechar mais uma de qualidade. Vamos falar um pouquinho dessa galera aí do Magic Dragons. Essa música foi lançada em 27 de abril de 2027. Parte aí do álbum Envolve. Thunder é um hino de superação. A música que foi escrita aí por Dan Reynolds, vocalista, em parceria com os demais membros da banda e produtores, e tornou-se aí um dos maiores sucessos globais do Imagine Dragons. Significa que a letra e a música é profundamente pessoal e serve como uma sessão de terapia e resiliência emocional. A letra narra aí a trajetória de Dan Reynolds, que desde cedo lidou com frustrações e incompreensões e foi aí ridicularizado por não se encaixar nos padrões tradicionais, como na época em que abandonou a faculdade. É assim, a gente meio que sem querer, só pra te contar um pouquinho da história desse hits aí, esse hino da Imagine Dragons. Fica aí.
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2: Hora certa, cidade, 4:24. Bora lá, sua participação por aqui pelo 98.

0: 5 de junho no Parque de Exposições Agenor Lemos. Bora lá, se joga. 9820-9450.
1: Boa tarde, Leandrão.
0: Boa tarde, beleza?
1: É o William do Bairro Morado.
0: Fala, William.
1: Vai começar o Arraial dia 3, vai até dia 5. Ótimo. No Parque de Exposição.
0: Ah, moleque.
1: 2026.
0: Isso. Top das galáxias. Deixa eu ver aqui. Leandro, manda alô pra gente aqui em Serra do Salitre, a gente adora o seu programa. A Claudiane, a Sandra e também a Marcilene.
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0: 4h38. Bomba. Muito bem, saindo convites por aqui para o Silvio. Tá aqui o Silvio. Silvio de Rocha, hein? Silvio é top esse cara que ó, levou convite aqui agora. Respondeu pra mim aqui. O quê? Que dia que é? Que dia que é? Falou pra mim aqui de 3 a 5 de junho no Parque de Exposições, o Arraiá Ecoterapia 2026. Levou convite, Silvio.
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0: Por aqui continua, 4h39.

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5: Os europeus disseram mais um não ao governo brasileiro sobre a entrada da carne bovina no continente, enquanto não forem obedecidas as regras sanitárias exigidas. No dia 12 de maio, a União Europeia retirou o Brasil da relação de países autorizados a exportar produtos de origem animal, como carnes bovina e de frango, ovos e mel, a partir de 3 de setembro. O governo se mostrou indignado com a decisão dos europeus, mas logo vazou que, na primeira semana de abril, o Brasil havia recebido um aviso e uma cobrança sobre questões sanitárias exigidas no acordo com o Mercosul. Na verdade, desde quando foi assinado o primeiro acordo com a União Europeia, em outubro de 2024, o Brasil sabia que era proibido o uso de antimicrobianos nos animais. Valdir Barbosa.
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9: Dia certa cidade, 4h48.
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7: 4h52.
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Energia 94, a gente não simplesmente toca música como a gente conta um pouquinho da história dessa música. Vamos contar aqui um pouquinho. A canção mergulha na clássica tragédia de William Shakespeare para trazer aí uma mensagem de resgate e final feliz. É, acredito que você esteja se referindo à música de Faith Ophelia, um dos grandes sucessos de Taylor Swift. Essa menina que veio aí migrando do country hits dos... isso mesmo. Ela era cantora country e agora se destacando aí no pop hits. Essa aí arrebentando aí na top Billboard nacional e também internacional, no cenário nacional e internacional, globalmente conhecida. Essa música resgata aí uma tragédia clássica, mergulha aí numa história de Shakespeare. Leandro Silva.

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0: 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A Rádio Cidade vai estar lá. Se você quer seu convite, então se joga aqui, ó.
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5: A Receita Federal informou nesta terça-feira que cerca de 2 milhões e 200 mil declarações do Imposto de Renda de 2026 ficaram retidas na malha fina. O número representa 5% dos mais de 44 milhões de documentos que foram entregues dentro do prazo. Segundo o Fisco, grande parte das pendências foi causada por erros de informações enviadas por empresas após o fim da Declaração Anual de Retenção na Fonte, a DIRF. Quem caiu na malha fina deve acessar o portal ECAC e verificar a divergência, caso seja necessário enviar uma declaração retificadora. A Receita estima que cerca de 80% dos casos sejam resolvidos até o final deste ano. De Brasília, Pedro Nascimento.
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0: De volta! Bora, Palmas, era somente as menores, agora 5h20. Ai, Leandro, você fala rápido demais. Não é, é porque tem que falar rápido, entendeu? Porque senão embola tudo aqui, entendeu? Como é que é? Bora lá pro WhatsApp, 98209450. Deixa eu mandar um abraço aqui pra Kátia Nascimento. Tá aniversariando hoje, recebendo os abraços aí da super família, de toda

0: você quer ser. Porque você, né? Você sabe que tudo que você quis ser, você foi e você é. Top, uma mulher de garra, uma mãe, uma avó bacana, top, sensacional. Parabéns pra você, que Deus abençoe seu caminho sempre. Abraço do seu amigo aqui, Leandro Silva. Bora lá pro WhatsApp e falar com a Joana do Gran Bazar. Oi, Joana.
1: Oi, Leandrinho, boa tarde, tudo bem?
0: Aí.
1: A Joana Dark do Grupo Sistema de Casa Esperança e Cidade. Passando aqui para desejar uma tarde abençoada para você, para todos os seus ouvintes. Manda as músicas.
0: Uai, que isso, Joana? O que aconteceu com o seu áudio? É só isso tudo mesmo? Uai, que isso aí?
1: Oi, Leandrinho, boa tarde,
0: boa
1: tudo
0: tarde.
1: Bem?
0: Vamos ver se é isso.
1: A Joana Dark do Grupo Sistema de Casa Esperança e Cidade. Passando aqui para desejar uma tarde abençoada para você, para todos os seus ouvintes. Manda as músicas.
0: Aí. Ô, Joana, seu áudio cortou aí, Joana. Bora lá. Essa música aqui, ó.
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0: com o Ícaro e Gilmar na programação 945. 5h29, não é nove mais. Bora lá pro WhatsApp 98209450. Hoje você leva convite por aqui pra curtir o Arraiá Prosseguir, que acontece do dia 3 de junho ao dia 5, tá? Do dia de 3 a 5 de junho no Parque de Exposições Agenor Lemos. E quem levou o convite por aqui foi o Silvio. Abraço, Silvio. Obrigado pela sintonia. Fala aí.
1: Valeu, Rádio Cidade. Leandro, pelo ingresso do Arraiá da Prosseguir.
2: Obrigado.

0: Claro. Oi, Ilma.
1: Boa tarde, Leandro. Tudo bem, Leandro?
0: Tudo bem, Ilma. Tudo bem?
1: Leandro.
0: Oi.
1: Toca aí pra mim com ovelha.
0: Ovelha?
1: Ninguém é antiga.
0: Tem não.
1: Acho que ela chama Te Amo
0: não,
1: Demais.
0: Não, tem não, hein?
1: Ovelha.
0: Isso? Te Amo Demais.
1: Tá bom? Se você não achar, não.
0: Não achei, não.
1: Toca aí pra mim com...
0: Não achei, não. Não achei, não. Não achei, não.
1: É...

0: começando todo mundo lá, viu? É,
1: sim.
0: Mandei com acho que é Jota Quest.
1: Jota Quest?
0: Se não me engano, Fácil.
1: Ah.
0: É Jota Quest que
1: chama. Essa eu sei qual que é.
0: A música Fácil.
1: Essa tem.
0: Tá bom?
1: Tá bom.
0: Vou mandar pro Bruno, tá aqui.
1: Sim.
0: Chegou da aula, o seu xará, o Bruno Leandro de Almeida, lá adora.
1: Alô, se Bruno Leandro! Também.
0: Tá, lembra a época da adolescência, Fácil.
1: É, eu era Jota criança.
0: Quest, acho que é isso aí mesmo,
1: eu era neném,
0: tá bom?
1: Ainda nessa época.
0: Se você não acha ovelha, é, te amo demais,
1: não, não achei,
0: ovelha.
1: Não. Não, já tô tocando Jota Quest.
0: Tá, acho que você deve lembrar dele, era um cantor loiro.
1: Não, lembro não.
0: Não sei se ele ainda é vivo.
1: Não, lembro não.
0: É.
1: Lembro não.
0: Não sei se ele já morreu.
1: Ele tá vendendo picolé aqui no Araxá, ué.
0: Por toda essa turma aí, viu?
1: O ouvido tá vendendo picolé aqui no Araxá.
0: Cidade toda, não vou falar, né?
1: É muita gente.
0: O áudio fica muito grande, né, Leandro?
1: Igual a música, né, Ilma? Como sempre, né, Ilma?
0: Essa galera aí, viu?
1: Como sempre.
0: Boa tarde pra você aí. Abençoada aí, tá bom? Cidade dá gosto de ouvir.
1: Por aqui, continua! 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
3: Rádio Cidade 5:36.
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3: De volta, rapaziada, agora 5:39, na melhor e mais. Bora lá pro WhatsApp 98209450 falar com a rapaziada que tá a fim de levar o convite pra curtir o Arraiada Prosseguir 2026, de 3 a 5 de junho no Parque de Exposições. Quem levou o convite foi o Silvio, levou um par de convites, porque não quer ir sozinho. Sozinho não pode não, né? Pode não. Sozinho é ruim, né?
13: Fala, meu amigo Leandro, como é que você tá,
3: beleza? E aí, beleza?
13: Leandro,
3: fala comigo. Fala, Joilton.
13: Querendo ganhar esse sorteio desse ingresso aí, Leandro.
3: De repente você ganha, Joilton. Não sei. Vai lá, se joga 98209450. Deixa eu dar um abraço aqui pro Luiz Antônio. Luiz Antônio tá ligado por aqui. Ele quer. É claro, todo mundo já sabe, né? Eu já falo tanto nesse cara aqui, meu, que todo mundo já acostumou. É. Claro, profissional do volante grande. Fala comigo.
14: Ô, Leandro, boa noite, bom demais.
3: Fala aí.
14: Boa tarde ainda, né?
3: Tarde aí.
14: Manda pra nós um alô aí, tô te ouvindo aqui. Acabei de chegar aqui em casa, graças a Deus.
3: Ah, moleque!
14: Valeu, Valério e as crianças te ouvindo aqui.
3: Abraço.
14: Vamos saber qual o verdadeiro cantor, não? Ué. Ele é meu primo, sabia?
15: Ué, você é primo
14: do... Você tá doido? Cê é primo do Dô? Eu tenho um primo cantor e não sabia.
15: Ué, é o Dô, hein? Ele era goleiro. É o Dô. O apelido dele é Dô. Chama ele de Dô.
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0: 23 graus Celsius, hein? Tá esfriando, hein, gente? Bora lá falar com o Super Baby!
1: Alô, Leandro, aqui é o Diniz Silva, popular pão de queijo. Ah, coloca meu nome no sorteio aí, tamo junto, meu irmão.
0: Já abraço. Sim.
1: Abraço, até mais.
0: Mascarou, hein, baby? Bora lá, fala aí, Luiz Antônio. Luiz Antônio, aí não, não, isso é de sacanagem, hein, Luiz? Ô, Luiz, quem é isso? Quem é isso, Luiz? Luiz Antônio, fala sério, cara. Olha, demais da conta aí. Por quê? Você vai mandar um pra mim aí? Vai mandar um queijão? Vai mandar um redondo aí pra mim?
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0: programação 945, não mexa nas minhas gavetas. 5h48.
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7: Hora certa, 5:52 na cidade.
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7: Bom, então deixa eu mandar um abraço aqui pro Rodrigo Derico. E aí, Rodrigo, tudo bem? Fala comigo.
8: Fala aí, padrinho. Manda um abraço pra nós aqui, filho. Manda assim, der tempo aí, você manda aquela música lá pro Gabriel Leandro, aqui na UEM, aquela lá do Chapelu.
7: Legal, chabeludo! Ai, ai, ai, ai, ai, hein? Rapaziada da UIM na Mosaic de Itapira, ligados aqui na melhor e mais ouvida, vai lá, se joga 9820-9450. 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Tudo

Altamir e também o grande Jair. Estão ligados aqui na Melhor e Mais. Agora 5h54. A gente vai no giro e volta trazendo muito mais. Top 5h55. Aqui. Alô, Ilma! Fique ligado, já já tem Kid Abelha, pintura íntima, a

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0: Urbana, Angra dos Reis, na programação 945 para fechar mais uma de qualidade agora, 6:16.
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0: 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Notícias boas para todos nós. Ai, que beleza, maravilha, glória a Deus, Senhor. A pílula para o câncer que alcançou o impossível fez médicos chorarem no maior congresso de oncologia do mundo. É isso mesmo que você ouviu. A pílula para o câncer que alcançou o impossível fez médicos chorarem no maior congresso de oncologia do mundo. Na sessão mais prestigiosa do American Society Clinical Oncology, os dados finais do Daraxonrasib, é um nome complicado, hein? Para câncer de pâncreas, foram aí apresentados para 50 mil especialistas, a plateia se levantou, médicos foram às lágrimas, os números explicam por quê. Chicago, em 1º de junho de 2026, a sessão plenária de American Society of Clinical Oncology, a maior e mais influente do Congresso de Oncologia Clínica do planeta, não costuma ser lugar de emoção fácil. Os médicos e pesquisadores que lotam o auditório são treinados aí para a frieza dos dados com o cientismo metodológico para cautela diante de qualquer resultado que pareça bom demais. Quando os números dos estudos da RA Solute 302 apareceram na tela, a plateia se levantou. Em congresso científico, aplausos de pé já são aí incomuns, lágrimas mais ainda. Naquele auditório, porém, as duas coisas pareciam inevitáveis. A pílula para o câncer, com a novidade absoluta em abril, a empresa americana Revolution Medicines havia divulgado aí os primeiros resultados. Um comprimido tomado uma vez ao dia havia quase dobrado a sobrevivência.

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1: Que música não.

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5: Rádio Cidade 6:23.
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0: nada mais, nada menos que Ellie Jussie com Call Girls. Pra fechar mais uma, fique ligado, já já tem hora livre.
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8: Hora certa, cidade, 5:42.
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1: De volta, 6h46, da melhor e mais ouvida. Deixa eu mandar um abraço aqui pra rapaziada lá em Araguari, Minas Gerais, no terminal rodoviário do guichê da Expresso Real Expresso. Abraço aí pro Thales e também a Marlene, estão ligados aqui na

0: Madonna aí pra nós. Leandro, eu morri de rir quando você contou que vocês ficavam batendo passinhos no comício do Kleber Pereira Valeriano. Como que você lembra disso, Leandro?
1: Eu não lembro, gente. Eu não

programação 945. Para os cabeças brancas de plantão matarem saudade com I Don't Know It's Love. Cara, que top essa aí, hein? O

0: Tendo mais convite por aqui. Atenção, Dionísio. Dionísio. Atenção, Dionísio. Atenção, Dionísio. Cadê o Dionísio? Dionísio com o telefone 98803, final 68. Dionísio levou aqui o par de convite pra curtir. Amanhã, é claro, começa o Super Arraiar da Prosseguir 2026. Por aqui. Continua.
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0: Para os cabeças brancas de Rolon, matar saudade. Para aqueles que estão com a cabeça branca, mas os cabelos já caíram tudo, cara. O 1989. Snap. What's up? Let's go, man.

notícias da programação 945 para fechar nossa primeira meia hora. Cara, que é isso? Top das galáxias. Esse é o som de Twisted Sisters com I Believe in You. Quem tocava muito essa música aí era a banda Gênesis. Pra você que frequentou aí, é claro, pra você que viveu a era de ouro do Araxá, né? Araxá

demais, hein? Fala sério. As nossas calças de Fiore, tênis Rainha System, Get the Feeling, os Lash Evais, os M2000, cara, fala sério. Bamba, Conga, ai, que saudade das minhas jaquetas Red Rock. Muito bem, senhoras e senhores, fechando a nossa primeira meia hora, conferindo o Save Twisted Sisters com I Believe in You. Nós tivemos aqui nada mais, nada menos, Sidney's Enigma, pra atender o Kleber em Patos de Minas. Sidney's, o Melô da Missa, mais conhecido como Melô da Missa, com a rapaziada sinistra essa aí, hein, Sidney's. A galera do Enigma, top. WhatsApp, foi o som de Tumor B, The Power com o Snap, com o WhatsApp, o ano de 1989. E nós tivemos aqui nada mais, nada menos que uma pancada. Tears for Fears com Radio All the Hears. I Wanna Know in Love, foi o som de Foregne, por aqui. Continua.

0: Deus, just wanna have a fight, Sid Lovers. As meninas querem só se divertir, hein? As garotas querem só se divertir, fala sério. Meu Deus, somente as melhores, pra você é a melhor e mais ouvida. Tivemos ainda Guns N' Roses com essa batida aí que foi top, hein? Fala sério, galera, fala sério, meu. Essa você só ouve aqui. Ainda tivemos aqui ainda o único cara que andou pra trás e deu certo, Michael Jackson.
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0: Continua por aqui as melhores pra você. Essa aqui é aquelas batidas que você pensa assim, essa é antiga, né?

você pensa assim, essa é antiga. Né? Não é antiga. Esse é o novo freestyle pra você.

0: com propriedade intelectual. Em nota, o Brasil esclarece que não há qualquer restrição contra as grandes empresas de tecnologia dos Estados Unidos, que o governo brasileiro apresentou proposta para enfrentamento ao crime organizado e de combate à corrupção ao Departamento de Estado, e que o PIX não traz prejuízo às instituições financeiras norte-americanas. O ministro da Fazenda, Dario Durigan, afirmou, inclusive, que o sistema brasileiro de pagamentos é inegociável.
1: O PIX, como esse símbolo maior da nossa soberania financeira, será protegido, será resguardado pelo governo do presidente Lula e não está em nenhum momento em questão para debate.
0: Em evento realizado em Goiás, o presidente Lula mostrou um cartaz com a frase "O PIX é do Brasil" e reafirmou a importância do sistema de pagamento para o brasileiro.
2: O PIX é do Brasil, porque o PIX é de graça e é público e ninguém paga nada. É só clicar o PIX e está resolvido o nosso problema. O país não aceita ser tratado como se fosse uma republiqueta de banana.
0: O presidente Lula também condenou a recomendação de nova taxação a produtos brasileiros e diz que conversou com o presidente Donald Trump sobre as questões comerciais na visita que fez aos Estados Unidos.
3: Eu fiz 3 horas de reunião com o Trump. Eu entreguei 4 documentos para ele. Eu entreguei um documento sobre a questão do comércio, provando para ele que eles são superavitários, não são deficitários, provando para ele que os principais produtos americanos pagam 0 de imposto aqui no Brasil. Tudo isso dito para ele.
0: O ministro do Desenvolvimento, Indústria, Comércio e Serviços, Márcio Elias, afirmou que não são todos os produtos que entrariam nessa nova taxação e explicou como pode afetar o Brasil.
4: Os setores mais atingidos seriam de máquinas, de equipamentos, o que tem valor agregado e traz muito prejuízo para emprego, para renda, para as indústrias. O setor de plásticos, produtos de madeira, os papel, cartão, calçados, ferro fundido e peixes e crustáceos. Essas são as áreas mais expostas se essa proposta se convertesse em tarifas, coisa que a gente acredita que não vai ocorrer.
0: O prazo legal para que os Estados Unidos imponham a nova tarifa ao Brasil é 15 de julho. Até lá, o governo do Brasil espera reverter a recomendação. Reportagem Graziele Bezerra.
5: E o governo brasileiro informou que está cumprindo a meta de zerar o desmatamento até 2030, após a alegação contrária dos Estados Unidos.
6: Segundo o governo, a área queimada no país recuou cerca de 40% em 2025, frente à média do período 2017-2024.
5: Além disso, dados divulgados pelo MAP Biomas indicam que, em 2025, o desmatamento no Brasil atingiu seu menor nível em 7 anos.
6: Pela primeira vez desde 2019, o desmatamento ficou abaixo de 1 milhão de hectares em um ano.
5: O estudo constatou também queda de 20% no desmatamento em todos os biomas no ano passado em relação a 2024.
6: O secretário extraordinário de controle dos desmatamentos e ordenamento ambiental do meio ambiente, André Lima, comentou que os resultados vêm de um trabalho que engloba o controle do desmatamento e o reforço de fiscalização.
7: A gente vem conseguindo um trabalho incrível aí de todo o governo federal, fruto da implementação desses planos de prevenção e controle dos desmatamentos em todos os biomas, principalmente de algumas medidas estruturantes que elas vão começar a alcançar mais resultado a partir de agora, de forma mais expressiva a partir agora de 2026. O Brasil dando uma contribuição relevante em magnitude global, né, com impactos globais, não só locais, e mostrando também para os demais países que é possível, sim, almejar essa meta do desmatamento zero até 2030.
5: Mudanças na escala dos trabalhadores, que vão exigir a adaptação dos pequenos empresários.
6: Programa Desenrola Pequenos Negócios, que pode ajudar os empreendedores e empresários endividados a acertarem as contas.
5: Temas que estão no radar do Ministério do Empreendedorismo, da microempresa e da empresa de pequeno porte. E nós hoje vamos conversar com o ministro Paulo Pereira sobre eles. Boa noite, ministro.
8: Boa noite, Luciana, boa noite, Lucianos, Lucianos aqui, é uma alegria estar na Voz do Brasil.
5: Ministro, vamos começar falando sobre a escala 6x1 e os impactos que esse novo modelo de trabalho sobre os pequenos negócios vai ter. A escala 6x1 ainda vai ser apreciada pelos senadores, né? Mas a gente vai falar agora um pouquinho desse impacto no comércio, que está sendo esperado?
8: Ó, Luciana, em primeiro lugar, a gente acha importante dizer que a gente acha que o grande impacto da redução das classes por um é positivo para a economia, né? Em primeiro lugar, porque as pessoas vão ter mais tempo. E tendo mais tempo, elas vão consumir mais, vão mais ao cinema, vão mais aos restaurantes, vão estudar mais, as pessoas vão ter mais tempo para se formar, o que movimenta os negócios de educação e, ao mesmo tempo, aumenta a produtividade do trabalhador, que vai estar melhor formado e tudo mais. Vão ter mais tempo para cuidar da saúde, para cuidar da família. Então, de um modo geral, a gente imagina e espera um impacto positivo em vários negócios que vão crescer pelo aumento dessa demanda dos trabalhadores que terão mais tempo. Além disso, Luciana e Luciana, é importante dizer que nós vamos ter melhorias no ambiente do trabalho, trabalhadores mais assíduos, que vão ter mais tempo para cuidar da sua saúde, portanto vão estar menos licenciados por problemas de saúde. Só para você ter ideia, no ano passado, em 25, foram mais de 500 mil trabalhadores e trabalhadoras afastados por problemas de saúde, né? Rotatividade menor, uhum. E gente mais descansada, que se educa mais, vai ter maior produtividade. Então, a gente acha que o impacto é positivo. Agora, evidente, o presidente Lula está de olho para encontrar aqueles negócios, especialmente os pequenos e os médios, que possam ter algum impacto, vamos dizer, mais pesado, e aí nós estamos preparando medidas para ajudar esses empresários a passarem por essa mudança.
6: Ministro, a gente tem aqui uma pergunta de uma empresária de Brasília. Ela quer saber se o Ministério vai ajudar os empresários nessa transição. Vamos ouvi-la.
9: Meu nome é Carolina Celidônio, sou empresária, moro em Brasília. Ministro, boa noite. A pergunta é como o Ministério vai ajudar o microempresário na transição da escala 6x1 para a escala 5x2?
8: Olha, Carolina, a gente está olhando isso de perto e aí tem uma série de medidas. Então, em primeiro lugar, reforçar as medidas que já estão em curso, não é, Carolina? Assim, desenrola dois, vocês acabaram de mencionar. É a primeira vez na história do Brasil que um governo federal entra em campo para reduzir as dívidas das sociedades, as dívidas das empresas, as dívidas das famílias, não é? Estamos indo para a segunda edição agora. Esse governo fez as maiores linhas para pequenos negócios, a primeira vez que tem uma linha específica para negócios que faturam até 360 mil reais, pequenas empresas. O Procred 360, o Pronamp, então ampliação do ambiente de crédito. Fora isso, nós estamos pensando em algumas ações específicas para as microempresas. Aí duas coisas importantes. Em primeiro lugar, estamos pensando o que a gente pode fazer para melhorar o ambiente do MEI. Né? A possibilidade de aumentar o teto, permitir que, né, microempresários que faturem um pouco mais possam continuar no MEI. Eventualmente a possibilidade de contratar mais, nós estamos estudando uma série de soluções para o empreendedor e para a empreendedora micro individual que tem essa atividade tão importante para o país. São 18 milhões de brasileiros aqui. E fora eventuais ponderações, processos de transição que também vão ser estudados no tempo certo. Então agora é focar na aprovação do Senado e o governo continuar na preparação das medidas para que esse público possa sair bem, sair de forma positiva dessa mudança.
5: Ministro, o senhor falou do desenrola, o desenrola 2.0, que tem um braço aí voltado para os pequenos negócios, né? Como é que os micro, pequenos e médios empresários podem renegociar as dívidas?
8: Olha, primeiro vamos olhar o que é o desenrola, porque é uma ideia super bacana que o presidente Lula trouxe, né? Você não me perguntou disso, mas um comentário rápido. Desenrola tem uma parte importante para as pessoas físicas. Como um pedaço importante dos empreendedores brasileiros são empreendedores informais, esse desenrola afeta também os empreendedores. Lá, Luciana, os empreendedores, as famílias, têm descontos de 30% a 90% das suas dívidas, juros pequenininho, de 1,99%, e prazos alongados para pagar. Como é que eu desenrola pessoas jurídicas? Como é que vai funcionar o desenrola para as empresas? Aliás, como é que funciona? A gente fechou agora o ciclo de um mês do desenrola. Uhum. Primeiro lugar, o presidente Lula dá uma linha de crédito para que o sujeito, o empresário, saia de uma dívida cara e possa ir para uma dívida barata. Então, a pessoa pegou lá os juros do cartão de crédito, o cheque especial, o empréstimo pessoal, uma dívida de 10 mil reais em um ano pode ter virado 45, 46, 50 mil reais. Multiplica até 5 vezes a dívida em um ano. No desenrola, essa pessoa pega um crédito barato com juros de Selic mais 5, ou seja, no máximo 20% ao ano, que é bem baixo para o Brasil, quer dizer, os 10 mil reais lá viram 11, 12, até 2 anos de carência, Ou seja, a pessoa pega o crédito e fica 2 anos para começar a pagar, e depois que ela começa a pagar, ela tem até 8 anos para pagar. Então é de mãe para filho aqui o modelo do Desenrola, para permitir que esses negócios que se endividaram muito no passado possam recuperar o seu fôlego para investir e gerar emprego. Ó, com 1 mês de programa, Luciana, a gente já tem mais de 10 bilhões emprestados para essas pequenas e médias negócios, né, e negócios no Pronamp e no Procred. São 60 mil operações de Pronamp, que são as empresas um pouquinho maiores, mais de 18 mil operações do Procred. Então, até aqui o programa, nós estamos trabalhando, estamos focados, mas até aqui o programa é um sucesso.
6: Ministro, a gente tem mais uma pergunta aqui de um ouvinte sobre esse tema. Vamos ouvir.
10: Meu nome é Carla Carnevale Gomes, sou proprietária de uma padaria em Eldorado do Sul, Rio Grande do Sul. E eu tenho uma dúvida: quem está com o nome sujo ou com o CNPJ negativado vai conseguir acessar o Desenrola com facilidade?
8: Olha, Carla, na verdade o Desenrola é pensado especialmente para essa pessoa. Se você tá com esse problema, conhece algum empresário que tá com esse problema, estimule a pessoa a buscar o Desenrola, porque a ideia é exatamente essa, que a pessoa tem um crédito barato. Ô Luciano, por que que esse crédito é barato? Olha, vejam que interessante o modelo criado pelo governo presidente Lula, porque o governo garante a dívida. Por que o empréstimo é tão caro para um pequeno empresário? Porque ele não tem bem, ele não tem dinheiro no banco. Minha avó dizia assim: só consegue empréstimo quem não precisa, né? A pessoa que precisa não tem como garantir o débito. Por que que esse empréstimo é barato? Porque o governo garante o débito. Diz: ó, banco, pode emprestar lá para dona Carla, dona da padaria, que se ela não pagar, eu pago. E isso permite que o modelo tenha juros menores. Então, esse programa, o Desenrola, é focado sim para aqueles que estão com o nome sujo, que estão negativados, que estão com dívidas bancárias. Basta que o empresário ou empresária procure o seu banco e diga que quer entrar no Desenrola, entenda os termos e avance nessa contratação, que se dá diretamente no banco que é detentor da dívida.
5: E já tem um balanço, o senhor falou 10 bilhões de reais pelo Pronamp e pelo Procred, que emprestam esse dinheiro para as pessoas, né? E tem um balanço demais?
8: É isso, acho que. Nós disponibilizamos um recurso grande, né, de garantia. O recurso pode chegar a 10 bilhões de reais da parte do governo, que vai permitir empréstimos de até 60 bilhões de reais, é bastante dinheiro. E os dados que a gente tem hoje, aliás, os dados estão fresquinhos aqui, a gente acabou de levantar. São dessa ordem, quer dizer, são mais de 10 bilhões emprestados já. No Pronamp, o Pronamp é aquela empresa um pouquinho maior, que pode faturar até 4,8 milhões de reais por ano. Uma empresa grande já. No Pronamp são 60 mil operações já, mais de 60 mil operações. E no Procred, que essa é uma linha que a gente tem especial carinho, porque foi criada pelo presidente Lula para as empresas menores, que faturam até 360 mil reais por ano, 30 mil reais por mês. No Procred, a gente tem mais de 18 mil empresas que já buscaram essa linha de apoio, para que, como eu disse, possam limpar seus nomes e voltar a investir, gerar emprego e fazer o Brasil crescer.
6: Ministro, agora a gente recebeu também perguntas de microempreendedores individuais. O Ideraldo do Acre quer saber sobre o teto de faturamento do MEI. Vamos ouvir.
11: Senhor ministro, meu nome é Ideraldo Gomes, moro na cidade de Chapuri, estado do Acre. Atualmente eu sou MEI e eu queria lhe perguntar se há perspectiva do teto subir, que hoje é de 81 mil, se há perspectiva do teto subir mais.
8: O Ideraldo está bem informado e está acompanhando os debates nacionais importantes aí. Primeiro assim, Ideraldo, primeiro só fazer um comentário rápido sobre o MEI. O MEI é uma criação do presidente Lula, né? O que que faz o MEI? É uma revolução social no Brasil, porque são 18 milhões de brasileiros que estavam na renda informal, que portanto não tinham um comprovante lá para poder alugar uma casa, não tinham um comprovante para tomar um empréstimo. Se fosse lá a senhora que faz a tapioca de manhã, se acidentasse, ela não tinha auxílio doença. Se fosse a manicure e engravidasse, ela não tinha auxílio maternidade. Então, o que fez o presidente Lula? Criou um microempreendedor individual, botando todo o sistema de previdência à disposição dessas pessoas. Então, todos os direitos previdenciários que um seletista tem, eles passaram a ter também, formalizando a renda e gerando um CNPJ. Portanto, é uma revolução criada pelo presidente Lula lá no segundo mandato dele. Qual que é o pleito da categoria hoje, Luciano? É que há muitos anos esse teto tem um limite de quem pode ser MEI. Como é um modelo muito facilitado, a pessoa, um empreendedor no Brasil há 10 anos antes do MEI tinha que pagar 15 tributos para empreender. Agora ele paga R$80 por mês, uma vez só, uma única guia. Como é muito facilitado, tem um limite. Só pode entrar no MEI quem fatura até 81 mil. Mas faz mais de 10 anos que esse limite não é atualizado. Os governos passados esqueceram o MEI, negligenciaram o MEI. Então o presidente Lula determinou que o governo ache uma solução. Essa solução tem que ser feita com cuidado, porque tem impacto fiscal e o compromisso do presidente Lula com a saúde fiscal do Brasil é total. Mas nós estamos em fase final de análise. Quero dizer lá para o nosso amigo do Acre que nos próximos dias a gente deve ter uma proposta para melhorar, facilitar e permitir que esses MEIs cresçam ainda mais em faturamento.
5: Então a gente vai estar esperando, ministro. A gente conversou aqui com Paulo Pereira, que é ministro do empreendedorismo, da microempresa, da empresa de pequeno porte. Muito obrigado aqui pela sua participação na Voz do Brasil.
8: Obrigado, ó, foi rápido, valeu demais, quero voltar outras vezes, é um prazer estar com vocês.
6: Atendimento para a população e formação de médicos especialistas.
5: Foi inaugurado hoje o Hospital Universitário de Catalão, em Goiás, que vai atender mais de 1,5 milhão de pessoas da região.
6: O presidente Lula esteve na inauguração e também visitou o Hospital Universitário de Rio Verde, que tem sido referência em inovações tecnológicas no SUS.
12: O novo Hospital Universitário da Universidade Federal de Catalão vai atender 56 municípios da região centro-sudeste de Goiás, beneficiando mais de 1,5 milhão pessoas. A estrutura tem capacidade para 166 leitos de internação, incluindo UTI adulto e neonatal, e conta ainda com salas cirúrgicas, obstétricas, de endoscopia, consultórios ambulatoriais e parque de diagnóstico por imagem completo. Para iniciar as atividades, o Hospital Universitário recebeu 67 milhões de reais do governo federal. E para o custeio da unidade, o Ministério da Educação vai garantir um repasse anual de 261 milhões de reais. O presidente Lula destacou a importância da parceria para concluir projetos como este.
2: Muitas vezes as prefeituras ou o próprio estado às vezes tem condições de fazer um hospital, mas o problema da saúde, o mais simples é o hospital. O que é difícil é comprar as máquinas que precisa e o custeio do hospital. E aí é que entra a comparecência democrática. É estabelecer que um ente sozinho não consegue fazer as coisas, então é preciso juntar prefeito, governo do estado, presidente da república e Deus para que a gente atenda aos interesses do povo desse país.
12: Além de garantir atendimento a quem precisa, o Hospital Universitário de Catalão vai ampliar a formação de médicos. Com mais especialistas, a expectativa é reduzir o tempo de espera por consultas, exames e cirurgias na região. A medida integra o programa Agora Tem Especialistas do Ministério da Saúde. O ministro da pasta, Alexandre Padilha, comentou os resultados do programa pelo país.
13: O Agora Tem Especialista, que criou uma tabela de financiamento que é 3 vezes maior do que a antiga tabela SUS, que permitiu que hospitais privados pudessem abrir as portas para atender os pacientes do SUS, que faz investimentos como esse que nós estamos fazendo aqui, nesse um ano, 2025. Nós batemos o recorde de cirurgias eletivas pelo SUS, 14 milhões e 900 mil cirurgias pelo SUS.
12: Também nesta terça-feira, o presidente Lula visitou o Hospital Municipal Universitário de Rio Verde. A unidade se tornou referência em inovação na rede pública de saúde e realizou este ano a primeira cirurgia robótica pelo Sistema Único de Saúde da região. Reportagem Gabriela Noronha.
5: E pela manhã, o presidente Lula esteve em Catalão para inaugurar a nova sede do Instituto Federal Goiano.
6: O novo local ampliou a capacidade de atendimento e substituiu o imóvel anterior, que era alugado.
14: Foi com base na qualidade de ensino que o estudante Heitor Martinez de Andrade escolheu o Instituto Federal de Catalão para fazer o curso de técnico em informática integrado ao ensino médio. Agora, com as instalações novinhas, ele conta que está ainda mais animado.
15: A gente não tinha várias coisas básicas. Era um lugar muito remoto, aqui já é um lugar bem mais próximo do centro urbano. Está tudo no prédio novo, contribui muito para a gente se dedicar para a aprendizagem.
14: A nova sede hoje do Instituto Federal Goiano recebeu 6,5 milhões de reais em investimentos do novo PAC, que financiaram mais de 70% do valor total da obra. A unidade de Catalão já conta com mais de 2.800 matrículas. A previsão é que outras 800 vagas sejam oferecidas com a contratação de mais servidores e a abertura de novos cursos até o ano que vem. A nova estrutura também fortalece projetos de pesquisa desenvolvidos pelo campus. Um deles busca criar rotas tecnológicas para o processamento de minerais críticos e terras raras extraídos do complexo mineral de Catalão. O ministro da Educação, Leonardo Barchini, falou sobre o potencial dos institutos federais.
16: Que educação pública gratuita de qualidade quer dizer soberania, quer dizer que nós vamos preservar as nossas terras raras, os nossos minerais críticos, o meio ambiente.
14: Em todo o estado de Goiás, há 14 campi do Instituto Federal, que oferecem 236 cursos e contam com mais de 30 mil alunos matriculados. No Brasil, os IFES possuem 36 sedes próprias, com investimento de mais de 430 milhões de reais por meio do novo PAC. O presidente Lula ressaltou a importância da educação na transformação do país.
17: Não tem saída se a gente não investir na educação. O que a gente vai investir hoje é retorno financeiro amanhã, é retorno cultural.
14: Durante a cerimônia, o Ministério da Educação lançou um edital que vai financiar a participação de estudantes em competições científicas nacionais e internacionais. A iniciativa busca ampliar oportunidades para jovens pesquisadores e incentivar a produção científica em todo o país. De Catalão, em Goiás, Luana Karen.
5: 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A China reconheceu todo o território brasileiro livre da febre aftosa sem vacinação.
6: A decisão foi anunciada durante a visita do ministro das Relações Exteriores, Mauro Vieira, a Pequim.
5: O Brasil não registra há 20 anos casos de febre aftosa, uma doença viral altamente contagiosa que afeta animais bovinos, suínos, caprinos e ovinos.
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5: Fique agora com as notícias do Poder Judiciário e do Congresso Nacional. Uma boa noite.
6: Boa noite para você e até amanhã.
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20: STF determina que a União elabore plano de retirada do garimpo ilegal do território Cinta Larga.
21: Para o STJ, ação coletiva é inadequada para discutir reajustes em locação de veículos para motoristas de aplicativo.
20: Justiça condena a empresa a indenizar técnicos de segurança do trabalho que foi agredido por um colega durante o expediente.
21: Boa noite, eu sou Marcelo Della Libera.
20: E eu, Marcela Luiza.
21: A União tem 30 dias para apresentar um plano para a retirada do garimpo ilegal no território indígena Cinta Larga, em Rondônia e Mato Grosso.
20: A decisão é do ministro Flávio Dino, relator do caso no Supremo Tribunal Federal. Ele levou em conta a persistência das atividades ilegais na região.
21: De acordo com a decisão, o documento deverá prever a atuação dos órgãos federais e estaduais competentes.
20: Após ser solicitado ao relator e aprovado, o plano deverá ser executado no prazo máximo de 60 dias corridos.
21: Ação coletiva é via inadequada para discutir suposto abuso em reajuste na locação de veículos para motoristas de aplicativo.
20: Essa conclusão é do STJ. Fátima Uchoa.
1: O Sindicato dos Motoristas de Aplicativo do Estado ajuizou ação coletiva contra uma empresa que atua na locação de veículos para a categoria, pedindo reconhecimento do caráter abusivo dos reajustes e que a empresa fosse proibida de aplicar novos aumentos e de cancelar os contratos, além de ter de indenizar por dano moral coletivo. O processo foi extinto sem resolução do mérito, o que foi mantido pela terceira turma do STJ. Segundo a relatora ministra Nancy Andrighi, a ação coletiva não é cabível, pois é preciso analisar individualmente as condições de cada contrato, o que afasta a existência de um mesmo fato gerador capaz de atingir várias pessoas de maneira semelhante.
21: Um técnico de segurança do trabalho que foi agredido por um colega durante o expediente deverá ser indenizado em R$30 mil.
20: Para o TST, a empresa tem obrigação de manter um ambiente de trabalho saudável. Larissa Batista.
3: De acordo com o boletim de ocorrência, a agressão ocorreu porque o técnico de segurança do trabalho havia identificado que um dos trabalhadores estava com o uniforme rasgado e sem itens obrigatórios de segurança. As instâncias anteriores condenaram a construtora ao pagamento de R$30 mil e converteu o pedido de demissão em rescisão indireta. No TST, a condenação foi mantida, uma vez que a empresa responde por atos praticados pelos empregados durante o expediente e tem o dever de garantir um ambiente seguro, prevenindo situações de violência e preservando a integridade física e psicológica dos trabalhadores. A decisão foi unânime e ainda cabe recurso.
21: Justiça condena município de Santana, no Amapá, a recuperar muro de arrimo na área portuária.
20: A decisão atende um pedido do MPF. Vanessa Pereira.
22: Segundo laudos da Defesa Civil, o muro entrou em colapso e oferece riscos humanos, patrimoniais e ambientais. Na sentença, a justiça determinou que a Prefeitura de Santana realize a reforma da estrutura e garanta a segurança do muro de arrimo. Além disso, o município deve apresentar em até 2 meses laudo técnico e plano de recuperação que indiquem de forma precisa o estado atual da estrutura e as reformas e os reparos necessários. Após essa etapa, as obras devem começar e terminar em até 4 meses, sob pena de multa diária de R$10 mil.
21: A Justiça Federal determinou que a União adote as medidas necessárias para regularizar a situação migratória de 16 indígenas da Argentina que estão residindo em Itapiranga, Santa Catarina.
20: O pedido foi feito pela Defensoria Pública da União, que alegou que o grupo não tem nenhum documento de identidade.
21: Segundo a decisão, a Polícia Federal deve admitir a autodeclaração do grupo como elemento inicial de identificação.
20: Também deverá ser realizado no prazo de 60 dias o atendimento individualizado dos interessados com o objetivo de viabilizar a presença dos indígenas e a coleta dos elementos necessários para a identificação do grupo.
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21: Boa noite.
20: Uma boa noite e até amanhã.
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1: Eu sou Paula Groba.
2: E eu sou Humberto Pinheiro.
1: E estes são os destaques de hoje do Jornal do Senado, que começa agora.
2: Senado derruba a resolução do Conanda sobre atendimento a menores de 14 anos vítimas de violência sexual.
1: Fim da escala 6x1, Davi Alcolumbre afirma que proposta sobre redução de jornada de trabalho passará por comissões antes do plenário.
2: Projeto apresentado no Senado muda regras para a criação de CPIs e análise de denúncias contra ministros do Supremo.
1: Boa noite.
2: Boa noite.
1: As regras para o atendimento de crianças e adolescentes vítimas de violência sexual podem mudar. O Senado aprovou a revogação, ou seja, o cancelamento de uma resolução do Conanda, o conselho ligado ao Ministério dos Direitos Humanos e Cidadania, que orientava órgãos públicos e profissionais da rede de proteção sobre como acolher essas vítimas.
2: A norma também tratava dos procedimentos em casos de gravidez decorrente de estupro e do acesso ao aborto previsto em lei. O texto segue agora para promulgação. Mais informações com Rodrigo Rezende.
3: A resolução do Conselho Nacional dos Direitos da Criança e do Adolescente, o Conanda, traz diretrizes para atendimento de crianças e adolescentes vítimas de violência sexual. O texto também trata da garantia da interrupção legal da gravidez quando esta for decorrente de estupro. A resolução diz que a interrupção legal da gestação é um direito humano de crianças e adolescentes vítimas de violência sexual e que a ausência dos pais ou responsáveis legais não impede o pleno exercício do direito à informação de crianças e adolescentes, sendo obrigatório que todas as informações e esclarecimentos sobre a interrupção da gestação sejam fornecidas de forma clara e acessível. A relatora da proposta, que susta a resolução, senadora Damaris Alves, do Republicanos do Distrito Federal, argumenta que partes do texto deveriam ter sido elaboradas pelo Congresso e não pelo Conanda, e por isso ele deve ser cancelado.
4: Fazer uma outra resolução sem extrapolar as questões constitucionais que o Conanda extrapolou. É isso que nós estamos questionando aqui.
3: Ainda de acordo com a resolução, o acesso à interrupção legal da gestação no caso de crianças e adolescentes vítimas de estupro não dependeria da feitura de boletim de ocorrência relativo à situação de violência sexual e de decisão judicial autorizativa do procedimento.
1: E uma substância tóxica ainda presente em tintas e materiais de revestimento poderá ter o uso ainda mais restrito no Brasil. O Senado aprovou um projeto que reduz para 90 partes por milhão o limite de chumbo permitido nesses produtos, reforçando a proteção da saúde de trabalhadores e consumidores. O texto alinha o Brasil aos padrões internacionais de proteção à saúde.
2: A exceção vale para tintas de uso industrial e marítimo, como as utilizadas para prevenir corrosão e ferrugem. A proposta estabelece penalidades a quem descumprir as regras, como notificação, produto apreendido ou multa com valor equivalente ao da mercadoria apreendida. O texto segue agora para a sanção presidencial.
1: A proposta que reduz a jornada de trabalho e garante 2 dias de descanso semanal, também conhecida como fim da escala 6x1, passará por debates no Senado antes da votação. O presidente da Casa, Davi Alcolumbre, afirmou que o texto aprovado pela Câmara dos Deputados será analisado pelas comissões temáticas antes de chegar ao plenário. Segundo ele, por afetar diretamente trabalhadores, empresas e a economia do país, a medida exige um debate amplo e aprofundado com todos os setores envolvidos.
2: Ao anunciar uma reunião com líderes partidários para discutir o tema na próxima semana, Alcolumbre destacou que cabe ao Senado aperfeiçoar propostas de grande impacto social e econômico e não apenas confirmar decisões já tomadas pela Câmara.
5: Essa proposta vai ter que tramitar nas comissões. Não é razoável que a Câmara dos Deputados passe 5 meses debatendo um assunto muito relevante para o Brasil e o Senado Federal seja obrigado a carimbar um texto aprovado na Câmara. Seria muito razoável se o Senado pudesse melhorar um texto com essa importância. Se os senadores pudessem debater um assunto dessa envergadura com calma, sem assodamento, sem pressa.
1: E antes de se posicionar sobre a tarifa extra de 25% proposta pelos Estados Unidos para produtos brasileiros, o Senado deve ouvir o setor produtivo.
2: O presidente da Comissão de Relações Exteriores, senador Nelson Tradi, defendeu a análise de dados concretos sobre os impactos da medida. Segundo ele, o momento exige cautela. Repórter Raíssa Abreu.
6: A proposta de uma nova tarifa, que ainda precisa ser aprovada pelos Estados Unidos, veio dias depois do anúncio de que o governo Trump havia classificado o primeiro comando da capital, o PCC, e o Comando Vermelho como organizações terroristas. O senador Nelsinho Tradi, do PSD de Mato Grosso do Sul, que é presidente da Comissão de Relações Exteriores, não descarta o envio de uma missão diplomática, institucional e apartidária aos Estados Unidos.
7: Não é uma pauta de governo ou de oposição, é uma pauta de Estado. Quanto menos contaminação política eleitoral tiver nesse momento, melhor vai ser para o país.
6: A proposta dos Estados Unidos sobre novas tarifas ainda depende de consulta pública e de uma audiência prevista para julho. O tema faz parte de investigação que concluiu que algumas práticas brasileiras, como o uso do PIX, seriam prejudiciais ao comércio estadunidense.
1: Quem vende um imóvel no Brasil pode pagar menos imposto no futuro. Um projeto em análise no Senado autoriza a atualização anual do valor de imóveis declarados no imposto de renda pela inflação oficial do país.
2: Com isso, o contribuinte reduziria a diferença entre o valor de compra e o de venda do bem, diminuindo a cobrança do imposto sobre o ganho de capital. A reportagem é de Alexandre Campos.
8: De acordo com a proposta do senador Flávio Arnes, do PSB do Paraná, o ajuste no valor do imóvel poderá ser feito com os índices anuais do IPCA a partir de 1º de janeiro de 1996. Com o exemplo de um imóvel que na aquisição em 2002 custou R$100 mil e foi vendido em 2026 por R$600 mil, Flávio Arnes explicou que pela regra atual sobre o ganho de capital de R$500 mil será aplicada a alíquota de 15%, o que representa um imposto de R$75 mil.
9: Qual que é a nossa proposta de mudança? Valor de compra em 2002, R$100 mil. Valor de venda em 2026, R$600 mil, pela correção inflacionária do valor do imóvel desde sua aquisição, R$400 mil. O ganho de capital será de R$200 mil. O imposto será 15% sobre R$200 mil, ou seja, R$30 mil é uma redução de R$45 mil.
8: Outros dois projetos apresentados recentemente permitem a dedução de gastos com aquisição de aparelhos auditivos, lentes de contato corretivas e óculos de grau, inclusive a armação, da base de cálculo do imposto de renda.
1: Outro projeto apresentado no Senado propõe mudanças em decisões que hoje ficam concentradas nas mãos do presidente da casa. A proposta estabelece prazos e prevê a participação de órgãos colegiados na análise de pedidos de criação de comissões parlamentares de inquérito, as CPIs, e de denúncias por crime de responsabilidade contra ministros do Supremo Tribunal Federal.
2: Atualmente cabe ao presidente do Senado decidir sozinho sobre essas questões. A reportagem é de Marcela Diniz.
10: De acordo com o projeto, o presidente do Senado terá 5 dias para verificar se o pedido de criação de CPI atende os requisitos constitucionais e regimentais. Se estiver tudo ok, o documento deverá ser lido na sessão seguinte ao término do prazo e a partir daí a CPI deverá ser instalada em até 10 dias. Caso o presidente não se manifeste, caberá ao primeiro vice-presidente do Senado fazê-lo e, na falta do vice, a mesa do Senado votará o pedido dentro de 5 dias. O autor do projeto, senador Isalci Lucas, do PL do Distrito Federal, critica a concentração de poderes na figura do presidente do Senado e argumenta que a definição de prazos é necessária para que as CPIs cumpram seu papel de ser instrumento das minorias para a investigação de irregularidades.
11: Nenhum direito constitucional pode depender da boa vontade de uma única pessoa. Quando a Constituição garante um instrumento de fiscalização, esse instrumento precisa funcionar.
10: No caso de denúncia contra ministro do Supremo Tribunal Federal, o projeto dá 15 dias de prazo de análise para o presidente do Senado. A rejeição só se dará por voto da maioria absoluta da mesa diretora.
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2: edição de Paula Groba. Trabalhos técnicos de Eliseu Caires. O Jornal do Senado fica por aqui. Acompanhe agora as notícias da Câmara dos Deputados. Boa noite.
1: Boa noite e até amanhã.
13: 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Atuação na defensoria pode dar desconto no FIES a estudantes de direito.
14: Avança nas comissões a criação de carteira de identificação oncológica.
13: O projeto determina fornecimento de alimentação ao empregado doméstico.
14: Boa noite. Projeto em discussão na Câmara torna obrigatório o fornecimento de alimentação aos empregados domésticos. Confira os detalhes com o repórter Luiz Cláudio Canuto.
15: A Comissão de Trabalho da Câmara aprovou projeto que obriga o fornecimento de alimentação ou vale-refeição para empregados domésticos. O texto estabelece a responsabilidade do Poder Executivo em regulamentar as condições e os valores dos benefícios. A proposta da deputada Denise Pessoa, do PT do Rio Grande do Sul, muda a lei que regulamenta o trabalho doméstico. A relatora, deputada Érica Hilton, do PSOL de São Paulo, foi favorável à proposta.
16: Para que a trabalhadora ou o trabalhador doméstico possa adquirir a sua própria alimentação, possa se alimentar. Hoje nós não temos nenhuma legislação, nem a CLT prevê esse tipo de alimentação em natura ou via ticket ou algum fornecimento de vale refeição. E isso escancara um Brasil profundo de desigualdade, um Brasil profundo que estabeleceu os parâmetros e as relações do trabalho doméstico ancorado numa relação praticamente escravocrata do que é esse trabalhador dentro da sua casa. Como é que essa trabalhadora, como eu coloquei no meu voto, muitas vezes fazendo a alimentação daquela família, quando se trata, né, de estar na casa de família, não tem a garantia de poder se alimentar com aquele alimento.
15: Érica Hilton lembrou que desde 2006, uma lei passou a proibir ao empregador doméstico descontar do salário alimentação, roupas, higiene e moradia, além de despesas de transporte, hospedagem e alimentação em caso de acompanhamento em viagem. O projeto ainda vai ser analisado pela Comissão de Constituição e Justiça. Para virar lei, a medida precisa ser aprovada pela Câmara e pelo Senado. Da Rádio Câmara de Brasília, Luiz Cláudio Canuto.
13: Economia. Wellington Prado, do PSD, condena o reajuste da tarifa de energia elétrica autorizado para Minas Gerais e afirma que a população está sendo penalizada com aumentos acima da inflação. Segundo ele, consumidores, comerciantes, indústrias e produtores rurais serão afetados pela medida.
14: Wellington Prado questiona ainda a qualidade dos serviços prestados pela empresa responsável, citando interrupções frequentes no fornecimento de energia. O parlamentar defende mais fiscalização do setor e anuncia iniciativas para contestar o reajuste e cobrar melhorias no atendimento.
13: Trabalho. Luiz Lima, do Novo do Rio de Janeiro, critica o fim da escala 6x1 e questiona os possíveis efeitos da medida sobre a informalidade, os custos das empresas e a geração de empregos. Para o deputado, a mudança foi aprovada sem debate aprofundado sobre seus impactos econômicos.
14: Luiz Lima também compara indicadores econômicos do Brasil com os de outros países, destacando diferenças de salários e carga tributária. O parlamentar manifesta preocupação com a perda de competitividade da economia brasileira e com a transferência de empresas para países vizinhos.
13: Durante viagem ao Maranhão, Rubens Pereira Júnior, do PT, declara que recebeu congratulações por votar pela redução da jornada de trabalho. O deputado reforça que o projeto é mais uma medida do governo que tem como foco o segmento mais vulnerável da população.
14: Rubens Pereira Júnior também relata visitas a lideranças políticas dos municípios de Brejo, Buriti, São Mateus e Lagoaçu. Ele se coloca como um canal para as demandas dos servidores municipais e das comunidades do interior junto à Câmara.
13: Comissões. Deputados querem alterar a CLT para aumentar a proteção de trabalhadores estáveis. O repórter José Carlos Oliveira nos explica as mudanças.
17: Trabalhadores com estabilidade provisória no emprego poderão ter nova proteção na consolidação das leis do trabalho, a fim de evitar injustiça nos casos de demissão por justa causa. A medida beneficia, por exemplo, gestantes e dirigentes sindicais que têm direito à estabilidade temporária na CLT. As alterações constam de projetos de lei dos deputados Ivan Valente, do PSOL de São Paulo, e Vicentinho, do PT de São Paulo, organizados em texto único do relator na Comissão de Trabalho da Câmara, deputado Bongás, do PT do Rio Grande do Sul.
18: O projeto exige, a partir do momento em que foi, por parte da patronal, dito que está, sob justa causa, esse trabalhador com estabilidade demitido, no máximo em até 10 dias, ele precisa abrir o inquérito. Aberto o inquérito, passa então a ter a defesa e, em confirmando a justa causa, aí efetivamente está consolidado, ele vai ser afastado. Mas, se o trabalhador conseguir provar que a justa causa estava incorreta, a empresa vai ser obrigada a mantê-lo no emprego e a pagar o seu salário.
17: Atualmente, a CLT já prevê a apuração de falta grave para a demissão por justa causa, mas não determina a obrigatoriedade do inquérito. Já a proposta da Câmara diz que o empregador deverá apresentar reclamação por escrito contra o trabalhador à vara ou ao juízo de direito dentro de 10 dias. A demissão só será efetivada após decisão definitiva da Justiça. Bongás explica o quadro atual que ele espera ver superado após a transformação dessa mudança em lei.
18: Trabalhador que tem estabilidade no emprego não pode ser demitido, e nem mais distante. Mas num caso de demissão de justa causa, o que que acontece hoje? Tradicionalmente, o empregador demite e não abre um inquérito para que possa justificar e para que o trabalhador possa se defender. E aí essa pessoa passa a não receber salário, fica meio no anonimato. Se é um dirigente sindical que tem estabilidade no emprego, vai ao sindicato, mas ele não pode estar na empresa, não recebe salário, o sindicato tem que administrar essa situação. Então, algo totalmente injusto.
17: A proposta que protege gestantes e trabalhadores com estabilidade sindical em caso de demissão por justa causa está em análise agora na Comissão de Constituição e Justiça. Se for aprovado na CCJ, poderá seguir diretamente para análise do Senado, sem necessidade de votação no plenário da Câmara. Da Rádio Câmara de Brasília, José Carlos Oliveira.
19: Desenvolvimento Regional.
14: Ranieri Paulino, do Republicanos, cobra do governo da Paraíba a interiorização do atendimento às pessoas com deficiência, evitando que tenham que viajar longas distâncias até a capital para tratamentos básicos e especializados.
13: Ranieri Paulino defende também um projeto de sua autoria para federalizar a rodovia de ligação entre Café do Vento, Sapé e Guarabira, facilitando o fluxo regional. Ele convoca os deputados do estado a incluir a região do Brejo Paraibano no orçamento federal, garantindo mais recursos para a população.
14: Átila Lins, do PSD, considera que a agenda do governo federal produziu avanços para o Amazonas. O deputado cita a entrega de moradias do Minha Casa Minha Vida em Manaus e as ações voltadas à recuperação da BR-319, corredor que integra o Amazonas ao restante do país.
13: Átila Lins também destaca investimentos em infraestrutura, como a construção do porto da Manaus Moderna e a retomada do programa Luz para Todos. Para ele, as iniciativas abrem perspectivas positivas para o desenvolvimento do interior do estado.
19: Transportes.
14: Charles Fernandes, do PSD da Bahia, critica a decisão da Azul de reduzir a capacidade dos voos regionais que atendem em Guanambi. O deputado afirma que a companhia trocou uma aeronave maior por outra de 9 lugares, apesar de a antiga operação registrar cerca de 70% de ocupação.
13: Charles Fernandes aponta que a Azul adotou medidas semelhantes para voos em Vitória da Conquista. Ele cobra providências do governo federal contra a concentração do mercado aéreo, alegando que a situação encarece passagens e compromete investimentos no interior da Bahia.
19: Agricultura.
14: Padre João, do PT de Minas Gerais, critica o uso de agrotóxicos e pede que o Congresso incentive os bioinsumos e a produção orgânica. Segundo ele, substâncias proibidas seguem presentes na produção agrícola brasileira, ameaçando exportações e impactando a saúde pública.
13: Padre João afirma que a União Europeia e a China já teriam rejeitado produtos brasileiros por apresentarem resíduos de agrotóxicos. O parlamentar reforça ainda que o uso dessas substâncias provoca o desequilíbrio ambiental e pode contaminar lençóis freáticos.
19: Educação.
14: Formados em direito que atuarem na defensoria pública podem ter desconto no FIES. A repórter Júlia Lopes explica como será o abatimento.
20: Pessoas formadas em direito poderão ter desconto de 1%, incluídos juros, no saldo devedor do FIES, o Fundo de Financiamento ao Estudante do Ensino Superior. O projeto aprovado na Comissão de Educação da Câmara dos Deputados se aplica àqueles que prestarem serviços à Defensoria Pública. A proposta inclui esse grupo na lei do FIES, que atualmente prevê o abatimento desse valor no saldo devedor para professores efetivados da rede pública de educação básica, graduados em licenciatura e com jornada mínima de 20 horas semanais. Médicos de família das Forças Armadas que atuam em regiões com carência de profissionais e também profissionais da saúde que trabalharam no Sistema Único de Saúde durante a pandemia da Covid-19. No texto, a prestação de serviços pelos graduados em direito deverá ser feita de forma não remunerada, com jornada mínima de 8 horas semanais. Para o relator, deputado Tiago De Joaldo, de Sergipe, o projeto insere essas pessoas no mercado de trabalho e no futuro pode beneficiar outros cursos de graduação.
0: A gente fez um acréscimo ali no final do dispositivo de que isso vai depender da disponibilidade orçamentária do governo, então não é todo mundo que vai ter o acesso automático ao desconto, então vai ter essa regulamentação que o governo vai emitir para isso. Acho que abre inclusive portas para que outros cursos extremamente importantes como a área de medicina, a área de engenharia agronômica, engenharia civil, né, a gente possa estar colocando essa mão de obra também em setores públicos à disposição da sociedade.
20: O FIES é um auxílio financeiro aos estudantes para a realização de cursos de graduação em instituições privadas de ensino superior. Nos últimos 10 anos, o fundo beneficiou mais de 1 milhão de estudantes. Para isso, o Ministério da Educação, por meio do Fundo Nacional de Desenvolvimento da Educação, destinou um orçamento de quase 120 bilhões de reais desde 2015. O deputado Rafael Prudente, do MDB do Distrito Federal, autor da proposta, destacou que o desconto no saldo devedor do FIES, além de diminuir a dívida dos estudantes de direito, também contribuirá com a população que precisa de atendimento jurídico gratuito. A proposta segue agora em análise na Comissão de Finanças e Tributação. Da Rádio Câmara de Brasília, Júlia Lopes.
21: Eleições. Hildo Rocha, do MDB do Maranhão, critica o preconceito que, segundo ele, existe contra candidatos que possuem familiares na política. O deputado acredita que isso não deve ser utilizado como critério para desqualificar uma candidatura. Luiz Couto, do PT da Paraíba, apresenta projeto para criar o Protocolo Nacional de Atendimento à Mulher, com foco na assistência humanizada às vítimas de violência e a garantia de atendimento ininterrupto em delegacias especializadas.
22: O congressista lembra a encíclica papal que trata da dignidade humana na era digital.